0: de esperança nos proporciona esse momento, e você pode se juntar a nós para uma oração intercessória em favor das mulheres de todo mundo. Vamos orar.
1: 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Por restauração e cura para as mulheres ao redor do mundo.
2: Pai querido, obrigada por nos chamar para perto do Senhor e por nos deixar fazer parte do Teu reino. Somos gratas por Teu grande amor. Deus eterno, nenhum obstáculo é grande demais para o Senhor. E hoje clamamos por libertação e cura para as mulheres e as meninas que sofrem violência, que são tiradas de sua família e mantidas em cativeiro por parte de grupos religiosos rivais. Cremos na Tua palavra que diz: o Senhor enxugará dos olhos toda lágrima. Não haverá mais morte, nem tristeza, nem choro, nem dor, pois a antiga ordem já passou. Senhor, dê a coragem e a confiança para as meninas e as mulheres enquanto elas Te conhecem e passam a viver contigo. Oramos em nome de Jesus. Eu, Elisângela Souza, tenho alegria em orar com você.
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1: Agora são 9 horas e 10 minutos no horário de Brasília. A gente vai seguindo aqui com o nosso Noite RTM. Lembrando a você que já às 10 da noite tem Revista RTM. E nós vamos fechar a nossa quarta-feira muito bem informados com as principais notícias do Brasil e do mundo. Você acompanha sempre nas edições do nosso Revista RTM. É daqui a pouquinho. Agora a gente vai acompanhar uma entrevista por aqui no nosso programa de hoje. Já agradecendo a produção da RTM Brasil por sempre disponibilizar especialmente para o público do Noite RTM, boas conversas, né? Palavras que nos edificam, conversas e pessoas que têm algo importante a dizer e que tanto edificam as nossas vidas. Vamos acompanhar por aqui mais uma entrevista.
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3: Aqui é Michele Gomes em mais um episódio super especial do programa Entrevista. Hoje a gente encerra uma série que a gente tem conhecido um pouquinho mais da história do Alexandre Cagnoni. Ele que é músico, ator, compositor, missionário, teólogo, palestrante. Ficou muito conhecido na década de 80 como Paquito, né? Do show da Xuxa, mas Deus fez uma transformação tão tremenda na vida dele que aquilo que ele sonhava, né? Com uma fama, um sucesso mundial, Deus transformou isso em um propósito para alcançar vidas em outras nações para que o nome dele fosse glorificado, não é isso, Alexandre? Bem-vindo.
4: Exatamente, muito obrigado mais uma vez pelo convite, pelo carinho e por esse espaço para a gente poder falar um pouquinho daquilo que Deus tem feito, né? Claro, saindo da fama para servo de Deus, do Senhor dos Senhores, do Rei dos Reis. Que maravilha, né? Não tem coisa melhor.
3: E é tremendo, né? Como o Senhor é criativo, ele nos surpreende.
4: Verdade, a cada instante, a cada momento.
3: Você já fez aquele balanço que, na época, quando surgiu o convite lá para ser Paquito, você tinha sonhos, planos? Ah, como você se vê daqui? A gente sempre ouve aquelas perguntas, né? Daqui 5, daqui 10, daqui 20 anos, isso. O que Deus iria fazer na tua vida?
4: Ah, não tinha a menor ideia, mas nunca. Meu plano era outro, né? Era a fama mundial, era aquela outra questão. De repente, sobrenaturalmente, Jesus impacta a minha história, mas para você entender o que eu estou falando, você tem que assistir o episódio 1, 2 e 3. Aí você vai entender. Eu não vou contar, não. Você tem que ir lá.
3: Fica só um aperitivo aí, para você ficar curioso.
4: É, para você ir lá e conferir toda a história. Aí você vai entender um macro, né, da coisa.
3: Uma questão que eu acho interessante, o professor Sayão, que você conhece tão bem.
4: Então, meu querido, ele fez a conexão de volta. Nossa, uma benção.
3: Teve uma pregação bem marcante para mim que ele fez aqui na rádio, que ele fala da importância do Brasil como uma nação para levar o evangelho para muitos, né, povos. Isso. Porque ser brasileiro abre muitas portas. Exato. Eu queria saber da tua experiência ali, o fato de ser brasileiro, isso tem permitido que você seja mais acolhido, melhor recebido por diversas nacionalidades e povos, porque lá são várias etnias também, né? Vários dialetos. Sim. Eles estão mais abertos aos brasileiros mesmo?
4: Olha, agora com a internet, com essa informatização, né? essa questão globalização, sim, eles estão tendo mais acesso, mas antes não. Então, quando falava de futebol, por exemplo, Brasil, lembrava Romário,
3: mas
4: Ronaldo,
3: futebol, né?
4: Porque eles acompanhavam aquelas TVs comunitárias na rua, a Champion, a Liga dos Campeões da Europa. Então, alguns jogadores como Ronaldo,
3: sim,
4: Romário lá atrás, tinha ali Kaká, eram esses os jogadores que lembravam Brasil.
3: Ah.
4: Então, Brasil não tem diplomacia e nem embaixada no Níger, né? Então, mas quando fala de Brasil, é uma coisa mais neutra. Então, isso ajuda bastante. Não é como em outras nações, talvez, que você fala de Brasil, futebol logo, enfim. Mas, 20 e poucos anos, né? De uma nação que, aliás, me chamam de Aleluia, sabem que eu sou cristão.
3: Uhum.
4: Alguns me chamam de Alex, é mais fácil, Alex ou Aleluia.
3: Aleluia.
4: É, porque eu gritava muito pelas ruas, Aleluia e tal. Então, existem as pessoas que nos conhecem como pessoas benfeitoras. Não está ali para ficar batendo fotinho, para ficar fazendo arrecadação. Então, quer dizer, a gente tem casa lá, né? Então,
3: sim.
4: Tem família, estabeleceu. Então, não são 2 anos, 2 meses. Então, tem um histórico, né? Então, você pode entrar pelas redes sociais e você observar ali que tem uma caminhada, né? Você vai...
3: Para entender a cultura também, quais foram os desafios que vocês enfrentaram? Principalmente, eu acho que a língua, né? Que
4: a língua.
3: Que é um ponto importante para realmente criar conexão, para que eles entendam e respeitem o trabalho.
4: Sim. A cultura, comida, por exemplo. Eu trouxe aqui uma iguaria. E se você quiser experimentar, olha, tá aqui, ó.
3: O que é isto?
4: Gafanhoto.
3: Gafanhoto.
4: Então eu trouxe, caso você queira experimentar...
3: Ai, Alexandre.
4: Tá morto, claro. Se quiser experimentar, né? Então, eu já vou...
3: Giovanni,
4: corta nela lá, vamos ver.
3: Giovanni, eu acho que você vai amar...
4: Giovanni, vem pra cá.
3: Esse petisco.
4: Vai vir?
3: Já ele tá assim com o dedinho assim, gente. É. Mas como assim? É uma iguaria.
4: Sim.
3: Mas é muito comum mesmo,
4: é
3: a
4: comum
3: turma.
4: Você, em algumas épocas, você tem mais. E você compra ou de bacia. E algumas crianças, quando conseguem alguma moeda, compra por unidade. Tipo, vem num saquinho com pimenta, 4 ou 5 desses, com bastante pimenta.
3: Então, eles gostam de pimenta?
4: Muita pimenta, eles gostam. Mas olha, lá vou eu aqui, ó.
3: Crocante, né?
4: É crunch, é. Se quiser experimentar, ok. Se não, passa, a gente... Só a cabeça,
3: ai,
4: pelo menos.
3: Né? Não precisa ser só tudo. Só a cabeça.
4: Olha lá, agora vai, hein? Olha que gostoso. Direto do Níger! Toma uma aguinha!
3: É uma iguaria, gente. Entendendo, né, a cultura, a realidade também.
4: Exato.
3: Porque aqui no Brasil o pessoal come aquela formiguinha, né? Não é?
4: Tem as formiguinhas na Amazônia.
3: Sim.
4: Tanajura.
3: Tanajura.
4: Tem várias coisas. E isso lá, mas tem outras também. Você pode comer.
3: Como que foi a sua primeira experiência experimentando o gafanhoto?
4: Então,
3: foi tranquilo?
4: Ele tem gosto de folha, né? Porque o gafanhoto tem gosto de gafanhoto. E ele come folha. Então, é uma mistura de folha seca com...
3: Sim.
4: Tem um amarguinho aí também?
3: Sim.
4: É o cocôzinho dele. Então... Tem esse amarguinho, que é folha, é um cocôzinho de folha, né?
3: É isso, gente. É uma proteína?
4: É proteína. É proteína.
3: Então, olha só. Então, para você conhecer um pouquinho...
4: Isso.
3: Um detalhe, né? Uma curiosidade.
4: Uma iguaria direto
3: para
4: você.
3: Curiosidade do Níger. Bom, para a turma que está encantada, quer de alguma forma auxiliar, contribuir, fazer parte, como é possível?
4: Através, então... site www.agdeniger.com. Então você entra, contribua, tem as contas, o Pix, seja um parceiro nosso. Você vai estar ajudando as crianças mais pobres da Terra. Tem um diferencial.
3: Sim.
4: Existe uma diferença. E a gente está fazendo essa diferença levando o Evangelho do Reino há mais de 23 anos por lá, desde 2002. Ou @ Alexandre Canhone, manda um direct para a gente. Para conhecer um pouco mais, conhecer um pouco sobre os trabalhos, podcasts, enfim. Siga no YouTube, @ Alexandre Canhone no YouTube. E Turma do Xande, também no YouTube, XAND, que é um programa infantil para criançada.
3: Que demais!
4: Músicas, Spotify, Alexandre Canhone, plataformas digitais.
3: E para fechar com chave de ouro essa série, esse
4: tempo,
3: vamos ouvir música.
4: Então, vamos lá. Aia, aia, aia, aia. Embarcada é isso. Comias a mabanza. É isso aí, é isso aí. Se você não tem Jesus na sua vida, de nada vale ela. Então é mais ou menos assim, ó. Vamos lá.

0: Uau! Muito bom!
1: Eita, palmas! Glória!
0: Alexandre, que alegria, foi muito bom tê-lo aqui com a gente.
1: Bom
0: muito
1: demais.
0: Obrigada pela sua presença. Eu sei que é uma temporada, não sei quanto tempo aqui no Brasil, deve
1: voltar.
0: É uma
1: voltando.
0: Temporada curta, logo logo você volta pro Níger, né?
1: Logo agora.
0: Portas abertas, quando estiver aqui no Brasil, em São Paulo, vem
1: muito
0: aqui
1: obrigado.
0: Nos visitar, pra
1: bom
0: gente
1: demais.
0: Atualizar tudo que vocês têm feito lá e a gente compartilhar, né, com os nossos ouvintes, para que eles tenham uma vida impactada, edificada.
1: Eu
0: e ver
1: agradeço.
0: O
1: muito
0: poder,
1: obrigado.
0: Né, do Evangelho.
1: Obrigado a todos, a produção, mandar um abraço para todos da família RTM Brasil. E aí, de novo, né, sigam as redes, orem por nós, ajude a divulgar os projetos. É muito importante a sua oração, sua intercessão e a sua contribuição também. Que Deus abençoe.
0: Amém. Obrigada, meu irmão. O programa de hoje teve produção e apresentação de Michele Gomes e na mesa de som, Giovanni Henrique. Até a próxima entrevista.
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0: Olha, são 9:31 no horário de Brasília. Daqui a pouquinho, às 10, tem Revista RTM. Mas agora eu quero convocar Dinho Oliveira, né, para que se apresente aqui ao nosso Noite RTM. Cadê você, meu jovem? Não estou vendo. Ah, agora estou vendo Dinho Oliveira e irei ouvi-lo em breve. Dinho Oliveira, eu quero perguntar a você, meu jovem, tem gente com a gente nessa noite de quarta-feira? Queremos agradecer aos nossos ouvintes que participam conosco, que prestigiam o Noite RTM, que nos abençoam, né, com a sua interação, com a sua audiência, mas eu pergunto, tem gente com a gente?
1: Pois é, Olivares, deixa eu dar uma sacudida aqui no WhatsApp, tem gente com a gente? A resposta é sim! Olha só, Marcelo Camargo que está em Pouso Alegre, viu, Olivares? É Minas, né? Ele, o Marcelo Camargo, que morava aqui em São Paulo e agora está lá em Pouso Alegre, viu, Olivares? Está ouvindo a programação, está mandando um abraço para nós, está gostando demais, viu? Aqui ouvindo atentamente. Olha só, quem continua aqui com a gente é o Tênis, Tenente Denis, viu? O Tenente Denis, ele fala assim, ó, fazer missões é o nosso maior prazer há 9 anos, viu? Então ele tá com a gente aqui, conferindo a programação. É ele que está em Pedreiras, no Maranhão. Exatamente. Um abraço, Tenente Denis. O Walter, ele está aqui com a gente também, hein? Ah, lá de Santo Inês, no Maranhão, hein? Que legal, continua aqui com a gente, né? Ele que já nos ouve há bastante tempo, viu, Olivares? O Fábio Souza. Olha só, Fábio Souza Bispo. Ele também está aqui com a gente, ele que é da Igreja Batista em Augusto, Aracaju, Sergipe. E atualmente ele está falando aqui que está morando no município de Itaporanga, da Ajuda, viu? Né? Pertinho de Aracaju. Quem chega por aqui também, nosso querido Pedro Mota, de Salvador, na Bahia, Olivares.
0: Beleza, obrigado, Pedro.
1: O Marco Antônio, nosso querido Marco Antônio, de São Cristóvão, Rio de Janeiro. Ele fala assim, ó, olá, irmão Marcos, irmão Dinho, estou ligadão aqui na melhor rádio do mundo, que é claro, é RTM. Ele que pede música também. E essas são as participações aqui, Olivares. Ah, chegou o Alan Secon. Ele chegou meio atrasado, hein? Tenho impressão, ele sempre tá no Hinos que Tocam aqui. Ele que está em Adrianópolis.
0: Ele
1: tem
0: tido algum imprevisto hoje, hein? Mas o importante é que ele está conosco.
1: Ele falou assim que hoje, quarta-feira, né? Dia da pizza, ele que tem uma pizzaria, ele disse que hoje o movimento tava forte lá, o pessoal querendo logo cedo pizza. Adrianópolis, interior de São Paulo, fica com divisa, Olivares, São Paulo.
0: Ele atende público paulista e o público paranaense.
1: Atravessou uma ponte, ele estava explicando para mim, Olivares. Atravessou assim, tem um rio Ribeira, né? Atravessou uma ponte, tô em São Paulo. Quero voltar ao Paraná. Volta. Que legal, hein? Então ele diz que ele se sente meio paulista e meio paranaense, viu?
0: Paranaense, tá certo.
1: Deixa eu ver quem mais aqui, Olivares. Ah, olha só, a Elis Regina. Será que ela é cantora?
0: Olha, Elis Regina. Pode até ser que não seja cantora, né? Mas que a mamãe dela devia gostar muito da cantora, devia.
1: Elis Regina Oliveira, aqui de São Paulo, hein? Tá pertinho da gente aqui, viu, Olivares?
0: Legal,
1: que legal, né? Deixa eu ver quem mais está por aqui, Olivares. Ah, o Alex de Oliveira. Os Oliveira estão dominando o mundo aqui.
0: Você vê? Aí sim.
1: Os Oliveiras estão... Olha só, até o BG ficou mais tranquilo aqui. Olivares, ela fala assim, boa noite. Tamo junto aqui, hein?
0: Tamo juntos.
1: Bom, essas são as participações hoje aqui no Noite RTM.
0: Noite. Vaz. Muito bem, obrigado a todos, né? Por participarem com a gente, enviarem suas mensagens, por interagirem aqui na programação do nosso Noite RTM, nos abençoando. E essa próxima canção fica como uma homenagem e um agradecimento a todas essas participações dos nossos ouvintes. A música que vamos ouvir agora é... Diz aí, Dinho Oliveira.
1: Meu Respirar, com Andréa Campos e Vinyard Brasil.
0: Vamos ouvir.

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1: Na abertura desta hora, oramos pelas mulheres. Te convido para mais um momento de oração. Será um momento de oração em favor dos homens, promovido pelo nosso Ministério Mulheres Chamados à Vitória. Nós tivemos um momento de oração de Mulheres de Esperança na abertura desta hora e agora o nosso Ministério de Homens Chamados à Vitória nos proporciona mais um momento de oração, agora em favor dos homens. Junte-se a nós e vamos orar em favor de todos os homens.
2: 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Chamados à vitória, para ser um homem de acordo com a vontade de Deus. Hoje é dia 19 de agosto e o tema é posse. Se as suas riquezas aumentam, não ponham nelas o coração. Salmo 62, versículo 10, na parte B. O que quer que possuamos, seja muito ou pouco, é um presente de Deus e nos foi confiado para nosso desfrute e também mordomia. Ore para manter as suas prioridades alinhadas com o propósito de Deus e busque primeiro o seu reino. Aqui, Ricardo Santos, e é sempre muito bom orar com você. 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

Olha, estamos no finalzinho do nosso Noite RTM de hoje. Daqui a pouquinho tem Revista RTM para você. Mas antes, vamos tratar de um dos assuntos mais importantes que nós temos aqui, né? Hoje em dia, não só aqui na RTM, mas também para toda a nossa sociedade. Nós vamos falar sobre a família. Pastor Kleber Lima, junto com o Cacá Rodrigues, né? Pastor Kleber Lima, que é pastor e psicólogo também, trazendo, falando sobre questões familiares e trazendo soluções baseadas sempre na palavra de Deus. Então vamos acompanhar mais este episódio de Família Hoje.

0: Olá, é uma alegria muito grande encontrar com você mais uma vez aqui no programa Família Hoje. Eu sou o Cacá Rodrigues e comigo está o pastor e psicólogo clínico Kleber Lima. E como você sabe, semanalmente, o pastor Kleber responde a pergunta do ouvinte RTM Brasil. Será que hoje não é o dia da sua pergunta? Olá, pastor Kleber, tá tudo bem?
1: Graças a Deus, Cacá, tudo bem e com você?
0: Comigo também, pastor. Tá tudo bem, graças ao nosso bom Deus. E vamos à pergunta de hoje. Meu filho mais velho tem 19 anos, começou a namorar e a minha caçula tem 9 anos e está morrendo de ciúmes. Não aceita a namorada do irmão e trata mal a moça quando ela vai em casa. Isso acaba afastando meu filho. O que eu devo fazer, pastor?
1: Na primeira carta que Paulo escreveu aos irmãos de Corinto, lá no capítulo 13, tem um trecho lindo que fala sobre o amor, que descreve o amor. E em uma das características, o apóstolo Paulo então menciona que o amor é paciente. E é sobre isso que eu quero mencionar algumas recomendações para esta situação. O amor é paciente. Guarde essa frase. Então vamos lá. Primeiramente, a irmãzinha precisa receber paciência e orientação. É claro que no coraçãozinho de uma criança de 9 anos, tem alguém entrando na vidinha dela e, entre aspas, roubando o amor do irmão, roubando a companhia, enfim. Na verdade, pode ser que ela, na sua imaginação infantil e inclusive na inocência infantil, já se antecipe pensando que vai perder o irmão. E, na verdade, a vida vai seguindo e as relações vão tendo transformações. Ela ainda não consegue compreender isso. Então, quem está ao seu redor precisa ter paciência. Todos nós já tivemos 9 anos e lá atrás as nossas inseguranças. Mas também ela precisa receber orientação. Então, a mamãe e o papai podem conversar com ela, falar, filha, também chegará o seu dia que você vai ter 19, 20, e aí vai ter alguém com quem você vai querer conversar mais, alguém que você vai querer conhecer mais, e esse cenário vai acontecer lá na frente. Talvez ela diga, não, eu não, comigo não. Ok, não adianta discutir nesse momento com essa idade, porque o tipo de pensamento que uma criança tem é diferente de um adolescente, de um jovem, de um adulto. Dito isso, a mamãe e o papai precisam orientá-la assim, né? Filha, quando a namorada do irmão vem, você deve ser compreensiva, educada, etc e tal. Você nem precisa ficar lá fazendo carinho no cabelo dela ou algum outro tipo de carinho ainda. Mas, pelo menos no início, você precisa ter uma postura que não seja crítica, que não seja desagradável. Enfim, orientações de pai e mãe que precisam acontecer. É bom não deixar a coisa correr solta, dizer, ah, ela é criança, vai passar. Não, orientações aí são cabíveis e esperadas, inclusive. Dois, o irmão precisa exercer paciência e buscar alguns momentos significativos com a irmãzinha. Então vamos lá, ele tá namorando, tá apaixonado, aquela coisa linda que a gente sabe bem como funciona. E tá tudo certo. Mas se ele chamá-la um momento para ir na padaria, comprar um chocolatinho com ela, de alguma maneira explicar para ela o novo momento dele, que ele tá conhecendo a moça e aquelas coisas todas que a gente sabe que fazem parte desse momento. Então, chegar lá no coraçãozinho dela e pedir a compreensão dela, dar lá um chocolatinho e alguma coisa assim, tá? Então, é um movimento que ele pode fazer e que vai ser muito útil. Terceiro lugar, a jovem namorada precisa agir com paciência e, ao mesmo tempo, com estratégias para ganhar o coração da caçulinha. Então, vamos lá. Ela também precisa ser paciente, né? Com a cunhadinha, né? Que é ainda uma criança. E eu imagino que ela tem agido assim, que tem tido um comportamento aí suave, vamos colocar dessa maneira, mas também se ela comprar um chocolatinho, se ela tiver alguma atitude, se ela levar um caderninho, coisas pequenas. O objetivo aqui não é comprar, o objetivo é alcançar o coração, porque o coração às vezes demora mais, é natural, né, para formar novos padrões. E ele demanda paciência e estratégia. E é isso que esperamos que a jovenzinha, a jovem cunhada, desenvolva com relação à sua cunhadinha, que ainda tem apenas 9 anos.
0: E se você tem alguma dúvida relacionada à família, escreva para gente. O nosso e-mail é ouvinte@rtmbrasil.org.br. Também nós temos o nosso WhatsApp, 11 974 181 456. Pastor Kleber, mais uma vez o nosso muito obrigado e até o próximo programa.
1: Eu que agradeço, Cacá. Um grande abraço para você e para os nossos ouvintes.
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0: Muito bem, assim chegamos ao final da edição de hoje do nosso Noite RTM, agradecendo a você pela audiência, pelo carinho. Espero que você tenha sido abençoado com esta programação. Amanhã tem mais, sempre a partir das 7 da noite no horário de Brasília, mas, olha, vamos continuar por aqui juntos, né? O Marcos Olivares segue por aqui, Dinho Oliveira segue também. E depois do intervalo, que é rápido, vamos trazer para você o Revista RTM, para a gente fechar a quarta-feira muito bem atualizados, né? Muito bem informados das principais notícias do Brasil, do mundo, do mundo esportivo e outras informações importantes para você, tá bom? Então fica por aí, porque o intervalo é rápido, e na volta, direto pro Revista RTM de hoje.
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0: Muito bem, está no ar a partir de agora e até às 11 horas da noite o nosso Revista RTM, levando para você um resumo de notícias nacionais, internacionais, destaques esportivos. O destaque do Fique Por Dentro também vai passar por aqui, as notícias do mundo do agronegócio. Pastor Janus Tarso, claro que também tem a sua participação, sempre muito importante. Não deixe de participar, interagir com a gente. Mande aí o seu alô, o seu olá, o seu boa noite, não é? Mande a sua mensagem. E durante todo o programa vamos trazer notícias, vamos trazer fatos, vamos comentar algumas dessas notícias, alguns desses fatos. E é claro que você, ouvindo, quer também trazer aí o seu comentário, quer dar a sua opinião, quer colocar para a gente o seu ponto de vista. É claro que você pode. Fique à vontade para participar com a gente na edição de hoje aqui do nosso Revista RTM. Já é quarta-feira, dia 19 de agosto de 2026. Sou o Marcos Olivares, estou aqui no estúdio E da RTM Brasil e este estúdio está conectado ao nosso estúdio C em São Paulo, capital, onde está ele, Dinho Oliveira, que comanda todo o nosso aparato tecnológico e apresenta comigo essa edição do nosso Revista RTM. Boa noite, meu caro Dinho Oliveira, como é que você está, meu jovem? Tudo bem contigo? Seja muito bem-vindo a esta edição do nosso Revista RTM.
1: Boa noite, Olivares, que alegria, muito obrigado pela recepção. Boa noite para você e boa noite para os nossos ouvintes. É, você que está aí, que já estava acompanhando a programação, e para você que chegou agora, receba então o meu boa noite. E a Olivares, como é que tá o clima, tempo por aí, hein? Aqui deu uma esfriadinha, viu? Mas ainda é mesmo, nada, né? Que assuste, né? Estamos agora com 20 graus, com sensação térmica de 19 graus, hein?
0: Você sabe quando a gente começou nossa participação aqui às 7 da noite, né? Hoje, aqui pelos lados do Circuito das Águas Paulista, estávamos com 24 graus. E realmente, temperatura caindo, agora 20 graus, sensação térmica também de 20. E vai baixar mais, hein? Durante a madrugada, chegaremos até os 16 graus, meu amigo. É o inverno brasileiro, né? As noites estão mais frias, agradáveis, né? Pra gente dormir e descansar um pouquinho. E durante o dia, sol forte, o calor, né? É como você falou, né? Ah, convida as pessoas a saírem de casa, se mexer, fazer as coisas, colocar em ordem tudo que ficou ali, né? Que não dá aquela vontade da gente fazer aquele dia cinza, aquele frio, aquela garoa. Ah, meu amigo, não. Dia colorido, bonito. E a gente vai à luta, é ou não é, meu jovem?
1: Pois é, amanhã também a previsão é de estar bem calor, hein? Olha só, com previsão de chegar aí lá pelo 14 horas. Deixa eu ver, sabe? Tô vendo certo? Olha só, 32 graus amanhã, hein?
0: Isso que eu ia falar. Aqui também a previsão do dia mais quente da semana, quinta-feira, com máxima de 33 graus, meu jovem. Ah, que beleza.
1: Que coisa, né? Olha só, também em Curitiba agora 19 graus, sensação térmica de 17. Claro, curitibano não pode ser feliz muito tempo, não, né? Não pode.
0: Não tem jeito, né? Ah, o ar-condicionado não desliga nunca lá.
1: Não. Ah, vem um calorzinho. E o calor em Curitiba, quando vem, é forte, hein? Lá é bem quente, viu, Olivares? Não é? Mas à noite, né? Sempre o frio vence,
0: baixa,
1: viu?
0: Temperatura
1: e
0: baixa.
1: Amanhã sempre vence, né? Lá em Curitiba, olha só, ela vai estar de manhã, vai estar com 16 graus, né? Aí no início do dia ali vai para os 24, vai fazer um calorzinho bacana também depois do meio do dia, viu, Olivar? Só de manhã que vai estar um friozinho bacana, hein?
0: Agora, você sabe que no Nordeste, né, a gente falou de ar-condicionado, lá o ar-condicionado também está sempre ligado, né? No Nordeste brasileiro, nas cidades. Você vai nas lojas, vai nos mercados, nas instituições públicas, você pega ali um Uber, né? Todo mundo com ar-condicionado ligado. Mas eu acho interessante que alguns lugares, meu amigo, o pessoal coloca ali, ó, você sai de Fortaleza e entra em Curitiba ali, né? É só passar por uma porta e aí começa a ficar tudo gelado. Eu acho que o pessoal está mais acostumado com esse negócio de ar-condicionado todos os dias, né? Então o pessoal entra, sai numa boa. Meu amigo, a gente que vai como turista, aí você está lá naquele calor de 35 graus, 34 graus, né? Sensação térmica assim. Aí você entra numa loja. Meu amigo, parece que você está entrando numa geladeira. E aí quando você sai, você já sai com o corpo já meio dolorido, chega à noite, você já passa mal. Não tem como, né, você fazer uma viagem de uma semana lá, não passar uns dois dias só olhando, né, para aquele suquinho gelado, aquele sorvetinho, não poder tomar, porque você ficou com febre na noite anterior. É comum, viu?
1: Aconteceu isso comigo, fui trabalhar em Cascavel, que é próximo ali Foz do Iguaçu, e é quente lá, né? E aí o ar-condicionado do hotel tava daquele jeitão, meu amigo.
0: É, o pessoal dia. não perdoa não.
1: Deus, no outro dia tava péssimo, tava desse jeito.
0: É isso que eu falo, tipo, o pessoal tá acostumado, né, no dia a dia, mas a gente que não tá acostumado, a gente sofre com isso daí, porque o pessoal... Não tem dó, não.
1: Choque de temperatura é grande.
0: É, mas é muito legal isso, viu? É muito legal. Porque você, quando você vai né, começa a ter essa oportunidade, né, de viajar para um lugar, viajar para outro, você começa a perceber, né, essa coisa cultural do lugar, do local. Aí você já começa a ir mais preparado, né? Primeira vez você sofre, segunda vez sofre de novo, porque você esqueceu da primeira, né, você só lembra das coisas boas, né, que ficaram da viagem, aí na terceira já fala, não, peraí, foi tudo bem, mas teve aquele problema recorrente, então você já fica atento a isso, né, a partir de uma determinada vez que você começa a ir para lá. Mas é muito legal isso, viu? Muito legal e é bacana quem tá acostumado com isso, né? Porque é igual o povo de Curitiba, que tá acostumado com o frio, mas resistente ao frio, né? E a gente não tá tão acostumado assim com muito frio, a gente não consegue, né, ter essa resistência toda. Mas faz parte do nosso dia a dia. É ou não é, meu caro Dinho Oliveira?
1: Exatamente. A gente tem que se adaptar às condições aí dos estados. Cada estado tem a sua peculiaridade, né?
0: Ah, falou bonito agora, hein? Cada estado tem a sua peculiaridade. Ah, que maravilha. Olá. Exatamente
1: isso. Marcos. Eu sempre falo isso, Dinho, viu, Marcos?
0: Dinho.
1: O Dinho.
0: Muito bem. Olha, agora. Será? Vai saber, né? Olha, o nosso ouvinte está em todas as partes aí, lugares frios, lugares quentes, está acostumado com essas mudanças bruscas de temperatura, né? Cresceu desse jeito. Ah, tô acostumado, para mim é tranquilão, né? Ou também passei mal quando fui. Não importa. O importante é que aqui todos estamos no mesmo clima, nessa temperatura amena que aquece os nossos corações. Então, nossos corações ficarão ainda mais aquecidos com a participação dos nossos ouvintes, com a interação de todos, né? Vamos todos juntos participar desta resenha aqui, que é o Revista RTM. E, meu caro Dinho Oliveira, como é que faz para participar? Aproveita, explica e já faz o convite.
1: Sim, olha só como bem disse Marcos Olivares, né? Já fez todo o convite especial. Só me resta agora informar a você nosso canal de comunicação, que é o WhatsApp. Ah, hoje tô falando bonito, hein? Anote aí o nosso número do nosso WhatsApp, hein? Para quem está no exterior, vale a pena lembrar o número do Código Internacional Brasileiro, viu? Que é o 55. Devidamente anotado, agora vamos ao número do WhatsApp, hein? 11, que é a operadora aqui de São Paulo, né? O código de São Paulo, código telefônico. 11. Já anotou? Agora anote o nosso WhatsApp, que é 974-181-456. Anotou? Não? Foi muito rápido? Vou repetir. Como eu diria Marcos Olivares, como é que é, Olivares?
0: Repita.
1: 11974-181-456. Não esqueça disso. Meia. Não esqueça de se identificar, falar o seu nome, a cidade e o estado de onde nos ouve. E para você que está no exterior, Marcos Olivares vai te dar a dica, hein? Como é que é, Marcos?
0: Exatamente. Você que está no exterior, você vai ter o mesmo procedimento aí para participar com a gente, mas não esquece de colocar o nome da sua cidade onde você está vivendo, o país onde você está vivendo, né, para a gente poder fazer o seu cadastro aqui e começarmos o seu histórico de participações e também sabermos onde está chegando o som da RTM Brasil, tá certo? Então, não deixe de participar com a gente, vai ser muito legal receber as mensagens de todas as partes do Brasil e do mundo. E você que está nos assistindo, ou melhor, nos ouvindo, qualquer parte do Brasil e do mundo, pode também nos assistir. Sim, aí eu vou falar, você está nos assistindo? Estou, mas eu gostaria de assistir. 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E como diz Dinho Oliveira, não requer prática, nem tampouco habilidade. Gostou da palavra? É isso. 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
1: Eu tirei de um você filósofo. Vai...
0: Não é? 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E ainda vai ver Marcos Olivares, que isso. E, claro, Dinho Oliveira, este jovem que está aqui.
1: Não menos importante.
0: Não menos importante, né? Dinho Oliveira, você irá vê-lo. Você vê que apontei para Dinho Oliveira, até minha imagem melhorou. É isso, né? É assim, né? A questão é assim. A gente serve o outro e recebemos, né? A recompensa, tá certo?
1: Você falou assim pra câmera, comprei mais
0: e eu apontei pra você, mas aí ficou Ultra HD mesmo,
1: tá aí a
0: né?
1: Dica.
0: Muito bom, tá certo? É isso, então vai nos assistir nesta noite de quarta-feira. Dito isso, meu caro Dinho Oliveira, pergunto a você, temos informações importantes, atualizadas, necessárias para o ouvinte do Revista RTM?
1: Sim, Olivares, temos destaques de notícias nacionais de grande relevância. Mas antes,
0: sobe o som.
1: O Supremo Tribunal Federal decidiu hoje ampliar e garantir a aplicação das medidas protetivas de urgência previstas na Lei Maria da Penha para casos de violência de gênero contra mulheres fora do contexto doméstico, familiar ou relação de afeto. A decisão foi tomada por unanimidade pelo plenário do Supremo. Todos os 10 ministros votaram nesse sentido e terá que ser seguida pela Justiça para casos semelhantes. As medidas serão aplicadas em situações como assédio, perseguição e sequestro, quando for reconhecido que o ato de violência foi baseado no gênero, independente da relação íntima de afeto, viu, Olivares?
0: Isso, porque no primeiro momento a Lei Maria da Penha ela é aplicada quando o marido, né, é violento com a esposa, né, o pai com a mãe, no âmbito familiar. Mas chegou-se à conclusão de que se a mulher sofre uma violência por ser mulher, a aplicação da Lei Maria da Penha deve valer para esses casos também. Então, por exemplo, foi lá, pegou um Uber. Aí o cara não era um Uber, era um cara lá que, né, estava se passando por um Uber e ofendeu a moça, né, falou mal dela, da sua reputação, xingou, por algum motivo qualquer, né, e foi para cima da moça. Por quê? Ficou caracterizado, ele foi, né, baixão, porque era uma mulher. A gente vê muito isso acontecer, né? Em prestação de serviços, no comércio, né, nas ruas, nas instituições. E quantas vezes a gente já ouviu falar, ah, o cara só fez isso porque é mulher, ah, só fez isso porque é mulher, né? E a gente sabe disso. Né, a intimidação, às vezes o cara vai prestar um serviço e fala, não, tem que cobrar um pouco a mais, isso, aquilo, faz um jeito intimidador. Por quê? Porque é a esposa que está lá sozinha, lá na casa, porque se está o marido junto, ele não age daquele jeito. Então, esse tipo de atitudes que caracterizam, né, essa violência contra a mulher, agora também passam a entrar nos mesmos códigos da lei Maria da Penha. Então você vai sofrer as consequências, né, como eram sofridas dentro do âmbito familiar. Então uma ampliação, né, da lei, e vale a questão, não é agora o mais importante, não é se é do âmbito familiar, mais importante é, foi feito por causa de gênero, essa violência aconteceu por quem quer que seja, porque a pessoa é mulher. Então a lei é aplicada agora, essa ampliação da lei, né, votada por unanimidade. E ótimo, excelente, né? Já devia estar valendo muito antes. É claro, não. Já existia uma lei, né? Assim, ó, a pessoa sofreu uma, a mulher sofreu um assédio, entra como um assédio, entra como uma ofensa, uma injúria. Se eu ofendo o Dinho Oliveira, ele pode entrar com processo por injúria. E a mulher entraria com esse mesmo processo. Agora não. Agora o caso dela vai para o âmbito da Lei Maria da Penha. Né? Então, que é muito mais importante nesse caso. Por quê? Porque as consequências têm que ser mais duras. Então, eu particularmente acho uma boa medida, né? O que você achou disso, meu caro Dinho Oliveira?
1: É legal também que possibilita lá a medida protetiva, né? Aquelas,
0: isso.
1: Aqueles dispositivos de segurança contra a mulher. Bacana também, eu acho.
0: Hoje tem muito, né?
1: De uma abrangida
0: desses
1: melhor,
0: stalkers. Né? Isso, esse que você acabou de falar, né? Tem os chamados stalkers, né? Às vezes o cara, a moça tem um vizinho lá, né? O cara que mora no condomínio dela, mora na rua de trás, e ela vê que o cara passa o dia inteiro na porta da casa dela, né? Ele não é parente, né? Ele é só um vizinho, ele nem conhece.

0: conhece, ela nem conhece, conhece de vista só, mas a pessoa tá lá, então ela pode pedir essa medida protetiva para ele também, né? Muito bem lembrado aí pelo Dinho Oliveira, é exatamente isso, Dinho. Então é como você falou, se torna muito mais abrangente, né? É o que é muito importante. Muito bem, seguindo com os destaques nacionais, a companhia aérea Latam informou hoje que uma falha em seu sistema permitiu que dados de clientes fossem consultados por pessoas não autorizadas. Né? Pessoas não autorizadas, no caso, hackers. A empresa não informou quantos clientes foram afetados. O incidente foi identificado no dia 29 de julho e expôs dados como nome completo, data de nascimento, e-mail, telefone, endereço residencial, número de sócio e categoria no programa de fidelidade Latam Pass, saldo de milhas e pontos qualificáveis. O vazamento permitiu ainda acesso indevido a dados parciais do cartão de crédito, como os primeiros 6 e últimos 4 dígitos, bandeira, nome do titular e a data de validade. Segundo a Latam, não houve exposição do número completo do cartão de crédito e do código de segurança do cartão e nem de senhas. A companhia também orientou que clientes fiquem atentos a eventuais tentativas de golpes que citam dados cadastrais para pedir pagamentos, transferências, senhas ou códigos de confirmação. Então tá aí, né? Você que costuma voar a trabalho ou a lazer, né, de Latam, ou pelo menos fez isso uma vez que seja na sua vida, né? Tem lá os seus dados. E aí pode ser que eles estejam no meio desses que foram vazados. Então fique atento aí, você que já voou de Latam em algum momento da sua vida. A gente sabe que as empresas têm as suas medidas de segurança, não é? Mas os hackers também são muito espertos, então às vezes eles conseguem furar os bloqueios. Às vezes você tem, já ouvi falar de empresas que têm até 16 camadas de segurança, e os hackers vão lá e continuam. É um trabalho de formiguinha, viu? Às vezes
1: eles têm tempo para isso, hein?
0: Eles levam meses, levam até anos, se for o caso, para conseguir atingir aquele objetivo. Exatamente. É porque enquanto eles estão tentando quebrar essas camadas de segurança, eles estão aplicando outros tipos de golpes, né? Então, dependendo do golpe, ele pega lá num dia R$1.000, R$2.000, então ele tem um salário, vamos dizer assim. Ele está tranquilo. Como você falou, ele tem tempo para ficar buscando, né? Ele usa a mente, a inteligência dele, infelizmente, para o mal e para prejudicar não só a empresa, mas as pessoas, né? No final, prejudica as pessoas.
1: Ah, eu vou falar, viu? Seria interessante ali as pessoas, se fosse eu, cancelaria ali o cartão e já pedia outro, hein? Porque ninguém garante nada, hein? Não foi vazado.
0: São palavras da empresa, né? A gente tem que acreditar na palavra da empresa, né? Que ela veio a público para contar a história, esperamos que ela tenha contado a história inteira, né?
1: Seguindo em frente, Olivares, a Justiça do Trabalho determinou que o Grupo Casas Bahia restabeleça provisoriamente os contratos dos trabalhadores demitidos durante a nova rodada de cortes realizada em agosto e suspenda os efeitos das dispensas coletivas promovidas no âmbito da chamada fase 2 do plano de transformação da companhia. A liminar foi concedida na noite de ontem pela juíza Catarina Roberta Mouzinho de Matos, de Brasília, em ação proposta pela Confederação Nacional dos Trabalhadores no Comércio. A magistrada ressaltou que a decisão tem caráter provisório e foi tomada com base em uma análise inicial do caso, sem representar julgamento definitivo sobre a validade dos desligamentos. Além de determinar o restabelecimento temporário dos vínculos empregatícios, a juíza proibiu a empresa de promover novas demissões coletivas ligadas a reestruturação sem a prévia intervenção das entidades sindicais, viu, Olivares? Então, o sindicato foi lá e reclamou, né, que teve
0: desligamento, né? Me soa como um absurdo isso, né? Você não ter domínio sobre o seu negócio dentro aqui do nosso país. Isso não acontece no mundo inteiro, não. Acontece aqui no Brasil, no nosso Estado Democrático de Direito. Aqui onde pessoas são presas é porque... Como é que eles usam a palavra? Né? Por atentado à democracia, né? Aqui, a democracia, o que que é? A democracia, né, no sentido mais amplo da palavra, é a liberdade de escolha, de ir e vir, liberdade de expressão, liberdade de fazer o que você quer. Isso é uma democracia, né? Aí quando você tem assim, aí a pessoa vem e se expressa e fala assim, sabe que eu não gosto de democracia? Eu gostava mais quando era a época do regime militar. Tá preso, porque você é obrigado a gostar de democracia. Né? Então, aí a democracia aqui no Brasil é isso. As pessoas estão presas por isso. Não é? Aí vocês defendem um golpe de Estado. Então, vocês estão presos. Né? Você tem que ser obrigado a defender a democracia. A menos que você fale assim, sabe o que é? Eu gosto do comunismo. Gosto, vou montar eu vou montar um coletivo lá na minha universidade, um coletivo comunista, para a gente trabalhar, inclusive defendendo a luta armada. Posso? Pode. Estamos numa democracia. Você tem liberdade de expressão. Claro que você pode. Então, é isso que nós vivemos aqui no Brasil. Eu não estou brincando, não. Estou falando muito sério. A gente perceba no dia a dia, é isso. É isso. Isso que eu acabei de falar é o que está acontecendo no nosso país. E aí, a empresa lá, o Samuel Klein, lá no, quando ia de carroça vender cobertor lá para minha avó, ele fazia sozinho. Quando ele comprou o carrinho dele, pagou sozinho. Ele trabalhava de sol a sol para montar a primeira loja dele, pagando há 70 anos impostos, mês a mês, municipais, estaduais, federais, pagando todos os direitos trabalhistas que a CLT obriga, né? E aí agora a empresa está devendo, precisa de uma reestruturação. Aí ela vai tomar uma decisão de fechar lojas físicas e de demitir funcionários. Aí o sindicato, ele quer ingerir nisso, fazer uma ingerência nisso. E outra coisa, aí vem a juíza, né? O que que ela fala? Ela proibiu a empresa de demitir, fazer demissões coletivas, sem o aval do sindicato. Eu não vejo ninguém do sindicato na mesa de trabalho das Casas Bahia. Se tiver alguém, eu gostaria de saber, para pensar junto como nós vamos sair dessa situação.
1: Como que vai levantar dinheiro para pagar todo mundo, hein?
0: Como nós vamos levantar dinheiro para reestruturar a empresa? Ninguém. Agora, na hora de demitir, não, você, o sindicato é que vai decidir se você pode ou não. E a juíza, a gente tem uma nova, eu não sei se essa juíza é nova ou não, né? Mas a gente tem uma nova safra de juízes aí, que infelizmente foram criados no leite com pera, muitas vezes pela vovó, nunca andaram de ônibus, nunca tiveram que esperar um mês ou o dia das crianças para ganhar um presente, né? Comeram chocolate todo dia, né? Levava ia para a escola de carro, né? Não ia a pé, nunca tomaram chuva. E aí, nunca trabalharam numa empresa, nunca acordaram 5 horas da manhã, nunca pegaram o metrô, né? E aí, eles tomam certas decisões, né? Eu sou privilegiado, mas eu entendo o sofrimento da população, então tô contigo, sindicato, sou humanista. Não é assim que as coisas funcionam, mas no nosso país, infelizmente, é assim. No governo anterior, o sindicato perdeu força, assim como o MST perdeu força. A gente nem ouvia falar mais. Lembra que a gente não ouvia falar mais? Nesse governo, voltou tudo com força total. E na força da lei, democraticamente na força da lei, né, retomando a força dos sindicatos e... A gente vê filas e filas de trabalhadores de todas as categorias que são obrigados a escrever à mão uma cartinha para dizer: não quero que você tire do meu salário essa contribuição anual. Enfrentar fila, escrever à mão, uma coisa assim absurda. Mas é isso que a gente está vivendo hoje em dia, né? E aí, os caras estão devendo 17 bilhões de reais. Eles estão ali, ó, em cima de uma mesa, um monte de gente pensando em soluções para salvar a empresa, para salvar o máximo de empregos que puder. E não tem uma pessoa do sindicato, né, ou da Justiça do Trabalho junto, fazendo esse trabalho. Mas essa intervenção na decisão que a empresa toma, aí o pessoal faz e, por força de lei, hein? Ela proibiu que a empresa tome decisões sem falar com o sindicato. Pois é, esse é o Brasil que nós estamos vivendo hoje. Bom, seguindo aqui agora com os destaques internacionais, o terremoto que atingiu a Colômbia na semana passada deixou pelo menos 314 mortos e são 262 desaparecidos até esse momento, segundo informações do próprio presidente do país, Abelardo de la Espriella. O tremor causou grandes danos em grandes áreas do oeste colombiano. Destruição vai do porto de Buenaventura, no litoral do Pacífico, até a região produtora de café e importantes centros urbanos como Cali e Pereira. Equipes de resgate continuam as buscas por desaparecidos. O tempo vai passando, né? Notícia vai esfriando, mas para quem está vivendo aquele momento, as coisas continuam muito difíceis, né? E a Colômbia segue ainda vivendo esse momento difícil.
1: É motivo de orações, né? Pelo povo colombiano. E não é fácil, né?
0: Exatamente.
1: Seguindo em frente, olha só, temos mais destaque internacional. Um ex-assessor do especialista em doenças infecciosas, Anthony Fauci, se declarou culpado por conspirar para burlar leis de acesso a registros públicos e ocultar documentos do governo relacionados a financiamentos de pesquisas à pandemia de Covid-19. David Morris, que trabalhou sobre o comando de Fauci como alto funcionário do Instituto Nacional de Alergia e Doenças Infecciosas durante a pandemia, apresentou sua declaração de culpa por uma acusação de conspiração durante uma audiência em um tribunal federal do estado de Maryland, que fica nos Estados Unidos. Morris, de 78 anos, havia sido indiciado em abril por acusações relacionadas ao que os promotores descreveram como um esquema para impedir solicitações de acesso a registros públicos recebidas pela agência a partir de abril de 2020, relacionadas a financiamentos de pesquisas sobre a Covid-19, Olivares.
0: É, olha, a coisa está ficando complicada lá nos Estados Unidos por conta disso. Primeiro, Fauci é aquele médico que foi o médico referência para o mundo inteiro. Ele falava, agora faz isso, agora usa máscara, agora não usa, né? Agora usa duas, agora usa desse tipo, agora vão tomar vacina, uma dose, duas doses, isso aqui funciona, esse remédio não funciona, esse que vocês estão tomando não funciona, vão fazer isso, fazer aquilo. Ele era a pessoa, e ele foi chamado agora para dar declarações, né? Porque está vindo muita coisa à tona, de coisas que foram escondidas ali, né? E a gente até trouxe aqui que ele falou assim, não vou, né, vou me dar o direito da emenda primeira de não falar nada. Foram mais de 100 perguntas e ele não respondeu nenhuma dessas perguntas. Esse senhor Morris era um assessor direto dele e agora ele se declarou culpado. Por quê? Porque parte do financiamento dessa agência, né, das pesquisas ia justamente para o laboratório de Wuhan, de onde saiu lá o vírus. Hoje, tem gente, a China agora nega que tenha saído de lá, tem gente que defende que veio da natureza, de animais, mas sabe-se, né, e foi falado para o mundo inteiro que saiu lá daquele lugar lá de Wuhan, na China, né, e havia contratos lá dos Estados Unidos com aquele laboratório. Então, ele foi condenado por quê? Porque ele mesmo escondeu que havia parcerias dos Estados Unidos com aquele laboratório, por isso que ele agora se declarou culpado, escondeu essas informações, escondeu resultados de pesquisas, né? As coisas eram passadas para a população mundial, né? Como sendo, olha, agora nós vamos fazer isso, nós vamos fazer aquilo, mas havia, de repente, pesquisas que estavam dizendo o contrário, mas precisava falar para o povo aquilo. Por isso que o Fauci não está respondendo, mas ele já deu a primeira resposta aí, se declarou culpado. E mais coisas irão aparecer, né? E a gente vai entender muito do que aconteceu na pandemia, mas isso aí é coisa para 10, 20, 30 anos, viu? Porque ainda está muito recente, né? A pandemia para hoje. Do fim da pandemia para hoje está muito recente ainda. Ia precisar de pelo menos umas duas.

0: Estados Unidos aceitou pagar uma indenização de 53 milhões de dólares após o ex-gerente do necrotério universitário roubar e vender partes de corpos humanos doados para pesquisas científicas. Cedric Lodge, que administrava o necrotério da Faculdade de Medicina de Harvard, foi demitido em 2023. Em dezembro, ele foi condenado a 8 anos de prisão após se declarar culpado de traficar restos humanos roubados. Entre as partes humanas roubadas e vendidas estavam órgãos internos, cérebros, pele, mãos, rostos e cabeças dissecadas. A esposa de Lodge foi condenada a 1 ano de prisão por participação no esquema. Além disso, 6 pessoas que compraram os restos humanos se declararam culpadas e também foram condenadas. É isso. Aconteceu em Harvard.
1: Pois é, rapaz, de repente Harvard, que é, né, uma referência aí, né, das de faculdade, aí começou, a gente começou a descobrir umas coisas aí bem...
0: E aceitar pagar uma indenização de 53 milhões de dólares é porque a coisa foi grave, né? A gente não entende muito disso, mas tem uma associação americana de médicos, né, e muitos médicos que atuam como professores em Harvard, fizeram uma carta, né, de repúdio pela falta de ética, pela falta de respeito aos corpos, enfim, a coisa lá foi bem grave.
1: Pois é, sinceramente. Bom, sendo assim, então, vamos encerrando este primeiro bloco que teve destaques de notícias nacionais e internacionais. Teve a redação e produção do nosso jornalista de plantão aqui do Revista, Marcos Olivares, que está lá no estúdio E.
0: Obrigado, meu jovem. Vamos para o intervalo. Na volta, vamos falar de esportes.
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1: Muito bem, voltamos para falar de esportes. A bola rolou nesta noite, né? Ou está rolando ainda nesta noite de quarta-feira. Flamengo e Cruzeiro estão se enfrentando no Rio de Janeiro pelas oitavas de final da Libertadores. O placar é de 1-1. Flamengo saiu na frente, Cruzeiro empatou. Mais cedo, o Palmeiras foi ao Paraguai enfrentar o Cerro Porteño. O jogo tinha empatado aqui no Brasil, mas o Palmeiras lá, meu amigo, venceu por 1-0. Palmeiras classificado para as quartas de final da Libertadores. E na Sul-Americana, Atlético Mineiro recebeu o Bragantino em casa. E olha, o Bragantino estava vencendo por 2-1 até o finalzinho e estava garantindo a vaga para as quartas, mas o Atlético foi lá e marcou nos acréscimos, salvou sua pele diante de sua torcida. Está classificado o Atlético Mineiro para as quartas de final da Copa Sul-Americana e o Bragantino, infelizmente, né, deixou a competição. São os brasileiros nas competições internacionais, né? E pela Série B, Botafogo e Criciúma estão jogando 0-0. Fortaleza e São Bernardo jogaram mais cedo no Ceará, empataram em 1-1. E o Avaí, jogando em casa, enfrentando o Sport, venceu por 2-1. Além de Cuiabá e Operário do Paraná, Cuiabá venceu por 1-0. E o Vila Nova goleou a Ponte Preta em Goiás por 6-0. A lanterninha Ponte Preta, que apanhou de novo, né? 6-0 para o Vila Nova. Tá aí resultados, né, dos jogos desta noite de quarta-feira, jogos que estão acontecendo ou que aconteceram nesta noite. Agora, saindo aqui do Brasil, né, e da América do Sul, e dando um pulinho na Europa, o Endrick, né, foi para o Real Madrid, estava sendo aproveitado, foi para o Lyon, jogou muito, Real Madrid falou, não, pega ele de volta. E aí, vai jogar, vai ser o camisa 9 do Mourinho, mas o Endrick entrou no radar do Liverpool da Inglaterra. Segundo informações da imprensa inglesa, repercutidas pelo jornal espanhol Mundo Deportivo, o clube inglês prepara uma proposta de cerca de 410 milhões de reais, 65 milhões de euros, pelo atacante brasileiro que pertence ao Real Madrid. A informação foi publicada inicialmente pelo portal inglês LiveScore, que aponta Endrick como uma das alternativas avaliadas pelo Liverpool para reforçar o setor ofensivo. O clube inglês procura um substituto para o Mohamed Salah. O egípcio, que deixou a equipe após o fim de seu contrato, né? E agora depois da Copa do Mundo. É, meu amigo, o Endrick está com a bola toda na Europa.
2: Pois é, já pensou? Vai ter que aprender inglês aí, hein?
1: Oh, yes.
2: Fazer um intensivão aí. Olivares, temos mais destaque aqui do esporte. Um dos palcos mais emblemáticos do esporte mundial, o Maracanã, receberá na tarde do dia 27 de setembro uma partida da NFL. É, meu amigo, pela primeira vez na história, o jogo será entre Baltimore Ravens e Dallas Cowboys, em duelo válido pela semana 3 da temporada 26-27 da principal liga de futebol americano do mundo. É isso mesmo, Olivares? Aqui no Brasil?
1: Aqui no Brasil, né? O ano passado eles fizeram um jogo entre outras duas equipes, não eram essas, e jogaram lá no Palácio de Mármore. Ah, lá em Itaquera, jogaram lá no estádio do Corinthians, e foi como se fosse um teste. O jogo também foi válido, né, pelo campeonato, mas foi um teste para ver como que seria a recepção desse esporte aqui no Brasil. Lotou o estádio, uma repercussão na imprensa, ganharam muito dinheiro com esse jogo aqui, e eles decidiram que todos os anos eles vão fazer um jogo oficial no Brasil. E agora, no ano passado, que bacana, foi lá no estádio, né, do Corinthians, esse ano é no Maracanã. O ano que vem pode ser no Mineirão, pode ser lá em Porto Alegre, a gente não sabe ainda, mas a ideia é que, se também lá no Paraná, a ideia é que se o Maracanã também tiver o mesmo sucesso que teve ano passado no estádio do Corinthians, aí, meu amigo, certeza que vai fazer parte do calendário da NFL americana, jogos no Brasil. Eles querem fazer isso em alguns países, né, estratégicos, tem muito público, né? O Brasil é um deles. Eles querem tentar ampliar esse esporte, que é muito americano, né, para mais países do mundo. né? Então o Brasil está nesse radar aí. Mas a estratégia é ter mais jogos oficiais também em outros países, com a mesma intenção, né, de divulgar mais a NFL no mundo.
2: Legal, né? É bacana, né? Porque a gente conhece muito pelos filmes, né? Assim como o beisebol também é muito bacana. E aqui no Brasil também tem... Eu conheci alguns jogadores, viu, Olivares, desse esporte aí, lá em Curitiba, inclusive. Viu?
1: Bacana, né?
2: É, aqui em São Paulo também
1: pouco divulgado, né?
2: É, aqui em São Paulo. É, mas não é qualquer jogo. O jogador tem que... Tem
1: sim, esporte físico, é muito legal. É, o esporte é muito legal, mas não é muito divulgado, né? Infelizmente.
2: É, muito bacana, que legal, né? Então tá aí. Pois é. Separe aí, dia 27 de setembro, né? Quem sabe o Olivares não esteja por lá.
1: A gente pode até fazer um noite RTM pós-jogo. Quem sabe, lá direto do Maracanã.
2: Boa, hein? Pra falar sobre isso. Futebol americano. Bacana, boa ideia.
1: Vou pensar no assunto. É isso, ó. Encerramos aqui os destaques esportivos desta quarta-feira, meu jovem.
2: Muito bem, então, Olivares. O pastor Janus gosta de futebol americano, Olivares?
1: Não só gosta, como disse, que jogou muito, né? Apesar de ter poucas opções de lugares para jogar, mas disse que jogou muito, jogava muito, conhece também um pessoal aí até hoje, né? E disse que fraturou, né? Clavícula duas vezes, mas se recuperou rapidamente. Pastor, joga ainda? Não, parou. Essa modalidade o senhor parou. Tá certo. Tomou seu café? Tem uma mensagem para hoje para todos nós? Muito obrigado.
3: Mensagem para hoje. Cristo é a verdade. Não viva de imagens. Você tira fotos para lembrar pessoas, momentos e lugares. Isso pode ser bom. O problema começa quando a imagem toma o lugar da verdade. O segundo mandamento alerta que nenhuma imagem deve receber a confiança que pertence somente ao Senhor. Hoje, mentiras circulam por fotografias, montagens e inteligência artificial. Nem tudo que parece verdadeiro realmente é. Cristo é a verdade. Não viva de imagens. Deus conhece o seu coração, que não pode ser enganado por retratos nem aparências. Jesus veio revelar perfeitamente o Pai. Nele, vemos quem Deus é. Pela sua morte e ressurreição, pecadores encontram reconciliação verdadeira com Deus, mediante a fé somente em Cristo Jesus. Agora, pense por alguns instantes. Que lugar suas fotografias ocupam dentro da sua vida? Elas despertam gratidão ou alimentam orgulho, saudade, inveja ou mentira? Você compartilha imagem para servir ou para construir uma aparência? Cristo chama você para olhar além das fotografias. Ele chama você para confiar na palavra que permanece quando todas as imagens desaparecem e toda máscara finalmente cai. Você não foi reconciliado com Deus por imagens religiosas, fotografias, lembranças ou emoções. Foi reconciliado pela obra perfeita de Cristo, recebido pela fé. Então, use suas fotos com sabedoria. Guarde suas lembranças. Rejeite toda mentira. Não permita que qualquer imagem, ritual, símbolos, desvie os seus olhos do Salvador vivo. Caminhe em sinceridade, obediência, gratidão e esperança diante de Deus. Por quê? Cristo é a verdade. Não viva de imagens. Você quer ouvir mais uma vez essa mensagem e acompanhar pelo texto? Então acesse o site ruajanus.com.br. ruahjanus.com.br. Até já. Mensagem para hoje.
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1: E olha, hoje mais cedo, né? No começo do dia lá no Fique Por Dentro, uma entrevista muito legal que a gente vai trazer o destaque para você aqui, porque a gente está falando aqui, né, ao longo da nossa programação, sobre o 9º Congresso de Arqueologia Bíblica, nessa parceria entre a Faculdade Batista Pioneira e o Moriá International Center. E a conversa foi com Ariel Horowitz, que é fundador e diretor do Moriá International Center, né, idealizador do 9º Congresso Internacional de Arqueologia Bíblica. Vamos ouvir um pedacinho, um trechinho dessa conversa de hoje no Fique Por Dentro.
4: Essa ideia nasceu no ano 2017 com o intuito de trazer conhecimento sério, arqueológico, que muitas pessoas desconhecem. E por que é importante a arqueologia bíblica? Porque de alguma forma nos leva ou nos aproxima a uma realidade que muitas vezes a gente somente consegue imaginar. Ou, por exemplo, sempre digo que os artistas medievais intermediaram, ou do Renascimento, intermediaram por nós e nos pintavam coisas maravilhosas que longe estão da realidade. Então a arqueologia nos permite, a todos os amantes da Bíblia, nos aproximar, de alguma forma tocar essa realidade. Então nasceu essa ideia já no ano 2017 com o primeiro congresso, agora estamos com a 9ª edição, trazendo não somente conhecimento, mas também arqueólogos de ponta, ou seja, pessoas que dedicam a vida à pesquisa acadêmica, historiadores, nosso querido sábio aqui, eminência brasileira, o professor Sayão, também o Dr. Clayton Kunz, da Faculdade Batista Pioneira, temos o professor Tsotsos, da Grécia, mas temos, por exemplo, 4 professores de Israel, dos quais são 3 arqueólogos de renome, que muitas vezes você liga a TV, está assistindo um programa de National Geographic e, ups, está aí um dos nossos professores sendo entrevistado. Então, é uma oportunidade para pessoas, além do conhecimento bíblico que tenha.
1: Muito legal, né? Se você quiser acompanhar essa entrevista completa, está lá no site rtmbrasil.org.br, na seção do Fique Por Dentro, meu caro Dinho Oliveira.
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1: Ah, mas que beleza! Chegou a hora de nós falarmos com os nossos ouvintes dessa interação tão gostosa que a gente tem diariamente aqui no nosso Revista RT. Então diga lá, sem mais delongas, como diz Dinho Oliveira. Ah, quem é que está conosco nesta quarta-feira, meu caro Dinho Oliveira?
2: Olha só, a Sara, a Sarinha, filho do Bruno de Limeira, interior de São Paulo, tá por aqui, hein? Boa noite, Marcos, boa noite, Dinho. Aqui é a Sara e família em Limeira. Beijos, até amanhã!
1: Até amanhã, bem-vinda, bom descanso para você, bons sonhos.
2: Olha só, o Esdras Souza de Recife, Pernambuco. Boa noite, meus irmãos, Dinho Oliveira, Marcos Olivares, tô por aqui, hein? Tô ouvindo a revista, ligadinho aqui, hein?
1: Ah, boa, boa, boa.
2: E ele disse assim, ó, hoje foi o dia de reunião do nosso grupo Cada Homem Um Guerreiro. Isso. Estudamos sobre finanças. Ah, meu amigo, legal, hein?
1: É, desafio, né? Olha, pro brasileiro, finanças é um grande desafio, viu? Bênção, que bom que vocês estão fazendo esse estudo.
2: Você tem algum recadinho aí, Bolivares? Pra ali, pra
1: sim, gente. Sim, chegou pra mim aqui, até ia falar pra você, que bom que você percebeu aí, viu? A Tainá Torres, nossa queridíssima Tainá de Natal, Rio Grande do Norte, cidade do sol. Sabia que Natal é conhecida como a cidade do sol? Uma das que menos chove no nosso país ao longo do ano, viu? Não falta água lá, mas é uma das que menos chove durante o ano. Então, você, vou passar férias em Natal. Será que tem alguma data que não dá pra ir? Não, meu amigo, você pode ir, porque dificilmente, né, vai dar errado a sua viagem.
2: Ah, tá no meu roteiro já.
1: Então já anota aí. A Tainá, que tá lá em Natal, ela mandou um recado muito legal pra gente, né? Passando por aqui para deixar um abraço bem especial para vocês, daqueles que não precisam nem de microfone para chegar. Vocês têm um jeito único de fazer a gente se sentir pertinho, seja pela voz, pela resenha ou simplesmente pela presença, né? Que bom ter vocês nessa sintonia. Um beijo carinhoso da amiga Tainá, com o rádio ligado e o coração na frequência de vocês. Estamos juntos, Tainá. Obrigado mais uma vez pelas belíssimas palavras, né, que tanto nos abençoam aqui no nosso Revista RTM.
2: Uma poetisa, hein? Verdade. Olha só, quem está com a gente é a Conceição de São Luís, no Maranhão. Ela fala aqui, a Conceição Soares, do bairro Alto do Turu, São Luís do Maranhão, desejando uma excelente noite, hein? ouvindo essa programação do Revista, um programa de informações que muito nos edifica. Um abração para todos os ouvintes. Amém, e parabéns hoje para todos os ciclistas, viu? Um abraço para o professor Soriano, de Rio Grande do Norte, para Silvinha e todos deste estado, viu, Olivares?
1: Que legal, é dia do ciclista hoje, é? Não tinha essa informação, não, mas
2: parece
1: se for...
2: Parece que né? Parece que é assim, eu ouvi alguma coisa. Né? Legal,
1: Deus,
2: né?
1: Deus abençoe todos os ciclistas e você que está nos ouvindo, que é ciclista, né? Esporte maravilhoso, mas seja prudente, principalmente se você viver nas grandes cidades. Porque é aquela coisa, né? O menor se vai desafiar o maior, né? Não pense que você é Davi. Só isso que eu tenho a dizer.
2: Sem dúvida, sem dúvida. Ai, ai, ai. Olivares, olha só a Salvina de Nicuns, Goiás. Ela fez um screenshot. Diversos ângulos, nós aqui, viu?
1: Ela ficou. Olha, eu não vi, mas já sei que ficou
2: ela
1: excelente.
2: Ela tirou um screenshot, ficou bom. Certo. Será que outro fica melhor? Ficou melhor ainda. Depois mais outro, e mais outro, e mais outro. E ela falou: desisto. São todas maravilhosas.
1: Estou aprimorando demais, porque está uma melhor que a outra. Ah, que maravilha. Ficou tudo maravilhoso. Tenho certeza que ficou. Não vi, mas já sei que Dinho Oliveira está certo no que está dizendo.
2: Faço minhas suas palavras.
1: Boa. Ai, ai. É sobre isso, meu jovem.
2: Olha só, Samuel Magalhães, de Salvador, Bahia. Ele fala: boa noite, irmãos. Peguei uma gripe, mas tô ligado mesmo no Revista, viu? É, tô aqui com gripe, falando sobre a adaptação do clima. Imagine quem mora num deserto, aquele calor escaldante, rapaz. Aí ele fala de outro assunto aqui. Cláudio Ronque chegando por aqui. Rapaz, eu queria muito ir nesse jogo da NFL. Vou falar de novo, NFL. Uma vez só, viu? NFL. Meu time também, é o viu? Dallas.
1: Ah, é? Ah, então tá vendo? Nós temos aí, ele é mais um brasileiro que gosta desse esporte e que acompanha, né? Que ainda bem que agora a gente tem, né, as TVs só de canais, só de esportes, né? As pessoas têm a oportunidade de acompanhar, né? Mas antes era muito difícil, né? Então que legal, tem tantos fãs assim dessa modalidade. Quem sabe, né? Você não vai pra lá, tem mais de um mês. Vai pensando aí, vai que você dá um jeitinho e consegue ir, né? Quem sabe?
2: É verdade. Olha só o Severino Alves da Costa, ele que está em Itaquera. Graça e paz, meus amados irmãos em Cristo Jesus. Olha só, amém. Fiquei um pouco ausente, hein? É,
1: senti verdade, falta, viu?
2: Porque meu trabalho viaja muito, por isso não entrei mais em contato com vocês, mas vou entrar de férias em novembro e vou para Paraíba. Aí, vez ou outra, se Deus quiser, vou enviar uma mensagem para vocês, viu, meus amigos? Sim. Abraço.
1: Leva a RTM com você no aplicativo e você continua participando com a gente. Mora bem, hein? Será que você mora perto do Palácio de Mármore, hein? É em Itaquera? Sim, mora bem.
2: Olha só, a Tainá enviou aqui algumas figurinhas, ela pegou nossas fotos, Olivares, e transformou em quadrinhos, viu? Ó, temos um gibi aqui, viu?
1: Exclusivo. Aí sim, coisa nossa, boa, tá vendo? Nossos ouvintes bacana. São mais do que especiais, viu? É muito legal isso.
2: O Livi de Mossoró, Rio Grande do Norte, tá por aqui.
1: Olha
2: também.
1: Olha aí.
2: Boa noite, meus irmãos. Gio Oliveira, Marcos Olivares, tudo bem com vocês?
1: Opa, melhor agora, meu amigo. Como é que você está?
2: Quero deixar aquele abração de leão, uma noite abençoada para todos que estão ligadinhos nesse programa maravilhoso, viu, Rock? Que é o Revista.
1: Palavras dos nossos ouvintes, não somos nós que estamos dizendo.
2: Ah, ele tá falando aqui que sobre, ele quer deixar minha opinião sobre Lei Maria da Penha, hein?
1: Pois não. É, meu amigo.
2: Ele acha assim, olha, os homens devem entender que nós não somos proprietários de ninguém, que devemos tratar as nossas esposas com respeito e carinho e muito amor. Então, uma exatamente. Noite abençoada para vocês, meus irmãos e seus familiares.
1: Nosso palavras sábias, né? palavras sábias do Levi, e eu fico assim, impressionado como é que ainda tem homens que não pensam assim, né? Que não tem esse respeito, né? Como dizem por aí, né? Em pleno 2026, é uma coisa assim que realmente... Eu vejo homens jovens, né? 20 anos, 20 e poucos anos, com determinadas atitudes, você fala, é uma coisa absurda.
2: Essas músicas que eles fazem aí? Isso aí deveria ser crime. Essas músicas aí
1: então, é um tipo de... Isso, aí tem democracia, né? Aí tem liberdade de expressão para esse tipo de coisa. E infelizmente muitas mulheres aplaudem esse tipo de música, né?
2: Música de baixo calão.
1: O que piora ainda, é o que piora a situação.
2: Olha só, quem está por aqui é o nosso querido João Batista de Aquino. Ele está em São Paulo. Ele está em São Paulo.
1: São Paulo. Do Potengi. Sim. Posso falar onde é?
2: Pode
1: falar. No Rio Grande. Rio Grande do Norte.
2: No Rio.
1: É, ontem eu falei no Rio. Eu já falei no Rio Grande do Norte.
2: Ele falou em inglês que do Good Evening, Blessing, Dubai Eternal One.
1: Ah, thank you, boy, é porque tá feliz.
2: Aí ele
1: tá
2: fala resto, várias tá coisas aqui. Wonderful program.
1: É, é very happy porque o Palmeiras se classificou. Então ele tá very happy.
2: É, ele tá feliz porque passou para as quartas de finais, hein?
1: Exatamente. Congratulations.
2: E ele fala assim, ele fala que do Mbappé, que o Mbappé não abriu mão de muitas regalias, enfim. E depois ele finaliza falando assim, o Itaquerão não está pago ainda não. Só pra lembrar.
1: Ah, mas aí vai ficando assim.
2: Nem o Memphis está pago e tá jogando.
1: É, não tem nada, tá pago. Aqui é Brasil.
2: Por falar em Memphis.
1: É igual a dívida pública, que nunca tá paga.
2: De Oliveira deu um show de fontes aí.
1: De informação,
2: aí.
1: Né? Um show de informação.
2: No caso, se você quiser alguma informação, pergunte pra mim, viu?
1: Pois não. Sem dúvida nenhuma. Nosso especialista esportivo.
2: Não, tá assinado. Eu acho que não. Tá assinado. Não, não vai voltar a assinar, não. Eu acho que vai.
1: E voltou mesmo.
2: Um dia fala que não, outro dia fala que sim.
1: Essa ficou pra história. Isso.
2: Olha só, Silvio Estrela, São Luís do Maranhão, boa noite, amigos. Falou em calor? Brilhando. Falou São Luís, um sol pra cada um. Glória a Deus,
1: então,
2: tudo que ele faz é bom. Silvio Estrela, São Luís do Maranhão.
1: São Luís que brilha durante o dia com o sol e à noite com a nossa querida Silvia, a estrela de São Luís.
2: Boa noite, rapazes queridos. É a Nélia de Registro. Oi, abraço pra todos. Nengo, Mengo.
1: Mengo tá ganhando, tava empatando, hein? O São Paulo ganhou ontem 3-1. Parabéns, 3-1. Nélia. Primeira vitória pós-Copa. Não, mas isso aí deixa pra lá.
2: É vitória.
1: Não, dizer que é a primeira vitória pós-Copa, deixa esse detalhe pra lá. Vamos curtir
2: a vitória. Tem detalhes que não precisam ser ditos. Só memórias recentes, só, Olivares.
1: Isso, exatamente.
2: Lembra disso.
1: Exatamente.
2: Você que criou
1: o Mengão
2: essa,
1: tá na frente
2: essa regra.
1: A Nélia tá certa, o Mengão tá na frente, tá 2-1 pro Flamengo.
2: Olha só, boa noite, meus amigos.
1: Opa, tudo bem, hein, meu jovem?
2: Consegue, tô por aqui sempre. Tem que ficar. Ó, passamos por um perrengue, mas estamos aqui. É o Luiz Justino, baterístico de Franca, interior de São Paulo. Que perrengue foi esse?
1: Tá tudo bem aí, espero que não tenha sido um perrengue muito grave, né? Tem um perfil no Instagram, como dizem por aí, chamado Perrengue Chique. Ah, aquela pessoa que vai no Museu do Louvre, fica 2 horas na fila. Ah, outro que vai num restaurante lá em Londres, né? Quer comprar um croissant lá em Paris, não consegue. É o perrengue chique. E espero que o seu perrengue tenha sido um perrengue chique, viu? Porque daí é um sofrimento, mas não é um sofrimento muito grande. Mas que bom que de qualquer maneira você tá aí falando com a gente. Sinal que tá tudo bem. Grande abraço para você, Luiz.
2: E assim encerramos as participações dos ouvintes, Olivares. Vambora, que o pastor tá batendo aqui no ouvido, hein? Cláudio Monk também,
1: hein? Calma, o pastor tá feliz hoje, o Palmeiras ganhou. O Dinho Oliveira, deixa eu aqui agradecer aos nossos ouvintes. Agradecer a você que nos ouve, né, pela audiência, pelo carinho, pelo prestígio ao nosso Revista RTM, pelas mensagens enviadas a nós. É muito legal essa interação, gostoso demais, viu? Nos abençoa muito, a gente fecha aqui o nosso dia realmente abençoados com aquela sensação de missão cumprida. Então, muito obrigado a você, que Deus abençoe a sua vida, você que está conosco na audiência e nas participações também. E olha, vamos deixar combinado para amanhã, juntos mais uma vez aqui, se Deus quiser, a partir das 10 da noite, na próxima edição do Revista RTM. Desejando um bom finalzinho de quarta-feira para todo mundo, uma excelente, abençoada e produtiva quinta-feira para todos nós, não é? E à noite, juntos aqui novamente, se Deus quiser. Pastor Tamir está chegando, feliz da vida, com através da Bíblia, está sorridente hoje, pastor. E o Cláudio Ronco também, já vai chegar na programação. Não posso dizer que ele está sorridente, porque, meu amigo, quem torce para o Vasco, se for depender do Vasco para sorrir, até esquece como é. Mas deixa para lá, que isso é só um detalhe. Cláudio Ronco chegará sorrindo, porque ele tem muitos outros motivos para sorrir. Tá certo? Então é isso. Ele se acostumou com essa vida. Dinho Oliveira, muito obrigado pela parceria de hoje.
2: Estivemos
1: juntos aqui mais uma vez nessa programação, desejando a você então uma boa viagem de volta, um bom descanso.
2: Agora tá 19 graus, hein?
1: Se Deus quiser, meu jovem, amanhã venha pra gente continuar nessa missão.
2: Valeu, Olivares, agora vai fazer aquela caminhada costumeira, hein? Hoje a caminhada de quarta-feira já é mais feliz, né?
1: Verdade,
2: tá agradável,
1: né? Quarta-feira. Metade da semana já foi, amanhã já é quinta.
2: Metade já foi, então. Então, bom retorno para você.
1: Começa a aparecer no horizonte.
2: Bom descanso para você, toda a sua família. Boa noite, ouvintes. Quem puder, fique aí, porque Cláudio Ronco já está por aqui, feliz da vida. E olha.
1: Bacana.
2: Tá tudo pronto e vai acabar, viu?
1: Assim, rapidinho, tá acabando.
2: Tchau de Miss.
1: E o balanço. Tem que melhorar essa parte aí, meu jovem.
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1: Querido amigo, hoje temos como objetivo estudarmos mais um capítulo do livro de Apocalipse. Vamos estudar a primeira parte do capítulo 19, capítulo 19 de Apocalipse, versículos 1 a 10. Nesse texto encontramos o relato da celebração no céu pela vitória marcante obtida pelo Cordeiro de Deus, o Senhor Jesus Cristo. Antes de começar as séries de julgamentos, o Apocalipse já tinha afirmado a posição exaltada do Senhor Jesus. Jesus recebe a glória e o domínio pelos séculos dos séculos. O Senhor Deus é todo-poderoso. O Pai se assenta no trono e vive eternamente e recebe das suas criaturas glória, honra e poder. O Pai e o Filho recebem o domínio pelos séculos dos séculos. Veja lá no capítulo 5, versículo 13. As cenas de julgamento, então, demonstram o quê? A soberania de Deus. No intervalo entre o sexto e o sétimo selos, Deus está no trono e recebe o louvor daqueles que proclamam que ele possui o poder e a força pelos séculos dos séculos. A sétima trombeta declara o reino universal de Cristo, que reinará pelos séculos dos séculos, dizendo que o Senhor Deus é todo-poderoso, e ele assumiu o seu grande poder e passou a reinar. Os conflitos do capítulo 14 mostram o fracasso do dragão. Por quê? Agora veio a salvação, o poder, o reino do nosso Deus e a autoridade do seu Cristo. A cena no Monte Sião, antes das vozes do capítulo 14, mostra o Cordeiro em pé sobre o monte. No intervalo antes do derramamento das sete taças, os vencedores adoram o Senhor Deus Todo-Poderoso, o Rei das Nações, conforme capítulo 15, versículo 3. A vitória sobre a grande meretriz foi garantida, pois o Cordeiro é o Senhor dos Senhores e Rei dos Reis. Mas, querido amigo, houve momentos em que essas verdades sobre a primazia de Deus se tornaram mais obscuras. Quando a besta venceu as duas testemunhas, quando o dragão se mostrou forte diante da mulher, quando a besta do mar se exaltou e desafiou e venceu os servos de Deus com suas palavras arrogantes e blasfemadoras, tudo estava um pouco mais obscuro. Quando a besta da terra fez morrer aqueles que recusaram adorá-la, e quando a grande meretriz se embriagou com o sangue dos santos, tudo se tornou obscuro, tudo se tornou escuro. É difícil manter uma confiança total no Senhor quando parece que o mal vence o bem. Os últimos capítulos do Apocalipse servem para apagar qualquer dúvida que tenha sobrado. Deus é o soberano e reina eternamente. E os fiéis que confiam no sangue do Cordeiro vencem para participar do reino eterno. A vitória total e final é dos santos. As bodas do Cordeiro representam a celebração dessa grande vitória. Então, nós vamos estudar essa primeira parte do capítulo 19, dando-lhe o seguinte título: o júbilo celeste pelas bodas do Cordeiro. Eu repito, com base em Apocalipse 19, 1 a 10, temos esse título que daremos para esse estudo: o júbilo celeste pelas do Cordeiro. Querido amigo, aqui temos então a descrição, o registro de João, os detalhes que o Senhor lhe revelou e julgou necessário para que todos nós conhecêssemos a respeito do destino eterno dos homens. Mesmo que entendamos que sejam poucos os versos 19:1 até 20:15 que mostrem tantos detalhes importantes sobre os tempos finais, o que temos aqui, em síntese, é o necessário para sabermos que nós devemos nos preparar para o encontro com o Senhor Jesus Cristo. O princípio, então, que extraímos desses 10 versos iniciais do capítulo 19, pode ser visto nessa frase resumo. As bodas do Cordeiro são motivo de júbilo celeste porque demonstram a concretização vitoriosa dos planos de Deus. Eu repito, com base em Apocalipse 19, 1 a 10, temos esse princípio a orientar-nos, a desafiar-nos, a proclamar essa verdade. As bodas do Cordeiro são o motivo do júbilo celeste. Por quê? Porque demonstram a concretização vitoriosa dos planos de Deus. E nesse texto, nós encontramos três características distintivas do júbilo pelas bodas do Cordeiro. As bodas do Cordeiro caracterizam-se, em primeiro lugar, por ser entoado o cântico de ações de graças. Versículos 1 a 5. Depois dessas coisas, ouvi no céu uma como grande voz de numerosa multidão, dizendo: Aleluia! A salvação e a glória e o poder são do nosso Deus. Três vezes nesse livro encontramos a numerosa ou grande multidão, sempre no céu e sempre adorando ao Senhor. No capítulo 7, no capítulo 19 aqui e depois no capítulo 19, versículo 6. A palavra aleluia, embora comum em expressões de louvor em nossos dias, ela aparece apenas em dois livros da Bíblia, nos Salmos e no Apocalipse. Vem do hebraico e significa o quê? Louve a Deus. No Apocalipse, a forma grega da palavra aparece apenas 4 vezes, todas nesse capítulo. No versículo 1, no versículo 3, no versículo 4 e no versículo 6. Cada vez que pronunciamos essa palavra, falamos o nome de Deus e, por isso, deve ser falada com toda reverência e respeito. Não é uma palavra comum ou uma mera interjeição. Não. Ela é, sim, uma expressão de adoração ao Senhor. Vamos analisar agora o cântico e o seu conteúdo. Versículo 2 diz assim: Porquanto verdadeiros e justos são os seus juízos, pois julgou a grande meretriz que corrompia a terra com a sua prostituição, e das mãos dela vingou o sangue dos seus servos. Querido amigo, essa é a mensagem e o mesmo motivo de louvor encontrados também na terceira taça. Deus, por ser santo, é absolutamente justo. No julgamento da Babilônia, no quinto selo, Deus se mostrou justo e respondeu à petição das almas debaixo do altar que esperavam a vingança contra os seus perseguidores. E aí, então, no versículo 3, nós temos uma repetição. E segunda vez eles disseram: Aleluia! Aleluia! E a sua fumaça sobe pelos séculos dos séculos. A multidão repetiu a sua palavra de adoração, dando honra e glórias a Deus. A fumaça acompanha várias figuras do castigo divino. Subiu de Sodoma e Gomorra. Deus respondeu à oração de Davi quando esse pediu o livramento das mãos de Saul. Deus usou uma resposta de uma maneira bem clara para Davi, fazendo com que essa fumaça fosse percebida. Davi descreveu então a justiça divina, conforme 2 Samuel 22, 9 e Salmo 18, e essa fumaça, então, sobe para sempre ou pelos séculos dos séculos, não literalmente, logicamente, mas para mostrar a vitória total do Senhor. Qual é a extensão desse cântico? Versículo 4 diz assim: Os 24 anciãos e os 4 seres viventes prostraram-se e adoraram a Deus que se acha sentado no trono, dizendo: Amém! E novamente a palavra Aleluia, Aleluia. Semelhante a ondas de louvor nos capítulos 4 e 5, mas aqui a adoração começa com a grande multidão e continua com os 24 anciãos e os 4 seres viventes. Deus permanece assentado no trono. Imperadores vêm e vão, mas o Todo-Poderoso, Ele continua governando e o seu reino é universal e eterno. Que seja assim. Amém. Aleluia. Louve a Deus por isso. O versículo 5 diz assim: saiu uma voz do trono exclamando: dai louvores ao nosso Deus, todos os seus servos, os que o temeis, os pequenos e os grandes. Querido amigo, essa voz não é a voz de Deus, pois chama os servos para louvar o nosso Deus. Então, quem poderá estar junto ao trono de Deus? Há algumas possibilidades. Os quatro seres viventes que ficam no meio do trono e à volta do trono. Capítulo 4, versículo 6. Os vencedores receberam a promessa de sentar com Jesus no seu trono para reinar com ele. Eles entram na presença de Deus e ele estende sobre eles o seu tabernáculo, o seu manto. Toda criatura, da menor à maior, deve honrar ao Senhor. Temer significa respeitar, significa reverenciar, significa levar Deus a sério. Deus merece o temor de todas as suas criaturas. Por isso, então, em segundo lugar, as bodas do Cordeiro caracterizam-se pelo cântico ser entoado pelos redimidos justificados. Versículos 6, 7 e 8. Aqui também temos alguns detalhes. Primeiramente, o cântico destaca o reinado do Senhor. Então ouvi uma como voz de numerosa multidão, como de muitas águas e como de fortes trovões, dizendo: aleluia, pois reina o Senhor nosso Deus, o Todo-Poderoso. Voltamos então ao início dessa nova onda de louvor. No ponto de partida, a numerosa multidão novamente exclama. E essas descrições identificam, em outros versículos, a forte voz de Jesus, os sons que vêm do trono, ou um grande número de adoradores. Aqui é a voz coletiva da grande multidão. O dragão queria reinar, mas ele não conseguiu. A besta se achava única, mas a sua autoridade duraria o quê? Pouco tempo, é limitado. A meretriz dominava os reinos do mundo, mas ela caiu. Das 10 vezes que a palavra traduzida aqui por Todo-Poderoso aparece no Novo Testamento, 9 vezes estão aqui no Apocalipse. Deus é o Todo-Poderoso, Deus é quem reina. No versículo 7, o cântico é entoado pela noiva ataviada. Diz assim esse versículo: alegremo-nos, exultemos e demos-lhe glória, porque são chegadas as bodas do Cordeiro, cuja esposa a si mesmo já se ataviou. Querido amigo, essas palavras anunciam motivo de celebração. É uma festa de casamento. O Cordeiro receberá sua noiva. A figura do casamento, para representar a relação de Deus com seu povo, ela já tinha sido usada desde o Antigo Testamento para falar sobre o povo judeu e o seu relacionamento com os deuses. Deus tomou Israel, ou Judá, como sua esposa. Vemos isso em Ezequiel 16, Oséias 2 e Oséias 3. No Novo Testamento, Cristo se entregou por sua noiva e quer que ela seja pronta para o encontro. Ela se preparou para o casamento como uma noiva se prepara para se apresentar ao noivo. A ideia da noiva nas Escrituras exige o esforço da igreja para se apresentar pura e sem mancha. E aí então, no versículo 8, temos o cântico que é dado, que é oferecido pelos que praticam a justiça. Versículo 8 diz assim: pois foi-lhe dado vestir-se de linho finíssimo, resplandecente e puro. Por quê? Porque o linho finíssimo são os atos de justiça dos santos. Querido amigo, a meretriz, a grande cidade mundana, estava vestida de linho finíssimo, mas sua posição como rainha durou pouquíssimo tempo. Linho fino é a roupa apropriada, adequada para as vestes sacerdotais no Antigo Testamento. Deus vestiu a sua esposa em linho fino. A noiva se apresenta a Cristo vestida de linho fino. O significado do linho, como já deduzimos nas citações acima, é a pureza dos servos obedientes. E esse versículo não nega a importância da graça divina na nossa salvação, como outros vários versículos desse livro enfatizam. Mas esse versículo e esse linho fino destaca o quê? A necessidade de uma fé obediente. Lembre-se de Tiago, capítulo 1, versículo 25, e de Tiago, capítulo 2, versículo 24. Por isso, então, chegamos em terceiro lugar a uma outra e uma derradeira característica nesse estudo. As bodas do Cordeiro caracterizam-se por ser uma cerimônia exclusiva dos convidados bem-aventurados. Versículos 9 e 10. Três detalhes aqui também. Primeiro, os convidados são os bem-aventurados. Versículo 9 diz assim: então me falou o anjo, escreve, bem-aventurados aqueles que são chamados à ceia das bodas do Cordeiro. Aqui temos uma afirmação tremendamente importante, cuja veracidade é frisada de várias maneiras. O anjo mandou que João escrevesse essas palavras, dando ideia aqui, então, que ele estava reforçando a ordem geral de 1:19, que o Senhor já tinha dito para João, escreva. Então, aqui temos a quarta das sete bem-aventuranças do livro. Mas a pergunta, então, é: quem são esses chamados à ceia das bodas do Cordeiro? Quem são essas pessoas abençoadas? São os vencedores, os obedientes, os santos, os que não amaram a sua própria vida e se ofereceram totalmente ao Senhor. Nesse contexto, a aplicação primária deve ser feita aos vencedores no contexto da perseguição. A figura do casamento de Cristo com a sua igreja, porém, estende-se ao quê? A muitos outros fiéis. Na verdade, a todos os outros fiéis. Os mártires da época de João acham a sua vindicação na derrota da meretriz e logo em seguida na queda das bestas e do dragão. Mas a igreja de todos os lugares e de todas as épocas realiza sua vitória em chegar à presença do Senhor. Ou pela morte dos fiéis, ou pela segunda vinda de Jesus. O fato é que todos nós, que somos cristãos, estaremos assentados nessa linda mesa, celebrando as bodas do Cordeiro. Um outro destaque que devemos fazer é que os convidados foram confirmados com palavras verdadeiras. E o versículo 9 ainda completa dizendo assim: e acrescentou, são estas as verdadeiras palavras de Deus. Ele enfatizou que as palavras são verdadeiras, obviamente tudo que Deus fala é verdade. Disse Deus, são palavras com uma fonte de altíssima autoridade. Os convidados devem fazer o quê? Versículo 10, devem adorar a Deus. Prostrei-me ante os seus pés para adorá-lo. Mas o anjo então disse, vê, não faças isso, eu sou conservo teu e dos teus irmãos. Adora a Deus. A primeira das duas vezes que João prepara-se para adorar um anjo. É interessante isso. A outra vai aparecer somente no capítulo 22, o último capítulo. Há várias explicações para esse ato do apóstolo. E uma explicação possível e aceitável é que João ficou tão maravilhado com essa cena que ele caiu impulsivamente para dar homenagem ao anjo que lhe mostrou essas coisas na visão. E é bastante natural nas escrituras revelar as falhas de homens bons, por exemplo, Noé, Abraão, Moisés, Gideão, Davi, Pedro, e aqui também com João. Independente do motivo ou da explicação dadas às ações de João, a resposta do anjo reforça um fato importante. A adoração pertence exclusivamente, totalmente, somente a Deus. Os judeus e os cristãos, porém, eles foram perseguidos em vários momentos da história. Mas por quê? porque foram adoradores de um único Deus. Rejeitaram os deuses dos romanos. E esse ato de João, então, ilustra o perigo de qualquer um de nós cair na idolatria e dar honra indevida às criaturas e não ao Criador. O anjo se viu como conservo. Ele é apenas uma criatura, mais próximo em natureza do homem do que do Criador. O testemunho de Jesus deve ser guardado. O Evangelho não é apenas uma história interessante, de modo nenhum. É uma mensagem que exige uma reação. O Evangelho deve ser obedecido. Jesus, então, é a essência dessa profecia, pois ela olha para o Senhor do Senhor e Rei dos Reis. A aceitação de adoração por parte de Jesus e a ordem do Pai que ele fosse adorado são algumas das provas da divindade dele. As palavras verdadeiras e as profecias que vêm de Deus nos levam a honrar e adorar a Jesus. Querido amigo, uma mulher, a grande meretriz, caiu. A outra, a noiva ataviada, foi conduzida à celebração do seu casamento com o Cordeiro. Todo o seu esforço de se manter pura valeu a pena, porque agora ela recebe a recompensa da bênção, da comunhão e proteção divinas. Minha oração, então, é que você faça parte dessa igreja de Cristo, a noiva do Cordeiro, para que um dia, com grande alegria, possa participar desse evento maravilhoso, as bodas do Cordeiro. Que o Senhor te abençoe, um grande abraço e até o próximo programa.
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1: O Conversando com Luiz Saião começa agora. Uma das coisas que complica a vida dos leitores novos da Bíblia é que nem sempre a ordem colocada na Bíblia corresponde com a ordem cronológica. Como, então, entenderemos o texto? Existe um jeito de deixar a Bíblia em ordem cronológica? Saiba mais sobre esse assunto a partir de agora.
2: Olá, professor Luiz Saião e todos os ouvintes desse programa. Alguns episódios bíblicos parecem se repetir, como as duas mentiras de Abraão nos capítulos 12 e 20 de Gênesis, ou os dois encontros de Davi com Saul em 1 Samuel 24 e 26. Alguns estudiosos dizem que esses episódios não são diferentes, mas são relatos diferentes de um mesmo fato. Que confusão, professor! Como ordenar tudo isso com uma linha do tempo, uma cronologia certinha?
3: Pois é, André, aqui nós temos uma questão interessante que você está levantando, que tem a ver com o que a gente chama de relatos duplicados nas escrituras, né? Ou seja, nós temos uma história que aparece de maneira repetida e muitas vezes essa história tem personagens diferentes e tem mudanças ligeiramente distintas, e a gente fica perguntando por que que a história é tão parecida e ao mesmo tempo diferente em certos aspectos. É importante até ressaltar aqui que, já que a gente quer complicar as coisas, vamos complicar um pouquinho mais, né? Vamos jogar um pouquinho mais de pimenta no nosso prato. É o problema que nós temos com os chamados evangelhos sinóticos, né? Quais são os evangelhos sinóticos? Mateus, Marcos e Lucas, que apresentam relatos a respeito da vida e do ministério de Jesus, e esses relatos são ligeiramente distintos e às vezes têm distinções assim significativas. O que que a gente deve perceber? Bom, se a gente for conversar com uma pessoa que não acredita na Bíblia, ele vai dizer: olha, na verdade isso é uma história que foi inventada, e essa história apresenta, vamos dizer, variações, porque a história tem apenas um fundo moral e um fundo espiritual. Quando nós acreditamos na Escritura, da maneira como ela se nos apresenta, nós dizemos: não, olha, eu não consigo explicar os detalhes, mas a Bíblia está dizendo isso, deve haver uma razão que eu não compreendo completamente, e portanto eu afirmo o que o texto está dizendo. Como é que a gente resolve isso? Para resolver do ponto de vista científico, seria necessário pegar a máquina do tempo, né, voltar lá, ver e falar: olha, eu vi, fotografei, né, e está tudo aqui. Mas isso não é possível. Então nós temos que tomar uma atitude de ou tratar o texto como suspeita, ou tratar o texto com uma atitude respeitosa e dizer: não, olha, tem alguma razão por trás disso. Apesar das histórias serem semelhantes e parecidas, elas têm diferenças significativas, né? Por exemplo, no caso de Abraão mesmo, você tem vê que um episódio acontece com o Egito, outro episódio tem a ver com os filisteus, né? Um episódio tem a ver com o faraó, o outro tem a ver com Abimeleque. Talvez, em vez de nós ficarmos perguntando por que essas histórias se parecem, se elas são cópia bem ou mal feita da outra, a gente deve deixar essa questão de lado, porque ela não é a questão importante, e perguntar por que que o autor bíblico, ou pelo menos o editor final do texto, fez questão de repetir as histórias assim. Será que ele era tonto? Será que ele não estava percebendo? Será que nós é que somos geniais observadores do mundo, da realidade, e descobrimos o óbvio, e o pessoal que escreveu o texto não percebeu isso? A questão, André, é que essas histórias, elas são histórias selecionadas, e elas são selecionadas principalmente por causa do seu aspecto teológico que ela quer nos ensinar, e elas são repetidas intencionalmente por causa do enfoque didático. Então, nós temos o relato do texto. Na minha perspectiva, devemos crer e respeitar o texto, né? A história é semelhante, mas ela pode se referir a uma realidade que de fato tornou a acontecer. Não há nenhuma razão para rejeitar isso. E nós devemos prestar atenção na razão principal do texto, que é o quê? Que Deus está querendo falar bastante de novo a respeito desse assunto, porque ele é muito importante para nós. Então, em vez de ver o relato duplicado como alguma coisa estranha, devemos entender que na mentalidade hebraica a repetição é uma das coisas mais importantes que tem, e tem finalidade principalmente didática.
2: A ouvinte Fernanda, de Goiás, tem a seguinte dúvida. Samuel morre no meio do primeiro livro que leva seu nome, e ainda existe um segundo livro de Samuel, e algumas pessoas ainda afirmam que ele é o autor desse livro. A mesma coisa acontece com Moisés em relação ao Deuteronômio, e Josué com o livro que leva o seu nome. Como alguém pode relatar em um livro sua própria morte antes que isso aconteça, professor?
3: Pois é, André, uma pergunta aí bastante importante que deve merecer a nossa atenção. De fato, nós temos a morte de Samuel apresentada aí no final do primeiro livro, e como é que nós lidamos com essa questão? Veja, tradicionalmente, o nome que está por trás das duas obras, primeiro e segundo livro de Samuel, que é importante dizer, inclusive, que no texto original os dois são uma obra só, né? Os dois livros são um livro. Se a gente der um pouquinho mais de atenção, nós vamos descobrir o quê? Que quando entramos no segundo livro de Samuel, nós temos uma apresentação bastante detalhada do reinado de Davi. E a gente precisa prestar bastante atenção na história, né? E descobrir o seguinte, que Samuel é o último juiz que antecede ao rei Saul, né? E o rei Saul, a cronologia mais tradicional possível, vai colocar o seu reinado entre 1050 e 1010. A maioria dos autores diminui um pouco esse período. E depois Davi vai reinar aí de 1010 até 970, sendo 33 anos em Jerusalém e 7 em Hebron, arredondadamente falando. Então a gente vai descobrir o quê? Que é evidente que Samuel não pode estar vivo no final do reinado de Davi, porque ele já estava tendo uma transição, né, do seu governo como juiz para Saul. Então, o que acontece? Os estudiosos entendem que os livros de Samuel, apesar de estarem debaixo assim, do nome, são livros que não são de autoria específica e detalhada e completa de Samuel. Alguns, então, inclusive, vão dizer que o livro foi escrito até o final do século VIII. Tem um versículo interessante, André, 1 Samuel 27, 6, que diz assim: pelo que Ziclague pertence aos reis de Judá até o dia de hoje. Quer dizer, se no próprio primeiro livro de Samuel, não é nem o segundo, o primeiro está dizendo de reis de Judá até os dias de hoje, e há referências no livro a Judá e Israel sugerindo que o reino já foi dividido. Isso significa depois do reinado de Salomão. Então essa pergunta é meio técnica e ajuda a gente a entender o seguinte: claro que a literatura inicial tem ligação com Samuel, a tradição coloca debaixo do guarda-chuva assim, de Samuel, mas nem todo o relato escrito está relacionado com Samuel. Daí a gente entende que, claro, uma outra pessoa, claro que inspirada por Deus, vai apresentar o relato da morte de Samuel, porque o Samuel não voltou para contar a sua morte. Inclusive, a mesma coisa, conforme você mencionou na pergunta, deve ser dita com respeito a Moisés e a Josué. Né? O que, que nós vamos observar lá, no caso de Moisés, no final de Deuteronômio? É claro que Moisés não escreveu a sua própria morte. Moisés é o grande autor espiritual por trás do Pentateuco. A grande maioria do conteúdo está claramente relacionado com ele, transmitido através aí de muitos caminhos através da história, né? Isso tem a ver com tradição oral, tem a ver com material que foi escrito, mas é claro que esse relato a respeito dele surge posteriormente, né? Até mesmo o antigo escrito judaico, né, tradicional, o Talmud, menciona que Josué teria escrito sobre a morte de Moisés. A mesma coisa devemos dizer também no caso caso a Josué, que não é possível que ele relate a respeito de si mesmo, né, também de sua morte, mas o que a gente precisa perceber é que esses livros, eles têm uma base, e posteriormente na história de Israel, especialmente quando a monarquia já estava estabelecida, que houve possibilidade do pessoal organizar todo esse material. E nesse processo de organização, a gente tem essa frasezinha, né? E isso é assim até o dia de hoje, né? Que mostra que o pessoal está fazendo um trabalho editorial na história da composição do livro, né? Alguns estudiosos chegam até a pensar que isso teria acontecido lá, vamos dizer, pelo menos no século VII, outros vão até mais para frente, quando é que o material ficou pronto. O que a gente precisa entender é o seguinte: não tem dúvida que, apesar de todos esses processos, Deus trabalhou na história, que os livros são inspirados por Deus, que eles são palavra divina, são úteis, né, para nós, e que nós devemos entender essas dificuldades à luz desse processo editorial através da história.
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1: Bom dia! Chegamos, hein? Chegamos nesta quinta-feira, de mansinho, devagarinho, pedindo licença para entrar na sua casa, é. Pedindo licença para entrar aí, ó, no seu trabalho. E junto com a família inteira, a família RTM, vamos até as 4 da manhã. Aprendendo mais da palavra de Deus, bater um papo, cantando, por que não? E eu quero aproveitar e convidar você que está aí, ó, do outro lado do rádio, do outro lado do computador, você que nos acompanha pelo celular, para vir conosco nesta quinta-feira, também participando, por que não, deixando um recadinho através do nosso WhatsApp. Ah, é bom demais quando vem sua mensagem através do WhatsApp também. É. Lembrando que para participar, você pode mandar um recado através do WhatsApp no DDD 11. O telefone é o 974-181-456. 974-181-456. Bom, daqui a pouquinho vamos parar, hein, alguns minutinhos para fazermos o nosso momento devocional. É o momento da leitura do presente diário. Para você que não sabe, o presente diário é um devocional. É editado aqui pela RTM e todo dia tem uma mensagem nova. E daqui a pouquinho vamos parar para fazer aquele momento todo especial. Hoje você acompanha o Entendendo a Bíblia com o pastor Itamir Neves. Tem o Entendendo a Bíblia e tem o Através da Bíblia, logo mais às 2:30 da manhã. Quero aproveitar também e falar para você que daqui a pouco você acompanha aqui, num Amigo na Madrugada, a missionária Dorothy, que vem com a gente também nas madrugadas da RTM. Vem de mansinho, devagarinho. Tem os Chamados à Vitória, tem um Espaço do Capelão, tem muito mais para você. Que tal começar a programação de hoje com o melhor da música, hein?

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Vede e contemplai as obras do Senhor que desolações tem feito na terra. Ele faz cessar as guerras.

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Bom dia para você. Vamos com o nosso momento devocional, a leitura do presente diário. Hoje, 20 de agosto. O título do presente diário: Escolhas. A leitura bíblica fica em Lucas, no capítulo 23, do versículo 39 até o versículo 43. Versículo-chave: Mateus, capítulo 27, versículo 44. Os ladrões que haviam sido crucificados com ele também o insultavam. Escolhas são interessantes. Abel escolheu agradar a Deus. Pedro entregou sua vida a Jesus. Maria optou pela melhor parte. O Deus eterno nos permite fazer escolhas eternas. Pense nos ladrões crucificados ao lado de Jesus, que tiveram de escolher céu ou inferno. No começo, ambos zombaram do Filho de Deus, mas então um deles pediu: Senhor, lembra-te de mim. E foi salvo. Ao outro, Jesus também deu o direito de escolha e ele fez sua opção. Que escolhas você já fez hoje ou ainda fará? Talvez a primeira tenha sido abrir ou não os olhos, levantar-se da cama. Na sequência, vem a escolha da roupa, a comida, o melhor caminho para chegar ao trabalho. O que fazer primeiro lá? Passamos os dias escolhendo. É verdade que muitas vezes não podemos escolher e então nos revoltamos. Não é justo! Ele não tinha o direito. Não podia ter feito isso. No entanto, as pessoas decidem e escolhem errado. Certa vez vi alguém fazer o mesmo tipo de escolha que os ladrões. Foi um rapaz que, tendo recebido Jesus como seu salvador, depois de um quase suicídio, foi recebido pelos jovens da comunidade que o queriam como amigo. Estabeleceram pontes, trocaram interesses, cativaram conversas e encontros. Mesmo tendo escolhido viver com Jesus, a semente do Evangelho caiu entre as rochas. Brotará tão rápido, mas por não aprofundar suas raízes, o calor do sol, o ranço do mundo, as ideias equivocadas de certo e errado e o egocentrismo secaram o que havia brotado. O entusiasmo que levara até mesmo seus pais para Jesus esmorecera. A palavra não ficara a raiz, não fincara a raiz. E quando a emoção acabou, a escolha foi largar tudo. Os ouvidos tinham sido abertos, mas não escutaram. Os olhos abertos viram, mas não enxergaram a vida em abundância colocada diante dele. Como alguém disse: você não escolheu nascer e também não escolherá morrer, mas no intervalo desses dois acontecimentos tem a opção. Diga sim a Jesus. Deus nunca força ninguém. Ele é tão justo que nos permite escolher onde queremos passar a eternidade.

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1: 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Por restauração e cura para as mulheres ao redor do mundo.
2: Deus de amor e consolação, hoje intercedemos pelas mães solo da Albânia. O Senhor conhece as profundas dificuldades que enfrentam na solidão de suas jornadas, carregando o peso do sustento da casa e da criação dos filhos. Eterno, visite cada lar albanês agora. Quebre as barreiras do medo e do desespero. Que essas mulheres abram seus corações e entreguem seus fardos pesados a Ti. Cumpra em suas vidas a promessa de 2 Coríntios, capítulo 1, versículos 3 e 4. Que elas experimentem o Teu consolo divino em meio a qualquer tribulação, sendo fortalecidas e capacitadas a também consolar outras pessoas. Desejamos que a Albânia veja uma geração de mães restauradas, que não caminham sós, mas estão firmadas na rocha inabalável. Oramos assim, em nome de Cristo Jesus. Eu sou a Paula Ferreira e estou sempre aqui para você. Tamo junto.
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Muito bem, voltamos, hein? Voltamos com um amigo na madrugada nesta quinta-feira, dia 20, hein? Pra muitos hoje é dia de vale, né? Vamos aproveitar este comecinho de quinta-feira. Aí a gente aproveita, um faz companhia pro outro, você que nos acompanha pelo rádio, pelo computador, pelo celular. Fique à vontade para mandar uma mensagem através do nosso WhatsApp. Eu tô esperando o seu recadinho nesta madrugada, pode? É. O nosso WhatsApp, o DDD é o 11, o telefone é o 974-181-456. A gente tá devendo ainda ficar passando aí o WhatsApp, mas assim, bem dinâmico, sabe? Uma hora vai acontecer, uma hora acontecerá. Não pode desanimar. Mas vamos lá, vamos com os recados desta quinta-feira. Nosso WhatsApp, o DDD é o 11, o telefone é o 974-181-456. 974-181-456. Você vem com a gente, participa, deixa aí a sua mensagem nesta madrugada de quinta-feira. Você que nos acompanha pelo rádio, pelo computador, pelo celular, pelo tablet, fique à vontade para deixar também o seu alô nesta quinta-feira. Tá travando, não tá não? Ah, vamos deixar no rádio só, né? É. Pronto. Resolvido o problema. É, você que estava nos acompanhando aí pelo site, tá travando a imagem, então, para não ter problema, vamos deixar aí a corujinha piscando os olhinhos, dando uma mexidinha, e a gente segue nesta quinta-feira. Ah, deixa eu ver quem participou aqui no nosso WhatsApp, vamos lá. Cláudio Ronck, diretamente de Aparecida de Goiânia, sumidíssima da Dina, é o Sumida, seja bem-vinda, muito bom receber sua mensagem nesta madrugada de quinta-feira, vamos junto. Você sabe que a Zélia, a Dinael, mandou mensagem pra gente, mandou recadinho, seja sempre bem-vinda. A Zélia nos acompanha no Rio Grande do Norte pela Nordeste Evangélica. Vem com a gente nas madrugadas.

0: chegou o recado da Zélia? Não, não chegou aqui. Não, tá. Cadê?
1: Bom dia, Cláudio
0: Ron. Bom dia.
1: Bom dia, que Deus te abençoe, te guarde e te proteja.
0: Amém.
1: A você e toda a família transmundial.
0: Amém.
1: E tenha um dia abençoado, em nome do Senhor Jesus. Amém.
0: Amém.
1: Ô, glória.

0: trabalhar,
1: E é bom demais, né?
0: escravo do pecado libertar, conduzi-los a Jesus, nosso guia, nossa luz. Sim, na vinha do Senhor.
1: Trabalhar e orar.

Cláudio Ronck, estamos novamente aqui na escuta. Deus abençoe muito este programa. Hoje não vamos cantar Estrela da Manhã, né? Me lembrei da música Galhos Secos. Pastor Ednilson. Mas você quer que eu cante pelo menos um trechinho aqui, pastor? Porque você sabe que a gente é assim, né? Você viu? A gente dá a oportunidade, Zélia soltou a voz, cantou um hino pra gente, e como ela não cantou o Galhos Secos, eu... O pastor também não mandou a mensagem com um áudio cantando Galhos Secos. Sobrou para quem, Cláudio Ronck? Ai, ai. E sabe, pastor, que o pessoal da produção aqui, eles ficam me olhando na expectativa... Pensando, né? Será que ele vai cantar? Será que ele... Né? O Baruch podia cantar, né? Não tem... Ele canta Galhos Secos. Canta. Versão moderna.

0: ser o Baruque. Vai ser o Baruque.
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0: Vai ser o Baruque então, moço. A versão tá moderninha, né? Vai ser o Baruque. Grande abraço, seja bem-vindo, uma excelente quinta-feira. Muito bem. Tá meio lento aqui, a internet quando funciona é uma maravilha, né? Mas quando ela dá uma travada... Internet. Pera aí, moço. É o Francisco mandou mensagem de Sobral. Pera aí que tá funcionando? Tá. Tem que ter um pouquinho de paciência. Vamos lá. Ah, Francisco de Sobral aproveitou pra dizer que tá ligado com a gente. Sobral no Ceará, né? Seja bem-vindo. Uma excelente madrugada de quinta-feira. Mais mandou mensagem pra gente, louvor Jesus Salvador com J Neto. O Jesué que mandou mensagem diretamente do Rio Grande do Sul. Você sabe, Jesué, que o J Neto tem cantado bastante nas madrugadas, né? É bom, né? Bom demais. Jesué sabe como é que funciona de madrugada, né? Tem que cantar, meu amigo. Tem, né? Lógico que tem que cantar. Se não cantar, pode cantarolar pelo menos. Vale também, vale, ué. Não, tá liberado. Cantarolar vale também, vale, ué. Eu, hein? Ai, ai, vamos lá. Quem mais mandou mensagem pra gente? Florêncio, almoço, o moço que revolucionou o plano, eu ia falar plano diet, mas hoje o pessoal não fala mais diet, né? Não, o Florêncio perdeu alguns quilos, acho que mais de 20, não, foi 17? Agora não lembro exatamente, mas perdeu bastante. Fazendo a dieta do Giló.

mandou foto outro dia que ele com a esposa, esbelto, como diria minha avó. Sim, tá com a gente aqui, ó. Florêncio, diretamente de Brasília. Seja bem-vindo, moço! Você sabe, rapaz, que a Regiane... A Regiane tá sumida aqui das madrugadas, hein? Você sabe que ela mandou mensagem hoje dizendo que está nos acompanhando? Tá aqui, ó. Chegou de mansinho, devagarinho, moça. Vou mandar um abração, pode? Ah, vou mandar aquele um abração. Seja bem-vinda. Olha, dando uma passadinha também no Rio, hein? Porque o Paulo Sérgio nos acompanha em Nova Iguaçu. Mandou um beijo pra irmã Larissa. Peraí. Veio, as mensagens vieram todas juntas aqui. Porque veio a do Paulo Sérgio junto com a da Aline, que nos acompanha no Camboja. Pera aí que a internet, Aline e Paulo, pera aí. É porque agora eu não tô entendendo nada, viu? Pera aí, vou ajustar aqui. Ai, ai. Tudo ao vivo, ó, 12:48. Ou... faltando 12 minutos para 1 da manhã. Vamos ajustar aqui a mensagem do Paulo que eu tava lendo. Ele disse o seguinte, ó. Essa é das antigas. Quem tinha o pagamento semanal em dinheiro no envelope, hoje será o dia do vale. Paulo Tavares, diretamente de Campo Grande, Rio. Tempo bom não volta mais. Recebi o dinheiro no envelope? É? Semanalmente? Era assim que funcionava? Envelopinho com... com o vale? É assim que funcionava? Não sabia, não. Olha o Paulo, gente. Trazendo informação nova aí, é. Não, não sabia, não. Eu fiquei sabendo do moço, isso é verdade mesmo, há muito tempo atrás, né? Não, mas muito tempo atrás. Muito tempo atrás, a gente tem que falar mais ou menos o muito tempo atrás, porque pra gente, muito tempo atrás, são 40 anos, né? 50 anos. Pra outros, muito tempo atrás, 5 anos, 7 anos. Então vamos lá, vamos colocar umas datas aqui. É, vamos colocar umas datas. Há mais ou menos uns 15, 20 anos atrás, eu já ouvi a história do moço. Que eu lembrei do Paulo, né? É, ele levava o dinheiro dentro de um saco de laranja. Sabe, saco de laranja? Mas, claro, o saco era um pouquinho grande, assim, sabe? É, e pra não ter risco de alguém chegar. Porque se ele tivesse com uma mala, por exemplo, uma maleta, uma mochila e tal, o pessoal podia desconfiar e levar a grana embora do pessoal, né? E não, né? Aí, pra disfarçar, ele comprava aquele fardo de laranja. Pode ser qualquer laranja. Laranja lima, laranja pera, qualquer laranja. E via ele com lá, nas costas, aquele fardão de laranja. E no meio tava a grana da turma toda, vocês acreditam? Nunca foi roubado. Jamais! Você vê como é que são as coisas? Estratégia é do grego, não é assim? É, pois é. Nunca foi roubado. E era grana alta, viu?
fim. Mas não sabia dessa, que era semanalmente num envelopinho. Bom, quem também aproveitou para participar nas madrugadas, deixa eu ver aqui, Francisco, que nos acompanha, em Felipe Camarão, no Rio Grande do Norte, mandou mensagem dizendo: Deus abençoe muito vocês aí. Ele que pede oração pela esposa, pela família, tá com a gente nesta madrugada. Sim, moço, conta com a gente. Bom demais receber seu recadinho, uma excelente quinta-feira, e conta assim conosco. Falando nisso, ô Francisco, você sabe que de quinta-feira aqui a gente faz o nosso culto, né? Que carinhosamente chamamos de cultinho. Vamos aproveitar, se você permitir, aproveitar aqui o seu pedido, tá bom? Colocar na parte que a gente... tem a abertura do culto, né? Tem lá a parte de cânticos, parte da mensagem, tem a parte de oração, que chega tanto pelo e-mail, pelo WhatsApp, por telefone, enfim. Tem lá a parte também da oração dentro do nosso cultinho. Tá bom? Cadê o recado da Aline do Camboja, que sumiu daqui? Essa internet. Aline, peraí, moça! Vou achar aqui. Ah, tá aqui, ó. Foi lá pra cima a mensagem dela. Vamos lá, Aline nos acompanha. Aline é Aline, não era? Que mandava mensagem pra gente, que falou que lá no Camboja não é... eu achava que falava a língua do Camboja diferente. Eu lembro que ela falou uma vez. Agora não lembro. Não é cambojano, não. Nem cambojiense. É uma outra, um jeito diferente. É ramei? Camei? Ô Aline, como é que fala aí no Camboja mesmo, moça? Que eu esqueci. Eu esqueci. Não, a língua do Camboja, como é que é? Só tem, pra você ter uma ideia, eu esqueci até como é que fala, viu, moça? É K-H-M-E-R. Eu acho que fala Khmer. Será que é assim que fala? Não tem nada a ver, Cláudio Ron, que ela deve estar lá. Nossa, Cláudio Ron. Você não tem memória, eu já falei pra você, lembra? Um tempão lá atrás. Já esqueceu de tudo, esqueci, moço. Esqueci. Eu lembro que ela mandou, uma vez ela mandou vídeo pra gente, tava ela, tava o esposo, tava, se eu não me engano, ela tem uma filha. Tinha uma moça também, que também é missionária, né? Mas agora como é que fala esse... É Khmer? Esqueci. Enfim, a turma está lá no Camboja ouvindo a gente. Família sumida, viu? Vocês estão sumidíssimos. Como é que estão as coisas por aí? Faz um tempão que a gente não se comunica. Acho que da última vez que eles mandaram mensagem, eles estavam com uma classe de estudo infantil, não era? Aline, minha memória é péssima. A minha memória é péssima, moça. Você sabe, né? Mas olha, bom demais receber o seu recadinho. Se eu não me engano aí, vou falar o nome do esposo, Cláudio Ronk. Se eu não me engano, o esposo... Agora, se eu falar errado, vai ficar ruim. Não, vai ficar ruim. Mas eu tô aqui na mente, aqui na lembrança, Aline, acho que era Daniel, se eu não me engano. Vai que eu tô errado. Mas eu acho que é, não sei porquê. Eu tô aqui, Aline, com Daniel na cabeça. Tô puxando aqui na memória, mas como minha memória é Robson Cláudio Ross. Por que, Aline, eu tava aqui com o Daniel na cabeça? Ô, Robson, meu amigo!
Robson, não sei porquê, rapaz. Tava aqui, Daniel, Cláudio Ronque. Daniel, não, tô falando que a minha memória é péssima. Ai, ai. Ai, nem eu me aguento, viu? Alô, é Robson Daniel, eu sabia! Eu sabia que tinha um Daniel, eu sabia! Ô Robson, se você soubesse a minha situação aqui, eu tô suando de nervoso porque eu errei. Rapaz, meu amigo! A cada situação que você se mete com ele. Ai, ai, olha lá, ó. A Aline tá falando que tem a Yu. Ah, lembro da Yu. Lembro da Rebeca e da Pi. Ela é uma menina. Olha, a Yu deve tá grande já, hein? Eu lembro que elas cantaram pra gente aqui. É. Eu lembro que Pi também mandou recado pra gente aqui. Foi muito legal. Muito bem. Oh, meninas, um grande abraço. Sejam sempre bem-vindas. Abraço pra Rebeca também. A Rebeca também tá chegando aqui de mansinho devagarinho. É. Aline, de vez em quando aqui eu comento, sabe, que o pessoal que nos acompanha é, assim, já são 2000 e agora vamos para 26 anos de RTM, moça. E tem uma turma como, por exemplo, a Yu, a Rebeca, que provavelmente já comentaram algumas vezes, falaram: ô mãe, falaram pra Aline, né? Mãe, eu lembro desse buchichudo, é o Cláudio Ronque. Eu lembro quando era pequena que a gente mandava mensagem pra ele. Ele deve ser velho, né, mãe? É. Tem uma turma que já se formou, já tem filhos. Põe a gente, fala: Cláudio Ronque, meu amigo. Bem, vamos dar um cheiro. Olha, ela tá dizendo aqui que a Pi está no Brasil também, a Yu está no Camboja. A Rebeca está na Jocum, no Brasil. Mas, gente, peraí então, Aline. Tá só a Aline e o Robson Daniel no Camboja? Não, a Pi. Não, deixa eu ver. A Yu, então está. Aline, o Robson e a Yu. É isso? Pois confirma pra gente. Ah, eles fazem música, é verdade. Eles fazem música, deixa eu ver aqui.

Olha, o canal deles é... ICF Cambodia Kids. ICF Igreja Cláudio Faca Espacinho Cambodia Kids. Vocês dão uma olhadinha lá no YouTube.

0: vendo aqui. Olha lá, ó, o Robson Daniel, Dona Aline. Bom, depois dá uma conferida a você que está aí passeando pela internet. Escreve lá ICF Cambodia. Kids, ICF, ICF, isso mesmo, Cambodia Kids. Dá uma olhadinha lá, se inscreve no canal, vai ser bem legal ter a sua visita por lá também. Grande abraço para Larissa e o esposo Natan. Vieram dos Estados Unidos, mas vieram nos visitar. Grande abraço nos dois. Falando nisso, Aline e Larissa e Natan, vocês conhecem o Galhos Secos? É aproveitar que a turma tá aí, né? Não custa. O que vocês acham da gente cantar aqui o Galhos Secos, mas é naquela versão moderninha que o Baruque tava cantando? Pode ser? Tudo bem? Então tá bom. Aguenta aí que daqui a pouco ele canta e a gente vai cantar todo mundo junto. Combinadíssimo? Grande abraço, Deus abençoe o ministério de vocês. Legal receber seu recadinho nesta madrugada aqui no Brasil, né? Creio que no Camboja já deve ser aí quase que na hora do almoço, eu acho. Muito bem, estamos atrasados, né? Ah, mas tudo bem, o atraso é justificado. Vamos lá, Daniel. Você estava lembrando de Daniel de Parnamirim, Rio Grande do Norte. Olha esse Daniel pegando a deixa, rapaz. Ô moço, seja bem-vindo. Ah, essa turma da madrugada não perde a oportunidade, né? Aproveitar para mandar aquele abração pro pastor Arno, hein? O pastor Arno, que nos acompanha diretamente de Balneário, Barra do Sul, Santa Catarina. Moço, tá sumidíssimo. Provavelmente o pastor Arno conhece também o Galhos Secos, viu? Ah, conhece. Vai soltar a voz? Ah, não sei se ele vai soltar a voz, mas que ele vai cantar pelo menos um trechinho, vai. Vai. Aí o Cinete também deixou o recadinho pra gente. Aproveitou pra dizer que tá aqui, ó, firme e forte nesta madrugada. Pastora Josi, sumidíssima! Tudo bem, moça? Bom demais receber seu recadinho. Sabe que o Assis também tá por aqui, né? Assis mandou mensagem. Cadê o recado dele?
1: Bom dia, Cláudio Rock. É, rapaz, hoje no Maracanã, nós tivemos foi queijo, né? Queijo. Queijo mineiro. Abraço, meu irmão.
0: Um grande abraço, moço. Seja bem-vindo. Mandar aquele abração pro Josenildo, que também marca a presença nesta quinta-feira. A Helena nos acompanha em Natal, Rio Grande do Norte, mandou um recadinho, daqui a pouco a gente coloca o áudio dela. O Marcão tá conosco, hein? Tá pedindo pra gente tocar aqui o Anderson Freire. Marcão, antes vai ter o Baruque cantando Galhos Secos. Marcão é da cantoria, hein? Marcão é da cantoria. Dá pelo menos um trechinho com a gente. Solon Vieira, ligado no programa. Manda um abraço pra nós. Abraço de Tamanduá. Um abraço, moço. Seja bem-vindo. Pedro de Goiânia também tá marcando presença aqui, hein? Vamos juntos. Maria Vieira deixou um oi. Oi. Bora, uma excelente madrugada, sim. Você sabe quem nos acompanha nesta quinta-feira? diretamente de Rondon do Pará. Marileia, isso mesmo, falei direitinho. Marileia, diretamente do Pará, tá pedindo pra gente tocar uma com o Álvaro Tito. Bom, hein? Álvaro Tito é bom, hein? Mas antes, moça, tem um baruque. Cantar Galhos Secos. Conhece o Galhos Secos? Pois é. Canta com a gente também. É bom demais. Gleison nos acompanha em Vianópolis, Goiás. Chegou de mansinho devagarinho? Chegou. Olha, tá chegando aqui os recadinhos. Como eu falei no começo do programa, a internet hoje soltou todas as mensagens de uma vez aqui. Então, você que mandou mensagem, aguenta aí que eu vou falar o seu recado nesta madrugada. É, vou pedir pra você aguentar um cadinho, por quê? Porque missionária adora que tá aqui, ó. E aí, Claudio Ronco? Vou trazer mensagem hoje. Sim, missionária. Agora é a sua vez. Sim, agora é a sua vez. Deixa eu abrir o microfone da missionária Dort, você que está nos acompanhando nesta quinta-feira, senhor. É, você já reparou que toda vez que eu tenho que falar o dia, eu dou uma parada? É porque eu sempre me confundo. Eu tenho que pensar aqui. Eu sempre me confundo. Eu ia falar que hoje era segunda, você vê? Bora, missionária, vez da missionária agora trazer uma mensagem para você que segue conosco aqui no Amigo da Madrugada.
2: Olá, aqui é a Dorothy. Estamos lendo no livro de 2 Reis, capítulo 5, a história sobre Naamã. Naamã, o leproso, e a menina que testemunhou como ele poderia conhecer o Deus vivo, o Deus que desde criança aprendeu a seguir. Mas agora, como uma escrava na situação bastante difícil em que se encontrava, ela não teve medo de confessar o Senhor. Ela não teve medo de colocar em ação sua fé e preocupação até pelo seu capturador, para que ele fosse curado. A história continuou, como lemos, que Naamã, eventualmente, foi até o profeta que a menina tinha falado. Ele foi orientado a fazer algo que não queria, mas, por fim, ele foi voluntariamente e mergulhou 7 vezes no velho rio Jordão e saiu purificado, curado e radiante. Agora ele viu o que somente o Deus Todo-Poderoso podia fazer em sua vida. Mas havia um homem por ali, na verdade, acho que sempre há, chamado Geazi. Geazi era servo de Eliseu, pelo menos ele deveria agir como tal. Ele não era o profeta. Geazi percebeu que algo estava acontecendo, algo que ele não gostou. Veja, quando Naamã chegou à casa de Eliseu, ele esperava entregar ao profeta todos os presentes que havia trazido. Todavia, ele ficou impressionado porque ninguém quis aceitar seus presentes. Você não pode comprar a salvação. Você não pode comprar a vontade de Deus. Você não pode comprar as coisas de Deus. Você é pobre demais. E eu sou pobre demais. Naamã era pobre demais, ainda que ele tivesse trazido consigo toda a riqueza da Síria. Mas Geazi tinha um olho despeitado e invejoso. Ele pensou, com certeza eu deveria ficar com um pouco disso tudo. Como é fácil para qualquer um na obra do Senhor cair nessa armadilha e pensar, bom, afinal, você sabe, isso era para nós. Não percebemos como é fácil mentir, enganar a nós mesmos e roubar de Deus. Foi exatamente isso que Geazi fez. Ele esperou até que Naamã tivesse partido com sua comitiva e estivesse bem longe da vista de Eliseu. Então, ele saiu correndo e contou uma mentira. Ele disse, meu senhor me enviou. Isso é um absurdo, Eliseu nunca fez isso. E Geazi disse, algumas pessoas chegarem precisamos de um talento de prata e 2 peças de roupa. Ele mentiu, dizendo que outras pessoas precisavam daquilo. Ah, o mercado da ousadia de manipular qualquer coisa que não seja nossa. Somente Deus é aquele que possui e recebe tudo para si mesmo. Nós não roubamos nessas situações e não trabalhamos na obra de Deus para tirarmos vantagem. Como resultado, Geazi voltou, correu para sua casa e escondeu essas coisas. Mas Deus vê tudo. Não há nada que tenhamos feito que ele não saiba. Deus, através de Eliseu, veio até Geazi e perguntou: Geazi, de onde vens? Geazi contou sua terceira mentira a esse profeta perspicaz. Ele disse: de lugar nenhum, está tudo certo. E Eliseu respondeu com estas palavras: era este o momento para receberes prata e roupa. E ele continuou a enumerar o que é tão fácil para o filho de Deus achar que tem o direito de pôr as mãos porque foi distribuído. Como resultado, uma palavra muito assustadora saiu da boca do profeta para Geazi: portanto, a lepra de Naamã atingirá a ti e a tua descendência para sempre. Então Geazi saiu leproso da presença dele, branco como a neve. Essa é uma palavra muito séria para quem conhece Jesus como seu Senhor e Salvador. Eu gostaria que nesse momento deixássemos o Espírito de Deus falar conosco. Devemos corrigir se houver algo em nossas mãos que não seja nosso por direito, pois lidamos com um Deus vivo. Ao nos arrependermos, que Ele nos perdoe. No nome de Jesus, amém.
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0: Bem, voltamos aqui com um Amigo na Madrugada nesta quinta-feira. Bom demais ter você conosco. Antes da gente seguir com o melhor da música, aproveitar para mandar um abração aqui pro Johnny, né? O Johnny tá com a gente, nos acompanha pela Nordeste Evangélica, diretamente do Rio Grande do Norte. Seja bem-vindo, moço! Sabe que o José Sobrinho também nos acompanha no Rio Grande do Norte, né? Vem com a gente de mansinho, devagarinho. Seja bem-vindo, bom demais receber seu alô. O Carlos Donizete aproveitou também para mandar mensagem nas madrugadas. Ô moço, bom demais receber seu alô nesta quinta-feira. O Robson botou no Twitch, aproveitou também para participar. Aproveitou para dizer que nos acompanha pela FM Esperança. Vem com a gente no comecinho desta quinta, mandou um abraço pro Izinho. Graça de Anápolis mandou recado dizendo: bom dia, paz do Senhor, uma ótima madrugada de quinta. Que nosso Deus venha derramar chuvas de bênçãos sobre sua vida e de cada ouvinte. Ô moça, vou mandar um abração, pode? Ah, aquele abração! Denis também tá por aqui, né? O Denis nos acompanha nas madrugadas, mandou recadinho. Ah, cadê?
7: Boa noite, bom dia, Cláudio Ronque. Bom dia, meu nobre. Cláudio Ronque, quintou, meu filho.
0: Quintou.
7: 20 de agosto, daqui a 4 dias eu completo o ano, Cláudio.
0: Ih, rapaz.
7: Toquem uma boa aí pra nós, viu? Aquela que diz assim.
0: Qual?
7: Eu vejo uma pequena nuvem.
0: Essa é boa, hein?
7: Do tamanho da mão de um homem. Mas esse é o sinal que a grande chuva vai descer.
0: Opa.
7: Não vai chover. Ei, rapaz, mas é bom, né? Transmundial para todo o Brasil. Programa Um Amigo na Madrugada.
0: E Denis, vai soltar a voz hoje, hein, moço? Você sabe que a Fran nos acompanha em Poeiras, Ceará. Também chegou aqui, ó, de mansinho, devagarinho. Gente, nesta madrugada. O Fernando, que nos acompanha em Portugal, mandou recado pra gente também.
8: Ricardo
0: Rocha. Ô, moço!
8: Um alôzão aqui pra nós aqui em Portugal.
0: Olha aí.
8: Bora trabalhar, bora trabalhar.
0: Bora.
8: Quero pedir Davi Sasser. Deus de promessas.
0: Olha, o ritmo de Fernando tá dizendo que ele tá empacotadinho ainda. É o ritmo da voz de Fernando. tá, ainda tá no modo avião. Não, ele não tá no Wi-Fi 5G, não. Não, não, não, não, não, não, não. Aguenta aí, Davi Sasser tá vindo? Tá vindo, meu amigo. Desanima não, vamos logo. Natan de Marabá, Pará, mandou mensagem dizendo: tô ligado, hein? Paz do Senhor, paz. Seja bem-vindo, uma excelente quinta-feira. A gente tá devendo Entendendo a Bíblia, não é? Pastor Itamir Neves. É o pastor Itamir Neves, é o André Castilho, é Renatinha Borjato, trazendo pra gente o Entendendo a Bíblia. É, o que é o Entendendo a Bíblia para você que tá chegando agora, né? É um programa de perguntas e respostas. O pessoal manda umas perguntas bem complicadas. O pastor Itamir Neves de vez em quando tem que sambar ali, hein? Porque eu vou contar uma coisa pra você. De vez em quando até eu fico aqui, gente... Quero ver como ele vai sair dessa. E ele sai, rapaz. O Castilho tá ali pra dar um reforço. A Renatinha também. Legal, né? Bom demais. Vamos com o Entendendo a Bíblia? Antes, deixa eu só passar um recado pra você que nos acompanha nesta quinta-feira. 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Muito bem. Bom dia para você que segue com a gente. Vamos com o pastor e professor Itamir Neves, André Castilho e Renata Borjato com o Entendendo a Bíblia. 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
5: Olá, seja muito bem-vindo e bem-vinda ao Entendendo a Bíblia, o programa que é feito para você e com você, que nos ajuda a produzir o conteúdo a partir da sua pergunta. Eu sou Renata Borjato e ao meu lado...
9: André Castilho, é uma alegria poder conversar com você e junto com você entender a Bíblia também com ele.
10: Itamir Neves, nós queremos entender a Bíblia a partir da sua pergunta. Vamos procurar responder a partir da Palavra de Deus.
5: Vamos com a pergunta da Elisângela. Ela é de São Paulo, capital, e disse assim: é certo comemorar o aniversário dos mortos? Na tradição católica, fazem uma missa pelo falecimento no dia do aniversário e na data da morte.
10: Olha, interessante essa pergunta. Nós fazemos uma comemoração no dia dos mortos, no aniversário dos mortos. Podemos lembrar, sim, que aquela pessoa nasceu dia tal e tal, lembramos e ficamos saudosos dela. Mas interessante que eu queria colocar um texto muito importante aqui, porque Deus, o próprio Senhor Jesus disse, Deus é Deus dos vivos e não Deus dos mortos. E eu gostaria que a Renata lesse para nós. Eu tenho dois versículos aqui que valeria a pena a gente ler. Um é Marcos 12, 27, e depois o outro é Lucas 20, 38. Marcos 12, 27 e Lucas 20, 38. Enquanto isso, a André quer falar alguma coisa sobre isso?
9: É certo comemorar o aniversário dos mortos? Nós discordamos, com todo respeito, com todo carinho, nós discordamos da maneira como a Igreja Católica faz.
10: Faz uma missa, né?
9: Porque a Igreja, a maneira como é feita, ela é feita, inclusive, tem uma série de razões, né, e motivações. Não dá para você simplesmente, né, desprezar. Existe toda uma tradição que foi montada em função dessa questão. E acaba tendo um lado interessante de você lembrar coisas boas que aquela pessoa fez, de você se recordar, de você manter viva a memória daquela pessoa, de você agradecer a Deus, né, como aquela pessoa foi importante na sua vida. Agora, existem coisas que falam assim, por exemplo, você orar pela alma daquela pessoa. A gente tem outros textos bíblicos que vão ser trabalhados aqui. Uma vez que a pessoa faleceu, resta ela um juízo.
10: Exatamente.
9: Então,
10: Hebreus 9,27.
9: Pronto, Hebreus 9,27 vai deixar claro pra gente: o homem está destinado a morrer uma só vez e depois disso juízo. Então, você não. O que você tem para fazer pelo morto? Nada. Não tem o que você fazer por ele. Não existe nenhuma ação que você vai fazer. Do ponto de vista bíblico, não tem. A gente falou num programa recente sobre a parábola do rico e do Lázaro.
10: Isso.
9: E aí, ali ficou bem claro: acabou. Os vivos têm os profetas, a lei, aquilo que foi deixado em vida pelas pessoas que já partiram. Preste atenção nessas coisas. Mais importante do que orar ou pensar na pessoa que já faleceu, que o Senhor já levou, é você pensar naquilo que ela produziu, naquilo que ela fez e o que o legado dela pode deixar de lição para você.
10: Alguma recordação importante é legal, né?
9: Às vezes até coisas erradas que ela fez, para você aprender a não fazer novamente, né? Então, você, nesse sentido, é importante você manter a memória viva. Agora, não existe atitude que você possa fazer, e nem só os católicos, existem outras denominações cristãs, ou algumas até que nós entendemos que já são heresias, que fazem algumas ações pelos mortos, algumas chegam a fazer batismo pelos mortos, e nós entendemos que essa prática não está correta. Não existe ação que você possa fazer pelos mortos que tenha algum efeito no pós-vida. O que cada um vai prestar contas de si mesmo a Deus.
10: Exatamente.
9: Então é necessário que a pessoa, que você cuide de você, e que a pessoa cuide cada uma dela, e que você aproveite as pessoas que estão em vida. Depois, só resta a memória.
5: Bom, Lucas capítulo 12, versículo 24. Eu sou, não eu era, o Deus de Abraão, o Deus de Isaac, o Deus de Jacó. O Deus vivo é o Deus dos vivos, não dos mortos. Portanto, vocês não sabem de nada.
10: É o próprio Senhor Jesus falando isso, né?
9: É isso.
10: Então, como nós falamos no programa, acho que um programa anterior, nós vamos reconhecer, né, pessoas, com certeza sim. Mas, ao mesmo tempo, nós temos que lembrar que esses que já faleceram podem e devem ter, então, algumas coisas que nós lembramos deles, coisas que fizeram, coisas boas, que marcaram a vida da gente, marcaram a vida de outras pessoas ali. Então, podemos relembrar e comemorar, não a vida dele, mas o que ele fez. Uma coisa interessante que você falou, André, eu gostei disso daí, porque quando nós lembramos de pessoas, normalmente, no dia do sepultamento, aquela pessoa, ela sempre é a melhor pessoa do mundo, ela sempre é elogiada ali, né? Muito bem. Quando nós estudamos a Bíblia e a gente vê o livro dos reis, a gente vê muitos exemplos de reis que foram péssimos.
9: Exato.
10: E aí, você não vai celebrar, não, pode até celebrar, lembrar, não é celebrar, você pode até lembrar o dia que ele morreu, mas a vida que ele teve foi uma vida ruim, então não vale a pena você comemorar, não temos essa ideia. Essa ideia que o André mencionou, muito legal, nós com todo respeito, entendemos que algumas pessoas entendem que é bom comemorar, nós, perante a Bíblia, não entendemos dessa maneira.
9: Não fazemos culto em memória.
10: Sim.
9: A gente pode, de repente, fazer um culto de ação de graças. Isso é um culto de ação de graças pela vida de uma pessoa, mas sem não ficar repetindo muito isso.
10: A gente não
9: recomenda fazer isso, inclusive. Quando uma pessoa, na minha comunidade local, eu sei que alguns podem achar, não é tradição de todos, né?
10: Uhum.
9: Mas na minha comunidade local, o lugar de reunião, que comumente muitos chamam de templo, nós fazemos o sepultamento das pessoas lá. No sepultamento não, velório. Nós fazemos velório lá. Por quê? Porque nós celebramos a memória daquela pessoa. Ou melhor, nós celebramos o Senhor.
10: Uhum.
9: Né? E agradecemos a Deus por aquela pessoa. E fazemos um culto que, inclusive, é evangelístico.
10: Sim,
9: porque
10: sim.
9: Muitos parentes daquela pessoa que não conhecem Jesus vão a essa celebração, onde vê a gente cantando o hino, onde vê, ok, nós estamos tristes porque a pessoa se foi.
10: Lógico.
9: Mas nós estamos sendo fortalecidos e consolados e confortados pelo Senhor. Então as pessoas vão ver essa diferença. E eu já vi muita gente que teve uma experiência impactante em velórios evangélicos, velórios cristãos. Pode falar. Calma.
10: Preciso ver se eu posso falar, mas essa experiência é muito interessante. No velório da minha mãe, eu tive a oportunidade de pregar. O pastor da igreja me chamou para pregar. E várias pessoas se converteram.
9: Olha isso.
10: No velório da minha mãe. A mensagem foi essa, de expectativa. Eu vou encontrá-la. A gente fica triste porque perdemos a possibilidade de tocar nela ainda, de conversar.
9: De continuar tendo almoço em casa, de continuar tendo conselho,
10: Exato.
9: De bater papo.
10: Mas um dia eu vou encontrá-la lá no céu. Então posso. E aí tem muita gente que não consegue entender. Como é que vocês, crentes, ficam cantando no dia da morte? Não, pera ali. Nós estamos cantando louvando o Senhor.
9: Isso.
10: Louvando o Senhor. E dizendo que um dia nós vamos nos encontrar. Então ficamos tristes porque essa vida normal aqui, do dia a dia, não vai ter mais. Mas um dia, eu e você estaremos na presença do Senhor. Então, é muito legal. E aí, quando então isso aconteceu, eu fiquei assim, super contente, porque Deus me deu o privilégio de fazer o sepultamento da minha mãe.
9: Que legal.
10: E ainda uma mensagem de evangelização e pessoas aceitando o Senhor Jesus Cristo.
11: Que coisa linda. E vocês falaram do legado também, né? É a questão, a gente não precisa fazer o que a Bíblia expressa, que é totalmente errado, e que Saul fez, que foi consultar os mortos.
12: Sim,
11: porque
12: sim,
11: o legado
12: sim,
11: é aquilo. Boa. O que a pessoa viveu, você já sabe o que ela faria ou não. Ela, mesmo você não tendo sua mãe, eu não tenho o meu pai, mas a gente sabe o que é certo e o que é errado. Exato. O que eles deixaram de exemplo. E acreditar que Deus cuida melhor dele e vai fazer uma justiça e vai julgá-los com justiça melhor do que a gente. Então não tem tranquilo, nada que a gente possa tranquilo. Ficar ou orando ou pedindo conselho, né? Não, o que foi vivido. A gente já sabe a maneira que eles nos orientaram e agora isso está aqui dentro, né?
9: Provérbios 10, 7.
10: Joia, vamos
9: é um
10: vamos
9: texto
10: ler.
9: Muito legal que traz o seguinte: a memória deixada pelos justos
10: tá certo. Boa.
9: Será uma bênção, mas o nome dos ímpios apodrecerá.
10: Já pisou?
9: É muito forte isso, né?
10: Forte.
9: É muito forte. Pessoas que vivem uma vida muito ruim, elas deixam lembranças amargas e são esquecidas.
10: São esquecidas.
9: Agora, pessoas boas, elas são lembradas. E é legal que nós lembremos delas. Então,
10: sim,
9: você que tem um parente que faleceu, no dia do nascimento, do aniversário dele, no dia da morte, você vai acabar lembrando dele, vai ser natural. O que, que você faz? Você agradece a Deus pela vida dele.
10: Exatamente.
9: Lembra
10: exatamente.
9: Das coisas boas. Mas também não precisa gastar muito tempo nisso, porque como foi dito, Deus é Deus de vivos.
10: Exatamente.
9: E Deus é o Deus da vida. E eu tenho certeza que parente crente, parente discípulo de Jesus, quer que a gente siga a vida levando as coisas boas que ele deixou, produzindo, plantando mais vida e levando
10: exatamente.
9: As pessoas. Temos que saber lidar com a morte, né? Com naturalidade, encarando ela como inimiga, mas também encarando que Jesus a venceu já. E nós temos esperança que um dia ela será plenamente derrotada.
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0: Corramos com perseverança a corrida marcada para nós, com os olhos fixos em Jesus, o líder e aperfeiçoador de nossa fé. O general Douglas MacArthur disse: "Não existe nada que substitua a vitória." Moisés sabia disso quando Israel combateu os inimigos amalequitas. E daquela antiga batalha, podemos aprender princípios que nos garantem a vitória no nosso dia a dia. 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Estamos no capítulo 17 do livro de Êxodo, nesta série sobre a vida e tempos de Moisés que chamamos de Aproximando-se de Deus. Agora, o pastor Paulo Biasi volta a levar a nossa atenção para o povo de Israel, lutando para vencer.
1: Agora, será que Moisés poderia ter evitado este conflito com os amalequitas? Será que ele poderia simplesmente ter dito: "Não queremos combater esse exército. Se os ignorarmos, eles vão embora"? Uma das estratégias do inimigo é nos intimidar, nos fazendo pensar que ele é tão forte e tão dominante que nem vale a pena nós tentarmos começar a lutar contra ele. Quero que você saiba que Satanás é forte e poderoso, mas ele não é tão forte quanto Deus. Nesta sociedade, além de evitar querer saber demais sobre o diabo, também não podemos supervalorizar o seu poder para não acabar imaginando que ele é forte demais até para Deus. Não havia como Israel evitar o combate com Amaleque. Refidim era um local estratégico. Ele oferecia passagem entre as montanhas e os amalequitas não queriam que Israel ocupasse esse espaço. A batalha era inevitável. Nunca pense que conseguirá passar sua vida evitando o conflito com o diabo. Isso não é possível. Por isso, Moisés disse: "Josué, quero que você pegue a espada e quero que lute." O apóstolo Paulo diz que temos a espada do Espírito, que é a palavra de Deus. Repare também, e isso é muito interessante, Moisés diz: "Enquanto você estiver lá lutando amanhã, eu estarei no alto de uma colina com o cajado de Deus." Agora, lembre-se que esse era o mesmo cajado de quando ele fugiu e passou 40 anos no deserto depois de assassinar um egípcio. Foi ali que ele recebeu esse cajado. E o Senhor disse: "Vou abençoar esse cajado. Você pode jogá-lo no chão e ele se transformará numa serpente perante o faraó." Mais tarde, foi com esse cajado que ele apontou para o Mar Vermelho para que o mar se abrisse. E ele o usou para bater na rocha de onde saiu a água ali em Refidim. Para Moisés, esse cajado se tornou o cajado de Deus. E Deus diz: "Moisés, eu quero que você fique no alto da colina." E veja, Êxodo capítulo 17, versículo 11. Enquanto Moisés mantinha os braços erguidos, os israelitas tinham a vantagem. Quando abaixava os braços, a vantagem era dos amalequitas. O que acontece nesse texto? Moisés disse: "Amanhã ficarei no alto da colina, segurando em minha mão a vara de Deus." Existem muitas explicações para as mãos levantadas de Moisés. Tem quem ache que ele fazia sinal para Josué avançar. Mas sabemos que não é isso, porque Josué já sabia que a ordem era sempre avançar. Outros acham que Moisés fazia algum juramento diante do Senhor com as mãos erguidas. Mas a melhor explicação é que as mãos levantadas de Moisés simbolizavam a oração. A Bíblia diz no Salmo 60,

0: 103, versículo 4. Enquanto viver, falarei da tua bondade e levantarei as mãos a ti em oração. E em 1 Timóteo, o apóstolo Paulo diz que os homens orem em todo lugar, levantando mãos santas, sem ira e sem discussões. Agora, pense nisso. A Bíblia diz que enquanto Moisés ficava com os braços erguidos, Amaleque era derrotado. Josué e seus guerreiros venciam. Mas quando ele cansava e abaixava os braços, os israelitas começavam a perder. Imagine se tivéssemos repórteres ali, filmando a batalha e analisando o que acontecia. Perceberiam que, às vezes, Amaleque parecia estar vencendo. Mas então, de repente, Josué conquistava uma vitória impressionante. Os analistas não entenderiam a causa desse fenômeno estranho. E então, lá longe, no alto de uma colina, veriam um idoso com dois homens ao seu lado. E perceberiam que quando ele levantava um cajado nas mãos, Israel vencia. Mas quando ele baixava as mãos, Amaleque vencia. E assim, a discussão dele seria: qual a ligação entre um cajado levantado no alto da colina e a vitória ou derrota no vale? Cientificamente, não tem lógica nenhuma, e nem do ponto de vista militar. O que é que uma coisa tem a ver com a outra? Mas foi Deus quem criou essa ligação, dizendo: Moisés, enquanto você estiver orando em intercessão, simbolizada por suas mãos levantadas, eu vencerei a batalha por vocês no vale. Então, qual foi a estratégia de Moisés? Primeiro, a espada combatendo no vale. Depois, o cajado no alto da colina. E os dois funcionavam juntos. E então, em terceiro lugar, outro aspecto da estratégia foi a bandeira, que na prática representava todas as estratégias. O versículo 14 diz: então o Senhor disse a Moisés: escreva isso em um rolo, como lembrança permanente, e leia-o em voz alta para Josué. Moisés gostava de anotar as coisas, registrando tudo. O Senhor lhe disse: escreva isso. E no final, o que ele escreveu foi esse livro de Êxodo. Moisés escreveu Gênesis, Êxodo, Levítico, Números e Deuteronômio. Versículos 14 e 15. Então, o Senhor disse a Moisés: escreva isso em um rolo como lembrança permanente e leia-o em voz alta para Josué. Apagarei toda e qualquer recordação de Amaleque de debaixo do céu. Moisés construiu um altar ali e o chamou de Yahvé Nissi, que significa: o Senhor é a minha bandeira. O que essa bandeira representa? Ela representa o fato de que Moisés e Josué lutavam com a direção, a liderança, a força e em nome do Senhor Deus. Eles estavam debaixo da bandeira do Senhor dos Exércitos. No último outono, estivemos na Europa e visitamos um pequeno país chamado Liechtenstein. A maioria das pessoas nem sabe que ele existe. Nem eu sabia. Esse país, tão pequeno, tem 6 quilômetros de largura e 25 de comprimento. Ele fica encostado na Suíça e é incrivelmente bonito. Quando paramos ali, nos mostraram uma colina com um castelo enorme construído no século XII. É ali que vivem o rei e o príncipe de Liechtenstein. Não existe um caminho fácil para chegar lá, e quem conseguisse subir não seria autorizado a entrar. Mas explicaram que quando a bandeira do país está hasteada, o príncipe está no castelo. Interessante, não? A bandeira indica a presença dele. E nós devemos ser assim. Quando o mundo olha para nós e vê a nossa vida e vê Cristo em nossas atitudes, deve poder dizer: essas pessoas pertencem ao Rei dos Reis, o príncipe está em casa. Como cristãos, a nossa vida dá provas de que Deus está entre nós. No passado, os mais velhos costumavam dizer que uma das marcas verdadeiras da igreja é, entre aspas, a presença manifesta do Deus vivo. Quando lemos o livro de Atos, percebemos isso em todas as páginas. Deus habitava com o seu povo e era a presença de Deus que atraía ou repelia o mundo. A bandeira deles era clara, era uma marca de identificação e proteção. Inclusive, quando tentamos ver a bandeira no castelo, era muito difícil enxergá-la. Mesmo com binóculos, não conseguiríamos ver o seu bastão. E a razão é que o tempo estava incrivelmente calmo. Para enxergar o que tem numa bandeira, não pode haver calmaria. É o vento que faz a bandeira tremular para podermos ver suas cores e o que tem nela. É por isso que Deus envia as tempestades. Porque, veja, todos dizem que tem uma bandeira sobre a sua vida. Mas a pergunta é, o que é que tem nessa bandeira? Isso não vai ser visto enquanto o vento não soprar. E aí tudo ficará claro. A bandeira é um sinal de identificação e representa proteção. Enquanto Josué e Moisés marchavam debaixo da bandeira do Senhor, figuradamente falando, desfrutavam de todos os recursos da divindade. Eles tinham toda a força de Deus, o Senhor dos Exércitos, à sua disposição para vencer Amaleque, esse inimigo que queria impedi-los de entrar na terra prometida. Então, como é que nós vencemos? Primeiramente, com a espada no vale. Mas, meu querido amigo, não temos como vencer com a espada no vale sem antes entender isso sobre o cajado no alto da colina. A espada está abaixo do cajado da oração e o cajado está abaixo da bandeira de representarmos a Deus. É assim que vencemos batalhas por Cristo. Agora, quero fazer um resumo desses conceitos para entendermos e aplicarmos a nossa vida. Primeiro, quero lhe lembrar que essa batalha de que estamos falando, a batalha contra o mundo, contra a carne e contra o diabo, esse conflito dentro da alma e dentro da nossa cultura é uma batalha de tudo ou nada. Só interessa a vitória. Amaleque não entrou nessa batalha simplesmente para ferir Israel. Amaleque atacou com o propósito de exterminar Israel. E por isso, Israel precisou tomar a posição de exterminar Amaleque, porque fazer um acordo não era opção. Da mesma forma, nós não podemos fazer concessões para Satanás. Quando fazemos uma pequena concessão ao pecado, precisamos estar conscientes de que Satanás está disposto a nos ceder um centímetro, para no final tomar um metro. Curiosamente, muitos séculos mais tarde, o Senhor instruiu o rei Saul que ele também deveria exterminar os amalequitas. Mas Saul não obedeceu, porque disse que havia algumas pessoas entre eles que eles não deveriam matar. Ele poupou o rei e também alguns dos animais, desobedecendo a voz do Senhor. Então, quando Saul tentou cometer suicídio, mas não conseguia concluir o ato, um jovem amalequita apareceu correndo e foi ele que tirou a vida de Saul. Ou seja, pendências não resolvidas podem acabar nos destruindo.
1: O pastor Paulo Biasi nos trouxe a parte 2 de Lutando para Vencer, a oitava numa série de 12 mensagens sobre a vida e tempos de Moisés, um homem que viveu aproximando-se de Deus. Sou Héctor Nóbrega. Nos acompanhe na nossa próxima oportunidade em Correndo para Vencer, para ouvir pensamentos finais sobre Lutando para Vencer. Obrigado por nos acompanhar.

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1: Boa tarde, Renata, a todos os nossos queridos ouvintes. Sejam muito bem-vindos a mais um Espaço do Capelão.
2: Olha, Bruno, obrigada por estar com a gente. Olha quem também está contigo, Nilton aqui de São Paulo. Laura disse, cheguei, aguardando o Espaço do Capelão começar. Então já vem com a gente o programa todinho. Edu Chaclian também conosco, diretamente de Santa Catarina. Simval, sintonizado em Mossoró, Rio Grande do Norte. Dona Miriam em Teresina, Piauí. Tem a Sueli ouvindo a gente, a Ana Paula de Santa Catarina também, a Cibele Toledo conosco, a Edileuza, a Graça, a Thalita, a Mariana Velasco, tanta gente que também exerce a capelania e eles amam até o programa, viu? E tem a Rô aqui de Lençóis Paulistas.
1: Ó, bastante gente de Santa Catarina e eu tô saindo em viagem agora para Santa Catarina, vou passar o final de semana aí, muito bom ter a participação de vocês aqui com a gente. E a todos os demais, muito obrigado. Muito obrigado mesmo pela sua audiência, por a gente ter o privilégio, porque para a gente é um privilégio ter você aqui com a gente, nos ouvindo, aprendendo um pouquinho mais sobre a capelania em todos os setores, não é? E falando de capelania, ainda estamos falando de um assunto que surgiu através da capelania com idosos, lá em casa, clínica de repouso, o que a gente conhecia como asilo. Hoje tem outros nomes aí, mas lá também tem pessoas, não é? E quando a gente pensa em capelania, a gente precisa pensar que do outro lado tem pessoas e elas esperam algo, um relacionamento, um abraço, uma escuta. E falando desse assunto, na semana passada nós trouxemos aí a pergunta da nossa ouvinte, Geni, da cidade de Florestal, em Minas Gerais. Ela afirmou que levar o evangelho, levar a palavra de Deus para alguns lugares é um pouquinho difícil, porque nem todos são instituições evangélicas, nem todas as instituições são cristãs. Então, quando a gente propõe a levar o evangelho para esses lugares, alguns deles criam barreiras. E isso é verdade, eu concordo com você, querida irmã Geni. Mas isso não pode nos impedir. Nós não podemos deixar de levar a mensagem do Senhor. E claro, não vamos desrespeitar, não é? A nossa atitude é realmente respeitar, amar o próximo. E é assim, a partir dessa atitude, que as pessoas conseguem enxergar Jesus, não é? Nas nossas vidas. E eu sempre falo, eu sei que é um pouco assustador, mas a gente precisa levar Jesus e em muitos casos sem falar Jesus. Apenas levar e demonstrar o seu amor. E na semana passada eu disse que nós não estamos nos propondo a levar o evangelho para enganar também as pessoas. Então nada do que nós vamos fazer pode ser de forma enganosa, pode ser de forma obscura. Então precisamos tomar esse cuidado. Na semana passada ainda eu relatei com vocês aí uma conversa que eu tive com os pastores lá na cidade de Manaus e eu ouvi a seguinte comparação que eu até compartilhei com vocês e eu quero novamente, se vocês me permitirem, fazer essa comparação com a nossa atitude e convidar você a imaginar esta cena. A cena é a seguinte, três personagens, nós somos os mensageiros, eu e você. Nós somos os mensageiros, nós precisamos levar. E aí o terceiro é a mensagem, a palavra de Jesus Cristo. Nós precisamos levar ela. E o terceiro método, então eu falei do primeiro, nós somos o mensageiro. O segundo, nós precisamos levar a mensagem. E o terceiro é como nós vamos levar esta mensagem, que é o que nós consideramos como método. E aí eu até fiz um paralelo para tentar facilitar o entendimento de vocês. Então, você é o mensageiro e você precisa levar a mensagem de Deus, que é a palavra de Deus, certo? E como você vai levar a palavra de Deus? Você vai levar ela dentro de um método, dentro de uma bolsa, por exemplo, dentro de uma sacola. E nem todos os lugares você pode entrar com uma sacola, você pode entrar com uma bolsa. Então você precisa levar a mensagem. Você é o mensageiro, existem pessoas do outro lado, os ouvintes, para receber essa mensagem. Mas o que importa é como você vai levar esta mensagem, como você vai fazer chegar essa mensagem às pessoas aonde elas estiverem. Diante disso, eu trouxe aí, vou trazer para vocês uma dica. E pensando que as instituições são diferentes, né? E essa dica que eu vou dar, você vai poder utilizar ela em qualquer lugar. Então vamos lá para a dica de hoje. Renata, anota aí a dica de hoje de como levar a mensagem do Senhor a todos os lugares, a todas as instituições. Nós temos na MPC Brasil, Mocidade para Cristo, nós temos um costume, nós temos uma prática. E essa prática é o evangelismo em três histórias. Evangelismo em três histórias. E quais são as três histórias? A história de Deus, a minha história e a história da pessoa que nós estamos conversando. Quem é essa pessoa? Existem várias pessoas em vários lugares. E quando a gente olha para dentro de instituições que não permitem que a gente apresente o evangelho para o grupo, que a gente fale disso para o grupo, nós precisamos desenvolver um método para que possamos ter e ganhar a oportunidade ali dentro. A instituição está correta dentro da razão dela de não permitir que nós vamos falar de Jesus, pregar o evangelho, mas esse é o nosso real objetivo. E como nós vamos fazer isso? Existem várias formas e essa é uma das formas. Então vamos lá. Você sabe que todo mundo tem uma história, então o pontapé dessa dinâmica é ouvir a história. Então, qual que pode ser o método para que você ganhe a oportunidade? É oferecer a conversar com as pessoas. E ao conversar, primeiramente, ouvir a história dessa pessoa. Todos nós temos uma história e a história das pessoas, ao longo da vida, direciona, constrói, cria uma pessoa por causa da história. Aonde ela viveu, o que ela viveu, e aí nós podemos nos deparar com pessoas tristes, com pessoas chatas, com pessoas extrovertidas, com pessoas que têm vergonha, com pessoas simples, e tudo isso faz parte da construção da sua história. E então, quando nós sentamos para conversar, nós precisamos ouvir a história dessa pessoa. E eu quero compartilhar com vocês o que já aconteceu comigo bem diante de uma conversa, bem diante aí de uma situação. Existem alguns estudos, eu já falei sobre isso aqui, vale a pena repetir. Existem alguns estudos que comprovam que nós julgamos o próximo em 7 segundos. A gente olha, a gente vê, a gente avalia de cima e embaixo e criamos um julgamento. Tudo isso em 7 segundos é normal do ser humano, mas não deveria ser assim. Mas eu fiz isso, hein? Eu fiz isso e eu julguei uma pessoa, uma pessoa chata, uma pessoa egoísta, uma pessoa que... E eu fui julgando essa pessoa e compartilhei esse meu julgamento. Eu sei, eu estava errado, eu não precisava ter feito isso, não podia ter feito isso, mas a gente aprende também. Não é porque eu estou aqui contigo, Renata, que eu já sei de tudo, não é? Não é porque eu estou compartilhando com vocês que eu já sei de tudo. E um belo dia, eu tive a oportunidade de conhecer a história dessa pessoa e eu julguei tão rápido. E ao ouvir a história dela, minha cara foi no chão, porque eu entendi o motivo dela ser assim. Eu entendi o porquê que ela era assim. Tudo por causa da sua história. O sofrimento, os desprazeres, a decepção que essa pessoa já tinha vivido em diversos momentos, né? Ou seja, nós precisamos chegar e primeiramente ouvir a história da pessoa, antes da gente fazer qualquer coisa. E ao ouvir a história da pessoa, você tem a oportunidade de contar a sua história. Então, se nós falamos de três histórias, e nós ouvimos primeiramente a história da pessoa, Agora, em segundo, você pode compartilhar a sua história. E compartilhando a sua história, você vai, claro, linkar a ela a primeira história, que é a história de Jesus. O que Jesus já fez por você, como ao receber Jesus, o que aconteceu, como aconteceu, o que você vive hoje que você não vivia, como você está hoje que você não estava. E ao linkar essas três histórias, você tem a oportunidade de apresentar Jesus e levar esta pessoa a ter interesse em conhecer, em viver. Então, o programa de hoje é essa dica. As instituições que a gente entra, que a gente vai falar, elas têm sim o direito de recusar, principalmente quando a gente já, de imediato, apresenta um projeto, apresenta um trabalho que tem ligação com o Evangelho. Hoje nós vivemos uma repulsa muito grande de pessoas contra o Evangelho, ou pelo Evangelho, não é? Essa repulsa pelo Evangelho de tantas pessoas, mas talvez porque elas nunca conheceram o Evangelho como ele realmente é. Então vamos apresentar o Evangelho como ele realmente é. Um exemplo clássico de ouvir a história, de saber a história da pessoa, é o encontro de Jesus com a mulher lá no poço, onde ela foi pegar a água, não é? Ele conheceu a história dela, e ao conhecer a história dela, ele conseguiu fazer com que ela se tornasse a maior evangelista em tão pouco tempo. Esse encontro, o compartilhar histórias, o apresentar Jesus, parte de um princípio básico, às vezes, escutar. Então, quando você for para uma instituição, seja ela onde for, fica aqui registrada a dica. Leve a mensagem. Você pode mudar a embalagem, o método pelo qual você vai levar a mensagem, mas não deixe de levar a mensagem. E você pode desenvolver isso em qualquer lugar, a partir de uma simples conversa. No ônibus, no Uber, no trabalho, na sua rua, onde você estiver. Fica a dica aí, Renata. Evangelismo em três histórias. Eu sei que é difícil, mas dá para apresentar Jesus através de uma escuta.
2: Muito bom. E eu já me percebi em vários locais onde isso é possível, né? E eu espero que os nossos ouvintes também. Então te esperamos semana que vem, Bruno.
1: Obrigado, gente. Um beijo no coração e até o nosso próximo encontro.
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4: Bom dia para você, bom demais ter sua companhia no comecinho desta quinta-feira. O pastor e professor Itamir Neves também está por aqui. E vem conosco para apresentar o programa Através da Bíblia, de forma detalhada, o capítulo 19 que você acompanha agora.

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1: Querido amigo, hoje temos como alvo estudarmos a segunda parte do capítulo 19 de Apocalipse. Vamos estudar Apocalipse 19, 11 a 21, um texto que nos mostra, mais uma vez, a vitória maiúscula de Jesus Cristo. Vamos estudar esse texto sob o seguinte título: O Triunfo de Jesus Cristo. Com base em Apocalipse 19, 11 a 21, o título é O Triunfo de Jesus Cristo. Querido amigo, o último inimigo apresentado foi o primeiro a ser derrotado. A Babilônia caiu e os habitantes da terra lamentaram a sua destruição. Agora chegamos à segunda fase da vitória de Jesus, a destruição das bestas. Esse trecho fala principalmente sobre o vencedor, dando muito maior destaque ao Verbo de Deus do que aos adversários derrotados. A ênfase está no caráter de Jesus, pois a vitória vem da sua natureza justa e pura. Quando chega a cena da batalha, tudo passa num piscar de olhos. A vitória divina é certa e total. A vitória é de Jesus, o Rei dos Reis, o Senhor dos Senhores. O princípio, então, que extraímos desse texto se vê nessa frase: Jesus Cristo é o Rei dos Reis e Senhor dos Senhores, e tem poder para, com justiça, triunfar sobre os seus inimigos. Querido amigo, esse é o princípio que temos, que podemos extrair desse texto de Apocalipse 19, 11 a 21. E o princípio é esse: Jesus Cristo é o Rei dos Reis e Senhor dos Senhores, e tem poder para, com justiça, triunfar sobre os seus inimigos. E nesse texto encontramos três aspectos do triunfo de Jesus sobre os seus inimigos. O primeiro aspecto do triunfo de Jesus Cristo sobre os seus inimigos se observa na descrição das suas características, versículos 11 a 16. Vi o céu aberto e eis um cavalo branco, e o seu cavaleiro se chama Fiel e Verdadeiro, e julga e peleja com justiça. O céu aberto em João, capítulo 1, versículo 51, lá no Evangelho, mostra o papel essencial de Jesus na salvação, dando aos homens acesso ao céu. Em Atos 10, 11, o céu aberto revela a mensagem da salvação dos gentios. Agora, o céu aberto revela a salvação dos fiéis depois das tribulações sofridas pelas mãos dos perseguidores. Comparando com o cavaleiro vencedor do primeiro selo, capítulo 6, versículos 1 e 2, aqui não há dúvida sobre o cavaleiro, que logo será identificado como Verbo de Deus. Já sabendo que se trata de Jesus, então, observamos bem as suas características, essas características destacadas nessa descrição do apóstolo João. Jesus é a testemunha fiel e verdadeira. Essa descrição destaca dois aspectos interligados do trabalho de Jesus. Ele julga, na vinda de Jesus ao mundo, ele já julgou os homens que amavam as trevas. O Pai deu ao Filho poder para salvar, mas para julgar também. E ele peleja. A consolação dos santos depende da sua confiança nesse comandante. Esse texto tem significado especial em relação à mensagem do Apocalipse, pois a questão que os cristãos da época, como os cristãos de todas as épocas, enfrentam é sempre essa questão: confiar em Deus ou temer os inimigos? A resposta certa vem das palavras de Moisés: não os temais, porque o Senhor, vosso Deus, é o que peleja por vós. Lembre-se de Deuteronômio 3:22. Querido amigo, as orações de Daniel foram respondidas por uma visão de um homem de aparência semelhante ao cavaleiro aqui, que pelejava contra o príncipe da Pérsia. Conhecimento desse guerreiro forte trouxe conforto ao profeta. Da mesma maneira que o povo de Israel também achou um guerreiro no reino de Davi, os servos no Apocalipse têm Jesus, um perfeito guerreiro, um guerreiro verdadeiro, um verdadeiro rei, para derrotar o inimigo. O versículo 12 nos diz assim: os seus olhos são chamas de fogo, na sua cabeça há muitos diademas, tem um nome escrito que ninguém conhece senão ele mesmo. Essa é a mesma descrição do

Isaías 62, versículo 3. Os nomes dados representam o caráter de uma pessoa. E Jesus merece um nome superior a todos os outros nomes. Veja Hebreus 1:4 e Filipenses 2:9. Mesmo quando ouvimos nomes atribuídos a Jesus, não conseguimos compreender a grandeza do seu caráter. Ele continua sendo santo e sublime. E ele está vestido, conforme o versículo 13, com um manto tinto de sangue. E o seu nome se chama o Verbo de Deus. Mas uma pergunta que surge aqui é: de quem é esse sangue que mancha esse manto tão lindo de Jesus? É provável que seja o sangue dele mesmo, vertido na cruz, que trouxe a salvação, a redenção e que garantiu a vitória dos fiéis. Mas certamente é também o sangue dos seus inimigos, vencidos por ele mesmo, vencidos pelo Senhor do Senhor, Rei dos Reis. O nome usado para identificar Jesus em João é o Verbo de Deus. O cavaleiro no cavalo branco é Jesus Cristo. E o versículo 14 diz que seguiam esse cavaleiro, o Senhor Jesus, o grande vitorioso, seguia um exército que há no céu, montado em cavalos brancos, com vestiduras de linho finíssimo, branco e puro. Quase 250 vezes a Bíblia fala de Deus como Senhor dos Exércitos, numa forte afirmação da sua onipotência. E a descrição dos cavalos e cavaleiros mostra que compartilham das qualidades do seu Senhor. As figuras aqui frisam a santidade, a justiça e a vitória. As vestiduras dos vencedores foram lavadas no sangue do Cordeiro. Sai da sua boca, versículo 15, o quê? Uma espada afiada, para com ela ferir as nações, e ele mesmo as regerá com um cetro de ferro, e pessoalmente pisa o lagar do vinho do furor da ira do Deus Todo-Poderoso. Uma característica de Cristo, conforme 1:16, é a espada da boca, que mostra o poder da palavra de Deus para julgar e castigar. Essa espada pode ser usada para pelejar contra igrejas que também não se arrependem das suas obras más. Lembre-se 2:16. Aqui, porém, ela é uma espada usada para castigar as nações ímpias. O efeito da palavra de Deus é semelhante ao da vara de ferro com a qual Jesus domina e quebra as nações. O próximo aspecto dessa descrição. O domínio de Cristo está descrito claramente no capítulo 12, versículo 5, usando o conceito da profecia de Davi. Os servos de Jesus participam desse reino, como vêm os cavaleiros do exército para participar com Jesus aqui. Querido amigo, agora um outro detalhe, que é o pisar o lagar do vinho. Agora, esse pisar o lagar do vinho era uma figura usada no Antigo Testamento, que ilustrava o quê? A manifestação da ira divina. As pessoas que tentam negar a severidade de Jesus, sugerindo uma diferença de caráter entre o Deus do Antigo Testamento e o Deus do Novo Testamento, enfrentam grandes dificuldades com versículos como este. Jesus pessoalmente aplica o castigo e traz o furor de Deus sobre os ímpios. Doutrinas que enfatizam o amor de Deus até o ponto de rejeitar a sua santidade e justiça distorcem o ensinamento das Escrituras e oferecem aos pecadores uma consolação falsa. Mesmo na época da graça da nova aliança, não podemos esquecer da severidade de Deus sobre os desobedientes. Veja, por exemplo, Romanos 11, 22 e 2 Tessalonicenses 1, 7 e 9. O versículo 16, então, termina essa descrição dizendo o seguinte: ele tem no seu manto e na sua coxa um nome inscrito. O nome mostrado na coxa e no manto é o nome pelo qual todo mundo o conhecerá. Já sabemos que ele é chamado por outros nomes
pelos quais ele é conhecido pelos seus discípulos. Por

0: exemplo, Verbo de Deus, fiel testemunha, primogênito dos mortos, soberano dos reis da terra, Filho de Deus, santo, verdadeiro, amém, o leão da tribo de Judá, a raiz de Davi, o cordeiro, fiel e verdadeira testemunha. Mas quando ele se apresenta em batalha, ele tem um nome visível a todos, até aos inimigos. E que nome é esse? Rei dos Reis, Senhor dos Senhores. Agora, lembramos que esse nome já surgiu lá no capítulo 17, versículo 14. A referência a esse nome aqui traz à memória dos fiéis a garantia da vitória. O Cordeiro vencerá, e os seus servos fiéis também serão vencedores. A vitória de Cristo é compartilhada. Os fiéis aí então se alegram, mas os inimigos, eles têm que temer. Os inimigos, eles têm que temer, pois logo enfrentarão o Rei dos Reis, o Senhor dos Senhores. E aí então chegamos a um segundo aspecto do triunfo de Jesus. Esse triunfo de Jesus sobre os seus inimigos se observa no convite para a celebração da vitória. Versículos 17 e 18. Então vi um anjo posto em pé no sol e clamou com grande voz, falando a todas as aves que voam pelo meio dos céus: vinde, reuni-vos para a grande ceia de Deus. Querido amigo, esse anjo não vem de baixo e não traz a escuridão da fumaça do abismo. Não, ele aparece no sol, visível a todos e cercado pela brilhante luz. Ele está de pé, numa posição que representa a sua autoridade e posição como representante do comandante vencedor, isto é, do Cordeiro de Deus. E o anúncio do anjo vem com a autoridade dada por Deus, como já aconteceu com outros avisos importantes dados pelos anjos. Esse estranho convite às aves nos relembra um trecho semelhante em Ezequiel 39, 17 a 20. Ezequiel profetizou sobre a restauração do reino espiritual do Senhor e sobre a tentativa das nações em derrubá-lo. O capítulo 39 de Ezequiel mostra a grande vitória do Senhor sobre as nações ímpias que se juntaram contra os remidos. E inclui essa figura da ceia das aves e animais que se satisfazem com a carne dos cadáveres. Agora, numa cena paralela, o anjo chama as aves para a grande ceia. A vitória de Cristo é certa. A derrota dos inimigos está decretada. E aí, então, haverá essa grande ceia que implica na derrota fatal e total dos inimigos de Deus. Versículo 18, continua o convite. Venham para que comais carnes de reis, carnes de comandantes, carnes de poderosos, carnes de cavalos e seus cavaleiros, carnes de todos, quer livres, quer escravos, tanto pequenos como grandes. Querido amigo, é interessante esse convite. Começa com os chefes. Não são apenas os peões que sofrem. Não. Na grande ceia de Deus, os corpos dos poderosos são expostos às aves. Aqueles que foram convocados pelas rãs que saíram das bocas do dragão e das bestas já serão encontrados mortos no campo de batalha. Antes de começar a batalha, Deus já revelou o resultado. A cavalaria também cairá. Homens e cavalos serão encontrados juntos e seus corpos serão devorados pelas aves. Dos mais importantes dos líderes, aos escravos usados como soldados de pouco valor, todos os que apoiaram o dragão e as bestas cairão mortos. Essa é a derrota implacável. para os inimigos do Cordeiro, para os inimigos dos servos de Deus, para os inimigos do próprio Deus Todo-Poderoso. E aí então chegamos ao terceiro aspecto do triunfo de Jesus Cristo sobre os seus inimigos. Nesse terceiro aspecto, se observa na impossibilidade de uma reação contrária à vitória de Jesus. Versículos 19, 20 e 21, terminando assim o capítulo 19. Vi a besta e os reis da terra com seus exércitos congregados para pelejarem contra aquele que estava montado no cavalo, e esse cavalo é o cavalo branco, e contra o seu exército. Todos aqueles reunidos no capítulo 16 se preparam agora para a batalha. Como Deus conforta os seus servos? Veja bem, ele inverteu a sequência aqui e revelou o resultado antes de começar a batalha. A capacidade de prever o futuro e anunciar por profecia os acontecimentos vindouros é uma qualidade especial de Deus, pois só Ele conhece e só Ele determina o futuro. Querido amigo, esse é o nosso Deus. Um Deus que conhece e determina o futuro. Não um Deus que tem sido pregado hoje em dia, um Deus que se espanta com os acontecimentos e está escrevendo o futuro com os homens. Não, esse não é o Deus bíblico. O Deus bíblico conhece e determina o futuro. O dragão, então, as bestas e os reis podem se exaltar, mas somente Deus tem certeza do resultado final da batalha. Se fosse um filme de guerra ou aventura, a ênfase seria colocada nas táticas da batalha e na força dos soldados, mas a vitória dos santos não depende de estratégias. São vencedores por causa do caráter deles e, mais ainda, por causa do caráter do seu rei. Jesus e seus servos vencem pela justiça. O Cordeiro vence porque ele é santo. É um engano pensar que Jesus não pode estabelecer o seu reino na sua primeira vinda. Por quê? Por causa da rejeição dos judeus? Não. Jesus foi o mesmo Jesus, santo e perfeito. As profecias vieram do mesmo Deus, que é o único capaz de prever o futuro. Qualquer noção do plano de Deus vai agora contra o ensinamento bíblico de que ele é, por sua natureza, santo e perfeito, o vencedor. Jesus é o vencedor. Os fiéis participam da vitória porque recebem o benefício do sangue do Cordeiro e participam da natureza dele. Versículo 20. Mas a besta foi aprisionada e com ela o falso profeta, que com os sinais feitos diante dela, seduziu aqueles que receberam a marca da besta e eram os adoradores da sua imagem. Os dois foram lançados vivos dentro do lago de fogo que arde com enxofre. Os dois aliados do dragão, a besta e o falso profeta, são tomados agora pelas forças do Cordeiro. Era comum nas guerras levar os reis, os comandantes, como prisioneiros ou para o cativeiro ou para serem executados diante do povo vitorioso. Já veremos o destino desses líderes dos ímpios. O lago de fogo aqui é mencionado. E desses versículos aprendemos que é o lugar do tormento perpétuo das duas bestas, do diabo e daqueles que são achados selados com o selo da besta e daqueles que não foram achados no livro da vida. A morte e o inferno também foram lançados nesse lago. Enxofre sempre representou o castigo ou a destruição que vem de Deus. A destruição, porém, não significa cessar de existir, não. O tormento deles continua pelo século dos séculos. Versículo 21, terminando o capítulo 19. Os restantes foram mortos com a espada que saía da boca daquele que estava montado no cavalo branco. E todas as aves se fartaram das suas carnes. Querido amigo, os seguidores da besta também não saem ilesos. A espada da boca de Jesus os mata. Ela vem da boca, simbolizando que a palavra dele julga. e ele tem autoridade para pelejar e matar. Assim, Deus coloca diante das aves a ceia prometida. Quero concluir lembrando o seguinte, que a meretriz caiu e a noiva chegou ao casamento. As bestas que atormentavam foram derrotadas e lançadas no lago de fogo. E agora sobra apenas um dos inimigos, o dragão. Querido amigo, saiba que estando ao lado de Deus, não há o que temer. Nem um dragão, nem qualquer dos seus aliados. A vitória é nossa por Jesus Cristo nosso Senhor. Que o Senhor te abençoe, um grande abraço e até o próximo programa.
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5: Bem, voltamos nesta última hora aqui de Um Amigo na Madrugada. Vamos com o melhor da música com o Anderson Freire. Lembrando que daqui a pouco tem a palavra do pastor para você.

momento de oração, chamados à vitória, para ser um homem de acordo com a vontade de Deus. Hoje é dia 20 de agosto e o tema é muito bom. Em Gênesis 1, versículo 27, na parte B, e 31, na parte A, diz: homem e mulher os criou, e Deus viu tudo o que havia feito e tudo o que havia ficado muito bom. Alegre-se por ser homem e descubra tudo que Deus investiu em você. Se você é casado, desfrute de sua esposa. Ela foi confiada a você. Ore para que o Senhor reine em sua vida e tudo será muito bom. Aqui, Ricardo Santos, e é sempre uma alegria orar com você. 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
1: Olá, sou o pastor Sheide Takehiro Júnior, da Igreja Evangélica Livre em São Paulo, e eu gostaria de estar compartilhando uma mensagem com você, e que Deus possa estar abençoando o seu dia, e que possamos estar refletindo nessa mensagem. As bênçãos da confiança em Deus. Salmos 40, 1 a 5. Diz assim: depositei toda a minha esperança no Senhor. Ele se inclinou para mim e ouviu o meu grito de socorro. Ele me tirou de um poço de destruição, de um atoleiro de lama, pôs os meus pés sobre uma rocha, firmou-me num local seguro, pôs um novo cântico na minha boca, um hino de louvor ao nosso Deus. Muitos verão isso e temerão, e confiarão no Senhor. Como é feliz o homem que põe no Senhor a sua confiança, e não vai atrás dos orgulhosos, dos que se afastam para seguir deuses falsos. Senhor meu Deus, quantas maravilhas tem feito! Não se pode relatar os planos que preparaste para nós. Eu queria proclamá-los e anunciá-los, mas são por demais numerosos. As bênçãos da confiança em Deus. Vamos refletir nesse Salmo de Davi, no Salmo 40. Deus nunca deixa seus filhos enganados. Toda a Escritura deixa claro, do início ao fim, que os crentes passarão por tribulações. O próprio Jesus afirmou que no mundo nós teríamos aflições, mas que devemos ter bom ânimo. Nesses momentos, por vezes, somos tentados à incredulidade. Além disso, também somos tentados a ir em busca de fugas que não nos satisfazem, ao invés de nos refugiarmos em Deus. A Bíblia nos ensina que, especialmente nos momentos mais difíceis, devemos confiar no Senhor. Devemos confiar no cuidado de Deus em nossas vidas. Pois, como diz lá em 1 Pedro 5,7, Ele tem cuidado de vós. Em Hebreus capítulo 11, do verso 6, afirma que sem fé é impossível agradar a Deus. E ainda em Romanos capítulo 1, verso 17, Paulo afirma que o justo viverá pela fé. Espere em Deus. Mas espere com confiança e você será abençoado. No Salmo 40 fala das bênçãos de se confiar em Deus. Esperar com confiança em Deus gera recompensas. E é sobre essas recompensas que o salmista Davi nos ensina. E aí vamos para a primeira bênção que nós olhamos aqui no Salmo 40. A primeira bênção de se confiar em Deus é saber que Ele vai te ouvir. Nós podemos ter a certeza que o Senhor ouve a nossa oração quando confiamos nele. Diz o verso primeiro: esperei confiantemente pelo Senhor, e ele se inclinou para mim e me ouviu. Quando esperamos em Deus, esperamos com paciência e confiança, Deus vai nos ouvir e nos responder. Deus nos ouviu e nos respondeu não é o mesmo que nos atender. Até porque muitas vezes fazemos pedidos egoístas e que às vezes vão prejudicar até nós mesmos, mas se você espera confiadamente no Senhor, Ele vai te ouvir e se inclinar para te responder. Elias, quando estava na caverna, fugindo de Jezabel, clamou ao Senhor e Ele o respondeu, mesmo que não tenha respondido da forma como Elias esperava. Então, a primeira bênção de confiar em Deus é saber que Ele vai nos ouvir, que Deus nos ouve. Então, que nós possamos confiar nesse Deus maravilhoso e saber que Ele está ouvindo, Ele está pronto a ouvir o nosso clamor e que Ele continue trabalhando em nossas vidas. Às vezes, não atende da forma que nós pedimos, porque Ele sabe o que nós precisamos. Mas Ele está atento a nos ouvir. E a segunda bênção de confiar no Senhor é o seu livramento. No versículo 2 afirma, tirou-me de um poço de perdição e de um tremendal de lama. Quando esperamos com confiança no Senhor, Ele nos dá livramento. O texto de 2 Crônicas, capítulo 7, verso 14, afirma que se o povo de Deus se humilhar, orar, clamar e se converter de seus maus caminhos, Ele ouvirá do céu e sarará a nossa terra. Deus sabe livrar o justo. Em Hebreus 4,16, afirma que devemos nos achegar junto ao trono da graça, a fim de alcançarmos misericórdia em tempo oportuno. Então, a segunda bênção de confiar no Senhor é o seu livramento. O Senhor nos livra do mal. Aqui ele tirou de um poço de perdição e de um tremedal ou de um lamaçal e colocou sobre uma rocha. E é isso que o Senhor nos faz quando nós confiamos nele. Às vezes nós confiamos em nós mesmos, confiamos no dinheiro, confiamos na medicina, confiamos em várias outras coisas que pode nos oferecer. E deixamos para confiar em Deus na última situação, mas que nós possamos confiar, porque é dele que vem o livramento, ele que cuida de nós, e que possamos a cada dia experimentar esse livramento e essa bênção de poder confiar nesse Deus. E a terceira bênção que temos ao esperar com confiança no Senhor é a alegria. Certamente Deus nos concederá alegria como resultado da nossa confiança em Deus. O versículo 3 afirma: me pôs nos lábios um novo cântico. Quando confiamos no Senhor, ele nos alegrará com sua providência e graça. Então confie no Senhor, espere nele e ele alegrará o teu coração. Que nós possamos estar confiando nesse Deus, porque essa confiança em Deus nos traz alegria. E aqui o salmista fala que ele colocou um novo cântico em meus lábios, um hino de louvor ao nosso Deus. Então isso é uma expressão de alegria, de gratidão a esse Deus maravilhoso. E como é bom confiar em Deus. Como é bom nós dependermos desse Deus, porque sabemos que passaremos por dias difíceis, passaremos em momentos de aflições, mas que nós possamos nos buscar ao Senhor, clamar a Ele e confiar e desfrutar dessas bênçãos da confiança no Senhor. Primeiro, sabemos que Ele vai nos ouvir, que Ele está atento, que Ele está com o ouvido inclinado. E como é bom saber que tem alguém que nos ouve. Às vezes gritamos no silêncio, às vezes não encontramos ninguém para poder ouvir ou desabafar o que passa em nossos corações. Mas nesse momento que nós possamos estar buscando ao Senhor em oração, confiando nele, sabendo que ele está pronto para ouvir. E que nós possamos desfrutar da segunda bênção também, que ele nos traz o livramento, que ele tira nós daquela situação de perigo, de angústia, de luta e nos traz o livramento, nos coloca como os pés na rocha, nos traz firmeza aos nossos pés, que nós possamos continuar caminhando. Então, confiar em Deus é depender dele e confiar no livramento que ele nos traz através da sua confiança e que nós possamos nos alegrar em Deus. Que a alegria dele venha preencher em nossos corações, que a alegria dele venha encher a nossa vida, o nosso redor, por mais que passamos por momentos de angústia, mas que principalmente possamos confiar em Deus, colocar toda a nossa dependência, toda a nossa vida nele, e não nas outras coisas que esse mundo pode oferecer, não em outras coisas que podemos afirmar, às vezes numa amizade, às vezes em questões financeiras, ou numa decisão que precisa ser feita, mas que nós precisamos confiar primeiramente, como Davi confiou no Senhor. E ali ele desfrutou dessas bênçãos. Às vezes Deus não age da maneira que nós queremos, mas que nós possamos entender e descansar diante desse Deus, sabendo que ele cuida de nós. Então que o Senhor possa estar abençoando a sua vida com essa mensagem. E eu convido a você a depender de Deus, a confiar nesse Deus maravilhoso. E que nós possamos colocar toda a nossa esperança. Depositei toda a minha esperança no Senhor. E ele inclinou para mim e ouviu o meu grito de socorro. Se hoje você tem um grito de socorro, que esse grito venha a ser diante do Senhor, que ele está pronto para te ouvir. Deus te abençoe, um grande abraço e que essa mensagem venha trazer paz e alegria ao seu coração.
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dia para vocês, chegamos nesta última meia hora de Um Amigo na Madrugada. E vamos aproveitar e continuar com o melhor da música. Aqui tem Fernandinho para você.

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1: Preciso lhe dizer o seguinte: só Cristo Jesus reconcilia o pecador com Deus, transforma sua vida e seus relacionamentos e dá significado eterno à existência. A maçonaria atrai muitas pessoas por três desejos humanos: fraternidade, aperfeiçoamento moral e prática de boas obras. Esses desejos foram colocados pelo Criador no coração humano. Porém, o Evangelho revela que somente Cristo responde plenamente a essas necessidades. A fraternidade humana possui valor. Pessoas desejam pertencer e caminhar juntas. A maçonaria oferece uma comunidade com princípios e companheirismo, mas Cristo oferece mais: uma família reconciliada com Deus Pai pela sua mediação. A Bíblia mostra que o ser humano não precisa apenas de associação, mas de reconciliação. Só Cristo reconcilia o pecador com Deus, transforma sua vida, seus relacionamentos e dá significado eterno à existência humana. O aperfeiçoamento moral também atrai pessoas. A disciplina e a ética podem melhorar comportamentos. Entretanto, o Evangelho anuncia uma mudança mais profunda. Cristo estabelece uma nova aliança e transforma a natureza humana pelo Espírito Santo. As boas obras também têm valor, mas não compram a aceitação de Deus. Elas nascem da graça recebida. Só Cristo reconcilia o pecador com Deus, transforma a sua vida e seus relacionamentos e dá significado eterno à existência. A busca pelo grande arquiteto do universo revela o desejo humano de encontrar Deus. Porém, a história bíblica mostra Deus procurando o ser humano perdido. Desde a queda até Cristo, vemos a iniciativa divina de reconciliação. Jesus morreu e ressuscitou para trazer pecadores ao Pai. Examine sua vida. Não confie apenas em esforços humanos. Arrependa-se, crie em Cristo e viva uma nova história com Deus. Com Deus Pai. Só Cristo reconcilia o pecador com Deus, transforma sua vida e seus relacionamentos e dá significado eterno à existência humana. Você quer uma cópia escrita dessa mensagem? 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Eu vou soletrar: ruajanus.com.br. Até já.
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0: Sabia disso? Mas, e se você for cidadão do céu? Aí é diferente, hein? Bem-vindos aos Chamados à Vitória. Eu sou Edson Tawil e continuamos na série sobre as características que os cristãos têm. Hoje vamos explorar como quem está em Cristo é um cidadão do céu. E exploraremos como as leis, regras, costumes, políticas do céu devem impactar a vida dos cristãos todos os dias. Fique conosco enquanto o Douglas e eu discutimos este assunto fascinante aqui no Chamados à Vitória. Olá, Douglas, seja bem-vindo.
1: Muito obrigado, Edson.
0: Tudo bem com você?
1: Tudo certo, e você?
0: É, tudo bem. Então, é tá muita bom. Chuva, hein? Douglas, você já fez alguma viagem que exigisse passaporte? Claro, né?
1: Sim, fiz. E uma viagem dessas mostra bem essa questão que você estava falando no começo do programa da cidadania. O seu documento precisa estar atual, detalhado, para dar prova da sua cidadania, né? Com o seu documento em ordem e com o visto, nos países que requerem um, né? Você pode passar pela guarda de fronteira. Provavelmente é por isso que o apóstolo Paulo fala sobre a nossa cidadania.
0: Você então está se referindo à menção de Paulo à cidadania do céu em sua carta aos Filipenses?
1: Isso mesmo, acertou. Filipenses capítulo 3, versículos 20 e 21. O apóstolo Paulo diz o seguinte: a nossa cidadania, porém, está nos céus, de onde esperamos ansiosamente o Salvador, Amém. O Senhor Jesus Cristo, pelo poder que o capacita a colocar todas as coisas debaixo do seu domínio. Ele transformará os nossos corpos humilhados, tornando-os semelhantes ao seu corpo glorioso. Aí você vê que Paulo está dizendo que, como cristãos, os filipenses eram cidadãos do céu. A cidadania era uma questão importante no tempo de Paulo. Paulo era um cidadão romano e isso lhe dava grandes benefícios, né?
0: Essa cidadania, Douglas, permitiu apresentar a apelação do seu caso diretamente para César, hein?
1: Exatamente. Esse era um dos direitos de um cidadão romano. Outros direitos incluíam proteção, regras de conduta social e acesso a recursos, como água, boas estradas e coisas assim, né? No entanto, um dos significados da palavra cidadania, como Paulo a usava, era o comportamento de alguém. Se você era cidadão de Roma, por exemplo, era esperado que você se comportasse como um romano.
0: Mas se você for um cidadão do céu?
1: Ah, aí você deve se comportar como um cidadão do céu. E esse era o ponto que Paulo estava tentando enfatizar nessa passagem. Quando nós temos Jesus Cristo como nosso Salvador e Senhor, nossa cidadania nele muda, né? Ser cidadão do céu é um aspecto da nossa identidade em Cristo.
0: E como discutimos em programas anteriores, nossa capacidade de estar em Cristo, de ter a identidade de Cristo, é um presente da graça de Deus, né?
1: Isso mesmo. Isso deve nos dar corações humildes e agradecidos como cidadãos do céu. Portanto, embora estejamos aqui na terra e devamos respeitar os líderes do nosso país, como Paulo mesmo discute na carta aos Romanos, né? No capítulo 13, a nossa verdadeira cidadania, o nosso cabeça é Jesus Cristo. E Jesus disse em João capítulo 18, versículo 36, meu reino não é deste mundo.
0: Então, com isso em mente, quais são as características do comportamento dos cidadãos do céu?
1: Olha, eu acho que a resposta está no capítulo 5 de Gálatas, nos versículos 22 e 23, que nós já, inclusive, lemos aqui em nossos programas, né? Esses versículos 22 e 23 de Gálatas 5 dizem o seguinte: mas o fruto do Espírito é amor, alegria, paz, paciência, amabilidade, bondade, fidelidade, mansidão e domínio próprio. Contra estas coisas, não há lei. Ou seja, os habitantes do céu devem exibir essas qualidades. No entanto, os cidadãos da terra, que são governados pela carne, exibem as seguintes qualidades. Eles são propensos à imoralidade sexual, impureza e libertinagem, idolatria e feitiçaria, ódio, discórdia, ciúmes, ira, egoísmo, dissensões, facções e inveja, embriaguez, orgias e coisas semelhantes.
0: Misericórdia, essa é uma lista de tanto.
1: Pois é, e ela foi tirada de Gálatas, capítulo 5, versículos 19 a 21. E no final do versículo 21, Paulo escreve o seguinte ainda: eu os advirto, como já antes os adverti, aqueles que praticam estas coisas não herdarão o reino de Deus. Jesus descreveu essas pessoas em Mateus 7, versículo 13, como estando no caminho largo que leva

0: destruição. Os cidadãos do céu tomam o caminho estreito que leva à vida. O problema é que alguns cristãos afirmam ser cidadãos do céu, mas agem como cidadãos do mundo.
1: Pois é. Bom, um minutinho só, querido ouvinte, e o Douglas volta a falar sobre isso. Fique com a gente. Você está ouvindo Chamados à Vitória, um programa para homens que querem ser o que Jesus Cristo desafia a ser. No programa de hoje estamos discutindo o que significa ser cidadão do céu. Douglas, você disse que há cristãos que afirmam ser cidadãos do céu, mas se comportam como cidadãos do mundo. Como é que fica? É,
0: exato, né? E um exemplo disso que nós estamos falando está ainda no capítulo 5 de Gálatas, né?
1: Uhum.
0: Paulo primeiro descreve o fruto do Espírito, esses traços que caracterizam os cristãos. Alegria, paz, paciência, amabilidade, bondade, fidelidade, mansidão, domínio próprio. Mas Paulo descreveu aqueles que não são cidadãos do céu como tendo ódio, discórdia, ataques de raiva. Olha, Edson, eu creio que existam homens que estão nos ouvindo que são muito melhor descritos por ódio, discórdia e ataques de raiva do que paciência, paz, bondade.
1: É verdade. Isso não é bom, né?
0: Não, não é. Mas eles acham que tudo bem ter raiva, pois há uma boa razão para isso.
1: Todo mundo faz, né? Aquela história.
0: E ainda tem o outro lado, né? Que eles dizem que, ah, mas é assim que eu sou, né? Eu não vou ficar com tanta raiva se as pessoas fizessem o que elas devem fazer,
1: pois
0: né?
1: Pois é. Basicamente é isso. Culpar os outros por seus pecados. É mesmo que tomar veneno e pensar, esperar que o outro morra.
0: Desde o começo, né? Adão e Eva, quem foi? Ah, foi a mulher, né? Desde o começo. Mas é importante dizer que nem toda raiva é ruim, né? Existe uma ira justa, onde nós estamos zangados com raiva por causa de uma injustiça. Mas para a maioria dos homens, esse não é o tipo de raiva que eles estão mostrando para a esposa, para os filhos, para a sociedade em geral, né? Tudo se resume no que Tiago 1, versículo 20 diz: pois a ira do homem não produz a justiça de Deus.
1: Douglas, eu quero continuar com esse tópico, porque eu acredito que há muitos homens ouvindo o programa com a gente aqui que amam ao Senhor Jesus, mas lutam contra uma raiva injusta ou inadequada. O que eles poderiam fazer?
0: Olha, essa é uma questão muito ampla, né? Mas nós podemos analisar três ações básicas que podem nos ajudar a começar a lidar com isso. Primeiro, nós precisamos aceitar que a raiva aumenta quando sentimos que os nossos direitos estão sendo violados. Talvez a nossa esposa não tenha gostado de algo que a gente fez, alguém no trabalho nos passou para trás, um dos nossos filhos quebrou alguma coisa muito cara, né? Pois é. Eu ouvi falar de um homem que estava olhando pela janela de sua casa um dia. Seu carro estava estacionado na rua e, de repente, ele vê uma pessoa em uma bicicleta perder o equilíbrio e bater no para-choque da frente do seu carro e seguiu em frente. O homem desceu para olhar o carro e viu aquele amassado no seu para-choque.
1: E aí, o que ele fez?
0: Ah, então ele não pensou: nossa, eu espero que aquele ciclista esteja bem. Ou então: nossa, acho que eu vou pedir a Deus que essa pessoa chegue em casa com segurança.
1: Né? Na verdade, deve ter sido algo mais ou menos assim, né? Não acredito que esse garoto amassou meu carro e sumiu. Se ele ainda estivesse aqui, eu certamente daria um jeito nele.
0: Eu acho que é bem por aí que ele pensou, né? Mas o que realmente está acontecendo é que sentimos que os nossos direitos foram violados.
1: Exato.
0: E que não merecíamos o que aconteceu. Às vezes, os fatores adicionais como medo ou trauma em nosso passado podem provocar a raiva. Mesmo assim, embora esses problemas possam ter complicações adicionais, os direitos violados geralmente estão no centro da raiva.
1: E, bom, nesse caso aí, como é que nós podemos superar aquela história de defender os meus direitos?
0: Paulo mesmo nos dá a resposta, mas não tem muita gente que gosta dessa resposta, não, viu? Ele diz que nós devemos desistir dos nossos direitos.
1: Desistir?
0: Sim.
1: Aquela história, né? Você quer ser feliz ou quer ter razão?
0: Pois é, isso mesmo. Em outras palavras, é isso. Você precisa lembrar que nós estamos falando de cidadãos do céu.
1: Sim.
0: Paulo era um cidadão do céu e chamava a si mesmo de servo ou escravo de Cristo, né? Quando Cristo está em nós, somos submissos, como servos, aos seus caminhos. E os seus caminhos estão refletidos em Gálatas, capítulo 5, versículos 22 e 23, né?
1: Que é exatamente o fruto do Espírito Santo.
0: Exatamente.
1: E tudo aquilo lá que você falou, né?
0: Isso mesmo.
1: Bom, mas o que dizer aos nossos ouvintes que talvez agora estejam pensando: desistir dos meus direitos jamais. Irá fazer com que as pessoas pisem em mim e abusem da minha bondade. Como é que fica?
0: Olha, eu entendo pensamento, mas ainda assim temos as leis dessa terra. As pessoas não podem te espancar ou te roubar, né?
1: E ficar impunes.
0: Exatamente. Como a lei de um cristão se baseia em valores celestiais, somos maltratados ou sentimos que nossos direitos são violados, nós devemos responder com gentileza e autocontrole, não com ataques de raiva ou ódio, pois né? É.
1: A ação gera
0: uma reação, exatamente.
1: Uma reação, exatamente. Uhum. Bom, vamos para a segunda ação que nós podemos tomar quando lutamos com uma raiva inapropriada. Como é
0: sim,
1: que fica?
0: Nós podemos reduzir a raiva egoísta se nós mantemos a nossa consciência limpa. Muito o que bem. Eu quero dizer é o seguinte, que nós precisamos garantir que não tenhamos uma culpa não resolvida. Quando nos sentimos culpados por alguma coisa, podemos ser mais rápidos em responder com raiva para nossa esposa, para a família ou até mesmo para os nossos colegas de trabalho. Uhum. A melhor maneira de nos livrar dessa culpa é confessar a Deus. E depois, se nós ofendemos outra pessoa, devemos confessar a ela também, se for sábio e seguro fazer essa confissão, né? Uhum. Parece uma coisa pequena, mas não podemos subestimar o poder que a culpa tem de provocar essa raiva em nós.
1: Pois é, uma conexão tão forte entre a culpa e a raiva, certo?
0: Sim, é verdade. Agora, a terceira ação que nós podemos tomar quando lutamos contra a raiva inadequada é estar ciente de que estamos em uma guerra espiritual. Efésios capítulo 4, versículos 26 e 27 dizem: quando vocês ficarem irados, não pequem. Apaziguem a sua ira antes que o sol se ponha e não deem lugar ao diabo.
1: Amém.
0: A raiva inadequada nos torna vulneráveis aos truques de Satanás, né? Uhum. Pense na última vez que você ficou com raiva. O que aconteceu?
1: Deu umas bolachas no cara.
0: E valeu a pena ficar com tanta raiva?
1: Não, não.
0: Para um cidadão do céu que está em Cristo e tem o fruto do Espírito de que nós já falamos, realmente será que vale a pena ficar com muita raiva?
1: Claro que não, né? Isso muda a nossa perspectiva, a maneira de ver as coisas. Né?
0: Como cidadãos do céu, nós devemos ter essa perspectiva diferente. Nós podemos vencer a raiva egoísta quando Cristo vive em nós e através de nós.
1: Aquela velha historinha, né? O que Jesus Cristo faria em nosso lugar, né?
0: Isso mesmo.
1: Eu espero que nossos ouvintes tenham aproveitado muito esse programa. É muito rápido, mas ele já está no fim.
0: Mas você não pode... fique com raiva.
1: Não, de forma nenhuma, né? Cristo é o meu Senhor,
0: amém,
1: meu Salvador.
0: Isso.
1: Ô Douglas, dá uma resumidinha para nós e para os nossos ouvintes.
0: Claro, quando nós estamos em Cristo, somos cidadãos do céu. E como tal, por causa de Cristo em nós, temos a opção de nos comportar como cidadãos do céu que vivem segundo o Espírito e não a carne. Uma área com a qual os homens lutam bastante é a raiva. E nós discutimos como podemos tomar medidas para superar a raiva inapropriada. Primeiro, sem nos apegar aos nossos direitos e pensar em refletir Jesus ao nosso mundo. Em segundo lugar, limpando nossa consciência da culpa não resolvida. E em terceiro lugar, lembrando que Satanás quer que fiquemos com raiva, pois com frequência aumenta a nossa vulnerabilidade aos truques dele.
1: Esse é o papel dele, né? De fazer confusão. Ele não vence nosso matar, roubar, destruir.
0: Exatamente.
1: Enfim. Valeu, Douglas. Obrigado mesmo. Nosso ouvinte, esperamos que você tenha desafiado a si próprio a se comportar como cidadão do céu. Obrigado por sintonizar Chamados à Vitória, um programa onde os homens são equipados e fortalecidos para alcançar seu potencial dado por Deus. Hoje nós conversamos sobre como o cristão que está vivendo em Cristo é um cidadão do céu e deve se comportar como tal. O material que nós usamos foi baseado no trabalho de John Woodward e Grace Fellowship International e usado com permissão. Eu quero, ouvinte, desejar que você entre em contato conosco no www.transmundial.org.br e esperamos que você satisfaça todas as suas dúvidas. Esperamos contar com você em nosso próximo programa. Até lá! O programa de hoje foi apresentado por mim, Edson Tawil, e Douglas Peck. Na mesa de som, Luiz Felipe. Até o próximo.
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0: Muito bom dia para você, eu sou Fábio Zamana, chegando aqui na RTM. É hoje, quinta-feira, dia 20 de agosto de 2026. Vamos juntos até as 9 horas da manhã e sempre convidando você para vir fazer parte também aqui da programação da RTM. Você pode participar, pode interagir através do WhatsApp 11 974 181 456. 11 974 181 456 é o número para você participar. Fique à vontade e vamos juntos nesta madrugada de quinta-feira. Que maravilha, hein? E vamos então já com Hinos que Tocam, oferecendo para você mais um programa super especial.
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0: E a partir de agora você ouve mais uma edição do Hinos que Tocam. E hoje ouviremos um medley de hinos gravados pelo grupo Cat Singers. O primeiro hino desse medley se chama Adeus Mundo Adeus e foi composto por Thomas Mosey Lister, que durante a Segunda Guerra Mundial entrou na Marinha Americana. No fim do seu trabalho no Exército, ele se matriculou em uma escola de música a fim de aprimorar os seus dons. Em 1946, conheceu a jovem Linene Whiting e eles se casaram no mesmo ano e se mudaram para Atlanta, nos Estados Unidos. Depois de 3 décadas trabalhando como músico, ele foi ordenado pastor na Igreja Batista de Riverside, em Tampa, nos Estados Unidos. O terceiro hino desse medley se chama Eu Subirei, que foi considerado o hino gospel mais tocado na época. Ele apareceu em vários hinários americanos, geralmente sob os tópicos de vida eterna, céu e aceitação. A última música desse medley chama-se Nova Jerusalém. Ela é considerada de domínio público. Vamos então ouvir pelo grupo Cat Singer, Medley.

0: E ouvimos Kent Singer cantando medley Adeus Mundo, Adeus e Nova Jerusalém.
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0: E agora seguimos para a segunda parte do programa, na qual veremos músicas selecionadas para você. Chegando Leonardo Queiroz, Fervente Oração.

0: E ouvimos Leonardo Queiroz, Fervente Oração.
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0: E agora vem chegando Wesley Marlene, Alvo Mais Que a Neve.

0: E ouvimos o Wesley Marlene cantando Alvo Mais Que a Neve. Com essa canção, chegamos ao fim a mais um programa Hinos que Tocam, um programa que teve a produção de Raquel Campelo, revisão Marcos Olivares, apresentação Fábio Samana.
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0: bom dia pra você, 4:30, horário de Brasília. Vamos juntos, você chegando, participando, interagindo, WhatsApp 11 974 181 456. Quero mandar um abraço, um bom dia especial pro José de Ribamar, em São Luís, aqui com a gente, já tomando seu cafezinho. Você toma café bem cedo, né, José? É, meu amigo, e tem gente que acorda e já não gosta de tomar café e nem consegue tomar café, né? Prefere esperar um pouquinho aí. O José, não sei que horas você acorda, não sei se você trabalha de madrugada, mas enfim. José, todo dia esse horário tá aí tomando cafezinho e ouvindo a RTM, o que é melhor ainda, né? Valeu, meu amigo, bom cafezinho pra você, tem um cuscuz aí, tá bem bonito, hein? Abraço pra você, pra toda a família, bom café da manhã. Com a gente também, mandando o seu recado, Amadeu em Belém do Pará, Hinaldo Costa, São Vicente, tá participando com a gente lá no Maranhão. Bom dia, meu amigo.
1: Bom dia, Fábio Zamana e todos os ouvintes da Transmundial. Eu quero vir aqui através dessa rádio e agradecer a Deus por mais esse dia abençoado. Senhor Jesus, abençoa essa rádio, abençoa a família Transmundial e todos os ouvintes dessa rádio maravilhosa. Um abraço de leão e um bom dia para todos!
0: Eita, que alegria, hein, Naldo? Que alegria, ainda teve a companhia de um galo aí no final, hein? Maravilha! Abraço, amigão, que a gente comece aí essa quinta-feira assim, viu, gente? Com muita animação. Quem tá com a gente também, Dona Maria Gaudêncio. Como é que você tá, Dona Maria Gaudêncio? Como é que tá a Dai? Como é que tá a família? Bom dia!
2: Bom dia, Fábio Zamana. Como está? Tudo bem? Aqui é Maria Gaudêncio.
0: Graças a Deus.
2: Passando para dar um alô para toda a família RTM, um abraço. E para todos da RTM, como estão as gêmeas, a sua família está bem?
0: Graças a Deus, tudo
2: Fábio,
0: bem.
2: Às vezes é porque não dá para me mandar áudio, porque eu acordo 2 horas já para fazer minhas coisas aí. Uhum. Mas mesmo assim, manda um alô para mim todo dia.
0: Ô, menina.
2: Um alô para a Dai.
0: Um abraço para você e para toda a família, viu, Maria Gaudêncio? Obrigada aí pelo carinho, bom demais saber que você está sempre por aí, né? Às vezes, realmente, na correria da madrugada, não dá para participar, a gente entende, viu? Um abração para você aí. Gessé Silva, direto de Portugal, participando com a gente. Como é que você tá, Gessé? Bom dia.
3: Ô, meu amigo Fábio Zamana, muito bom dia, meu irmão. Tudo bem contigo?
0: Tudo bem, com você?
3: Por aqui, passando em Solana de Los Barros, na Espanha, ouvindo essa rádio maravilhosa. E quero, meu irmão, desejar a você e a todos os ouvintes um ótimo dia, uma ótima quinta-feira. Que Deus abençoe. Tamo junto, meu irmão. Um abraço aí a todos os amigos aqui da Europa e daí do Brasil. Você é um ouvinte aí, receba meu abraço.
0: Valeu, Gessé. Abração pra você também aí, pra todos os ouvintes na Europa e em todos os lugares do planeta ouvindo a RTM, né? Graça Imperial, Natal, Rio Grande do Norte. Muito bom dia pra você, Graça. Tudo bem? Tudo tranquilo? Como é que você tá? Melhor?
4: A paz, Senhor, Pastor Fábio, tudo bem? Tudo bem? Graças a Deus, acordei mais cedo hoje. Mando um abraço de leão para todos que estão ouvindo a RTM, para o pastor Israel, para o pastor Monique, para a mãe Riquel, Xandro, e para o irmão, viu? E um dia abençoado. E Deus está fazendo a vida do meu filho, pastor Fábio. Amém.
0: Valeu, Graça. Abraço de leão para você, para o seu filhão, para toda a família aí, viu? Tamo juntos. Que bom que você está melhor. Fernando Mourão, bom dia, Fernando Mourão, em Tianguá, Ceará. Meu xará, Fábio Aurélio, lá no Maranhão, tá chegando, tá sintonizado. Como é que você tá, xará?
5: Bom dia, pastor Fábio.
0: Tudo bem?
5: Estamos aqui nos preparando para a AGO e a EBO, que começa hoje aqui em Campo Tirirical, em São Luís, presidida pelo pastor Zé Gomes. Que Deus abençoe a todos os ouvintes da Transmundial. Bom dia.
0: Bom dia, xará. Aquele abração pra você. Abraço de leão. Edna de Imperatriz. Como é que você tá, Edninha?
6: Bom dia, Fábio Zamana. Mais um dia, né?
0: É, graças a Deus.
6: Vamos aqui ligar, gente,
0: né?
6: Ouvindo, viu, Fabinho? Um abraço, leão, pra todos que estão ligados no Brasil, fora do Brasil, que já estão indo descansar, que estão na labuta. Todos. Um abraço,
0: valeu.
6: De leão.
0: Espero que esteja tudo bem por aí, viu, Edninha? Estávamos com saudade esses dias aí, você não passou por aqui, viu? É, tá vendo só? Abraço pra você, ótimo dia. Vamos com Música da Terra, tá chegando Cláudio Ronchi e Zé Dequias. Zé Dequias, acorda, rapaz.
7: Ora, acordar pra quê?
0: Ué, nós queremos ouvir música.
7: Então vamos, ué. Esse é o Música da Terra, trazendo sempre o melhor do campo brasileiro, seu Cláudio. Tudo bem, seu Cláudio? Conta uma coisa pra você, viu, rapaz? Tô com uma vontade de ouvir uma música boa, Música da Terra. O que você acha, seu Cláudio? Vamos ouvir uma música boa agora?
0: Vamos lá, Zedequias. Posso anunciar a próxima música?
7: Mas, seu Cláudio, mas é claro, rapaz. Qual que é?
0: Zé da Roça, História do Zé.

0: Você ouviu Zé da Roça, História do Zé.
1: Você tá ouvindo, Zô? Não, viu? Mas que coisa, pode vir ouvir? Ô, música da terra!
2: E o William Nascimento vem chegando aqui no Música da Terra, só pra cantar. E ele é...

0: ouviu ele com William Nascimento cantando aqui no Música da Terra. Tô feliz com Jesus.
1: Ô, seu Zé Dequias, tá feliz hoje, hein?
0: Mas é verdade, rapaz. Hoje eu tô numa alegria que eu vou contar um negócio pra você. E sabe

0: Aprendendo mais da palavra de Deus, isso é importante. Então vamos com Elias, Serginho Marques e Marquinhos cantando Vai Dormir em Paz.
1: Os que esperam no Senhor renovarão as suas forças. Meu irmão, espera em Deus e vai dormir em paz.

0: São do campo, ó. Daqui a pouco as portas e ar, meu grande.
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2: Comece em seu rádio Boletim Rural. Hoje na apresentação de Cláudio Ronchi. E nesta edição você fica sabendo. Aquisição de leite e produção de ovos avançaram no segundo trimestre de 2026. Esta e outras notícias agora no Boletim Rural.
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2: A compra de leite cru por estabelecimentos com inspeção sanitária cresceu 1% no segundo trimestre de 2026, na comparação com o mesmo período do ano passado. Foram adquiridos mais de 6 bilhões de litros. Os dados são do IBGE. Apesar da alta anual, a aquisição de leite caiu 2,5% em relação ao primeiro trimestre deste ano. Na produção de ovos, o Brasil registrou 1,25 bilhão de dúzias entre abril e junho. O volume representa crescimento de 0,3% em relação ao segundo trimestre de 2025 e alta de 2,6% na comparação com os três primeiros meses deste ano. O preço do algodão permanece praticamente estável no mercado brasileiro, apesar da valorização internacional da commodity e, segundo o CPE, o indicador do algodão em pluma registrou cotação de R$ 4,23 por libra peso, com alta de 0,84% desde o início de agosto. Vendedores estão firmes nos preços, mas muitos compradores seguem cautelosos, principalmente por causa das dificuldades para repassar os custos aos produtos finais. Mesmo assim, empresas com maior necessidade de abastecimento estão mais dispostas a comprar principalmente lotes de algodão de melhor qualidade. O preço do arroz em casca segue em alta no Rio Grande do Sul, impulsionado pela oferta restrita e pela maior procura das indústrias. Segundo o CPE, a saca de 50 quilos chegou a R$ 75,96, acumulando alta de mais de 10% desde o início de agosto. Com fonte de Globo Rural, produção de Karina Joubert, coordenação de Marcelo Fávero, direção de André Castilho, com realização da sua RTM Brasil, na apresentação de Cláudio Ronchi, esta foi mais uma edição do seu Boletim Rural.
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0: para tudo, Zé Dequias.
1: Ô, Gilberto, o que foi, Zô?
0: O Paulo André já tá por aqui, viu?
1: Tá mesmo, Zô? Cadê?
0: Aqui, ó.
1: Oi, Gilberto.
0: Aqui, cantando Igreja do Interior.
1: Ô, Zô, é mesmo?

0: Você ouviu Paulo André cantando Igreja do Interior aqui no Música da Terra.
1: Ô, seu Claro, pode anunciar a próxima, Zô?
0: Mas claro, Zé Dequins.
1: A Rose Castelo está...

0: Você ouviu a música? Por hoje é só, Zerquiz.
1: Aí não tá bom. Logo, logo a gente volta. E com muito mais música. Ei, peraí.
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3: Muito bom dia para você. Agora 5:02, horário de Brasília. Daqui a pouquinho tem Através da Bíblia com o professor Itamir Neves. Antes, mandando aquele abraço, aquele bom dia para você. O Joel tá ouvindo a gente lá na Vila Cascavel. Um abraço para você e para toda a família, Joel. Elisênia também falou que tá passando roupa e ouvindo a RTM. Olha só, um abraço de leão para você, Elisênia. E Diane Marinho tá com a gente também de Goiás. Olha só, falou, acordei, já estou ligada aqui no rádio. Que prazer, que privilégio, viu, Diane? Um abração para você aí, para toda a família. Bom demais ter você conosco. Pastor Marcos, pastora Débora, lá na Inglaterra. Como é que vocês estão, meus amigos? Muito bom dia, mandou uma foto aí do aplicativo aberto. Oh, e o cafezinho do lado, né? Não pode faltar. Bom dia, bom dia.
4: Bom dia, Fábio. Bom dia, meus irmãos queridos. Acordei mais cedo, Fábio. Já tô no segundo café.
5: Estamos aqui na turma do povo que já acorda tomando café.
3: Tamo junto.
4: Nós somos desse time aí, viu? Café bom, sem açúcar.
5: É, isso aí. Meus irmãos, sem açúcar, hein?
3: Sem açúcar, é
4: só pros fortes. Tenham um dia abençoado.
3: Bom, meus amigos, vocês também.
4: Fiquem na paz.
3: Dia maravilhoso, dia maravilhoso. Ótima quinta-feira. É, daqui a pouquinho vai ter café e cuscuz por aqui. Quem também está conosco, Arnaldo, está participando. Um abraço para você, Marilene em Anápolis, junto com o maridão José Marques. Hoje é dia de olhar o netinho aí, o Pietro. Casa fica animada, casa fica agitada, né? Socorro Silva está com a gente também. Tudo bem, Socorro? Como é que tá a família? Um abraço para você. Jaciara Barros, ouvindo também a RTM. Que prazer, Jaciara. Tudo bem? Bom dia.
6: Bom dia, Fábio. Bom dia, Transmundial, todos os ouvintes no Brasil e fora do Brasil. Que Deus abençoe todos nós, nossa casa, nossa família. Abençoe a vida de cada um, em nome de Jesus.
3: Ô, minha amiga, um abraço para você também, Jaciara, para toda a família. É um prazer, sempre muito bom recebê-la aqui, viu? Sempre muito bem-vinda. Rosimar, São Luís, Maranhão. Bom dia, Rosimar, como é que você tá?
7: Bom dia, Zamana. Tudo bem por aí?
3: Tudo bem,
7: graças a Deus. Só muito calor, hoje eu tô de folga.
3: Muito quente, né?
7: Como é que tá as nossas meninas? Estão tudo bem aí?
3: Graças a Deus.
7: Helena, Maria Luísa.
3: Isso, tudo bem.
7: Andréa. Como é que estão? Tudo bem?
3: Graças
7: a Deus. Um abraço, um beijo. Um abraço, Leão, para todos os ouvintes.
3: Abraço, Rosimar.
7: Que Deus lhe dê uma ótima quinta-feira.
3: Quinto beijo, Rosimar. Abraço para você aí também. Vamos agora com Através da Bíblia, professor Itamir Neves, seguindo no livro de Apocalipse, hoje, capítulo 19.

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1: Querido amigo, hoje temos como alvo estudarmos a segunda parte do capítulo 19 de Apocalipse. Vamos estudar Apocalipse 19, 11 a 21, um texto que nos mostra, mais uma vez, a vitória maiúscula de Jesus Cristo. Vamos estudar esse texto sob o seguinte título: O Triunfo de Jesus Cristo. Com base em Apocalipse 19, 11 a 21, o título é O Triunfo de Jesus Cristo. Querido amigo, o último inimigo apresentado foi o primeiro a ser derrotado. A Babilônia caiu e os habitantes da terra lamentaram a sua destruição. Agora chegamos à segunda fase da vitória de Jesus, a destruição das bestas. Esse trecho fala principalmente sobre o vencedor, dando muito maior destaque ao Verbo de Deus do que aos adversários derrotados. A ênfase está no caráter de Jesus, pois a vitória vem da sua natureza justa e pura. Quando chega a cena da batalha, tudo passa num piscar de olhos. A vitória divina é certa e total. A vitória é de Jesus, o Rei dos Reis, o Senhor dos Senhores. O princípio, então, que extraímos desse texto se vê nessa frase: Jesus Cristo é o Rei dos Reis, o Senhor dos Senhores. O princípio, então, que extraímos desse texto se vê nessa frase: Jesus Cristo é o Rei

como soldados de pouco valor, todos os que apoiaram o dragão e as bestas cairão mortos. Essa é a derrota implacável para os inimigos do Cordeiro, para os inimigos dos servos de Deus, para os inimigos do próprio Deus Todo-Poderoso. E aí, então, chegamos ao terceiro aspecto do triunfo de Jesus Cristo sobre os seus inimigos. Nesse terceiro aspecto, se observa na impossibilidade de uma reação contrária à vitória de Jesus. Versículos 19, 20 e 21, terminando assim o capítulo 19. Vi a besta e os reis da terra com seus exércitos congregados para pelejarem contra aquele que estava montado no cavalo, e esse cavalo é o cavalo branco, e contra o seu exército. Todos aqueles reunidos no capítulo 16 se preparam agora para a batalha. Como Deus conforta os seus servos? Veja bem, ele inverteu a sequência aqui e revelou o resultado antes de começar a batalha. A capacidade de prever o futuro e anunciar por profecia os acontecimentos vindouros é uma qualidade especial de Deus, pois só Ele conhece e só Ele determina o futuro. Querido amigo, esse é o nosso Deus. Um Deus que conhece e determina o futuro. Não um Deus que tem sido pregado hoje em dia, um Deus que se espanta com os acontecimentos e está escrevendo o futuro com os homens. Não, esse não é o Deus bíblico. O Deus bíblico conhece e determina o futuro. O dragão, então, as bestas e os reis podem se exaltar, mas somente Deus tem certeza do resultado final da batalha. Se fosse um filme de guerra ou aventura, a ênfase seria colocada nas táticas da batalha e na força dos soldados, mas a vitória dos santos não depende de estratégias. São vencedores por causa do caráter deles e, mais ainda, por causa do caráter do seu rei. Jesus e seus servos vencem pela justiça. O Cordeiro vence porque ele é santo. É um engano pensar que Jesus não pode estabelecer o seu reino na sua primeira vinda. Por quê? Por causa da rejeição dos judeus? Não. Jesus foi o mesmo Jesus, santo e perfeito. As profecias vieram do mesmo Deus, que é o único capaz de prever o futuro. Qualquer noção do plano de Deus vai agora contra o ensinamento bíblico de que ele é, por sua natureza, santo e perfeito, o vencedor. Jesus é o vencedor. Os fiéis participam da vitória porque recebem o benefício do sangue do Cordeiro e participam da natureza dele. Versículo 20. Mas a besta foi aprisionada e com ela o falso profeta, que com os sinais feitos diante dela, seduziu aqueles que receberam a marca da besta e eram os adoradores da sua imagem. Os dois foram lançados vivos dentro do lago de fogo que arde com enxofre. Os dois aliados do dragão, a besta e o falso profeta, são tomados agora pelas forças do Cordeiro. Era comum nas guerras levar os reis, os comandantes, como prisioneiros ou para o cativeiro ou para serem executados diante do povo vitorioso. Já veremos o destino desses líderes dos ímpios. O lago de fogo aqui é mencionado. E desses versículos aprendemos que é o lugar do tormento perpétuo das duas bestas, do diabo e daqueles que são achados selados com o selo da besta e daqueles que não foram achados no livro da vida. A morte e o inferno também foram lançados nesse lago. Enxofre sempre representou o castigo ou a destruição que vem de Deus. A destruição, porém, não significa cessar de existir, não. O tormento deles continua pelo século dos séculos. Versículo 21, terminando o capítulo 19. Os restantes foram mortos com a espada que saía da boca daquele que estava montado no cavalo branco. E todas as aves se fartaram das suas carnes.

0: querido amigo, os seguidores da besta também não saem ilesos. A espada da boca de Jesus os mata. Ela vem da boca, simbolizando que a palavra dele julga. E ele tem autoridade para pelejar e matar. Assim, Deus coloca diante das aves a ceia prometida. Quero concluir lembrando o seguinte, que a meretriz caiu e a noiva chegou ao casamento. As bestas que atormentavam foram derrotadas e lançadas no lago de fogo. E agora sobra apenas um dos inimigos, o dragão. Querido amigo, saiba que estando ao lado de Deus, não há o que temer. Nem um dragão, nem qualquer dos seus aliados. A vitória é nossa por Jesus Cristo nosso Senhor. Que o Senhor te abençoe, um grande abraço e até o próximo programa.
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2: Agora 5 horas 31 minutos, horário de Brasília, ótimo dia.
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1: Muito bom dia pra você. Quinta-feira, 20 de agosto de 2026. Eu, Fábio Zamana, por aqui te fazendo companhia. Em qualquer lugar do planeta, você sintonizado aqui com a gente. Bom demais, hein? E olha, daqui a pouquinho nesse bloco nós teremos calendário de oração do Ministério Mulheres de Esperança, palavra para hoje e, lógico, a sua participação chegando.

0: Muito bom dia, Paulo, lá em Goiânia, sintonizado com a gente, tá saindo para trabalhar, ouvindo aí a programação. Um abraço para você, meu amigo, ótimo dia. Obrigado pela companhia. A Sônia Fernandes está lá na Paraíba, sintonizada também.
1: Bom dia, Sandra Amanda.
0: Bom dia, Sônia.
1: Bom dia, paz do Senhor. Deus
0: você
1: te
0: tá
1: abençoe
0: boa.
1: A você e sua linda família. Bom dia para todos os ouvintes do programa. Deus os abençoe. Este é o dia que fez o Senhor.
0: É isso aí, é o dia que ele fez. Regozijemo-nos e alegremo-nos nele. De Lúcia de Anápolis, como é que você está, minha amiga? Bom dia.
2: A paz do Senhor, pastor Fábio Zamana, bom dia.
0: Bom dia, De
2: Lúcia. Tudo bem?
0: Tudo ótimo, e você?
2: E aí, como é que está a família?
0: Graças
2: a
0: Deus,
2: tudo bem. A esposa, está todo mundo bem?
0: Graças a Deus,
2: tá bem, graças a Deus.
0: Que maravilha.
2: O clima está maravilhoso.
0: É mesmo?
2: Estou muito feliz, porque esse foi o dia que o Senhor nos deu. Vamos nos alegrar e regozijar nele, em nome de Jesus.
0: Aí, com certeza.
2: Fábio
0: com
2: Zamana,
0: certeza.
2: Aqui é a Delúcia de Anápolis. Estou ligadinha.
0: Beijo grande,
2: tô
0: aqui, Delúcia.
2: Firme e forte nas promessas do Senhor.
0: Maravilha,
2: nosso Deus.
0: Isso aí é o segredo. Um abraço de leão para você, Delúcia, para toda a família, viu? Bom demais ter você conosco. Pastor Animar Felipe Camarão, bom dia.
3: Bom dia, pastor Fábio Zamana. Quero desejar uma quinta-feira abençoada em nome de Jesus e te convidar para tomar um café aqui em Natal.
0: Oh, eu vou, hein?
3: Café amargo, viu?
0: Amargo. Toma amargo também. Isso aí, meu amigo. Olha, você sabe que Natal eu ainda não conheço. Tenho vontade de conhecer Natal. As praias aí são lindas, né? E lógico, marcar aquele encontro de ouvintes também aí. Conhecer todo mundo pessoalmente, viu, meu amigo? Giane Soriano, direto de Teófilo Otoni. Hoje, pelo jeito, vai ter bike, né, Giane? Bom dia.
4: Bom dia, meu amigo Fábio.
0: Tudo
4: bom
0: bem, Giane?
4: Meus amigos e ouvintes
0: dia, bom
4: da
0: dia.
4: Rádio Transmundial, que é o Giane Soriano, diretamente de Teófilo Otoni, Minas Gerais. Olha aí, Fábio, a foto. Eu acordando para ir pedalar e meu filho voltando do serviço, chegando agora. E pior que... ele ainda tem faculdade hoje.
0: Nossa!
4: Tá tentou mudar a grade de horário dele, não conseguiu.
0: É. Estuda de manhã?
4: Sofrendo, mas
0: não é fácil,
4: Deus
0: não.
4: Proverá.
0: Né? Deus proverá.
4: Um abração aí pra todo mundo aí, todos os ouvintes, os madrugadores aí, Fábio.
0: Abraço, Giane.
4: Estive ausente, estive doente. Ontem foi o dia do ciclista, não consegui pedalar.
0: Parabéns pelo dia do ciclista.
4: Comemorar o dia do ciclista dando uma voltinha aqui.
0: É isso aí.
4: Tá bom? Um abraço aí para
0: que bom que você tá melhor, Giane.
4: Pro Etevaldo, pra Silvinha, pro Madruguinha, pra Conceição, pra Eliane, pro pastor Jean, pastor Israel, pra você. Que saudade de vocês, tá?
0: Ô, meu bem, a gente também tava com saudade. A gente também tava com saudade e o pessoal já perguntando, cadê o Giane? Cadê o Giane? É, meu amigo, aqui se você não participa, a gente se preocupa, né? É uma família, família é isso, né? River Kennedy, direto de Londres, bom dia.
5: Tchê, meu querido, meu amigo, pastor Fábio Zamana, como é que tá a vossa excelência? Quinta-feira, hein? Pra mim, sextou, meu amigo, amanhã estarei
0: já...
5: de férias, meu primeiro dia de férias, eu vou voltar
0: cá,
5: dia
0: Brasil.
5: Primeiro, vai ser bênção, estarei ali
0: aproveita.
5: Visitando uma praiazinha, uma ilha, né? Então, vai ser maravilhoso. Um abraço, Deus abençoe vocês.
0: Abraço, meu amigo. Aproveita aí essas férias, viu, River Kennedy? Quero já conhecer essa praia aí, essa ilha. Manda foto, manda vídeo, ouve de lá. Lourinho, São Gonçalo do Amarante.
6: Bom dia, pastor Fábio Zamana. Um abraço de leão para você, para todos
0: tá bom,
6: os familiares. Para o pastor Jailton Santo, para a irmã Fátima Teixeira, para o irmão Alex Pessoa, para a irmã Silvinha Melo, para o pastor José Ribeiro, para meu irmão Francisco Aceone, lá no interior de Barcelona, Rio Grande do Norte. Para a irmã Tazinha, daqui de Serrinha. Para a irmã Maria do Socorro, daqui de Serrinha. Para o esposo dela, Edson, para o filhinho dela. Para o irmão Riquelme, lá no Golandim. É Lourinho de Serrinha, das Pedreiras, que está na sintonia todos os dias.
0: Valeu, Lourinho. Aquele abração de leão para você, viu? Maria Raimunda está com a gente também lá no bairro Camboa. Bom dia.
7: Bom dia, Fábio Zamana. Essa é Maria Raimunda Correia, do bairro Camboa, São Luís do Maranhão. Um abraço de leão para você, com sua família, todos os da RTN.
0: Obrigado para você também. Abraço de leão, Maria Raimunda. Uau, ótimo dia. Bora com música. Tá chegando ela, direto da Inglaterra. Para todo mundo ouvir e cantar junto, Monique Grazielli, o último e o primeiro.

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3: A Palavra para Hoje: Como Conquistar a Sua Jericó. Parte 2. Josué 5, 2. Circuncidem novamente os filhos de Israel pela segunda vez. Antes de conquistar Jericó, Deus disse a Josué para circuncidar os filhos de Israel pela segunda vez. 600 anos antes, Deus havia instituído a prática da circuncisão masculina. Ele disse a Abraão que seria um sinal da aliança entre mim e você. Gênesis 17, 11. Qual era a mensagem aqui? Lembre-se de a quem você pertence. De certa forma, todos os crentes foram circuncidados. Paulo escreveu: quando vocês se converteram a Cristo, ele os libertou de seus maus desejos, não por meio de uma operação física de circuncisão, mas por meio de uma operação espiritual. Colossenses 2, 11. Isso significa que agora você é filho de Deus, João 1, 12, amigo de Cristo, João 15, 15, membro do corpo de Cristo, 1 Coríntios 12, 27, santo, Efésios 1, 1, redimido e perdoado de todos os seus pecados, Colossenses

0: Ele sabe quem você é. Ele apenas espera que você não saiba ou que se esqueça.
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3: Senhor Deus Todo-Poderoso, entregamos em Tuas mãos os vulneráveis em Papua Nova Guiné, na Oceania. São profundas as carências, a escassez e as dores de cada comunidade. Pedimos que atenda às demandas físicas, emocionais e espirituais desse povo. Conceda chances de crescimento, sustento digno e uma esperança que vença o desespero. Dê aos cidadãos força renovada para enfrentar cada novo dia com fé e coragem. Cremos na Tua palavra escrita no Salmo 146, versículo 7. Pois o Senhor é quem faz justiça aos oprimidos, dá pão aos famintos e liberta os encarcerados. Que essa promessa se manifeste poderosamente em Papua Nova Guiné. Transforme a realidade local, derrame Teu amparo e levante vidas restauradas para a Tua glória. Oramos assim em nome de Cristo Jesus. Eu sou a Paula Ferreira e estou sempre aqui para você. Tamo junto!
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0: Muito bom dia pra você, muito bom dia, Andaluza. Tá ouvindo a gente também aí, direto de São Luís, desejando bom dia pra todos. Bom dia. Abraço pra você, Andaluza, pra toda a família. Obrigado aí pela participação. Tá rouquinha, menina. Eita, nós melhoras aí. Alvino Lima tá com a gente também, direto de Itapecuru Mirim, Maranhão. Mandou abraço pra todos também. Bom dia, meu amigo. Quem já passou por aqui, Lima, taxista, direto do bairro de Fátima. Silvinha tá com a gente. Bom dia, Silvinha. Como é que você tá? Tudo tranquilo com você, com Madruguinha?
2: Então, Madruguinha, fala pro primeiro. Vai, anda. Rápido. Vai.
3: Como é que você tá? Bom dia, irmão.
2: Pastor Fábio Zamano, a paz do Senhor, amém, que Deus abençoe você e toda a sua família. Um abraço para você e todos os ouvintes da Transmundial, todos que fazem a Transmundial, todos que fazem a Rádio Nordeste Natal, todos os ouvintes também. Meu abraço leão vai para todos aqueles que mandam um abraço leão para mim, para quem não manda. Vai para Lourinho das Pedreiras, vai para o irmão Riquelme, vai para o irmão da Bicicleta, vai para todo do Busão, para todo da Ceasa, vai para todos os pastores e pastores da Inglaterra, vai para a irmã Tina. Um cheiro, irmã Tina. Eu dormi demais hoje, de novo.
0: Tá dormindo bastante. Gente, com esse remédio aí, né, Silvia?
2: Pra semana, se Deus quiser, eu não vou mais poder ouvir e gravar ao mesmo tempo que eu gravo aqui no programa do pastor... Eita, agora esqueci o nome. Amém, depois eu falo o nome, que eu fugiu. Eu vou participar do... Eita, agora esqueci de novo.
0: Do culto matutino? Ai, Silvinha, tu tá muito esquecida, viu, menina? Tu tá esquecida demais, Silvinha. É assim mesmo, né? Passou dos 30, né, gente? Passou dos 40, então. Lourdes Galvão, como é que você tá, Lourdes? Tudo bem? Tudo bom dia?
4: Bom dia, pastor Fábio Zamana, paz do Senhor. Eu mando um abraço de leão pra irmã Malvina Edna. E mando também aqui para a irmã Isabel, para a irmã Laide, para todos os ouvintes aqui de São Luís do Maranhão.
0: Tá, né? Certo. Um abraço para você, para o Lourival, para toda a família aí. Pastor Israel, direto da Inglaterra, bom dia.
5: Bom dia, meu amigo pastor Fábio Zamana. Passando aqui nesta manhã de quinta-feira tão abençoada, para deixar para você aquele abraço especial. Para meu amigo Bispo Mário Porto, garganta de ouro da ilha de São Luís. Ô, Bispo, como eu queria estar aí com vocês. Sérgio Lopes, ah não, meus. O poeta de Jesus, pensa no jeito que eu sou fã. Eu sou fã. Fala para ele aí, dá um jeito de vir você e ele para cá. Olha, imagina o encontro de ouvintes aqui. Bispo Fábio Zamana, Bispo Mário Porto e Sérgio Lopes. E Monique Graziella, é claro. Aquele abraço especial. Fábio Zamana, se possível, toca aí Monique Graziella.
0: Opa, tocamos.
5: Eu dedico de A a Z para não esquecer de ninguém. Fiquem todos com Deus, pastor Israel. Bora de dupla?
0: Bora.
5: Diretamente da Inglaterra.
0: Valeu, pastor Israel. Cadê a Monique, hein? Cadê a Monique Graziella? Nunca mais participou, né? Tá tudo bem por aí? Cláudio no Pirapora. Bom dia, Claudião.
6: Bom dia, Fábio Zamana, aqui é Cláudio do bairro do Pirapora, São Luís do Maranhão, mandando um alô a todos vocês aí em São Paulo, essa rádio missionária de ouvinte, aniversário do dia, todo esse povo desse nosso Brasil, por que não dizer do mundo, né?
0: Todo ligado
6: nessa rádio missionária, levando a palavra de Deus até os confins da terra, através dessa RTM, rádio missionária, a rádio das madrugadas dos brasileiros, mandando um alô ao pessoal da FM Esperança, o pastor Isaías Batista, Eduardo Neto, Joel Mendes, Elcio Ribeiro, Inês Oliveira, Almeida, João Diniz, Luiz Colim, todo esse povo de Deus nessa rádio. Leão, um abraço na paz.
0: Valeu, Claudião. Um abraço de leão pra você também. Obrigado pela companhia, meu amigo. Etevaldo em Valparaíso tá com a gente. Areli Trindade. Também por aqui, Ebert Marques, lá em São Luís, João Paulo. Bom dia. Oi, Ebert.
7: Bom dia, meu amigo Fábio Zamar.
0: Bom dia.
7: Eu sou o amigo Herbert Marques.
0: Você tá bom? Você tá bom, Herbert?
7: Estamos aqui, sempre ligado na programação. Deus abençoe, ótima quinta-feira a todos. Um abraço.
0: Ótima quinta, abraço, bom trabalho aí, bom trabalho.
7: Obrigado nessa programação abençoada. Fui.
0: Valeu, tamo juntos. Também com a gente, Sulamita. Mandou um abraço pra todos aí, ouvindo a RTM. Levi, lá em Mossoró. Rio Grande do Norte. Bom dia, Levi. Alô,
8: bom
0: Levi.
8: Dia, bom dia, bom dia. Pastor Fábio Zamana.
0: Tudo bom?
8: Fala, Levi, de Mossoró. Estou passando, meu amigo, para deixar um abraço de leão para você e para todos que estão ligadinhos na programação. E para nossa amiga Silvinha, né, e o Madruguinha. Um ótimo dia a todos. Que todos fiquem na paz do Senhor. Amém.
0: Valeu, ótimo dia para você também, Levi. Para toda a família aí, obrigado pela companhia. Ana Verônica Croa tá da Serra. Como é que você tá, Ana Verônica? Bom dia.
9: Bom dia, meu irmão Fábio Zamana. Paz do Senhor, aqui, irmão Domingos, direto de São Luís do Maranhão. Passando aqui a cidade de Axixém, do Pato Lençóis Maranhense, Barreirinhas.
0: Vai para Barreirinhas.
9: Todos os ouvintes, né, da RTM Brasil, né, todos os ludovicenses, né, todo o povo aqui dos Lençóis Maranhenses.
0: Oh, um que maravilha, hein? Que maravilha. Aproveita aí, meu amigo. Lençóis Maranhenses é top, né? É maravilhoso. Um abraço aí também, chegando conosco, Luiz Carlos em Goiás. Abraço pra você, meu amigo. A Cleide, a mamãe das gêmeas Esther e Stephanie, tá por aqui também participando. Tudo bem, Cleide? Como é que estão as meninas aí? Tudo bem, brigando muito ainda? Abraço pra você, viu? Obrigado pela companhia. E a minha mais velha, Luísa, tem 10 anos, né? Já vai fazer 11 agora em outubro. Gente, ela tá comendo um prato que eu falei pra ela, menina, você come mais do que eu e sua mãe junto aí, né? Um pratão gigante. Diz ela que é fase de crescimento, né? É, menina, não é fácil não, viu? É a pré-adolescência, né? A Daiane tá com a gente também, tá mandando abraço de leão de A a Z pra não esquecer de ninguém. Mais fácil, né, Daiane? Um abraço pra você aí também. Tina, bom dia, Tina. Tudo bem? Tudo tranquilo por aí, minha amiga?
10: Bom dia, bom dia, bom dia. Com fé, esperança e alegria. Bom dia, meu amigo Fábio Zamana. Quintou, quinta-feira abençoada para todos nós. Que Deus abençoe, nos dê um bom dia. Com fé, esperança e alegria. Um cheiro, Silvinha. Um cheiro para todos os ouvintes da RTM. Beijos.
0: Beijos, Tina. Abraço aí para toda a família também. Bom demais ter você conosco. Luzilene tá lá no Maranhão. Mandou bom dia, mandou abraço. Bom dia também, Lucidalva. Felinto em Guamaré. Abraço pra você, Felinto. Obrigado pela participação. José em Rosário tá com a gente também. Mandou bom dia. Andréia de Minas Gerais. Domingos Alves. Bom dia, Carlos Rocha. Areli Trindade. Bom dia também. Henrique Graça Cabral, direto da ilha. Bom dia pra vocês aí. Ótima consulta, viu? Ótima consulta. Já deu tudo certo. O Arnaldo tá com a gente também, ouvindo lá no Pará. Como é que você tá, Arnaldo?
11: Estou ouvindo a RTM, né?
12: Bom dia, Fábio. Tudo bom, Fábio?
0: Tudo bem, e você, Arnaldo?
12: Pela graça de Deus, mais um dia. E eu sempre ligado aqui na RTM, como sempre, né? Eu sou aquele ouvinte moita.
0: Fica só quietinho.
12: Dificilmente aparece, ah, né? Parece que é a segunda vez que participa do seu programa.
0: Participe mais, Arnaldo. Participe mais.
12: Precisamos de sair aqui para visitar uma aldeia. Junto com o nosso pastor Elcio, pastor André. Que Deus nos leve em paz e segurança.
0: Boa viagem, meu amigo. Sempre que puder, paz por aqui, viu? Faltando agora um minuto para 6 horas da manhã, hora de do nosso intervalo. Você que está ouvindo pela rádio 92,3 FM, seguirá com meu amigo Mário Porto. Pela Rádio Nordeste tem pastor Jailton Santos. Pela 100.9, Momentos de Reflexão. Rádio Ceará, Razão para Viver. E Rádio Imprensa, Pastor Odair. Ótimo dia para todos, uma excelente quinta-feira. Daqui a pouquinho tem Luiz Saião com mais um Rota 66.
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3: Agora 6:02, horário de Brasília. Vamos juntos agora com Rota 66, com Luiz Saião. No programa de hoje, falando sobre Provérbios 28 e 29, horário político, vem aí o PV. Vamos ouvir.
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5: Quando a gente lê esse versículo, muitas pessoas, não havendo profecia, o povo se corrompe. Dá a impressão que se alguém não falar sobrenaturalmente, as pessoas vão viver no pecado.
6: Ouvinte, você já sabe, aqui é Beltrão trazendo mais um programa Rota 66, o sentido obrigatório do poder. A série em Provérbios chega ao seu penúltimo estudo em Provérbios. Hoje o professor Luiz Saião sobe no palanque em rede nacional. É o horário político. Calma, calma. Estamos falando dos capítulos 28 e 29 de Provérbios, que trata de vários assuntos dedicados a este tema. O que devemos esperar de um governo à luz das Escrituras Sagradas? O valor da ética nos nossos dias e a vida em sociedade. O quê? Você não gosta de política? Então já está fazendo política. Bom, o comício vai começar.
5: Rota 66, já quase no final dos caminhos de sabedoria do livro de Provérbios. Sim, é isso mesmo. E hoje nós vamos falar sobre os capítulos 28 e 29 do livro de Provérbios. E o tema será horário político. Vem aí o PV. Sim, é isso mesmo que você ouviu. Vem aí o PV, ou seja, Provérbios. E esse horário político é um assunto importante, porque vamos falar sobre os conselhos para os governantes, para o rei, para o povo, como fazer política corretamente, nada como a sabedoria de Provérbios. Desta vez você vai apreciar o horário político especial com você, os conselhos do PV, isto é, do livro de Provérbios. E lendo a nova versão internacional da Bíblia, vemos aí já o verso 2 que diz: os pecados de uma nação fazem mudar sempre os seus governantes, mas a ordem se mantém com um líder sábio e sensato. Nada é pior para um governo do que uma instabilidade. Quando um governo não tem firmeza e segurança, nós temos golpes de Estado, temos confusão, um disparate completo na maneira da administração se estabelecer. E o conselho de Provérbios é muito claro, é necessário de ordem e de uma liderança que tenha uma sequência de trabalho para que os resultados sejam percebidos. Versículo 3 continua com um conselho sábio neste nosso horário político, o conselho do PV, que é: o pobre que se torna poderoso e oprime os pobres é como a tempestade súbita que destrói toda a plantação. Veja como é triste, mas é lamentável. Há pessoas que sofreram na vida, que já foram pobres, que já passaram por tantos problemas e que subiram na vida política e hoje estão em uma situação de domínio e não estão preocupados em ajudar os necessitados. É lamentável, esta é a palavra do PV, ou seja, de Provérbios, o partido da verdade, verdade para o povo, verdade para os governantes. Os homens maus não entendem a justiça, mas os que buscam o Senhor a entendem plenamente, diz o verso 5, a justiça é o padrão do governo. Melhor é o pobre íntegro em sua conduta do que o rico perverso em seus caminhos. Versículo 8, quem aumenta sua riqueza com juros exorbitantes, ajunta para algum outro que será bondoso com os pobres. É muito interessante esta palavra bíblica. Uma pessoa que tenta ganhar com juros além do normal, que explora os outros, mais cedo ou mais tarde verá sua riqueza dividida com necessitados. Se alguém se recusa a ouvir a lei, até suas orações serão detestáveis, diz o verso 9. Quantas pessoas são religiosas, mas sua vida como cidadão, sua vida na realidade do dia a dia é absolutamente inaceitável em termos de conduta. A oração é rejeitada por Deus, é algo que provoca uma espécie de rejeição profunda. O verso 12 diz a NVI: quando justos triunfam, há prosperidade geral, mas quando os ímpios sobem ao poder, os homens tratam de esconder-se. É lamentável quando os perversos dominam, porque todos sofrem, todos se escondem. Mas vamos fazer de tudo para que a nossa consciência ajude o triunfo do justo, dos homens de bem, para o benefício do povo e da nação. O governante sem discernimento aumenta as opressões, diz o versículo 16, mas os que odeiam o ganho desonesto prolongarão o seu governo. É uma loucura oprimir o povo pobre e simples. Por quê? Porque isso não trará futuro para ninguém. O povo não pode viver sem um bom governante e os governantes têm que entender que dependem do povo, são expressões do próprio povo. Assim, se o povo for oprimido, faltará base para o governo do próprio líder que está acima. Então, quem destrói o próprio povo, certamente terá prejuízo pessoal. Verso 17, o assassino atormentado pela culpa será fugitivo até a morte, que ninguém o proteja. Um princípio importante, que o mal não pode ser protegido, o mal tem que receber o castigo devido da sua pena. A impunidade é um grande problema em diversos lugares no mundo hoje. E o texto de Provérbios diz que não pode haver impunidade para quem pratica o mal. Quem procede com integridade viverá seguro, mas quem procede com perversidade, de repente, cairá. Além da pessoa estar procurando cavar um buraco com o seu procedimento incorreto, ele também atrairá muitos inimigos que estarão esperando e comemorando a sua queda. Portanto, viva com integridade, afaste-se do mal. Agir com parcialidade não é bom, diz o verso 21, pois até por um pedaço de pão o homem se dispõe a fazer o mal. E aqui o conselho para os políticos é muito importante. As famosas negociações, as famosas concessões por favores políticos e financeiros são criticadas e rejeitadas aqui em Provérbios. Não se pode favorecer uma pessoa rejeitando a justiça, rejeitando a ética e o bom senso, simplesmente para ter alguma vantagem. E o lamentável é que às vezes as pessoas se vendem por muito pouco. Há quem, por exemplo, vote num candidato por uma simples camiseta, por um simples brinde. Não é aceitável que o homem, o ser humano, venha se vender por um pedaço de pão ou por uma simples mercadoria. O invejoso é ávido por riquezas e não percebe que a pobreza o aguarda. Qual é o problema sério que domina muitas das sociedades democráticas dos dias de hoje? É o problema da corrupção. É o problema de aproveitar-se de uma situação pública para benefício próprio. E isso está ligado com essa avidez por riquezas que é a marca do invejoso, mas todo que caminha assim, mais cedo ou mais tarde, terá o resultado da sua postura. E o texto prossegue com ensinamentos importantes nesse nosso horário político, horário do PV, o Partido de Provérbios, Partido da Verdade. Quem dá aos pobres não passará necessidade. Quem fecha os olhos para não vê-los sofrerá muitas maldições. Uma responsabilidade do governo e da sociedade, os milhares e milhões de pobres e necessitados do mundo que não podem ser ignorados. Quando os ímpios sobem ao poder, o povo se esconde, mas quando eles sucumbem, os justos florescem. Devemos lutar para que esta realidade se manifeste cada vez mais no nosso próprio contexto. Quando os justos florescem, diz o 29, verso 2, o povo se alegra. Quando os ímpios governam, o povo geme. Então, pense bem, você que está ouvindo as orientações de Provérbios, vote com responsabilidade e seja um cidadão com pleno senso de dever cívico e político para o benefício do governo e dos governos futuros. O homem que ama a sabedoria da alegria é seu pai, mas quem anda com prostitutas dá fim à sua fortuna. A pessoa que segue o seu impulso imediato e que não tem bom senso é a pessoa esbanjadora e irresponsável. E aqui um exemplo claro disso é quem gasta o seu dinheiro com noitadas, com prostituição. Esta pessoa está cavando o seu próprio buraco. Então veja que o problema da corrupção e da maldade não é um problema apenas do governo e da política, mas do cidadão comum. E quando o cidadão age assim, chegando lá em cima, ele corre o risco de fazer a mesma coisa. O rei que exerce a justiça dá estabilidade ao país, mas o que gosta de subornos o leva à ruína. É necessário combater, muitas vezes, uma cultura de propina e de suborno para que as coisas funcionem. Isso está errado, isso deve ser rejeitado, porque isso tira a estabilidade do país e leva à ruína. O rei que exerce justiça faz o contrário disso. Os justos levam em conta os direitos dos pobres, mas os ímpios nem se importam com isso. Nós devemos ter a consciência que vivemos numa sociedade onde todos dependem de todos. Portanto, um grande número de desfavorecidos prejudicará a todo mundo. É necessário, quem de fato conhece a Deus e os seus princípios, certamente se preocupa com o sofrimento dos necessitados, e quem não se importa com isso, na Bíblia é chamado de ímpio, ou seja, perverso, mau. Os zombadores agitam a cidade, mas os sábios a apaziguam. Todo mundo deve lutar pelos seus direitos e agir de maneira correta como cidadão. Mas veja só, quem agita a cidade, quem cria caos, confusão, não quer muitas vezes a solução. Os sábios conseguem apaziguar a situação, em vez de criar caos e tirar proveito disso. É necessário bom senso por parte do povo, é necessário bom senso por parte do governo. Os violentos, diz o verso 10, odeiam os honestos e procuram matar o homem íntegro. O justo tem que ser sábio e ficar bem atento, porque o mal é mal. Já foi dito no passado, por muitas pessoas sábias, que o que assusta a gente não é a maldade dos maus, mas sim o silêncio dos bons. Se nós não prestarmos atenção, os perversos dominarão a sociedade. O tolo dá vazão à sua ira, mas o sábio domina-se. Quem é o sábio é quem tem suas emoções e impulsos sob controle. Para o governante que dá ouvidos a mentiras, todos os seus oficiais são ímpios. Quem está no governo tem que ter o bom senso de não dar ouvidos a qualquer coisa. Quem faz isso certamente condenará os seus subalternos. Se o rei julga os pobres com justiça, seu trono estará sempre seguro. Atenção, atenção, todos vocês, governantes de Brasília e das capitais brasileiras e de todo lugar, quem julga os pobres com justiça, seu lugar estará sempre seguro. Quando os ímpios prosperam, prospera o pecado, mas os justos verão a queda deles. Pode demorar, mas a justiça tarda, mas não falha. Um dia chegará. Você já viu alguém que se precipita no falar? Há mais esperança para o insensato do que para ele. Um sinal de insensatez, um sinal de incapacidade de governar é a incapacidade de falar e dominar o que se tem a dizer. Há mais esperança para o insensato do que para a pessoa que fala sem pensar. O cúmplice do ladrão odeia a si mesmo. Posto sob juramento, não ousa testemunhar. Terrível quem resolve participar de alguma coisa para fazer o mal, achando que o seu papel é diferente e tentando acalmar a sua consciência. Se você está participando, você também é culpado. Saia fora dessa situação. O cúmplice do ladrão ou de qualquer desonesto odeia a si mesmo. E encerrando, o Provérbios vai nos dizer a grande verdade que não pode ser escondida e nem guardada. O verso 27, conforme a NVI, nos diz: os justos detestam os desonestos, já os ímpios detestam os íntegros. Ou seja, não há meio termo entre o bem e o mal. Não há meio termo entre a injustiça e a injustiça. É importante prestar atenção a esta grande verdade. Ou nós estamos caminhando do lado do mal ou da honestidade. E aqui encerramos o nosso horário político do PV, Partido de Provérbios, Partido da Verdade.

Uma pausa para respirar. Este é o programa Rota 66, o caminho para entender o ensino teológico dos 66 livros da Bíblia. Estamos na série Provérbios, hoje capítulos 28 e 29, tema Horário Político. 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E fique agora com a segunda parte, perguntas e respostas.

0: Ok, depois do horário político, vem agora o comentário político, o debate. Professor Sayão, com as perguntas. Vamos começar no capítulo 28, verso 2 de Provérbios. Mudança de governo é sinal de problema mesmo? O que esse texto aqui pode nos ensinar justamente agora que a cada 2, 3 anos estamos lá votando, mudando o governante, mudando o prefeito, e aí?
1: Pois é, pastor Alberto, vamos observar o que, que o texto diz. Os pecados de uma nação fazem mudar sempre os seus governantes, mas a ordem se mantém com um líder sábio e sensato. Nós devemos entender que esse texto está tratando de uma situação num contexto totalmente diferente do nosso. Nós vimos que esses provérbios escritos do capítulo 25 a 29 são provérbios ligados a Salomão, compilados pelos homens da época do rei Ezequias, rei de Judá. Ezequias foi rei numa época, por volta do ano 700 a.C., quando a situação política na região ali, né, tanto em Judá um pouco antes dele, como em Israel, foi complicada. É possível que até haja uma crítica indireta ao que acontecia no reinado de Israel, quando vários reis sucederam um ao outro, até por meio de golpe de Estado e de assassinato político. Então, o texto não está falando aqui de uma troca de governo democrático dos nossos dias, quando a gente vota e escolhe um governante. Isso é bom, especialmente pelo fato de que se um governo vai muito mal, a gente tem a chance de trocar esse governo por meio de um voto consciente. E se um governo é bom e está caminhando bem na direção, nós podemos repetir aquele mesmo partir daquela mesma proposta. Então, o que o texto está dizendo é que quando uma nação vive de maneira errada, ela vai escolher os governantes de modo errado, ela vai ter representantes, né, que mostram a sua cara. Até os reis de Israel, começando com Saul, mostravam bastante a cara do próprio povo, né? E de qualquer maneira, o princípio que está aqui é que quando o povo age mal, né, ele vai ter uma grande instabilidade política. Não é uma crítica à democracia.
0: Bom, você mencionou o governo de Salomão, grande rei Salomão, de saudosa memória, não é mesmo? Agora, o verso 16 do capítulo 28 condena a opressão. Nós sabemos que naquela época já havia escravidão, no seu governo também. Como entender esse conselho aqui?
1: Pois é, pastor Alberto, nós temos que fazer uma separação entre o conselho bíblico e as falhas dos personagens da Bíblia. É importante destacar, como nós falamos, que esses provérbios são compilados pelos homens de Ezequias, refletindo uma época posterior, onde os efeitos dessa opressão e da escravidão foram sentidos com bastante impacto na história de Israel e de Judá na Bíblia. Então, mesmo que um rei como Salomão tenha multiplicado servos e tenha tido muitos escravos e até tenha colocado muitas pessoas aí na posição de trabalho escravo, o texto reflete uma crítica a esta opção que não trouxe resultado adequado. O próprio Samuel tinha dito, quando o povo quis escolher um rei, que esta era uma realidade plausível. Então, a Bíblia continua com clareza condenando a opressão e a escravidão, mesmo que alguns dos reis dela, da história bíblica, com muitas qualidades, tenham falhado nesse aspecto.
0: Agora, não havendo profecia, o povo se corrompe, diz o verso 18 do capítulo 29. O que significa isso? Que profecia seria essa? Será que precisamos ter um profeta no governo, no ministério? Né? Pessoa que interessante, né? Ministério das profecias e revelações.
1: Pois é. A NVI diz, onde não há revelação divina, o povo se desvia, mas como é feliz quem obedece à lei. E quando a gente lê esse versículo, muitas pessoas, não havendo profecia, o povo se corrompe. Dá a impressão que se alguém não falar sobrenaturalmente, as pessoas vão viver no pecado. Mas a ideia aqui é bem aplicada a esse contexto que nós temos aqui à nossa volta. Pensando nesses provérbios na época do rei Ezequias, o que, que a gente vai descobrir aqui? que essa época do 8º, 7º século antes de Cristo, foi marcada por grandes problemas morais e religiosos na história de Israel e de Judá. E o profeta aqui é alguém que traz uma palavra de Deus no sentido de advertir o povo a afastar-se do mal. Então, quando o texto fala que onde não há profecia ou revelação divina, significa onde não há a palavra de Deus que chama o povo ao arrependimento. E é por isso que é o complemento da segunda parte do versículo, como é feliz quem obedece à lei. Ou seja, a profecia, ela referenda, ela reafirma a vontade de Deus, a expressão da lei. Portanto, aqui há um chamado à ética. Então, a ideia não é necessariamente a gente colocar um profeta dentro, né, lá do ministério ou no governo, até porque um profeta pode ser alguém apenas que receba revelações sobre o futuro e diga o que vai acontecer. A ideia aqui é que a sociedade não pode caminhar muito sem ética, sem respeito à lei e à verdade. E isso a gente tem que, de fato, levar com muita seriedade.
2: Tá certo. Agora, muitos buscam o favor daquele que governa, diz o verso 26 desse mesmo capítulo 29. Professor Sayão, o que se deve esperar de um governo à luz deste versículo aqui?
1: O texto diz que muitos desejam os favores do governante, mas é do Senhor que procede a justiça. O que significa isso? A ideia que a Bíblia nos dá é que o governo tem autoridade que é dada legitimamente por Deus, mas esse governo também deve satisfação a Deus, que é o Deus da justiça e da verdade. Nós não podemos ser pessoas alienadas que não esperam nada e diz: não, olha, eu vou para o céu, vou para a vida eterna, eu estou com Jesus e, portanto, não me importa o que aconteça aqui à minha volta. Veja que Provérbios tem conselhos bem diferentes disso. Então, a gente deve ter uma expectativa de que o governo se comporte de acordo com os preceitos morais e éticos mínimos, aí, básicos, fundamentais para o bem-estar da sociedade. Agora, por outro lado, esse governo está nas mãos de Deus. A última referência nossa de justiça é o próprio Deus. Deus que garante esse governo. E também aqui vemos uma palavra de consolo. Mesmo que o governo seja falho, com certeza vai ser, mesmo que ele seja imperfeito, Deus está acima dele. Nele está a nossa esperança e o nosso desejo deve ser que Deus abençoe os governantes que abrem o coração para levar a sério os seus princípios, as suas sugestões escritas na sua palavra.
2: Obrigado, Sayão, e você que está nos acompanhando, ouvindo esse discurso todo, antes de dar o seu último voto, vamos às considerações finais de Sayão.
1: No Rota 66 de hoje, você acompanhou Provérbios 28 e 29 e falamos sobre horário político. Vem aí o PV, o Partido da Verdade, o Partido de Provérbios. E aqui vimos os conselhos de Deus para o governo, para as lideranças e para o povo que se relaciona com seus representantes. E aqui ouvimos a importância da ética, a importância de agir conforme a justiça e conforme a verdade. E qual é a grande aplicação que deve ser guardada em nosso coração hoje no Rota 66. Ouvindo o ensino divino a nós concedido, escaparemos de um governo corrompido.
3: 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Fique ligado. 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Quero ver você lá. 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Deus abençoe a todos e aquele abraço.
4: Esse foi o Rota 66, que hoje falou sobre horário político. Vem aí o PV, referente Provérbios 28 e 29. Continue aqui com a gente, não desligue seu rádio, não desligue seu aplicativo. Daqui a pouquinho tem Devocional Dorothy chegando pra você.
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3: 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Olá, aqui é a Dorothy. Estamos lendo no livro de 2 Reis, capítulo 5, a história sobre Naamã. Naamã, o leproso, e a menina que testemunhou como ele poderia conhecer o Deus vivo, o Deus que desde criança aprendeu a seguir. Mas agora, como uma escrava na situação bastante difícil em que se encontrava, ela não teve medo de confessar o Senhor. Ela não teve medo de colocar em ação sua fé e preocupação, até pelo seu capturador, para que ele fosse curado. A história continuou, como lemos, que Naamã, eventualmente, foi até o profeta que a menina tinha falado. Ele foi orientado a fazer algo que não queria, mas, por fim, ele foi voluntariamente e mergulhou 7 vezes no velho rio Jordão e saiu, purificado, curado e radiante. Agora ele viu o que somente o Deus Todo-Poderoso podia fazer em sua vida. Mas havia um homem por ali, na verdade, acho que sempre há, chamado Geazi. Geazi era servo de Eliseu, pelo menos ele deveria agir como tal. Ele não era o profeta. Geazi percebeu que algo estava acontecendo, algo que ele não gostou. Veja, quando Naamã chegou à casa de Eliseu, ele esperava entregar ao profeta todos os presentes que havia trazido. Todavia, ele ficou impressionado porque ninguém quis aceitar seus presentes. Você não pode comprar a salvação. Você não pode comprar a vontade de Deus. Você não pode comprar as coisas de Deus. Você é pobre demais e eu sou pobre demais. Naamã era pobre demais, ainda que ele tivesse trazido consigo toda a riqueza da Síria. Mas Geazi tinha um olho despeitado e invejoso. Ele pensou, com certeza deveria ficar com um pouco disso tudo. Como é fácil para qualquer um na obra do Senhor cair nessa armadilha e pensar, bom, afinal, você sabe, isso era para nós. Não percebemos como é fácil mentir, enganar a nós mesmos e roubar de Deus. Foi exatamente isso que Geazi fez. Ele esperou até que Naamã tivesse partido com sua comitiva e estivesse bem longe da vista de Eliseu. Então, ele saiu correndo e contou uma mentira. Ele disse, meu senhor me enviou. Isso é um absurdo, Eliseu nunca fez isso. E Geazi disse, algumas pessoas chegarem, precisamos de um talento de prata e duas peças de roupa. Ele mentiu, dizendo que outras pessoas precisavam daquilo. Ah, o mercado da ousadia de manipular qualquer coisa que não seja nossa. Somente Deus é aquele que possui e recebe tudo para si mesmo. Nós não roubamos nessas situações e não trabalhamos na obra de Deus para tirarmos vantagem. Como resultado, Geazi voltou, correu para sua casa e escondeu essas coisas. Mas Deus vê tudo. Não há nada que tenhamos feito que ele não saiba. Deus, através de Eliseu, veio até Geazi e perguntou, Geazi, de onde vens? Geazi contou sua terceira mentira a esse profeta perspicaz. Ele disse, de lugar nenhum, está tudo certo. E Eliseu respondeu com estas palavras, era este o momento para receberes prata e roupa. E ele continuou a enumerar o que é tão fácil para o filho de Deus achar que tem o direito de pôr as mãos porque foi distribuído. Como resultado, uma palavra muito assustadora saiu da boca do profeta para Geazi. Portanto, a lepra de Naamã atingirá a ti e a tua descendência para sempre. Então Geazi saiu leproso da presença dele, branco como a neve. Essa é uma palavra muito séria para quem conhece Jesus como seu Senhor e Salvador. Eu gostaria que nesse momento deixássemos o Espírito de Deus falar conosco. Devemos corrigir se houver algo em nossas mãos que não seja nosso por direito, pois lidamos com Deus vivo. Ao nos arrependermos, que Ele nos perdoe. No nome de Jesus. Amém.

0: Jorge Camargo, Ajuntamento. Agora chegando correndo para vencer mais um episódio especial, Pastor Paulo Biasi. Hoje falando sobre Lutando para Vencer, parte 3.
1: Corramos com perseverança a corrida marcada para nós, com os olhos fixos em Jesus, o líder e aperfeiçoador de nossa fé. Espadas, um cajado e uma bandeira. O que essas coisas têm a ver com vencer uma batalha? Se você perguntar a Moisés, ele lhe dirá. A corrida desta vida nos exige saber como equilibrar o nosso esforço proativo com a dependência de Deus e sempre sob a bandeira da autoridade e do propósito dele. Nesta mensagem, vamos aprender como lutar e como vencer. Produzido pela Igreja Moody em Chicago, você ouve Correndo para Vencer com o Dr. Erwin Lutzer e sua clareza no ensino bíblico que nos ajuda a cruzar a linha de chegada. No capítulo 17 do livro de Êxodo, Israel derrota os amalequitas nesta série sobre a vida e tempos de Moisés, que chamamos de Aproximando-se de Deus. Hoje, o pastor Paulo Biasi resume a importância da bandeira na nossa corrida para a vitória.
2: No passado, os mais velhos costumavam dizer que uma das marcas verdadeiras da igreja é, entre aspas, a presença manifesta do Deus vivo. Quando lemos o livro de Atos, percebemos isso em todas as páginas. Deus habitava com o seu povo e era a presença de Deus que atraía ou repelia o mundo. A bandeira deles era clara. Era uma marca de identificação e proteção. A bandeira é um sinal de identificação e representa proteção. Enquanto Josué e Moisés marchavam debaixo da bandeira do Senhor, figuradamente falando, desfrutavam de todos os recursos da divindade. Eles tinham toda a força de Deus, o Senhor dos Exércitos, à sua disposição para vencer Amaleque, esse inimigo que queria impedi-los de entrar na terra prometida. É assim que vencemos batalhas por Cristo. Agora, quero fazer um resumo desses conceitos para entendermos e aplicarmos à nossa vida. Primeiro, quero lhe lembrar que essa batalha de que estamos falando, a batalha contra o mundo, contra a carne e contra o diabo, esse conflito dentro da alma e dentro da nossa cultura, é uma batalha de tudo ou nada. Só interessa a vitória. Todas as situações em que fazemos concessões ao pecado acabarão se voltando contra nós e nos derrotando, e nunca podemos nos esquecer disso. Sim, mesmo como crentes em Jesus Cristo, precisamos reconhecer que a carne pode nos vencer. Um dia estaremos livres desses ataques, sim, porque todos os que confiam em Cristo como Salvador estão eternamente salvos. Mas até chegar esse dia da nossa glorificação em Cristo, poderemos ser vencidos pela carne. E enquanto não lutarmos para vencer a carne, poderemos acabar sendo colocados de lado, porque Deus deixará de nos usar. É uma batalha.

Porque o que a nossa natureza humana quer é contra o que o Espírito quer. E o que o Espírito quer é contra o que a natureza humana quer. Os dois são inimigos. E por isso, vocês não podem fazer o que vocês querem. Gálatas capítulo 5, versículo 17. E todos nós, cristãos, conhecemos esse conflito contínuo que acontece dentro da nossa alma. Mas, por fim, a lição mais importante que aprendemos com essa passagem é que a vitória no vale é determinada pela vitória no alto da colina. Nesse texto bíblico, vemos uma combinação belíssima entre a ação humana e a intervenção divina. Pense no seguinte: um místico diria: a única coisa que precisamos fazer é subir a colina para orar. E é isso que o místico faria. Já um humanista diria: a única coisa que é preciso fazer é lutar no vale. Porque que relação poderia existir entre um homem orando com um cajado na mão lá no alto da colina e a vitória nessa batalha no vale? Mas, curiosamente, essas duas perspectivas estariam erradas. O Senhor disse: quero que Josué lute no vale e quero que Moisés ore do alto da colina. Os dois foram necessários para vencer essa guerra. Talvez você esteja pensando: se eu começar a orar no alto da colina, se eu começar a interceder lá em cima, até onde a minha responsabilidade vai alcançar? Qual será o alcance das minhas orações? Será que é como um telefone celular com alcance limitado a uma certa área? A resposta, claro, é não. Veja, quando estamos orando lá no alto da colina, podemos influenciar todo tipo de resultado no vale. Orando no alto da colina, podemos atravessar o oceano para nos colocar ao lado de missionários na Bósnia, na Romênia, na América Central. Podemos estar com eles em qualquer outro lugar do mundo. Orando lá no alto da colina, podemos entrar em conjuntos habitacionais e orar por crianças que estão sendo abusadas e por situações sobre as quais não temos controle algum. O que fazemos lá no alto da colina influencia todo tipo de vitória ou derrota no vale. Algumas mulheres, que Deus lhes abençoe, entregaram seus filhos para adoção. Lembro de uma mulher que me disse: eu daria 10 anos da minha vida se pudesse pegar meu menino, que hoje teria uns 6 anos, para poder passar só uma hora com ele. Mas eu nunca mais o verei. E você pensa: a minha influência na vida dele acabou, não tenho mais como afetá-lo. Minha querida amiga, com o cajado de Deus em suas mãos, de pé no alto da colina, Deus sabe exatamente onde o seu filho está no vale. Você não sabe, mas Deus conhece o nome dele e sabe exatamente onde ele está. Você pode influenciar o rumo da vida dele pela oração, porque Deus diz que a vitória no alto da colina acaba sendo a vitória no vale. E quando nos cansamos no alto da colina, ficamos fracos no vale. Eu nem preciso lhe dizer que a igreja evangélica de hoje está cheia de conflitos no vale. Somos gratos pelo ativismo cristão. Somos gratos por tudo que está sendo feito para preservar a linha moral e espiritual enquanto essa cultura começa a desmoronar, mas ainda não vimos todas as vitórias que gostaríamos de ver realizadas. E às vezes toda essa atividade tem sido muito decepcionante. Mas isso que é verdade em relação às igrejas evangélicas em geral, também é verdade em relação à nossa igreja e a nós como indivíduos. E, meu amigo, talvez isso explique por que você teve tanta dificuldade no vale esta semana. Talvez explique por que você perdeu a batalha nesta semana. Talvez seja por isso que você cedeu àquela tentação e sentiu que os poderes do mal eram tão esmagadores

0: e porque clamou a Deus, mas parecia não vir resposta, e na sua angústia, você não sabia para onde se voltar. Sabe qual é a sua necessidade? A minha necessidade? A necessidade da igreja mude? É aprender o segredo de orar no alto da colina. Quando Paulo descreve a armadura do cristão em Efésios capítulo 6, ele diz no final: orem no Espírito em todos os momentos e ocasiões. É disso que precisamos. Espero que muitas pessoas na igreja mude, muito mais do que vemos nas reuniões de oração, estejam orando em casa de forma constante. Espero que você entenda que nós, que somos líderes da comunidade cristã, precisamos de pessoas como Arão e Ur que venham segurar as nossas mãos. Precisamos de gente que sustente as mãos dos nossos presbíteros, da nossa equipe pastoral, dos nossos professores da escola bíblica e daqueles que estão atravessando o vale da derrota. O que precisamos entender é que é o cajado no alto da colina que acabará transformando a batalha no vale. Veja, Deus ama criar conexões onde os seres humanos não enxergam nenhuma. Ele cria aquelas conexões invisíveis. Existe outra história lá no livro de Números sobre um castigo que atingiu os israelitas. Eles foram picados por serpentes venenosas e muitos morreram. Então Deus instruiu Moisés: faça a réplica de uma serpente venenosa e coloque-a no alto de um poste. Todos que forem mordidos viverão se olharem para ela. Imagino que muita gente tenha pensado: que tipo de ligação poderia existir entre o veneno que está no meu corpo e a serpente que está numa haste? Como olhar para aquela serpente poderia mudar esse veneno dentro da minha alma e do meu corpo? Mas a Bíblia diz que aqueles que olharam viveram, e os que se recusaram a olhar morreram. Menciono isso porque tem gente ouvindo esta mensagem hoje que precisa olhar para Cristo. A Bíblia diz em João 3, versículos 14 e 15: e como Moisés no deserto levantou a serpente de bronze numa estaca, também é necessário que o Filho do Homem seja levantado, para que todo que nele crer tenha a vida eterna. Talvez você esteja pensando: pastor, estou tão cansado que nem sei onde estou na minha caminhada com Deus. Quero que você veja Cristo naquela cruz como o seu Salvador, o seu Redentor e aquele que toma a iniciativa de alcançar o seu coração e lhe salvar pela fé. Abra a sua vida para Ele. E lembre-se de que é a vitória de Cristo na cruz e a vitória da sua ascensão que tornam a vida no vale suportável. Você consegue enfrentar o futuro? Você consegue enfrentar o dia de amanhã? Você pode encarar esta semana, não importa o que acontecer, porque a sua vitória está sendo conquistada em níveis mais altos. Vamos orar? Pai, queremos lhe agradecer hoje pela coragem de Josué e pela fidelidade de Moisés. E, Senhor, pensamos em como esta geração precisa que lutemos com sucesso no alto da colina. Ajuda-nos a entender, Senhor Jesus, que por meio da oração e da fé podemos influenciar vitórias que nem sequer imaginamos se crermos. Oro agora por aqueles que estão ouvindo, sem nunca receber a Cristo como Salvador e confiar nele. Peço que neste momento eles abram o seu coração dizendo: Senhor Jesus, eu olho para o Senhor, eu olho para a cruz, eu olho para a sua vitória e eu creio.
1: Você ouviu o pastor Paulo Biasi concluir Lutando para Vencer, que foi a oitava numa série de 12 mensagens sobre a vida e tempos de Moisés, um homem que viveu aproximando-se de Deus. Sou Héctor Nóbrega. Nos acompanhe na nossa próxima oportunidade para uma nova edição de Correndo para Vencer. Obrigado por nos acompanhar.
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1: Agora 7 horas em ponto, horário de Brasília. Vamos juntos agora com o devocional Presente Diário.
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0: hoje, 20 de agosto. Presente Diário traz como título Escolhas. A leitura bíblica está em Lucas 23, verso 39 ao verso 43. Versículo-chave, Mateus 27, verso 44. Os ladrões que haviam sido crucificados com ele também o insultavam. Escolhas são interessantes. Abel escolheu agradar a Deus. Pedro entregou sua vida a Jesus. Maria optou pela melhor parte. O Deus eterno nos permite fazer escolhas eternas. Pense nos ladrões crucificados ao lado de Jesus que tiveram de escolher céu ou inferno. No começo, ambos zombaram do Filho de Deus, mas então um deles pediu: Senhor, lembra-te de mim, e foi salvo. Ao outro, Jesus também deu o direito de escolha e ele fez a sua opção. Que escolhas você já fez hoje ou ainda fará? Talvez a primeira tenha sido abrir ou não os olhos, levantar-se da cama. Na sequência, vem a escolha da roupa, a comida, o melhor caminho para chegar ao trabalho, o que fazer primeiro lá. Passamos os dias escolhendo. É verdade que muitas vezes não podemos escolher e então nos revoltamos. Não é justo. Ele não tinha o direito. Não podia ter feito isso. No entanto, as pessoas decidem e escolhem errado. Certa vez vi alguém fazer o mesmo tipo de escolha que os ladrões. Foi um rapaz que, tendo recebido Jesus como seu salvador, depois de um quase suicídio, foi recebido pelos jovens da comunidade que o queriam como amigo. Estabeleceram pontes, trocaram interesses, cativaram conversas e encontros. Mesmo tendo escolhido viver com Jesus, a semente do evangelho caiu entre as rochas. Brotara tão rápido, mas, por não aprofundar suas raízes e errado, o egocentrismo secaram o que havia brotado. O entusiasmo que levara até mesmo seus pais para Jesus esmurecera. A palavra não fincara a raiz. E quando a emoção acabou, a escolha foi largar tudo. Os ouvidos tinham sido abertos, mas não escutaram. Os olhos abertos viram, mas não enxergaram a vida em abundância colocada diante dele. Como alguém disse, você não escolheu nascer e também não escolherá morrer. Mas no intervalo desses dois acontecimentos tem a opção. Diga sim a Jesus. Deus nunca força ninguém. Ele é tão justo que nos permite escolher onde queremos passar a eternidade.
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1: Olá, sou o pastor Sheide Takehiro Júnior, da Igreja Evangélica Livre em São Paulo, e eu gostaria de estar compartilhando uma mensagem com você, e que Deus possa estar abençoando o seu dia, e que possamos estar refletindo nessa mensagem. As bênçãos da confiança em Deus. Salmos 40, 1 a 5. Diz assim: depositei toda a minha esperança no Senhor. Ele se inclinou para mim e ouviu o meu grito de socorro. Ele me tirou de um poço de destruição, de um atoleiro de lama, pôs os meus pés sobre uma rocha, firmou-me num local seguro, pôs um novo cântico na minha boca, um hino de louvor ao nosso Deus. Muitos verão isso e temerão, e confiarão no Senhor. Como é feliz o homem que põe no Senhor a sua confiança, e não vai atrás dos orgulhosos, dos que se afastam para seguir deuses falsos. Senhor meu Deus, quantas maravilhas tem feito! Não se pode relatar os planos que preparaste para nós. Eu queria proclamá-los e anunciá-los, mas são por demais numerosas. As bênçãos da confiança em Deus. Vamos refletir nesse Salmo de Davi, no Salmo 40. Deus nunca deixa seus filhos enganados. Toda a Escritura deixa claro, do início ao fim, que os crentes passarão por tribulações. O próprio Jesus afirmou que no mundo nós teríamos aflições, mas que devemos ter bom ânimo. Nesses momentos, por vezes, somos tentados à incredulidade. Além disso, também somos tentados a ir em busca de fugas que não nos satisfazem, ao invés de nos refugiarmos em Deus. A Bíblia nos ensina que, especialmente nos momentos mais difíceis, devemos confiar no Senhor, devemos confiar no cuidado de Deus em nossas vidas, pois, como diz lá em 1 Pedro 5,7, Ele tem cuidado de vós. Em Hebreus capítulo 11, do verso 6, afirma que sem fé é impossível agradar a Deus. E ainda em Romanos capítulo 1, verso 17, Paulo afirma que o justo viverá pela fé. Espere em Deus, mas espere com confiança e você será abençoado. No Salmo 40 fala das bênçãos de se confiar em Deus. Esperar com confiança em Deus gera recompensas, e é sobre essas recompensas que o salmista Davi nos ensina. E aí vamos para a primeira bênção que nós olhamos aqui no Salmo 40. A primeira bênção de se confiar em Deus é saber que Ele vai te ouvir. Nós podemos ter a certeza que o Senhor ouve a nossa oração quando confiamos nele. Diz o verso primeiro: esperei confiantemente pelo Senhor, e Ele se inclinou para mim e me ouviu. Quando esperamos em Deus, esperamos com paciência e confiança, Deus vai nos ouvir e nos responder. Deus nos ouviu e nos respondeu não é o mesmo que nos atender. Até porque muitas vezes fazemos pedidos egoístas e que às vezes vão prejudicar até nós mesmos, mas se você espera confiadamente no Senhor, Ele vai te ouvir e se inclinar para te responder. Elias, quando estava na caverna fugindo de Jezabel, clamou ao Senhor e Ele o respondeu, mesmo que não tenha respondido da forma como Elias esperava. Então, a primeira bênção de confiar em Deus é saber que Ele vai nos ouvir, que Deus nos ouve. Então, que nós possamos confiar nesse Deus maravilhoso e saber que Ele está ouvindo, Ele está pronto a ouvir o nosso clamor e que Ele continue trabalhando em nossas vidas. Às vezes, não atende da forma que nós pedimos, porque Ele sabe o que nós precisamos, mas Ele está atento a nos ouvir. E a segunda bênção de confiar no Senhor é o seu livramento. No versículo 2 afirma, tirou-me de um poço de perdição e de um tremendal de lama. Quando esperamos com confiança no Senhor, Ele nos dá livramento. O texto de 2 Crônicas, capítulo 7, verso 14, afirma que se o povo de Deus se humilhar, orar, clamar e se converter de seus maus caminhos, Ele ouvirá do céu e sarará a nossa terra. Deus sabe livrar o justo. Em Hebreus 4:16 afirma que devemos nos achegar junto ao trono da graça, a fim de alcançarmos misericórdia em tempo oportuno. Então, a segunda bênção de confiar no Senhor é o seu livramento. O Senhor nos livra do mal. Aqui ele tirou de um poço de perdição e de um tremedal ou de um lamaçal e colocou sobre uma rocha. E é isso que o Senhor nos faz quando nós confiamos nele. Às vezes nós confiamos em nós mesmos, confiamos no dinheiro, confiamos na medicina, confiamos em várias outras coisas que pode nos oferecer. E deixamos para confiar em Deus na última situação, mas que nós possamos confiar, porque é dele que vem o livramento, ele que cuida de nós, e que possamos a cada dia experimentar esse livramento e essa bênção de poder confiar nesse Deus. E a terceira bênção que temos ao esperar com confiança no Senhor é a alegria. Certamente Deus nos concederá alegria como resultado da nossa confiança em Deus. O versículo 3 afirma: me pôs nos lábios um novo cântico. Quando confiamos no Senhor, ele nos alegrará com sua providência e graça. Então confie no Senhor, espere nele e ele alegrará o teu coração. Que nós possamos estar confiando nesse Deus, porque essa confiança em Deus nos traz alegria. E aqui o salmista fala que ele colocou um novo cântico em meus lábios, um hino de louvor ao nosso Deus. Então isso é uma expressão de alegria, de gratidão a esse Deus maravilhoso. E como é bom confiar em Deus. Como é bom nós dependermos desse Deus, porque sabemos que passaremos por dias difíceis, passaremos em momentos de aflições, mas que nós possamos nos buscar ao Senhor, clamar a Ele e confiar e desfrutar dessas bênçãos da confiança no Senhor. Primeiro, sabemos que Ele vai nos ouvir, que Ele está atento, que está com o ouvido inclinado. E como é bom saber que tem alguém que nos ouve. Às vezes gritamos no silêncio, às vezes não encontramos ninguém para poder ouvir ou desabafar o que passa em nossos corações. Mas nesse momento que nós possamos estar buscando ao Senhor em oração, confiando nele, sabendo que ele está pronto para ouvir. E que nós possamos desfrutar da segunda bênção também, que ele nos traz o livramento, que ele tira nós daquela situação de perigo, de angústia, de luta e nos traz o livramento, nos coloca como os pés na rocha, nos traz firmeza aos nossos pés, que nós possamos continuar caminhando. Então, confiar em Deus é depender dele e confiar no livramento que ele nos traz através da sua confiança e que nós possamos nos alegrar em Deus. Que a alegria dele venha preencher em nossos corações, que a alegria dele venha encher a nossa vida, o nosso redor, por mais que passamos por momentos de angústia, mas que principalmente possamos confiar em Deus, colocar toda a nossa dependência, toda a nossa vida nele, e não nas outras coisas que esse mundo pode oferecer, não em outras coisas que podemos afirmar, às vezes numa amizade, às vezes em questões financeiras, ou numa decisão que precisa ser feita, mas que nós precisamos confiar primeiramente, como Davi confiou no Senhor. E ali ele desfrutou dessas bênçãos. Às vezes Deus não age da maneira que nós queremos, mas que nós possamos entender e descansar diante desse Deus, sabendo que ele cuida de nós. Então que o Senhor possa estar abençoando a sua vida com essa mensagem. E eu convido a você a depender de Deus, a confiar nesse Deus maravilhoso. E que nós possamos colocar toda a nossa esperança. Depositei toda a minha esperança no Senhor. E ele inclinou para mim e ouviu o meu grito de socorro. Se hoje você tem um grito de socorro, que esse grito venha a ser diante do Senhor, que ele está pronto para te ouvir. Deus te abençoe, um grande abraço e que essa mensagem venha trazer paz e alegria ao seu coração.
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3: Agora 7 horas 31 minutos, horário de Brasília. Ótimo dia, ótima quinta-feira. Ocupado demais para Deus? Que os nossos também aprendam a aplicar-se às boas obras, para suprir as coisas necessárias, a fim de que não sejam infrutuosos. Tito 3, verso 14. Participar de reuniões na igreja ou na comunidade. Manter os relacionamentos com os amigos e familiares. Assistir à televisão. Levar os filhos ao médico, ao treino de futebol, às aulas de música. Trabalhar várias horas para terminar um projeto. Reuniões de condomínio. Ir ao aniversário da filha, da vizinha. Reunião de pais no colégio das crianças. Vamos encarar a verdade. A maioria de nós é ocupado demais. E quando estamos ocupados, encontrar um tempo para Deus pode parecer mais uma atividade numa agenda já sobrecarregada. Nessa passagem que vimos agora, Paulo nos lembra que, embora tenhamos de fazer coisas que são úteis, precisamos manter o foco naquilo que é mais importante: o nosso relacionamento com Jesus Cristo. Como ele diz de forma muito clara no capítulo 3, verso 5, não em virtude de obras de justiça que nós houvéssemos feito, mas, segundo a sua misericórdia, nos salvou mediante o lavar da regeneração e renovação pelo Espírito Santo. Isso não significa que não devamos fazer coisas boas para os outros, mas que se deve avaliar quais são as coisas necessárias, conforme já lemos no versículo 14. É muito fácil deixar que os seus desejos de outras pessoas nos empurrem para direções diversas. Quando permitimos isso, talvez sintamos como se não tivéssemos o controle da própria vida. Mas não precisa ser assim. Ensine seus filhos, seus pais, a não interromperem no seu momento de comunhão com Deus, ali na sua oração. Use o seu horário do almoço, o período em que você amamenta o seu bebê, ou no trânsito. Vá para um retiro espiritual, por exemplo. Use o tempo do trajeto para o serviço para orar. Há muitas formas criativas de manter as suas prioridades espirituais em meio à vida agitada. Sempre ouvimos dizer: dê o seu melhor para Deus. Será que atualmente o seu melhor não é o seu tempo? desafio é dizer não às coisas menos importantes para que você possa dizer sim àquilo que realmente tem valor.
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0: Daqui a pouquinho, fique por dentro ao vivo às 8 horas da manhã. Você não pode perder, hein? Quero mandar um abraço, um bom dia para você chegando, participando, interagindo pelo nosso WhatsApp 11 974 181 456. Arno Estevam, em Balneário Barra do Sul, Santa Catarina. Bom dia, meu amigo. Obrigado pela participação. Também Balbino está com a gente em São Luís. Bom dia, Balbino. Obrigado pela participação. Keila de Abaetetuba. Quanto tempo, Keila? Tudo bem com você e com a família? Espero que todos estejam muito bem por aí. Muito bom dia. É um prazer te receber por aqui, viu, Keila?
1: Bom dia, Fábio. Bom dia aos ouvintes. Graça e paz. É, faz mais de um mês que eu não mando mensagem para a rádio, né?
0: Porque, tá tudo bem.
1: É, eu tive que sair daqui de casa para Vila dos Cabanos dia 18, agora de julho, que a minha irmã foi operada de um cisto dia 20, né? Ela deu entrada na maternidade do povo em Belém, e o que foi com ela. E quando foi, ela deu entrada lá de manhã, quando foi de tarde foi a cirurgia dela, e demorou muito, mas graças a Deus que correu tudo bem.
0: Que
1: na
0: bom.
1: Terça deram alta para ela, viemos embora para Vila dos Cabanos. E quando foi na quinta-feira, nós trouxemos ela para cá para o sítio, né? Eu e a minha mãe.
0: Uhum.
1: Ela tem duas filhas pequenas e não sabe nadar, então cuidado redobrado. Então, foi por isso que eu estava mais de um mês sem mandar mensagem para a rádio. Ontem ela foi embora, graças a Deus. E é isso, tá? Que Deus abençoe aí a Rádio Transmundial, os ouvintes. Eu sou aqui a Keila do Rio Quianduba.
0: Ô, Keila, obrigado aí pela mensagem. Que prazer receber você e saber que tá tudo bem, né? A gente se preocupa quando vocês somem, viu? Mas que bom que tá tudo bem e tá mais que justificado aí a sua ausência esse período aí, né? Cuidando da irmã, isso é bom demais. Um abração pra você. Jairo Pereira, passando por aqui também, desejando uma boa quinta-feira para todos os ouvintes. Valeu, Jairo. Quintou, hein? Quintou. Josias, aqui em São Paulo, participando. José Raimundo, em Boa Vista. Regina, tá chegando também. Muito bom dia, Regina. Tudo bem, minha amiga? Um prazer ter você conosco aqui também, participando da programação da RTM. Roberto César, João Pessoa, Paraíba. Bom dia, Roberto. Bom dia, Lenilze. Salinas, Minas Gerais, marcando presença aqui também, né? Que legal, que legal. Um abraço pra você, viu, Lenilze? Eu vi um vídeo que você postou lá no trabalho de oncologia que vocês fazem, né? O trabalho voluntário lá, realmente muito bacana, muito legal aí levar palavras de encorajamento aí pra todo mundo, viu? É, realmente é um privilégio, né, Lenilze? Um abraço pra vocês aí, que Deus continue abençoando esse trabalho tão maravilhoso. Luciano Martins tá com a gente também, direto de Pernambuco, tá participando, mandou bom dia, mandou abraço pra todos. Tatiana Becker, olha só, Tatiana Becker, tudo bem, minha amiga? Como é que você tá? Como é que tá a família? Um abração pra você também, sempre bom recebê-la, viu? Obrigado, obrigado, obrigado pela participação. Quem mais? Deixa eu ver quem mais tá por aqui. Danusa, lá em São Luís, acompanhando a gente. O professor Antônio também tá mandando bom dia, mandou abraço pra todos os ouvintes. Obrigado, obrigado pela companhia. Eduardo e Ana, Macapá, sintonizados aqui também na programação. Vamos com música, tá chegando pra você. Suelen Brum, Cuida de Mim.

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5: Muito bom dia para você, começando Fique por Dentro aqui na RTM Brasil. Eu sou Fábio Zamani e comigo ela. Ela voltou, todo mundo ontem preocupado. O que aconteceu com a Luanete? Luanete, por que a Luanete não tá aí? Calma, gente, a Luanete tá aqui hoje. Ontem foi só uma consulta de rotina, né, Luanete? Bom dia.
6: Bom dia, Fábio. Bom dia para você, ouvinte, amigo da RTM. Isso mesmo, estou de volta. Ontem foi uma consulta de rotina do pré-natal, que eu não consegui encaixar no período da tarde, que geralmente minhas consultas são no período da tarde. Uhum. Aí eu precisei vir de manhã mesmo. Mas foi ótimo, já tá tudo bem, o bebê tá bem, graças a Deus, né? Já fiz todas as os exames necessários, fui mostrar pro médico e tá tudo bem.
5: Que ótimo, Lonete, a gente fica muito feliz e você sabe quanto os ouvintes são preocupados e carinhosos com a gente, né? Então ontem todo mundo querendo saber, cadê a Lonete? Mas é isso, mais que justificado. E a gente ontem esqueceu de falar no começo do programa, né? Então acho que por isso que gerou a ansiedade das pessoas, que eu tinha falado antes já do Fique por Dentro, não tinha falado no começo do Fique por Dentro.
6: Tá,
5: e aí o pessoal acho que ficou preocupado, né? Normal, normal, viu gente? Mas vamos lá, ótimo dia pra você que tá acompanhando pelo site, câmeras já estão ligadas, rtmbrasil.org.br. Pelo nosso aplicativo também, por onde mais, Luana?
6: Pela Rádio Vila Nova, 87,9 FM, Tocantins, Amazonas, e Rádio Integridade, 91,1 FM, Santa Rosa, Peru. Bom dia!
5: Muito bom dia para todo mundo e hoje no Fique por Dentro a gente vai falar sobre educação integral e aprendizagem.
6: Vamos falar com Ralph Reis, que é vice-presidente do Instituto Fling.
5: Hoje nós teremos também mais uma verdade com o pastor Roberto Amorim, falando sobre cuide primeiro de você.
6: Hoje também temos gestão eficaz com ele, Valdir Cizevski, que é consultor e gestor empresarial com o tema Gestão Empresarial de Alto Rendimento, Teoria versus Prática na Gestão Empresarial.
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5: E o nosso destaque, então, desta quinta-feira, falando sobre a educação em tempo integral, que tem ganhado espaço nas discussões sobre os caminhos para melhorar a aprendizagem e ampliar as oportunidades oferecidas aos estudantes da rede pública.
6: Mais do que permanecer por mais horas na escola, a proposta pode representar uma oportunidade para fortalecer o desenvolvimento acadêmico, social e emocional de crianças e adolescentes, especialmente daqueles que vivem em contextos de maior vulnerabilidade.
5: Quando bem estruturado, o período adicional pode possibilitar experiências que vão além do conteúdo tradicional em sala de aula.
6: Atividades científicas, culturais, esportivas e extracurriculares podem estimular a curiosidade, desenvolver novas habilidades e despertar interesses que contribuam para a formação dos estudantes.
5: E o contato com a ciência, por exemplo, pode ampliar perspectivas e aproximar os jovens de possibilidades acadêmicas e profissionais que antes pareciam distantes de sua realidade.
6: No entanto, ampliar a jornada escolar não significa automaticamente garantir melhores resultados.
5: A qualidade das atividades oferecidas, o acompanhamento das necessidades individuais e a preparação dos profissionais são fatores fundamentais para que o tempo adicional seja aproveitado de maneira significativa.
6: E para falar sobre o tema Educação Integral e Aprendizagem, o Fico Por Dentro conversa com ele, Ralph Reis, que é vice-presidente do Instituto Finley.
5: E você pode participar com a gente, mandar sua pergunta, sua dúvida, seu comentário, e a gente fala sobre educação integral, né, Luana? Para a gente é muito bom, né? Eu acho que para a maioria das pessoas é muito bom. Por quê? Porque geralmente os pais precisam sair para trabalhar e esse horário de meio período, como é difícil para os pais, né, Luana? A gente fala isso por experiência própria, né? Fala aí a verdade.
6: Fábio, se eu te falar que ontem eu tive uma conversa que eu nem esperava que eu ia ter com a Louise, minha filha de apenas cinco anos. Eu estava comentando que ano que vem, hoje ela faz meio período, não estuda meio período, e a partir do ano que vem ela vai para a primeira série, que também é meio período. E aí eu quero que ela continue a estudar fazendo o teatro, mas eu quero que ela comece a fazer o inglês também.
5: Isso aí.
6: E eu fui comentar com ela dentro do carro, a gente indo, né, fazendo, levando ela para passear, alguma coisa assim, e aí ela mencionou, mãe, sério, falando sério comigo, mãe, você quer que me deixar o dia todo na escola? É cansativo. Ela falou bem assim, eu não consigo ficar todo o tempo, o dia todo estudando, eu preciso descansar. 5 anos, gente, eu caí pra trás. Eu tive quase um treco. Eu falei, não, menos você. No meu caso, né, nem pela questão dela ficar o tempo integral totalmente ali e eu fazer minhas atividades. Nem é por isso. É pela preocupação no aprendizado. Inclusive, hoje, nas notícias, temos um levantamento sobre isso, um estudo sobre o aprendizado.
5: Uhum.
6: E aí, ela me deixou totalmente sem chão, falando que não quer estudar o dia todo, não quer fazer outros cursos, não quer, porque vai deixar ela cansada.
5: Ah, que maravilha, né? Ontem o máximo foi a Luísa falando que dormiu na aula. Fiquei bravo com ela. Falei, como assim dormiu na aula? Ah, porque era ensaio lá da apresentação que vai ter, eu já sabia, não sei o quê. Tinha um monte de gente dormindo, as meninas todas da minha sala dormiram, só os meninos que não dormiram. E aí eu falei, Luísa, não pode acontecer isso. Como é que você vai dormir na aula? Você tem que estar lá, tem que participar, né? Ah, pai, eu tava muito cansado. Falei, cansada? Como assim cansado? Ela falou, você nunca dormiu na escola? Eu falei, não, na época de escola, não. Mas na faculdade, confesso que na faculdade dormia, né? Estudava de manhã, à tarde fazia estágio, de madrugada eu trabalhava. Então, assim, a minha rotina era muito puxada. E aí eu já combinava com os colegas, anotava toda a aula, depois eu pegava e copiava tudo que o colega anotou. E vida que segue, né? Às vezes também eles dormiam também, eu também anotava, enfim. Mas quando realmente não tinha jeito. Mas eu falei, porque eu tinha meu trabalho, não dormi, né? Não faz nada tarde, à noite não quer dormir, não quer dormir cedo.
6: Cansado,
5: aí chega na escola e vai dormir, Lonete?
6: Cansado, me respondam, criança. Do que vocês estão cansadas?
5: Gente, ó, sério. É demais, né, Lonete? É demais. Então, assim, sou super a favor da educação integral, né? Eu acho que é super válida essa entrevista, esse tema, a gente falar sobre isso, mas a gente quer ouvir de você também, você pai, você mãe, o que você acha aí da educação integral? realmente é bom, não é bom, mais ou menos. Enfim, conte seu relato, a gente já desabafou aqui, agora é sua vez, tá bom? E para você fazer isso, para você desabafar, contar a sua opinião, falar da sua experiência, você pode participar ou mandar sua pergunta também. Tem alguma dúvida? Pode participar. DDD 11 974 181 456. DDD 11 974 181 456. Lembrei da Dani também, lá de Ourinhos, né? Você lembra que ela mandou mensagem pra gente? Que ela tava em dúvida. Ah, será que eu ponho meu filho na escola?
6: É
5: o Danielzinho, né? Será que eu coloco ele na escola? Ah, será que ele fica até que horário, né? Aquele medo, aquele que os pais geralmente têm. E aí, aqui com as entrevistas, inclusive os nossos relatos também, né? Que ajudaram a Dani aí nesse momento de transição, quando os filhos começam para a escola, né, Luana?
6: Ah, é tão importante também falar, ouvir experiências, é muito importante. Para você que gosta de enviar um e-mail, o RTM também tem, é só você digitar ouvinte@rtmbrasil.org.br.
5: Pelo Facebook, facebook.com/radiotransmundialoficial, facebook.com/radiotransmundialoficial.
6: Instagram, TikTok e o Threads é @RTMBrasil.
5: No Telegram, RTM Brasil.
6: Canal exclusivo da RTM lá no YouTube, isso mesmo, rumo aos 100 mil, vamos compartilhar ainda mais. É só digitar youtube.com/RTMBrasil.
5: E tem também o YouTube do Presente Diário, @presentediario-RTM, @presentediario-RTM.
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6: Falta pouco.
5: É, tá chegando. Vamos agora, então, com a previsão do tempo, Luana?
6: Vamos sim.
5: Que calor que fez ontem, menina. Anteontem também.
6: No finalzinho da tarde, pelo menos em São Bernardo. Hoje que é aniversário de São Bernardo. Parabéns.
5: Olha.
6: Fez uma ventania. Eu pensei que o tempo já ia começar a mudar ontem mesmo. Mas hoje tem previsão de calor, viu, Fábio?
5: Hoje ainda é calor?
6: Continua o calor.
5: Então, fala pra gente a previsão detalhada de todas as regiões.
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6: Vou começar falando da região sul. A passagem de uma frente fria deixa o tempo instável. No Rio Grande do Sul, há previsão de chuva forte, trovoadas, temporais e possibilidade de granizo, com acumulados que vão até 80 milímetros no oeste e também no sul. Em Santa Catarina, a chuva avança pelo oeste e sul, enquanto no Paraná se concentra principalmente no oeste e sudoeste. Já na região sudeste, o calor e o tempo seco predominam, mas a frente fria começa a mudar o tempo no oeste de São Paulo, com acumulados e também com ventos. Em Minas Gerais, o tempo segue seco e no Rio de Janeiro o calor continua. São Paulo e Rio de Janeiro chegam a 32 graus, enquanto Belo Horizonte chega a 31 graus. Vamos falar agora da região centro-oeste. O calor e o tempo seco predominam em Mato Grosso, Goiás e no Distrito Federal. Em Mato Grosso do Sul, a frente fria provoca aumento dos ventos, chuva moderada e também forte e queda nas temperaturas em algumas áreas. Campo Grande tem máxima de 23 graus e possibilidade de chuva à tarde. Cuiabá chega a 30 graus. Já na região norte do país, pancadas de chuva moderadas a forte podem ocorrer em áreas do Amazonas, Acre, Roraima, Amapá e também Pará. O avanço do ar polar provoca queda nas temperaturas no Acre e também no sul de Rondônia. No restante da região, o calor predomina. Para finalizar, com a região nordeste, a chuva diminui no litoral, mas ainda há possibilidade de pancadas entre o Rio Grande do Norte e Sergipe, além de Salvador. Entre Pernambuco e Alagoas, a chuva pode ser mais intensa. No interior, o calor e a baixa umidade continuam, com índices entre 12 e 20% no oeste da Bahia. Essas foram as informações da previsão do tempo para essa quinta-feira com fonte Clima Tempo, Fábio.
5: Maravilha, Luana. Vem chegando mais uma verdade.
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7: Olá, nos encontramos aqui mais uma vez para aprendermos mais uma verdade da palavra de Deus. E o assunto hoje é: cuide primeiro de você. Jesus afirmou em Mateus capítulo 7, versículo 3 a 5 o seguinte: por que você repara no cisco que está no olho do seu irmão e não se dá conta da viga que está em seu próprio olho? Como você pode dizer ao seu irmão: deixe-me tirar o cisco do seu olho, quando há uma viga no seu? Hipócrita, tira primeiro a viga do seu olho, então você verá claramente para tirar o cisco do olho do seu irmão. Jesus, no texto, não está condenando ajudar aqueles que estão em falta, em falha. Não. O que Jesus está condenando é a hipocrisia. Ele está sendo sério ao dizer que antes de ajudarmos o outro com um problema menor, precisamos estar ciente de que não haja algo maior em nossas vidas. A tônica do Senhor Jesus seria a seguinte: olhe seriamente para si. Olhe para seus problemas e pecados com seriedade. Trate sua vida com rigor antes de tentar ajudar o outro. É bizarra a ilustração que Jesus dá. Uma pessoa supostamente quer ajudar o outro com um cisco no olho, enquanto tem uma mega tábua nos seus próprios olhos. Isso é algo ridículo. É ridículo tentar cuidar do outro quando seus problemas são gigantes e gritantes. Jesus se importa que os feridos sejam ajudados. Contudo, o que qualifica alguém a ajudar o outro é a capacidade de primeiramente olhar para si e olhar humildemente para os seus próprios erros e tratá-los. Sendo assim, o seu primeiro dever é cuidar de si. Confronte-se a si mesmo. Veja os seus defeitos e falhas e trate-os com sinceridade e seriedade diante do Senhor. Que arranque suas máscaras e humilhe-se. Critique a si mesmo e bata bem pesado em si. Lembre-se que todos erramos e precisamos urgentemente de restauração e apoio. Mas se você tem interesse de cuidar e ajudar aos outros, comece primeiramente consigo mesmo. Trate seriamente a você mesmo. Cuide primeiro de você. Deus te abençoe ricamente.
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5: E chegando às principais notícias desta quinta-feira, 20 de agosto, começando com destaque nacional. O Ministério da Justiça e Segurança Pública autorizou forças de segurança a consultar durante blitz e abordagem se um celular tem registro de roubo, furto ou extravio.
6: A verificação será feita pelo e-mail, código de identificação do aparelho, consultado no Banco Nacional de Celulares com restrição.
5: Segundo o Ministério, o procedimento não permite acessar aplicativos, fotos, vídeos ou arquivos.
6: O policial poderá solicitar que a pessoa informe o e-mail digitando asterisco Jogo da Velha 06 Jogo da Velha no celular.
5: E se houver registro de roubo ou furto, o aparelho poderá ser apreendido e o portador levado à delegacia para esclarecimentos.
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6: O Ministério da Saúde informou que analisa a possibilidade de suspender temporariamente a fluoretação da água potável devido à escassez de ácido fluossilícico utilizado no processo.
5: E a pasta ainda avalia medidas de contingência e não informou se a suspensão será adotada ou quando uma decisão poderá ocorrer.
6: A discussão chegou à Justiça após a Associação Brasileira das Empresas de Saneamento pedir ao Tribunal Regional Federal da Primeira Região a suspensão temporária da fluoretação.
5: Segundo o Ministério da Saúde, os estoques são monitorados e estão sendo buscados fornecedores nacionais e internacionais para uma compra emergencial.
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6: Dados do Todos pela Educação mostram que 64,8% dos alunos do terceiro ano do ensino médio não alcançaram um nível adequado de aprendizagem em língua portuguesa em 2025.
5: E o levantamento baseado no SAEB compara os resultados entre 2005 e 2025.
6: No período, a proporção de estudantes com aprendizagem adequada passou de 15,7% para 35,2%.
5: Já o percentual abaixo do nível básico caiu 50,3% para 31,2%.
6: Entre 2023 e 2025, 22 estados registraram avanço na aprendizagem adequada, com destaque para Piauí, Rio Grande do Sul e Paraná.
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5: Agora destaque internacional. Mísseis russos atingiram Kiev, na Ucrânia, na madrugada desta quinta-feira, deixando pelo menos 14 mortos e mais 30 feridos, segundo autoridades locais.
6: Prédios residenciais, um hospital infantil, armazéns e outras instalações foram danificados.
5: E parte da capital ficou sem energia.
6: A Força Aérea Ucraniana informou que a Rússia lançou dezenas de mísseis e 168 drones.
5: Segundo o comunicado, 145 drones e a maioria dos mísseis de cruzeiro foram abatidos.
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6: Um terremoto de magnitude 5,9 atingiu a região de Flores, na Indonésia, nesta quinta-feira, segundo o Centro Sismológico Europeu Mediterrâneo.
5: E o tremor ocorreu em 10 quilômetros de profundidade.
6: Até o momento, não há informações sobre vítimas ou danos à infraestrutura.
5: Segundo o Serviço Geológico dos Estados Unidos, o terremoto teve intensidade 7 em uma escala 1 a 10.
6: A Indonésia fica no chamado Círculo de Fogo do Pacífico, área com frequente atividade sísmica e vulcânica.
5: O país já registrou terremotos de grande magnitude, incluindo o de 2004 em Sumatra, que deixou mais de 220 mil mortos.
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0: 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Mate, Matheus chegou e a gente estava aqui numa DR, porque ele está com a camiseta do time dele. A camiseta que não é bonita, por sinal, né, Lonete?
1: Não mesmo. Faltou um vermelho aí.
2: De silêncio.
1: Faltou um vermelhinho.
0: Um tricolorzinho aí,
2: o que vem de baixo não me atinge.
0: Nossa! Lona, vamos expulsar ele do estúdio. Tchau, Matheus!
1: Tchau.
0: Então, gente, Matheus foi embora.
2: Não, eu tô brincando, brincadeiras à parte, galera. Muito bom dia, muito boa tarde, muito boa noite. Né? Luana que nos abandonou ontem, tô chateado. Fiquei muito tempo sozinho ali na produção.
1: Coitado.
0: Momento desabafo.
2: E é isso, né? São Paulo venceu ontem.
0: Ontem,
2: a Luana já me cobrou a notícia.
0: Quem cobrou?
2: Luana.
0: Ah.
2: Luanete. Sinal que não tá vendo o boletim esportivo.
0: É verdade, porque ontem o Samuel Matos já entrou aqui no estúdio falando saudações tricolores.
2: Mas a Lu tem motivo.
1: É, estava na consulta, mas tudo bem.
2: É sobre isso.
0: O médico
2: isso,
0: não tava ouvindo, fico por dentro?
1: Você acredita que não?
0: Não acredito, gente. Como é que uma pessoa no planeta não ouve e fico por dentro?
1: Pois
2: o pessoal
1: é.
2: Tá sem internet.
0: Tá perdendo.
2: É, muita gente assiste, muita gente compartilha. Se você não compartilhou, compartilhe também, por favor.
0: Por favor.
2: Porque hoje temos muitas notícias esportivas, começando com jogos de ontem. E para felicidade de poucos e tristeza de muitos, o Palmeiras venceu o Cerro Porteño por 1-0 lá no Paraguai e confirmou a classificação para a próxima fase com 2-1 no agregado. E ontem também no Maracanã tivemos um dos melhores jogos das oitavas da rodada. O Flamengo derrotou o Cruzeiro por 2-1 e também garantiu a vaga para a próxima fase com 3-2 no agregado e somente golaços nos jogos de ontem. Nossa, e esse jogo foi bom de assistir. E olha que nem sou flamenguista, mas foi bom de assistir.
0: Acertei então.
2: Acertou o quê?
0: Eu falei do Flamengo.
2: Eu não lembro o que eu falei.
0: Você falou...
2: Eu falei do Cruzeiro?
0: Cruzeiro. Você falei e o Marcelo cruzeiro. Falaram
2: pode
0: que é da Cruzeiro.
2: Eu falei Cruzeiro, Que tristeza. Não tô dando certo em adivinhar placar.
0: Isso porque eu não entendo quase nada de futebol e acerto os placares. É aquele verdadeiro nossa, chute, né? Aquele verdadeiro chute.
2: É, eu não vou falar nada sobre isso aí, porque eu... me abster desse comentário. E ainda temos disputa hoje, nessa quinta-feira, às 19h, o Mirassol enfrenta a LDU do Equador em Quito. Lembrando que no jogo de ida as equipes ficaram empatadas em 1-1. Às 21h30 da noite, o Corinthians recebe o Rosário Central da Argentina na Neoquímica Arena. A primeira partida terminou em 0-0 e talvez a partida de hoje tenhamos surpresas. Porque Memphis... pode ser um dos jogadores no banco de reserva.
1: No banco ainda?
2: No jogo de hoje. Porque tem restrição de minutos. Porque tá voltando, é o primeiro jogo dele pós-Copa do Mundo.
1: Ah, entendi. Então, entendi, mas tudo bem.
2: Ele tem que voltar com o pezinho no chão porque ele não teve jogo antes, entendeu?
1: Ah, entendi.
2: Eu tô tentando achar exemplos de maternidade. É como se você tivesse...
1: Ele gosta mesmo do... Você acha que ele gosta mesmo do Corinthians tanto assim? Pra baixar tudo, pra próprio...
2: Ah, eu acho que sim, acho
1: baixar
2: que sim.
1: O próprio salário?
2: É. Vai entender, quando o Neymar fez isso, todo mundo crucificou meu garoto. Aí agora o Memphis Depay fez...
1: É amor à camisa.
2: É amor à camisa. Tá vendo, né? Diferenças aí, ó. Diferenças. Pelo menos o meu Neymar é ídolo no meu time, né?
1: Ele também, quem sabe, não é? E a gente não tá
2: quem?
1: Sabendo.
2: O Memphis?
1: É, vai saber.
2: Não é. Não é. Você, corintiano, comenta aí no... Comenta no nosso...
1: Chat.
2: No WhatsApp. No Zip Zap aí nosso.
0: Zip Zap é bom.
2: Se você concorda
1: ou não é um ídolo do Corinthians.
2: Eu acho que não. Tá muito longe ainda. Muito longe. Porém, para fechar o nosso giro esportivo, vamos com a Sul-Americana pelas partidas de volta das oitavas de final ainda. O Atlético Mineiro empatou em 2-2 com o Bragantino, mas mesmo com o empate, conseguiu garantir a classificação porque o nosso querido Galo venceu o jogo de ida por 1-0, então ficou 3-2 no agregado. E ainda hoje, às 19h, para minha tristeza, ou para minha alegria, o Santos joga e visita o Macará do Equador. E detalhe, o Peixe não perdeu o primeiro jogo. Venceu de 2-1. Então, bom sinal que a gente pode jogar pelo empate, o 0-0 goleada. E é sobre isso. E no mesmo horário teremos também o Vasco da Gama, que duela com o Olímpia do Paraguai. E quem vencer, venceu. Quem perder, perdeu, porque o primeiro jogo ficou empatado em 0-0. E se caso de empate, teremos a famosa penalidade máxima. E fechando o dia, às 9h30 da noite, temos a notícia que eu acho que eu não vou conseguir trazer amanhã.
0: É, por quê?
2: Porque o Botafogo recebe o Cienciano do Peru. E detalhe, o Botafogo que perdeu de 6-1 no primeiro jogo. Então assim, eu acho muito difícil eu vir aqui amanhã anunciar a vitória e a virada do Botafogo. Mas nada é impossível.
0: Exato.
2: Quando se trata de futebol, mas... que o Botafogo precisa fazer uma virada histórica, precisa fazer.
1: É sobre isso. É, meu amigo, futebol é sobre isso.
2: É, não existe mais bobo não, galera.
0: A Miriam falou que concorda com você, viu, Mati Matheus? Falou que assistiu com o marido dela, o Castro, e foi ótimo.
2: Aí, viu?
0: E é isso.
2: É sobre isso, né, galera?
0: Amanhã você volta?
2: Amanhã eu volto pra anunciar a vitória do Santos.
1: Dois gols do Neymar. O Ricardo... é, de Londrina falou, Memphis é o cara, vai Corinthians.
2: Mas não é ídolo. Ele falou, é o cara, mas não é o ídolo.
0: Pra você é o ídolo, Ricardo. Responda aí representando os corintianos.
1: É isso aí.
0: Tempo para o Ricardo. Márcio Matheus.
2: Falou.
0: A pergunta que não quer calar, cadê seu óculos?
2: Eu esqueci.
0: Ah, tá.
2: Meu, hoje eu coloquei 3 alarmes pra me acordar e dormir de novo. Pra vocês terem noção.
0: De quantos minutos?
2: É o padrão, né? 5 horas eu acordo pra trocar de roupa e dormir. 5:30 eu acordei.
1: Meu Deus.
0: Meu pai.
1: Você sabe, né? Que seus chefes horas. Estão ouvindo, né?
2: É. Não, aí, mas eu cheguei no horário.
0: Não, espera que eu tô curioso. 5:30 e depois
2: 6 horas e 6:30.
0: Então são 4 alarmes.
2: É.
0: 4 alarmes e aí você levanta no 4.
2: Não, mas só foi hoje. Foi só hoje.
1: Aí não falo nada. Eu também tenho 4 alarmes.
2: Geralmente eu levanto 6. É que eu tava muito
0: mas
2: cansado.
0: Mas uma hora antes você coloca o alarme, pra quê?
2: É pra ir já pro corpo ir se acostumando,
0: ah,
2: entendeu?
0: Ah, não,
2: porque
0: você
2: eu tenho,
0: tá maluco.
2: Porque dependendo do horário, eu tenho um sono muito leve. Passou de certo horário, eu tenho um sono muito pesado. Muito pesado.
0: E esse horário você já tá com sono leve?
1: Eu pensando, o que passa na cabeça dele?
0: Ó, e o Ricardo respondeu claro.
2: Então, que? Não,
1: é,
2: gente.
1: É ídolo.
0: É isso aí,
2: Ricardo. Pai é ídolo. Eu vou perguntar pro André.
0: Pergunta pro André. Pro Cacá também.
1: Boa.
0: Um abraço, Mati.
2: Falou, galera.
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0: Participe e fique por dentro. Vamos lá, Lunete, mandando abraço para quem está chegando, participando, interagindo pelo nosso WhatsApp 11 974 181 456. Participe você também, a gente está falando rápido porque o tempo já está aqui, ó.
1: Tá narrando um jogo de futebol.
0: O diretor, já tá aqui o diretor falando que a gente tem que ir pro intervalo. Mas vamos lá, Miriam Castro, bom dia pra você. Ela quer saber se tá tudo bem com você, com o Vicente. Tudo bem, graças a Deus, tô respondendo pela Luanete. Quem mais, olha?
1: A Dani de Ourinhos, um beijo, bom dia.
0: Um abraço pro Oswaldo Sampaio. Ele falou que furtaram o celular dele, na verdade, né? E aí ele queria saber mais informações sobre a notícia que nós falamos aqui. É isso, a informação é que agora a polícia poderá exigir que você abra o seu celular e que você mostre o número do e-mail para ver se o seu celular não é roubado, tá bom, Oswaldo? Então é importante, né, para quem for furtado, roubado, também é importante fazer o BO aí e registrar e bloquear o número de e-mail que já vai entrar nessa lista aí, tá bom? Um abraço.
1: Reginaldo Viçosa, de Minas Gerais, fica aqui o nosso bom dia para você.
0: Um abraço aí também para quem mais?
1: Guilherme Santos. Ai, que lindo. Ah, umas fotos que ele envia, gente.
0: Na caminhada dele,
1: ai,
0: né?
1: Que legal. Corrida.
0: Isso aí, cuidando do corpo e da saúde. Adilei de Indiana, bom dia.
1: Wallace de São Paulo, bom dia, dupla maravilhosa, ótimo dia a todos.
0: Wallace, bom dia pra você também, pra família linda aí, viu? Bom demais ter você conosco. O Wallace falou que agora ele não consegue mais parar de ouvir a gente. Que bom!
1: Que bom!
0: Que bom, isso é ótimo. Um abraço, já mandou um abraço pro pastor Reginaldo?
1: Já.
0: Ah, então um abraço pra ele de novo e vamos pro intervalo. Ana, daqui a pouquinho tem gestão eficaz na sequência entrevista, não saia daí.
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4: Teoria versus prática na gestão empresarial. Entramos no pilar da gestão. Hoje vamos desmistificar o papel do líder e entender o que realmente significa gerenciar no calor do dia a dia do mercado. Na teoria de Peter Drucker, gerenciar é otimizar recursos. Na prática do alto rendimento, gestão é o ato obstinado de transformar intenções subjetivas e estratégias bonitas em execução diária otimizada, perfeitamente mensurável. O mundo contemporâneo sofre com um planejamento razoável e escassez de boa execução. No Brasil, há uma distância enorme entre o plano estratégico feito e o que a equipe realmente faz. O Balanced Scorecard Collaborative indica que menos de 10% das estratégias bem formuladas são executadas de forma eficaz pelas empresas globais, revelando uma espécie de apagão crônico na gestão prática. Um exemplo, a empresa Apple não inventou magicamente o MP3 Player, nem o smartphone, mas executou a gestão de fornecedores, o design e a experiência do usuário com tanta maestria prática que engoliu os concorrentes teóricos. Devemos traduzir a estratégia em rotinas claras. Cada grande objetivo da empresa deve possuir um dono, um responsável, um prazo de execução viável e um ritual de revisão periódica para corrigir desvios. Devemos nos preocupar e observar os resultados advindos da cultura da execução. A empresa para de patinar nos mesmos problemas, desenvolve a capacidade de reagir aos desvios internos e com a velocidade adequada, frente inclusive às mudanças econômicas e agressividade dos concorrentes. Devemos tomar cuidado com uma parálise, ou seja, uma paralisia por análise. Ficar preso à teoria sem descer para o campo cria uma liderança alienada, processos engessados, perda de bons resultados e uma equipe desorientada que trabalha muito, mas não entrega nada. Fica um desafio. Pegue a principal meta de seu planejamento estratégico hoje e responda: seu time sabe exatamente o que precisa fazer nos próximos momentos, nos próximos dias e semanas, para alcançar esse objetivo? O adequado uso de boas práticas de gestão, realmente bem alinhadas e executadas, fortalece uma boa gestão eficaz.
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1: E o tema de hoje, educação integral e aprendizagem. Fique por dentro, conversa com Ralph Reis, que é vice-presidente do Instituto Flinging. Seja bem-vindo novamente ao Fique por Dentro.
2: Oi, pessoal, tudo bem? Prazer estar aqui. Muito obrigado pelo convite. É sempre uma honra bater papo com vocês.
1: Nós que agradecemos a sua participação para falar sobre esse tema que é tão importante e é uma discussão muito válida, principalmente nos dias atuais, com todos esses dados, esses levantamentos sobre a escola, principalmente o aprendizagem. O que explica, na verdade, a relação entre a educação em tempo integral e o avanço na aprendizagem de estudantes em situação de vulnerabilidade, na sua perspectiva?
2: Bom, esse é um tema muito amplo e muito legal para quem está pesquisando sobre educação, é um tema que desperta muito interesse. Tem saído nos jornais recentemente a história de que as escolas públicas têm adotado ensino integral, têm tido melhores resultados nas provas que a gente usa para medir resultados. E essas evidências novas somam a evidências mais antigas de outros pesquisadores que já encontraram bons benefícios de ter um ensino integral. Então, a gente vê isso com muitos bons olhos, a gente acha que reforça algo que os dados estão encontrando, no sentido de que ter um ensino integral pode ajudar a combater a desigualdade de oportunidades na educação. O Brasil é um país que tem uma desigualdade de oportunidades em educação muito latente. Então, é muito comum nas escolas privadas que o ensino médio seja integral, enquanto nas escolas públicas isso vem se tornando mais comum relativamente recentemente. E os resultados têm mostrado uma melhora. E o ponto que as pesquisas têm destacado não é só os estudantes estudam mais horas. Isso dá tempo para que a escola consiga se articular e reforçar pontos de aprendizados que, às vezes, num período só, numa manhã, numa tarde, não é tão simples de fazer. Lá no Instituto Flinging, a gente tem nosso professor, que é físico formado, e ele conta muito a experiência dele de sala de aula, de que, pô, ele tinha duas aulas de física por semana, que beleza, é algum tempo, depende da escola, a gente pode estar falando de 45, 50 minutos. E ele tem o desejo de ensinar os estudantes no detalhe como que surgiram as coisas, por que as fórmulas que eles usam são dessa forma, mas muitas vezes para dar conta do conteúdo programático, ele tinha que simplesmente passar a fórmula, explicar e pedir para os alunos fazerem exercício. Enquanto às vezes ele gostaria de fazer algum experimento, alguma coisa, às vezes simples, mas que consome algum tempo que ele não tinha, sabe? Então, não é simplesmente estudar por mais horas. É, às vezes, a gente conseguir moldar a gestão mesmo das escolas ali, a capacidade de fazer outras atividades além do que a gente está acostumado. Faz sentido, pessoal?
3: Sim, com certeza. E se a gente pensar dos dois lados, né, olhando os alunos, eu acho que assim, crianças, se a gente for olhar, crianças geralmente não gosta da escola em tempo integral. A gente estava até comentando aqui as nossas experiências, né, com as filhas, mas eu acho que pensando já nos jovens, não sei como que é essa pesquisa, mas eu acredito que eles gostem mais por conta dessas diversidades de atividades que eles têm. Mas pensando no todo, o que, que precisa ainda melhorar aí, o que, que precisa mudar além dessa questão da carga horária, né? O que a gente ouve muitas vezes que, eu vou ficar na escola, mas aí não vai ter nada para fazer, fica muito tempo livre, não sei o quê. Qual é realmente a demanda aí? O que, que precisa melhorar aí para que mais escolas possam aderir também à educação integral?
2: Boa. Eu penso esse problema sob duas óticas. Eu acho que, do ponto de vista das escolas, o desafio é conseguir gerar encantamento aos estudantes, assim, o prazer mesmo de aprender. Então, trazer outras atividades. Então, às vezes, quando você está dando aula de matemática, que tem a parte de gráficos exponenciais, exponenciação, essa parte assim, talvez a tarde possa ser útil para ensinar um pouquinho de matemática financeira, sabe? Quantas vezes a gente vê o debate sobre a importância de matemática financeira, investimentos, e quanto que a gente gostaria que isso fosse ensinado nas escolas. Quando a gente está falando de física, às vezes pode caber algum experimento, então coisas nesse sentido. Agora, tem um outro lado, que é o desafio de gestão disso. O Brasil tem um orçamento que vem crescendo para a educação, mas o desafio de coisas que se tem para entregar é enorme, né? Então, assim, você ter um ensino integral envolve mais horas de professores dando aula. Muitas vezes, em várias escolas, o solicitado é que o mesmo professor tente dar aula de manhã e à tarde, sendo que, pô, ele também precisa de um tempo para preparar a aula, para corrigir lição. Então, isso ganha uma complexidade. Não é simples a tarefa de um professor que dá aula de manhã e à tarde, e à noite ele tem que voltar para casa, revisar tudo que ele preparou para a próxima aula dele, ou preparar uma aula nova, corrigir lição de casa. É uma carga enorme. E as escolas todas têm, usualmente, orçamentos relativamente apertados. Então, aqui tem um desafio de gestão complexo.
1: Agora eu fico imaginando como é difícil a escolha desses cursos, principalmente quando a gente fala dos extracurriculares. Porque a gente imagina, o horário vai ampliar, os adolescentes, os jovens, eles vão ficar mais tempo, mas também tem que ter um tempo de qualidade que a maioria, pelo menos quando a gente fala da rede pública, elas não estão preparadas ainda. Tem aquela famosa aula vaga, que tem que aguardar um período para a próxima aula. Enfim, a gente imagina essa grade curricular. Eu queria que você falasse a importância da diversificação dessa grade curricular, quando a gente fala em ciências, né, Olimpíadas principalmente. Qual é a sua opinião, a sua visão sobre esse ponto?
2: Bom, o sonho, meu sonho, quando eu penso em educação, e eu acredito que o sonho de várias dessas pessoas que estão pensando no tema, é criar um espaço em que o jovem consiga ter aulas sobre os principais interesses deles. Então, existem escolas aqui no Brasil, a maioria privada, que conseguiram se articular de tal forma que, pô, os jovens têm mais afinidades para artes, eles fazem mais coisas relacionadas à artes à tarde. Os jovens que têm mais afinidades com exatas ficam fazendo coisas mais relacionadas a isso. Às vezes, os jovens já têm desde cedo curiosidade por negócios, e aí eles vão para esse lado de investimento, matemática financeira, empreendedorismo. Esse é o sonho. Agora, é mega complexo, como a gente estava discutindo na resposta anterior, casar este sonho com a gestão de tudo isso e com o orçamento de tudo isso. Apesar do orçamento brasileiro estar crescendo, é mega complicado, com os orçamentos que as escolas têm, conseguir lidar com toda essa expectativa. Então, precisa de muita organização, muito planejamento, de muitos bons professores, para que você consiga dar conta de encantar os alunos ficando lá o dia inteiro. Porque a minha memória, por exemplo, de quando eu fazia o ensino médio, que era integral onde eu estudei, é que era cansativo. Por mais que eu tinha ótimos professores, que eu lembro com muito carinho até hoje, era cansativo, sim. Por mais que eu gostasse muito, chega uma hora que precisa de muito, assim, para funcionar. Faz sentido?
3: É verdade. E você estava falando de cansado, a gente estava comentando também que as nossas filhas vivem reclamando que estão cansadas, né? A minha filha tem 10 anos e a filha da Luana tem 5, né? 5 anos. E elas vivem reclamando que está cansada e não tem o estudo integral. Mas, por outro lado, também a gente pensa que a criançada que estuda de manhã ou à tarde, durante outro período que ela não está na escola, ela fica em casa. E, geralmente, se está em casa, ela fica nas telas. Então, aí o pai tem que ter aquele desafio, né, de tirar a criançada da tela, de ter alguma atividade. Aí você matricula em alguma atividade, natação, basquete, enfim, alguma coisa para tirar a criançada do tempo de tela, né? Então, pensando nesse ponto também, seria uma vantagem, né? Como você disse, que tivesse várias opções, talvez até olhando no gosto de cada aluno, né? Então, mais voltado para artes, mais voltado para ciências, enfim, para que ele pudesse realmente gostar disso. Mas eu acredito que esse realmente é um grande desafio, né? Quando a gente pensa em conseguir fazer de uma forma que todo mundo fique feliz, né? E pensando nisso, qual a sua visão? Você acredita que daqui a alguns anos nós teremos mais escolas, mesmo com todos esses desafios que você já comentou? Nós teremos mais escolas em tempo integral? Qual a sua opinião sobre isso? Como é que está essa evolução?
2: Eu acho que a gente tem que comemorar cada passo nessa jornada. Então, assim, a gente ter mais escolas, o ensino integral, e mostrar com bons dados, institutos sérios, pesquisadores sérios, de que isso está trazendo bons resultados, é um passo importantíssimo. porque no final do dia, parte do orçamento é decidida ali entre o executivo, o legislativo, então entre as pessoas que a gente vota. Então, a sociedade conseguir documentar que esse esforço em educação tem trazido bons resultados, acho que ajuda a população a reconhecer a importância disso e quando ela vai votar, votar em pessoas que se importam com esse tema. Esse é o primeiro passo. Então, acho que assim, ter algumas escolas que estão avançando e ter bons resultados já é muito gratificante, já me empolga bastante. Agora o desafio é como aprofundar isso, porque pô, a gente lê todos os dias nos jornais que o Brasil tem um desafio orçamentário enorme. A gente é um país que arrecada bastante, mas que também gasta bastante. A gente tem muitas políticas de saúde, muitas políticas de combate à desigualdade, uma boa política de previdência, né, que tem um gasto importante. Então, assim, se a gente precisa gastar mais em educação para conseguir fazer uma educação em tempo integral maior

0: muito importante nesse momento que a gente vive, que a gente consiga ter uma boa capacidade de aprendizado, que os alunos consigam ir bem nas provas, ter boa proficiência nas matérias que eles estão aprendendo. E se o ensino integral reforça isso, eu acho que cabe a nós, enquanto sociedade, pensar no orçamento e brigar por como a gente vai alocar esse dinheiro na educação.
1: Com certeza. Agora, Ralph, de que maneira o desenvolvimento socioemocional influencia o desempenho escolar e a trajetória dos estudantes? Eu penso assim que para ter essa proposta, o aluno em si, ele precisa ter uma estrutura familiar muito importante e tem um papel fundamental para adaptar essa nova realidade, que é o tempo integral e as demandas do dia a dia. Então, assim, precisa que os pais estejam atentos aos sinais de cansaço, como um momento de qualidade dentro de casa pode dar um maior lazer para essas crianças, esses adolescentes, num momento que estão fora da escola também.
0: Boa. Pô, isso é muito importante. Pensem que a mesma questão que o professor passa, né? De que ele chega do trabalho e ele ainda tem que preparar a aula, corrigir a lição de casa. É a contrapartida, né? É o espelho do aluno, que, pô, às vezes precisa ler materiais para outras aulas, fazer lição de casa também. E é difícil, porque naturalmente o aluno vai ficar mais cansado se ele estuda em tempo integral do que se ele só estudasse de manhã ou à tarde. Mas a gente tem muitas evidências de que fazer a lição de casa, fazer as atividades extras em casa ajuda muito. E a gente tem um robusto leque de evidências de que os pais são muito importantes. Então, assim, é muito bem documentado, mais lá nos Estados Unidos do que aqui no Brasil, de que mães que estudaram muito influenciam positivamente a capacidade de aprendizado dos filhos. E geralmente o mecanismo é o mais comum. Nas famílias é a mãe ajudar os filhos a fazer lição de casa. Não é o que acontece em todas as casas, né? Tem todo tipo de caso, mas o mais comum é isso. Então, mães que estudaram muito, que se importam muito com a educação, são mais propensas a chegar, às vezes, do trabalho, do dia desgastante dela, e ainda assim reconhecer a importância de parar o estudante, que às vezes também está cansado, e falar: pô, não, mas espera aí, vamos fazer essa lição de casa aqui, porque vai ser bom para você, vamos aprender isso aqui, porque aprender isso aqui é importante, vamos olhar junto. Então, quando a gente está falando de toda essa carga de aula, de horas em escola, ter uma família presente que apoia esse esforço do estudante pode ser fundamental, faz diferença de verdade nos resultados futuros deles.
2: Falando sobre resultados futuros, recebemos aqui a participação do Pedro, de Pirassununga, no interior de São Paulo, e ele veio aqui com uma mensagem muito bacana, comentando sobre isso, né? Que ele estudou em escola pública e ele está contando como que era a rotina lá, né? Então tinha o café da manhã, depois rodízio em gráfica, fundição, eletricidade, tinha o almoço até meio-dia e 40, às 13 horas voltava aí para o ensino normal, 5 horas da tarde tinha aula de música, 18 horas. Ensaio da banda de música também. Ele falou que chegava em casa por volta das 21 horas, né? Ele falou que através da música ele passou num concurso público e agora já está na reserva, né? Ele está comentando que isso foi há 60 anos atrás. Então, olha só, né? 60 anos atrás ele teve essa oportunidade. Eu não sei se foi no interior de São Paulo ou em outro lugar. Você pode até responder para a gente também, Pedro. Mas ele teve essa oportunidade. Graças a esse ensino de qualidade em uma escola pública, ele conseguiu aí ser um funcionário público e hoje está na reserva também. Então, falando sobre isso, né? Muitas pessoas comentam sobre a questão da vulnerabilidade, né? Então, o pessoal que estuda em escola pública tem um ensino diferente de uma escola que é particular. Essas pessoas nunca vão conseguir ter bons empregos, né? Isso a gente sempre ouve. E eu queria que você falasse sobre isso, né? Essa educação em tempo integral, ela pode ajudar também, inclusive, para que todos tenham, digamos assim, uma igualdade melhor aí na questão da educação. Você concorda com isso?
0: Eu concordo com isso, e é exatamente isso que as pesquisas que estão saindo, sendo noticiadas por essa semana, estão divulgando. A educação em tempo integral melhora o aprendizado e reduz a desigualdade. Porque, na verdade, no final do dia, se a gente dividir simplesmente em escolas públicas e escolas privadas, e as escolas privadas conseguem ter ensino integral muitas vezes, e isso mostra que o aprendizado é melhor. A gente está falando de uma desigualdade de oportunidades em educação relevante. Então, a gente conseguir ampliar o leque de educação integral na escola, nas escolas públicas, leva a uma redução de desigualdade.

0: faz todo sentido do ponto de vista teórico e é o que os dados dos pesquisadores têm encontrado. E vem muito ao encontro do que o Pedro está comentando aqui na mensagem que ele mandou, super legal. Pô, olha como fez a diferença na vida dele estar numa escola que permitia a ele ter atividades diversas, ter uma carga grande horária, e como isso foi importante, foi transformador. Nos últimos 60 anos, a gente teve um desafio que o número de jovens em escola pública cresceu muito. Então, isso aumenta a complexidade, né? Porque o número de jovens no Brasil cresceu muito. Então, a gente precisa de um esforço extra que envolve orçamento, envolve discussão orçamentária, mas também envolve muito esforço dos professores, dos coordenadores e afins, mas que pode fazer a diferença no emprego e na remuneração e na renda futura do Brasil. O Brasil tem um problema de produtividade, que é, a gente tem, neste momento, um dos menores desempregos da história desse país aqui, pelos dados oficiais, e a gente não tem conseguido crescer em produtividade tanto quanto a gente gostaria. E avanços na educação podem ser fundamentais nisso.
1: Perfeito. Agora, Ralph, vamos falar para aquela parcela da população que não tem essa opção de deixar seus filhos em escolas integrais. Perto de onde moram, não tem, a escola não aderiu ainda, o plano escolar não tem essa opção de período integral. O que que essas pessoas, essa população, ela que ainda é bem significativa, pode fazer para melhorar a qualidade do ensino dos seus filhos? Eu falo em pesquisar ali na cidade quais são as melhores escolas públicas que elas podem matricular seus filhos, os cursos extracurriculares que são oferecidos pela prefeitura, pelo estado, que pode ali, de certa forma, auxiliar. O que de fato essa população pode fazer?
0: Eu acho que essa é uma questão muito interessante e dá para atacar por diferentes óticas. Do ponto de vista logístico, a gente tem que ver caso a caso. Quem considera que é factível, tem vaga, tem como levar, trazer crianças para escolas próximas que tenham ensino integral, eu acho que isso pode ser um passo importante, mas mega difícil. Depende muito da logística de cada um e a gente sabe que aqui no Brasil a questão logística não é fácil. Um segundo ponto que eu acho que pode ser muito bem-vindo é tem crescido o universo de ONGs e empresas sem fins lucrativos, associações sem fins lucrativos que têm pautas de ensino contraturno escolar, como por exemplo o Instituto Fliegen, onde eu trabalho, mas tem inúmeras outras. E eu acho que isso pode ser uma alternativa interessante. Então, lá na região onde a gente fica, em Cotia, algumas das escolas não são tempo integrais e a gente acaba conseguindo de alguma forma fazer esse papel. Os alunos vão de manhã para a escola e à tarde passam um dia lá com a gente. Então, semana que vem tem a Olimpíada do Tesouro de Educação Financeira. E aí, pô, a meninada está fazendo exercício sobre investimentos, educação financeira, desde novo. A gente teve um caso muito feliz que ontem a gente teve um aluno que foi fazer aula com a gente, viu aquilo, era a primeira aula dele sobre o tema, e falou: caramba, não tinha a menor ideia. Mas eu acho que isso é a profissão que eu quero fazer. Olha que importante, assim como contratando escolar, às vezes pode abrir alguma oportunidade. É um menino super novo, a gente está falando de um estudante do sétimo ano. Se daqui a ele chegar no colegial, ele vai manter a posição de que ele quer trabalhar com economia, investimentos, áreas correlatas, eu não tenho a menor ideia. Mas pelo menos ele teve se despertar e vai pensar sobre o tema por algum tempo, eu imagino. E eu acho que um último ponto é mais da construção da sociedade mesmo. A gente tem eleições para diversos cargos agora, chegando em breve, e se a gente acha que educação em tempo integral é importante, eu acho que tem que apoiar candidatos que defendem essa bandeira. Então, assim, no final do dia, a gente monta um Congresso, um Senado, bota lá um time do executivo para defender as coisas que a população deseja. Então, se a população achar que educação é o caminho, a gente tem que manifestar isso muito claramente. E gente muito séria tenta pesquisar, tenta apontar, tenta falar, pô, quais temas mais importam. Eu acho que esse é um mega desafio.
2: É verdade. Bom, Pedro respondeu aqui, ele falou que a escola que ele estudava era lá no Rio de Janeiro, em Niterói. Obrigado, Pedro, por ter respondido. Muitas participações, muita gente comentando, opinando. Tá muito legal receber todo mundo por aqui. É, tem até a Eliane, que está na Suécia também. É, obrigado pela participação. O André está lá no Pará. O Hamilton, que trabalha, ele trabalha numa escola pública, inclusive, né? E está comentando também aqui com a gente. Muito obrigado, Ailton. Mas, infelizmente, o tempo passa muito rápido, Ralf. E a gente abre espaço para você divulgar suas redes, para quem quiser acompanhar mais o seu trabalho. Fique à vontade para divulgar.
0: Boa, pessoal. Por favor, quem se interessar pelo tema, siga lá no Instagram, Instituto Fleeling. A gente está ampliando o projeto, então tem uma sala de aula novinha lá, o que significa que a gente está procurando novos estudantes. Tem aula no contraturno escolar para quem estuda à tarde e tem a manhã livre, e tem aula no contraturno escolar para quem estuda de manhã na escola e tem a tarde livre. Então, quem é Cotia e região, seja muito bem-vindo. É, pode ser muito legal encontrar os filhos de vocês, os estudantes lá. Muito obrigado pelo espaço, pessoal. É um prazer enorme estar aqui.
1: E o tema de hoje foi Educação Integral e Aprendizagem. A entrevista foi com Ralf Reis, que é vice-presidente do Instituto Fling. Mais uma vez, Ralf, muito obrigada pela sua participação aqui no Fique Por Dentro.
0: Obrigado a vocês, pessoal. Um ótimo dia.
2: Tchau, tchau. Bom dia. Ótimo dia. Fique por dentro de segunda a sexta-feira, das 8 às 9 horas da manhã. Curta, compartilhe muito essa entrevista, hein? Um forte abraço. E amanhã, sexta-feira, eu volto, se Deus quiser, a partir das 4 da madrugada. Você segue agora com a Renata até as 2. Um ótimo dia, ótima quinta, até amanhã. Tchau, tchau.
1: Tchau, tchau.
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1: Querido amigo, hoje temos como alvo estudarmos a segunda parte do capítulo 19 de Apocalipse. Vamos estudar Apocalipse 19, 11 a 21, um texto que nos mostra, mais uma vez, a vitória maiúscula de Jesus Cristo. Vamos estudar esse texto sob o seguinte título: O Triunfo de Jesus Cristo. Com base em Apocalipse 19, 11 a 21, o título é O Triunfo de Jesus Cristo. Querido amigo, o último inimigo apresentado foi o primeiro a ser derrotado. A Babilônia caiu e os habitantes da terra lamentaram a sua destruição. Agora chegamos à segunda fase da vitória de Jesus, a destruição das bestas. Esse trecho fala principalmente sobre o vencedor, dando muito maior destaque ao Verbo de Deus do que aos adversários derrotados. A ênfase está no caráter de Jesus, pois a vitória vem da sua natureza justa e pura. Quando chega a cena da batalha, tudo passa num piscar de olhos. A vitória divina é certa e total. A vitória é de Jesus, o Rei dos Reis, o Senhor dos Senhores. O princípio, então, que extraímos desse texto se vê nessa frase: Jesus Cristo é o Rei dos Reis e Senhor dos Senhores, e tem poder para, com justiça, triunfar sobre os seus inimigos. Querido amigo, esse é o princípio que temos, que podemos extrair desse texto de Apocalipse 19, 11 a 21. E o princípio é esse: Jesus Cristo é o Rei dos Reis e Senhor dos Senhores, e tem poder para, com justiça, triunfar sobre os seus inimigos. E nesse texto encontramos três aspectos do triunfo de Jesus sobre os seus inimigos. O primeiro aspecto do triunfo de Jesus Cristo sobre os seus inimigos se observa na descrição das suas características. Versículos 11 a 16. Vi o céu aberto e eis um cavalo branco, e o seu cavaleiro se chama Fiel e Verdadeiro, e julga e peleja com justiça. O céu aberto em João, capítulo 1, versículo 51, lá no Evangelho, mostra o papel essencial de Jesus na salvação, dando aos homens acesso ao céu. Em Atos 10, 11, o céu aberto revela a mensagem da salvação dos gentios. Agora, o céu aberto revela a salvação dos fiéis depois das tribulações sofridas pelas mãos dos perseguidores. Comparando com o cavaleiro vencedor do primeiro selo, capítulo 6, versículos 1 e 2, aqui não há dúvida sobre o cavaleiro, que logo será identificado como Verbo de Deus. Já sabendo que se trata de Jesus, então, observamos bem as suas características, essas características destacadas nessa descrição do apóstolo João. Jesus é a testemunha fiel e verdadeira. Essa descrição destaca dois aspectos interligados do trabalho de Jesus. Ele julga, na vinda de Jesus ao mundo, ele já julgou os homens que amavam as trevas. O Pai deu ao Filho poder para salvar, mas para julgar também. E ele peleja. A consolação dos santos depende da sua confiança nesse comandante. Esse texto tem significado especial em relação à mensagem do Apocalipse, pois a questão que os cristãos da época, como os cristãos de todas as épocas, enfrentam é sempre essa questão: confiar em Deus ou temer os inimigos? A resposta certa vem das palavras de Moisés: não os temais, porque o Senhor, vosso Deus, é o que peleja por vós. Lembre-se de Deuteronômio 3:22. Querido amigo, as orações de Daniel foram respondidas por uma visão de um homem de aparência semelhante ao cavaleiro aqui, que pelejava contra o príncipe da Pérsia. Conhecimento desse guerreiro forte trouxe conforto ao profeta. Da mesma maneira que o povo de Israel também achou um guerreiro no reino de Davi, os servos no Apocalipse têm Jesus um perfeito guerreiro, um guerreiro verdadeiro, um verdadeiro rei para derrotar o inimigo. O versículo 12 nos diz assim: os seus olhos são chamas de fogo, na sua cabeça há muitos diademas, tem um nome escrito que ninguém conhece senão ele mesmo. Essa é a mesma descrição do capítulo 1, versículo 14. Os olhos como chamas de fogo nos lembra que ele tudo vê. Nas duas vezes que diademas aparecem no livro, representam a autoridade e o poder. Primeiro do dragão, no capítulo 12, versículo 13, e depois da besta do mar, no capítulo 13, versículo 1. Aqui, obviamente, demonstram autoridade e o real poder de Jesus. No Antigo Testamento, diademas ou mitras representavam a glória de uma pessoa. Deus é o diadema ou a glória do seu povo, e o seu povo fiel é a glória na cabeça dele. Veja, por exemplo, Isaías 62, versículo 3. Os nomes dados representam o caráter de uma pessoa, e Jesus merece um nome superior a todos os outros nomes. Veja Hebreus 1, 4 e Filipenses 2, 9. Mesmo quando ouvimos nomes atribuídos a Jesus, não conseguimos compreender a grandeza do seu caráter. Ele continua sendo santo e sublime. E ele está vestido, conforme o versículo 13, com um manto tinto de sangue. E o seu nome se chama o Verbo de Deus. Mas uma pergunta que surge aqui é: de quem é esse sangue que mancha esse manto tão lindo de Jesus? É provável que seja o sangue dele mesmo, vertido na cruz, que trouxe a salvação, a redenção e que garantiu a vitória dos fiéis. Mas certamente é também o sangue dos seus inimigos, vencidos por ele mesmo, vencidos pelo Senhor do Senhor, Rei dos Reis. O nome usado para identificar Jesus em João é o Verbo de Deus. O cavaleiro no cavalo branco é Jesus Cristo. E o versículo 14 diz que seguiam esse cavaleiro, o Senhor Jesus, o grande vitorioso, seguia um exército que há no céu, montado em cavalos brancos, com vestiduras de linho finíssimo, branco e puro. Quase 250 vezes a Bíblia fala de Deus como Senhor dos Exércitos, numa forte afirmação da sua onipotência. E a descrição dos cavalos e cavaleiros mostra que compartilham das qualidades do seu Senhor. As figuras aqui frisam a santidade, a justiça e a vitória. As vestiduras dos vencedores foram lavadas no sangue do Cordeiro. Sai da sua boca, versículo 15, o quê? Uma espada afiada, para com ela ferir as nações, e ele mesmo as regerá com o cetro de ferro e pessoalmente pisa o lagar do vinho do furor da ira do Deus Todo-Poderoso. Uma característica de Cristo, conforme 1:16, é a espada da boca, que mostra o poder da palavra de Deus para julgar e castigar. Essa espada pode ser usada para pelejar contra igrejas que também não se arrependem das suas obras más. Lembre-se 2:16. Aqui, porém, ela é uma espada usada para castigar as nações ímpias. O efeito da palavra de Deus é semelhante ao da vara de ferro com a qual Jesus domina e quebra as nações. O próximo aspecto dessa descrição. O domínio de Cristo está descrito claramente no capítulo 12, versículo 5, usando o conceito da profecia de Davi. Os servos de Jesus participam desse reino, como vêm os cavaleiros do exército para participar com Jesus aqui. Querido amigo, agora um outro detalhe, que é o pisar o lagar do vinho. Agora, esse pisar o lagar do vinho era uma figura usada no Antigo Testamento, que ilustrava o quê? A manifestação da ira divina. As pessoas que tentam negar a severidade de Jesus sugerindo uma diferença de caráter entre o Deus do Antigo Testamento e o Deus do Novo Testamento, enfrentam grandes dificuldades com versículos como este. Jesus pessoalmente aplica o castigo e traz o furor de Deus sobre os ímpios. Doutrinas que enfatizam o amor de Deus até o ponto de rejeitar a sua santidade e justiça, distorcem o ensinamento das Escrituras e oferecem aos pecadores uma consolação falsa. Mesmo na época da graça da nova aliança, não podemos esquecer da severidade de Deus sobre os desobedientes. Veja, por exemplo, Romanos 11, 22 e 2 Tessalonicenses 1, 7 e 9. O versículo 16, então, termina essa descrição dizendo o seguinte: ele tem no seu manto e na sua coxa um nome inscrito. O nome mostrado na coxa e no manto é o nome pelo qual todo mundo o conhecerá. Já sabemos que ele é chamado por outros nomes pelos quais ele é conhecido pelos seus discípulos. Por exemplo, Verbo de Deus, Fiel Testemunha, Primogênito dos Mortos, Soberano dos Reis da Terra, Filho de Deus, Santo, Verdadeiro, Amém, o Leão da Tribo de Judá, a Raiz de Davi, o Cordeiro, Fiel e Verdadeira Testemunha. Mas quando ele se apresenta em batalha, ele tem um nome visível a todos, até aos inimigos. E que nome é esse? Rei dos Reis, Senhor dos Senhores. Agora, lembramos que esse nome já surgiu lá no capítulo 17, versículo 14. A referência a esse nome aqui traz à memória dos fiéis a garantia da vitória. O Cordeiro vencerá, e os seus servos fiéis também serão vencedores. A vitória de Cristo é compartilhada. Os fiéis aí então se alegram, mas os inimigos, eles têm que temer. Os inimigos, eles têm que temer, pois logo enfrentarão o Rei dos Reis, o Senhor dos Senhores. E aí então chegamos a um segundo aspecto do triunfo de Jesus. Esse triunfo de Jesus sobre os seus inimigos se observa no convite para a celebração da vitória. Versículos 17 e 18. Então vi um anjo posto em pé no sol e clamou com grande voz, falando a todas as aves que voam pelo meio dos céus: vinde, reuni-vos para a grande ceia de Deus. Querido amigo, esse anjo não vem de baixo e não traz a escuridão da fumaça do abismo. Não, ele aparece no sol, visível a todos e cercado pela brilhante luz. Ele está de pé numa posição que representa a sua autoridade e posição como representante do comandante vencedor, isto é, do Cordeiro de Deus. E o anúncio do anjo vem com a autoridade dada por Deus, como já aconteceu com outros avisos importantes dados pelos anjos. Esse estranho convite às aves nos relembra um trecho semelhante em Ezequiel 39, 17 a 20. Ezequiel profetizou sobre a restauração do reino espiritual do Senhor e sobre a tentativa das nações em derrubá-lo. O capítulo 39 de Ezequiel mostra a grande vitória do Senhor sobre as nações ímpias que se juntaram contra os remidos. E inclui essa figura da ceia das aves e animais que se satisfazem com a carne dos cadáveres. Agora, numa cena paralela, o anjo chama as aves para a grande ceia. A vitória de Cristo é certa. A derrota dos inimigos está decretada. E aí, então, haverá essa grande ceia que implica na derrota fatal e total dos inimigos de Deus. Versículo 18, continua o convite: venham para que comais carnes de reis, carnes de comandantes, carnes de poderosos, carnes de cavalos e seus cavaleiros, carnes de todos, quer livres, quer escravos, tanto pequenos como grandes. Querido amigo, é interessante esse convite. Começa com os chefes. Não são apenas os peões que sofrem, não. Na grande ceia de Deus, os corpos dos poderosos são expostos às aves. Aqueles que foram convocados pelas rãs que saíram das bocas do dragão e das bestas já serão encontrados mortos no campo de batalha. Antes de começar a batalha, Deus já revelou o resultado. A cavalaria também cairá. Homens e cavalos serão encontrados juntos e seus corpos serão devorados pelas aves. Dos mais importantes dos líderes, aos escravos usados como soldados de pouco valor, todos os que apoiaram o dragão e as bestas cairão mortos. Essa é a derrota implacável para os inimigos do Cordeiro, para os inimigos dos servos de Deus, para os inimigos do próprio Deus Todo-Poderoso. E aí então chegamos ao terceiro aspecto do triunfo de Jesus Cristo sobre os seus inimigos. Nesse terceiro aspecto, se observa na impossibilidade de uma reação contrária à vitória de Jesus. Versículos 19, 20 e 21, terminando assim o capítulo 19. Vi a besta e os reis da terra com seus exércitos congregados para pelejarem contra aquele que estava montado no cavalo, e esse cavalo é o cavalo branco, e contra o seu exército. Todos aqueles reunidos no capítulo 16 se preparam agora para a batalha. Como Deus conforta os seus servos? Veja bem, ele inverteu a sequência aqui e revelou o resultado antes de começar a batalha. A capacidade de prever o futuro e anunciar por profecia os acontecimentos vindouros é uma qualidade especial de Deus, pois só ele conhece e só ele determina o futuro. Querido amigo, esse é o nosso Deus. Um Deus que conhece e determina o futuro. Não um Deus que tem sido pregado hoje em dia, um Deus que se espanta com os acontecimentos e está escrevendo o futuro com os homens. Não, esse não é o Deus bíblico. O Deus bíblico conhece e determina o futuro. O dragão, então, as bestas e os reis podem se exaltar, mas somente Deus tem certeza do resultado final da batalha. Se fosse um filme de guerra ou aventura, a ênfase seria colocada nas táticas da batalha e na força dos soldados, mas a vitória dos santos não depende de estratégias. São vencedores por causa do caráter deles e, mais ainda, por causa do caráter do seu rei. Jesus e seus servos vencem pela justiça. O Cordeiro vence porque ele é santo. É um engano pensar que Jesus não pode estabelecer o seu reino na sua primeira vinda. Por quê? Por causa da rejeição dos judeus? Não. Jesus foi o mesmo Jesus, santo e perfeito. As profecias vieram do mesmo Deus, que é o único capaz de prever o futuro. Qualquer noção do plano de Deus vai agora contra o ensinamento bíblico de que ele é, por sua natureza, santo e perfeito, o vencedor. Jesus é o vencedor. Os fiéis participam da vitória porque recebem o benefício do sangue do Cordeiro e participam da natureza dele. Versículo 20. Mas a besta foi aprisionada e com ela o falso profeta, que com os sinais feitos diante dela, seduziu aqueles que receberam a marca da besta e eram os adoradores da sua imagem. Os dois foram lançados vivos dentro do lago de fogo que arde com enxofre. Os dois aliados do dragão, a besta e o falso profeta, são tomados agora pelas forças do Cordeiro eram comum nas guerras levar os reis, os comandantes, como prisioneiros ou para o cativeiro ou para serem executados diante do povo vitorioso. Já veremos o destino desses líderes dos ímpios. O Lago de Fogo aqui é mencionado. E desses versículos aprendemos que é o lugar do tormento perpétuo das duas bestas, do diabo e daqueles que são achados selados com o selo da besta, e daqueles que não foram achados no livro da vida. A morte e o inferno também foram lançados nesse lago. Enxofre sempre representou o castigo ou a destruição que vem de Deus. A destruição, porém, não significa cessar de existir, não. O tormento deles continua pelo século dos séculos. Versículo 21, terminando o capítulo 19. Os restantes foram mortos com a espada que saía da boca daquele que estava montado no cavalo branco. E todas as aves se fartaram das suas carnes. Querido amigo, os seguidores da besta também não saem ilesos. A espada da boca de Jesus os mata. Ela vem da boca, simbolizando que a palavra dele julga. E ele tem autoridade para pelejar e matar. Assim, Deus coloca diante das aves a ceia prometida. Quero concluir lembrando o seguinte, que a meretriz caiu e a noiva chegou ao casamento. As bestas que atormentavam foram derrotadas e lançadas no lago de fogo. E agora sobra apenas um dos inimigos, o dragão. Querido amigo, saiba que estando ao lado de Deus, não há o que temer. Nem um dragão, nem qualquer dos seus aliados. A vitória é nossa por Jesus Cristo, nosso Senhor. Que o Senhor te abençoe, um grande abraço e até o próximo programa.
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0: comunidade da Zona Sul. Nosso general é Cristo. Vamos pro intervalo rapidinho, voltaremos em instantes. Maravilhosa quinta-feira para vocês.
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2: Muito bom dia! Estamos juntos com a Dona Rita, o Alexandre, a Neidma, a Bebel, a Marília tá com a gente, Cris Feijó, bom dia, Edileuza, bem-vinda, Vasile, muito bom ter você aqui conosco. E ele já estava refletindo no presente diário: Deus nunca força ninguém, ele é tão justo que nos permite escolher onde queremos passar a eternidade, que possamos escolher o caminho da vida, o caminho em Cristo, o caminho da vida eterna ao lado de Deus, e que possamos ser agentes de reconciliação no mundo para mostrar que Ele está chamando todos para esse banquete, que em Cristo temos acesso a Deus. Então, que sejamos mensageiros. A Edileuza está aqui, Cris Feijó também, e a gente já começa o dia com o áudio da Marília.
3: Bom dia, Renata. Bom dia, Charlotte. Bom dia, Celina. Bom dia a todos. Passando de forma breve, hoje eu me acordei um pouquinho mais tarde, mas passando para dar uma saudação a todos vocês. Vasile, olha o galo, Vasile. Ainda estão acordados. Então, estão cantando. E hoje eu quero pedir aquela música, Renata, do Carlinhos Veiga, Quintais, se tiver por aí. Se não, você pode tocar aquela mesma que o Reinaldo pediu ontem. Quando eu estou preocupado, eu oro. Eu oro sempre. Abraço a todos. É a música do Gerson, né? Gerson Borges. Abraço a todos, Marília, estou aqui em Manaus. Bom dia. Olha, o outro galo aqui do outro lado.
2: Bom dia, Marília. Bom dia também para o seu querido Rael José, seu netinho, para a Laurinha, sua neta, essas fofuras que já cantam com a vovó. Temos sim som do Carlinhos Veiga, Quintais. Eu já começo o dia com essa. É tão linda. Ai, essa música faz a gente olhar para a vida do prisma certo. Presta atenção na letra, ó.

0: Que privilégio a gente começar o dia com esse som e com a companhia de vocês. Neidma, bem-vinda, minha amada. Ela disse, bom dia, RTM, ouvintes da melhor rádio do mundo. Já tô aguardando aqui um tempo com Deus, depois de ter ouvido Através da Bíblia com Itamir. E hoje à tarde teremos trabalho com a terceira idade. Vamos pro artesanato com as tampinhas de garrafa. Que delícia, adorei esse cafezinho nessa xícara rosa. Também já tomei o meu, hoje em excelente companhia. Hoje fui passar na cozinha e já pude ver essa turma maravilhosa da rádio. O Ricardo Kruskins, que nosso amado Ed, o Miguel, o Thiago, o Pedro. Conversar um pouco com o Thiago Lisa, ver a nossa amada Lidinha, ver o André Castilho, a Luana, o querido Matheus, a nossa amada Arlete. E daqui a pouquinho chega o Matheus, apresentador do programa Um Tempo com Deus hoje. Hoje não será o Bispo Marcos, ele está em vários compromissos, né? Por conta do cargo de bispo, então cada vez tem reunião episcopal, tem reunião distrital, tem viagem lá pro Piauí, ele estava recentemente lá com a igreja no Piauí. Então hoje a gente tem nosso querido Matheus. Então já trago os pedidos de oração de vocês, motivos de gratidão também, e venham passar aqui o dia com a gente.
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0: Que coisa boa começar o dia com vocês, esses nossos amados ouvintes do Brasil, do mundo afora. E ouvindo essas músicas tão belas, né? Bom dia, pastor Marcos Garcia, tudo bem? E ele mandou, bom dia. Aqui ouvindo vocês, olha aí o Sabiá do Campo, tô ouvindo em Ribeirão Preto. Você poderia pedir também ao pastor Matheus, orando hoje pela minha saúde e pela perícia no INSS, que vai ser realizada amanhã? Claro que sim, já tá aqui no nosso coração esses pedidos, hein? E ele mostrou um pouquinho do Sabiá no Campo, deixa eu ver se a gente consegue colocar no ar, ó. Presta atenção no som, turma. Olha que coisa mais linda. Sabe o que eles estão fazendo? Estão indo nos baldes cheios de água. Ai, se refrescando. Porque se aqui em São Paulo ontem chegou até 39 graus, é isso mesmo. Eu estava dirigindo à tarde, vi termômetros marcando sensação de 39 graus em pleno agosto. Eu sei que hoje vai começar a esfriar, amanhã parece que vai cair bastante a temperatura. Mas estava muito quente. Imagina lá em Ribeirão, então. E aí, que coisa boa você colocando, ou não sei quem colocou, né? Mas para os pássaros se refrescarem num dia quente. Estão se esbaldando na água, né? E eu tô aqui na companhia da nossa querida Stephanie, Edu Chaclian também tá com a gente, a Eli sintonizada. E nossa querida e amada Berê, olha que linda, de óculos escuro, chapéu, toda linda e numa caminhada. Bem-vinda, Berê!
1: Olá, bom dia a todos. Abraço Marília, Reinaldo, Mauro, se estiver ouvindo, Helenilze e Edu Chaclian e todos, né, que estão na escuta, Bebel, esposo dela também, o Etevaldo e todos, né, graças a Deus nós somos uma família grande, não dá para citar o nome de todos, mas eu quero mandar meu abraço, meu carinho e agradecer a todos que têm orado por mim. E nós continuamos orando uns pelos outros. Eu estava fazendo aqui a minha devocional e agora há pouco também estudando Apocalipse com Itami, e o Itami estava falando ali, né, sobre a vitória de Cristo, sobre o falso profeta, a besta. E aí aqui no devocional que eu estou fazendo, que inclusive é um devocional que a Camila me deu, né, de presente, fala assim, o tema, a cruz não era de Cristo. E aí a autora vai falando, né, que Jesus ele carregou uma cruz que era alheia, porque ele mesmo não tinha pecado nenhum, né? E por esse motivo ele carregou a nossa cruz, porque ele é uma pessoa santa. Então, ela vai dizendo, né, que Jesus não merecia a cruz e que naquela tarde ele estava carregando a cruz que nós, pecadores, merecíamos, né? Porque era para nós estarmos ali. O lugar de morte era nosso. Mas ele nos amou tanto, né? Ela vai dizer que ele nos amou tanto que ele decidiu morrer em nosso lugar e aí assim ofereceu o direito para nós, né? A vida eterna com o Deus. Então, ele que era sem pecado se ofereceu voluntariamente, né? Ele obedeceu também à ordem do Pai, né? E essa paixão não foi um acidente, mas essa paixão foi um propósito planejado desde a fundação, né, do mundo, lá na eternidade ainda, para a redenção da humanidade. E aí Jesus ele demonstra, né, uma profundidade de um amor que não se retrai diante do sofrimento. E por que que eu estou falando isso? Como Itami estava falando agora sobre Jesus, né, que vem vitorioso, aleluia por isso. Ontem eu tive uma consulta e aí na minha consulta a médica me pediu os exames de tomografia, né, para ver como é que está saindo o meu tratamento, a medicação que eu venho fazendo. E aí eu fiz um exame de sangue e ela já me passou o resultado. Pelo menos ali uma notícia boa. O marcador tumoral no exame anterior ele estava marcando 50 e agora caiu para 36, ou seja, o marcador tumoral ele baixou, e isso é uma boa notícia. Então, anemia, as plaquetas, tudo tá ok. Aliás, eu não tenho anemia, né? As plaquetas estão tudo ok, glóbulos brancos. Então, assim, eu fiquei muito feliz pelo resultado do exame de sangue. Então, cada vitória, cada processo que a gente vai passando, a gente vai ficando feliz. Então, são pequenas, alegrias, porque é um exame de sangue. Mas o que vai falar realmente é as tomografias que vai sair, né? Daqui a alguns dias eu vou fazer. Mas eu creio que o Senhor está cuidando de tudo. E aí, esse sofrimento, né, que eu acabei de falar aqui da autora, que ela diz assim: ao entregar-se, Jesus demonstrou a profundidade de um amor que não se retrai diante do sofrimento, mas abraça para alcançar a salvação de muitos. Ele suportou a vergonha pública, a agonia física e a separação temporária de Deus Pai para a justiça divina, para que a justiça divina fosse satisfeita e a misericórdia pudesse ser estendida a todos nós. Então, naquele momento que ele sofreu na cruz, ele morreu pelos meus e pelos pecados de muitos, né? Então, essa enfermidade que eu venho enfrentando, que faz parte do mundo caído, ele também suportou na cruz por mim. E aí, isso nos renova todos os dias, né? Saber que o nosso Senhor já venceu. Então, um abraço a todos. O áudio foi um pouco comprido, mas nós damos glória a Deus pela sua bondade, pela misericórdia que ele tem tido sobre a vida de cada um de nós.
0: Minha amada Berê, obrigada por compartilhar um pouco da sua vida, desse devocional. Camila, obrigada pelo presente que foi esse devocional da vida da nossa querida e amada Berê. E assim, a gente vai sentindo, como disse a Berê, celebrando uma vitória por vez. Um beijo para você. Enquanto eu te ouvi, eu fui lembrando dessa canção que eu quero te oferecer. Ele me ama, que essa segurança nos ponha de pé todos os dias.

programa, que chegue junto com o nosso abraço e carinho para nossa amada Berei. Ela disse: meu motivo é de gratidão, o cuidado de Deus sobre a minha vida. E que isso, meus amados, nos inspire muito, né? Obrigada, Berê. A gente vai orar por você. Também vamos orar pelo nosso querido pastor Marcos, lá em Ribeirão Preto, a questão da perícia do INSS. Que Deus continue cuidando de você, da sua saúde, dos rins, da vida como um todo. E a Marília disse: Berê, grata por informar sobre sua saúde. Aqui também agradecida por cada avanço e providência do Eterno.

0: Amém. O bom de ela compartilhar é porque não vira só uma gratidão do íntimo dela, é do íntimo dela, também do nosso, que sempre estamos aqui intercedendo, né? Então, obrigada, minha linda. E o Roberto César tá com a gente. Tô gostando tanto que vocês estão mandando áudio. Ai, peraí, deixa eu já mostrar pra vocês que, ó, Matheus já tá aqui, ó, anotando os pedidos de oração de vocês já postos aqui pra daqui a pouco começar o programa. Vamos com o áudio do nosso querido Roberto.
1: Bom dia, queridíssima Bojatinho. Aqui estamos, né, em João Pessoa, também chamada de Jampa, a exemplo de Sampa, aí para São Paulo, né? Estamos aqui no trabalho, ouvindo vocês através do fone. E desejamos a todos, a você, a Luiz, as princesas, um dia muito abençoado, na constante presença de Deus. Que Ele esteja conosco.
0: Amém, Roberto. Obrigada sempre pelo carinho pra com a minha família. Sabe que aqui, ó, Matheus também é pai de duas princesinhas, duas bonecas. E quem também tá no time agora de duas filhas é a nossa querida Camila. Tem a Rebequinha e tem a Celina. E, Roberto, pra te agradecer, eu quero deixar dois versículos. Ezequiel 37, versículo 27, Deus diz: a minha morada estará com eles, eu serei o seu Deus e eles serão o meu povo. E em João 1, verso 12, contudo, aos que receberam, aos que creram no seu nome, deu-lhes o direito de se tornarem filhos de Deus. Somos nós, essa promessa nos alcança, isso é tão bom, não tínhamos direito, mas recebemos pelos méritos de Cristo. Meus amigos, agora vamos com a mensagem do Janus para hoje, dia 20, a gente já volta ao vivo com o programa Um Tempo com Deus.
2: Mensagem para hoje. Preciso lhe dizer o seguinte: só Cristo Jesus reconcilia o pecador com Deus, transforma sua vida e seus relacionamentos e dá significado eterno à existência. A maçonaria atrai muitas pessoas por três desejos humanos: fraternidade, aperfeiçoamento moral e prática de boas obras. Esses desejos foram colocados pelo Criador no coração humano. Porém, o Evangelho revela que somente Cristo responde plenamente a essas necessidades. A fraternidade humana possui valor. Pessoas desejam pertencer e caminhar juntas. A maçonaria oferece uma comunidade com princípios e companheirismo, mas Cristo oferece mais: uma família reconciliada com Deus Pai pela sua mediação. A Bíblia mostra que o ser humano não precisa apenas de associação, mas de reconciliação. Só Cristo reconcilia o pecador com Deus, transforma sua vida, seus relacionamentos e dá significado eterno à existência humana. O aperfeiçoamento moral também atrai pessoas. A disciplina e a ética podem melhorar comportamentos. Entretanto, o Evangelho anuncia uma mudança mais profunda. Cristo estabelece uma nova aliança e transforma a natureza humana pelo Espírito Santo. As boas obras também têm valor, mas não compram a aceitação de Deus. Elas nascem da graça recebida. Só Cristo reconcilia o pecador com Deus, transforma a sua vida e seus relacionamentos e dá significado eterno à existência. A busca pelo grande arquiteto do universo revela o desejo humano de encontrar Deus. Porém, a história bíblica mostra Deus procurando o ser humano perdido. Desde a queda até Cristo, vemos a iniciativa divina de reconciliação. Jesus morreu e ressuscitou para trazer pecadores ao Pai. Examine sua vida. Não confie apenas em esforços humanos. Arrependa-se, crie em Cristo e viva uma nova história com Deus. Com Deus Pai. Só Cristo reconcilia o pecador com Deus, transforma sua vida e seus relacionamentos e dá significado eterno à existência humana. Você quer uma cópia escrita dessa mensagem? 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Eu vou soletrar: R U A H janus.com.br. Até já.
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6: Hoje não, hoje com o nosso querido pastor Mateus. Já fica registrado um beijo ao Bispo Marcos, à esposa, à nossa querida pastora Ivana. E bem-vindo, pastor Mateus.
7: Muito obrigado, muito bom estar de novo com vocês, para a gente ter um tempo com Deus. Nosso bispo está lá no Piauí, aproveitando o calorzinho daquela terra gostosa.
6: E o calor lá é diferente, né? Porque aqui é esse calor com esse asfalto, com esses prédios, tudo construção, tudo cinza. Lá é um calor que bate uma brisa também. Ei, delícia,
7: deve ser dureza,
6: né?
7: Viu?
6: É o calor, mas pelo menos é diferente, né? Se é para passar calor, que pelo menos seja em outra paisagem, com outra
7: bonito,
6: turma,
7: né?
6: Fazendo um trabalho relevante.
7: Eu
6: lá,
7: conheço,
6: né?
7: O calor do interior, lá é bonito.
6: Que coisa boa. E aí uma abraço aos nossos ouvintes do Piauí. E olha, por aqui vou te contar quem tá ouvindo e depois você também manda abraço lá pra turma da sede e do pessoal da tua igreja e família. Ó, Basile ouvindo em Sorocaba, Edileuza em Natal, Cris no Rio de Janeiro, Bebel em Goiás, Neidma em Recife, Alexandre em Goiás, Dona Rita em Minas, Elisa aqui em São Paulo, Edu ouvindo em Floripa, o Jorge sintonizado com a gente na Paraíba, pastor Marcos em Ribeirão Preto, ele que pediu oração pela perícia que ele vai passar amanhã. Roberto César está em Jampa, João Pessoa, Paraíba. Magnólia, no Rio Grande do Norte. Tem o Osvaldo em Araçatuba. A mãe dele não perde um programa, ela é lá de Bandeirantes, no Centro-Oeste Brasileiro. Sol em São Paulo. E ela também pediu aqui oração, daqui a pouco eu conto. E da tua turma?
7: Ó, a Cléo também está viajando, está de férias, entre aspas, né? Porque Tá lá em Valente. Se tiver alguém de Valente, manda um alô. Valente, Bahia. Uma cidade grande, viu?
6: Que legal.
7: 30 mil habitantes.
6: Que legal. Cidadezinha diferente, né, turma?
7: A Luciane da sede falou que está ouvindo. Pediu oração também. Um abraço para ela, pro pessoal da sede. E tem a minha família, né? A Rafa, a Lu, a Clarinha estão ouvindo. O pessoal da igreja. Eu acredito que a Tânia daqui a pouco manda uma mensagem aí. Sempre que Sim. eu mando o aviso pro pessoal da igreja, ela tem ouvido. É, sempre recebo as mensagens do pessoal da igreja depois, falando da mensagem. Então que Deus esteja abençoando a igreja metodista em Vila Floresta.
6: E eu sei que o teu pai, Vitor, né?
7: Meu pai e minha mãe, as últimas vezes, têm ouvido, né?
6: Tem Vamos ouvido. Eles... E como chama o nome da mãe?
7: É Sirlene.
6: Sirlene é. E seu Vitor. Um beijo pra vocês, viu? Às vezes chegam muitas mensagens ao mesmo tempo e se a gente não cita... Ó, quando a gente recebe, a gente já olha e já manda um abraço, tá? Mas se porventura ficou alguma vez aqui de fora, pode mandar seu carinho, sua mensagem, assim como fez o Rogério de Bitinga, a Mariana acabou de chegar do Mato Grosso, Renato Mendes no Rio de Janeiro, e eu já vou começar a te passar os pedidos, tá?
7: Ok.
6: O Renato pediu oração pela família, a questão da restauração. Que o Eterno cuide do seu lar, meu querido. A Graça também com a gente, o Paulo Farias, a Sol... Eu quero agradecer que minha irmã, depois de uma semana sumida, apareceu. Minha mãe está muito aflita. A gente continua pedindo libertação das drogas, força e saúde. Amém. E o Rosinaldo disse, eu vou pedindo oração pela minha sogra. Se recupera muito bem da cirurgia do ombro que fez na última sexta. Mas também continuem orando pela Rosângela, colega de trabalho que perdeu sua mãe na quinta-feira passada. E queridos, lembrando então que esse espaço é para vocês, viu? Pedirem oração, mandarem os motivos de gratidão, abrirem o coração aqui com a gente. Também receberem o mimo do nosso cenáculo para os meses de setembro e outubro. Então já faça seu pedido aqui, mandando seu nome completo, endereço com CEP, CPF que é a exigência dos Correios. O mimo é gratuito, é a turma do nosso cenáculo que amorosamente tem feito isso mês após mês, ano após ano. Então, queridos, podem sim lançar mão desse recurso, não fiquem acanhados, aproveitem o horário do programa para mandarem os dados de vocês. E além do programa ao vivo, quinta-feira, sempre às 10 da manhã, também tem reprise na quinta-feira do programa da semana anterior, às 5 da manhã. Aí sábado tem reprise às 18h30, segunda-feira 1h45 da manhã, quarta às 16h30 e domingo 6 da manhã e 9h45 da noite. Pode ouvir de novo e pode compartilhar o link com alguém também. Se fez bem ao teu coração, que chegue a outras pessoas. Matheus, e hoje, hein? Qual é o nosso assunto?
7: Olha, a pergunta é boa, viu?
6: Manda.
7: Será que nós temos buscado um Deus que nos transforma? Ou tentado adaptar Deus à vida que nós decidimos viver?
6: Enquanto você vai sendo sincero nessa resposta, a gente vai com a primeira canção de hoje, com Diante do Trono, um medley. 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

Existe uma passagem no livro de Gênesis onde Jacó está fugindo do seu irmão Esaú e, durante a viagem, chega a um lugar chamado Luz. À noite, ele pega uma pedra para usar como apoio, deita-se e dorme. E justamente ali, no momento em que Jacó está longe de casa, inseguro sobre o futuro e carregando todas as consequências da escolha que havia feito, que Deus se revela a ele. Jacó sonha com uma escada que ligava a terra ao céu. Quando ele desperta, ele diz: "Na verdade, o Senhor está nesse lugar e eu não sabia." E logo depois ele acrescenta: "É a casa de Deus, a porta dos céus." Jacó pega a pedra que havia usado, levanta como uma coluna e dá nome àquele lugar de Betel, que significa literalmente casa de Deus. Portanto, Betel nasce marcada pela experiência de um encontro. Jacó não chegou ali procurando construir um lugar religioso. Ele sequer sabia que naquela noite teria uma experiência com Deus. Foi Deus quem tomou a iniciativa. Deus quem se revelou. Deus quem falou. Deus quem renovou suas promessas. E Jacó saiu daquele encontro entendendo que alguma coisa havia acontecido. O lugar ganhou outro significado, porque ali havia sido confrontado pela presença de Deus. Mas a história de Betel não termina em Gênesis 28. Muitos anos se passam, gerações surgem, desaparecem, Israel se torna uma nação e agora governada por Jeroboão. E Jeroboão faz 2 bezerros de ouro. Ele faz isso por conveniência dele mesmo e faz com que o povo passe a adorar os bezerros. E é exatamente aqui que a história começa a conversar um pouco conosco. Porque nem sempre o nosso afastamento de Deus começa com a decisão explícita de abandonar a fé. Às vezes, começa com pequenas adaptações. Começamos a perguntar não mais o que Deus deseja de mim, mas como posso encaixar Deus na vida que eu quero viver? E existe uma diferença enorme entre essas duas perguntas. Na primeira, eu coloco diante de Deus disposto a ser transformado. Na segunda, eu já decidi o que eu quero viver e começo a procurar uma maneira de fazer a minha fé caber dentro dessa decisão. O rei Jeroboão descobriu algo perigosamente atraente. É possível oferecer uma religião que preserve alguns símbolos de Deus e, ao mesmo tempo, que seja construída segundo a conveniência humana. O profeta Oséias, ao ver isso, em vez de chamar o lugar de Betel, casa de Deus, começa a chamar aquele lugar de Bet-Aven, casa do nada. É como se o profeta dissesse ao povo: vocês continuam chamando isso de casa de Deus, mas vejam o que vocês transformaram esse lugar. A casa de Deus tornou-se a casa do vazio. Existem momentos em que obedecer a Deus custa. Existem decisões em que seguir a vontade de Deus será menos confortável do que criar a nossa própria alternativa. Oséias nos lembra que podemos preservar o nome, mas perder o sentido. Podemos manter Betel nos lábios, enquanto construímos um Bet-Aven no nosso coração. E enquanto ouvimos a próxima canção, eu quero convidar você a pensar justamente nisso. Quando foi a última vez que a presença de Deus não apenas consolou você, mas também confrontou, corrigiu e transformou alguma coisa na sua vida?

0: ao dormir no deserto.
1: Depois de olhar para essa história, talvez seja importante trazer a pergunta para mais perto de nós. Porque é muito fácil enxergar o erro de Jeroboão quando já conhecemos o final da história. Nós já lemos sobre o bezerro, ouvimos a denúncia de Oséias e rapidamente pensamos: eu jamais faria algo assim. Mas talvez nossos bezerros sejam apenas mais discretos. Talvez não sejam feitos de ouro, não estejam sobre um altar e nem sejam chamados de deuses. Talvez seja simplesmente aquela área da nossa vida em que decidimos que Deus pode entrar somente até determinado ponto. Porque existe uma diferença entre seguir Deus e tentar encaixar Deus na nossa vida. Quando seguimos a Deus, algumas vezes nossos planos precisam mudar. Nossas prioridades precisam ser reorganizadas. Algumas vontades precisam ser confrontadas. Existem coisas às quais precisamos dizer não. Existem hábitos que precisam ser abandonados. Existem relacionamentos que precisam ser tratados. Mas quando tentamos apenas encaixar Deus na nossa vida, já decidimos viver e decidimos o que acontece. Apenas encaixar Deus é muito fácil para a gente. Nós não somos mudados. Tentamos fazer com que a nossa fé mude. Queremos um Deus que nos console, mas nem sempre um Deus que nos confronte. Queremos sua presença quando estamos com medo, mas temos dificuldade de ouvir a sua voz quando ela questiona as nossas escolhas. Queremos as suas promessas, mas algumas vezes resistimos aos seus mandamentos. Talvez exista alguma área da sua vida em que você precisa fazer essa pergunta hoje. Pode ser na maneira como você administra o seu tempo. Pode ser um relacionamento. Pode ser a forma como você lida com o dinheiro. Pode ser alguma decisão que está prestes a tomar. Pode ser até a sua própria vida espiritual. Aos poucos, você foi empurrando ela para depois, para quando cabe na agenda. Não se trata de viver uma fé pesada, como se Deus estivesse procurando oportunidades para tornar a nossa vida mais difícil. Não é esse o ponto. Há uma diferença entre remover dificuldades desnecessárias e alterar aquilo que Deus estabeleceu para nós. Porque obedecer se tornou inconveniente. E é justamente aí que Betel e Bet-Aven se tornam uma advertência tão atual. Oséias olha para um lugar que ainda carrega a história de Deus, mas cuja prática havia sido esvaziada. O alerta para nós não é: não permita que a sua história com Deus se transforme apenas em memória. Não viva apenas experiências que teve no passado, das orações que um dia fez, da intimidade que um dia cultivou. A presença de Deus não pode ser apenas uma lembrança bonita de algo que já aconteceu. Jacó acordou naquela manhã dizendo: na verdade, o Senhor está neste lugar. Talvez nossa oração precise ser para que essa consciência continue viva dentro de nós. Que Deus não seja apenas alguém com quem recorremos quando precisamos, mas aquele diante de quem organiza toda a nossa vida. Que a palavra dele continue tendo liberdade para nos corrigir. Que a sua presença continue nos transformando. Que a sua vontade continue sendo mais importante do que a nossa conveniência. Porque uma fé saudável não é aquela em que conseguimos fazer Deus caber perfeitamente na vida em que planejamos. É aquela em que, dia após dia, entregamos nossa vida para Deus. Depois de percorrer essa história, eu volto à pergunta inicial do programa de hoje. Será que temos buscado um Deus que nos transforme? Ou tentado adaptar Deus à vida que já decidimos viver? Jacó chegou a Betel sem saber o que encontraria naquela noite. Deus se revelou, falou com ele renovou sua promessa. E aquele encontro marcou a sua história. Muito tempo depois, Jeroboão olha para o mesmo lugar e faz um movimento completamente oposto. Em vez de permitir que Deus determinasse como o povo deveria caminhar, ele adapta a experiência religiosa às próprias necessidades. E aquilo que um dia foi chamado de casa de Deus passa a ser denunciado como a casa do vazio, sem a presença de Deus. Hoje eu quero convidar você a olhar com sinceridade para a sua própria caminhada. Existe alguma área em que você começou a adaptar sua fé para não precisar mudar? Existe alguma escolha que você tomou e agora está apenas procurando uma maneira de fazer Deus concordar com ela? Existe alguma verdade da palavra que você sabe que precisa obedecer, mas que tem adiado porque obedecer custará alguma coisa? Talvez seja a hora de voltar à simplicidade daquele encontro de Jacó e reconhecer novamente: o Senhor está nesse lugar. Reconhecer sua presença, mas também sua autoridade. Permitir que Deus seja a Deus, não alguém que apenas confirme os nossos planos, mas o Senhor que também pode mudá-los. Não apenas aquele que consola quando choramos, mas aquele que corrige quando nos desviamos. Não um Deus moldado segundo as nossas preferências, mas um Deus diante de quem nós continuamos sendo transformados. Porque o objetivo da caminhada cristã nunca foi encontrar uma versão de Deus que combine conosco. O Evangelho nos convida justamente ao contrário, aproximar-se de Cristo, para que cada vez mais a nossa imagem seja transformada à imagem dele. E a minha oração para nós hoje é que nunca chegue o momento em que mantenhamos um Betel apenas pelo nome. E que, diante de cada escolha, cada plano e cada decisão, ainda exista em nosso coração disposição suficiente para dizer: Senhor, não quero adaptar a Tua vontade à minha vida. Quero entregar a minha vida para ser transformada pela Tua vontade.
0: Amém. Que a gente possa, de fato, querer buscar Deus de todo o coração, amá-lo em primeiro lugar, né? E quando a gente busca Ele em primeiro lugar, as outras coisas são acrescentadas, né? Que a gente não inverta a lógica. Eu tô aqui na companhia da nossa querida Bebel. Ela também ouviu o áudio hoje mais cedo da Berê compartilhando sobre a sua saúde, sua experiência com Deus, sua caminhada de fé. E aí ela agradeceu aqui o recadinho da Berê, disse: obrigada, a gente segue orando pela tua recuperação. O Alexandre também está com a gente, e a Dona Rita mandando um abraço especial. A Elis disse: Pastor Mateus, peço oração por minha prima Gisele, está num tratamento contra o câncer no intestino, metástase no pulmão, e também por um pastor amigo, Glauco, sofreu um acidente de moto, graças a Deus sobreviveu, mas está com fraturas.
1: Nossa igreja está orando pelo Glauco também.
0: Que bom, que mundo pequeno. Olha que coisa, ela falou, né, que ele sofreu um acidente de moto, sobreviveu, está em recuperação. Amém. Com fraturas na clavícula, no braço, um ombro, né?
1: Estamos orando.
0: Obrigada, obrigada, querida, por compartilhar com a gente, viu? A Stephanie pediu oração por uma entrevista que ela vai fazer. Ai, que legal. E pelo pai, o Dedé. Ai, muito obrigada aqui por compartilhar conosco, viu? O Jorge também com a gente. E olha a mensagem que o pastor Marcos mandou. Ele disse: ontem eu visitei um amigo que é presbítero, ele estava com um câncer raro. Não se tinha notícia de cura. E Deus maravilhoso curou. Amém, amém. Amém. A Rô também está por aqui. Ela pediu oração pelo sobrinho Tyson, de 3 anos. Está no hospital por conta de uma queimadura séria que ele teve. A gente vai orar também. Agradecendo o Osvaldo Sampaio, pediu oração pela senhora. Ela é mãe de um amigo e vai passar por um cateterismo nesse momento. Então a gente vai orar também por eles. Rosinaldo disse: continuo pedindo oração, né, pela minha sogra e também pela colega de trabalho que perdeu a mãe. A Solange agradeceu a Deus pela vida da Berê, falou: louvamos Deus o tempo todo pela sua vida. E também agradecer, né, pela questão da irmã, pediu oração pela mãe. A Graça orando pelo filho, o Fabiano, o Rogério também fazendo companhia pra gente, a Mariana Velasco, a Luciene conosco, nossa honrada, pastora Ivana mandou um beijão.
1: Abraço, pastora.
0: Receba o nosso carinho, viu? Hugo Mercindo aqui te assistindo. Ai, que coisa boa, né?
1: Gostei.
0: Legal. Renato Mendes também aqui junto conosco. E o que é bonito é que ele abre e escancara o coração. Ele disse: estou separado da minha esposa há 2 anos por erro meu, mas Deus tem trabalhado muito na minha vida. Eu tenho gozado da presença dele. Aquela presença que só ele pode dar e aquela paz também. Mas ele continua orando pela restauração do casamento. E conte com a gente nessa oração também, viu? E a Elisângela disse: ore, por favor, pela família. Também aqui é um pedido da Esther Martins e ela pede oração pela família do namorado. A gente também vai orar, viu? E aí a Elisângela mandou certinho os dados para receber o mimo do Nocenáculo. O Renato também, mas quem não fez isso, corre, tá bom? Que a gente já vai para a oração final.
1: Vamos orar. Pai, nós nos colocamos na tua presença em oração, agradecendo por esse tempo que tivemos contigo, agradecendo por essa reflexão que o Senhor traz às nossas vidas, aos nossos corações. Que a gente aprenda com essa lição de hoje a colocar o Senhor em primeiro lugar e aceitar a transformação que o Senhor tem para cada um de nós. Porque a tua vontade para nós é perfeita, é agradável, e aquilo que o Senhor tem para nós, nós não conseguimos nem imaginar. Que a nossa confiança possa estar em você. E nós colocamos diante de ti cada pedido que foi apresentado, que foi lido pela Renata durante o programa, pedidos que as pessoas tiveram e por algum motivo não puderam escrever, não se sentiram confortáveis, nós colocamos esses pedidos também. Colocamos cada vida que mandou uma mensagem aí, falando que estava conosco, mandando um abraço. Colocamos cada vida do ouvinte que está aqui conosco, cada família representada por aqui, Pai. Cada amigo, Pai, cada oração nós colocamos diante de ti. Nós vamos ter tempo de orar especificamente para cada uma delas. Mas nós colocamos diante de ti sabendo que o Senhor é aquele que está ouvindo a oração de cada um. E durante a semana, eu me comprometo a estar orando por cada um desses pedidos, Pai. Que o Senhor esteja trazendo a resposta. Que a gente possa estar ouvindo os testemunhos de transformação desses pedidos, Pai. Que o Senhor possa estar trazendo transformação para a nossa vida, para a vida de cada um e cada uma, em nome de Jesus. Amém, Senhor.
0: Amém. Amém e amém.
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0: Estamos com o IP Alfa, eternamente Deus. Obrigada, Elisângela, Dona Miriam, minha amada Cris Feijó, Dona Lourdes, um beijo para Dona Rosa aqui em Guarulhos, para Maria Carol, para o Nelson que está com a gente, Mariana Velasco ouvindo a gente também, o Rogério conosco, e eu vi que o Alexandre fez pedido musical. Primeiramente, Ale, bem-vindo! Ele falou que quer ouvir som da banda Purpose, então aumenta esse som que essa próxima vai para você.
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1: Faltando 20 minutos para as 11 horas da manhã, excelente dia para vocês aqui na sua RTM Brasil. Já acompanhamos ao vivo o programa Um Tempo com Deus e agora a gente tem a alegria de receber aqui nos estúdios da rádio o Luiz Carlos e também o Jonathan Martins. Sejam muito bem-vindos. Tudo bom, Jonathan?
2: Tudo bem, obrigado pelo convite.
1: Tudo bom, Luiz?
3: Tudo bem, obrigado pelo convite também.
1: Que bom, eu sei que vocês estavam no Tela, esse encontro nacional que aconteceu nos dias 18 e 19 aqui na Avenida Paulista, no Center 3, aqui super conhecido na cidade de São Paulo, reunido empreendedores, mas principalmente discípulos de Cristo, né? Que unem os seus negócios com a missão de levar o reino. E aí, primeiramente, eu quero saber o que vocês acharam do evento, e aí hoje foram convidados para conhecerem a rádio, né? Já tinham entrado numa rádio antes?
2: Eu acho que eu nunca fiz uma entrevista ao vivo. O Luiz já participou, né, Luiz? De rádio. E, mas eu acho que ao vivo mesmo, assim, numa rádio de verdade, é a primeira vez.
1: E, ó, os nossos ouvintes estão te olhando por ali, ó. Vem um pouquinho mais pra cá, pra você ver a turma. E o Luiz já, então, já tinha feito entrevista e você lidera o Ministério de Homens, é isso?
3: Isso, sim. Eu já participei de algumas entrevistas. A gente ajuda lá no Ministério de Homens e na Grande Florianópolis. Sim. E temos feito um trabalho lá de discipulado, um trabalho de unificar os homens, né, e preparar eles aí para uma realidade que a gente encontra na vida cristã. Sim. Sim. Né, e aproximar os homens o máximo que a gente puder de Deus, né?
1: Que bom, que bom. A rádio também se preocupa muito com isso. Tem Ministério de Homens, Ministério de Mulheres, né? Tem que pensar cada um com o seu papel, porque quando uma família está bem ajustada, isso reflete na sociedade, né?
3: Com certeza.
1: E, Jonathan, me conta um pouco do teu ministério também, do Jesus.net, fazendo com que as mensagens que a gente encontra na palavra cheguem de uma maneira muito acessível, né, para aqueles que estão lá buscando através da internet bom conteúdo. Como que surgiu isso? Você me contou que foi antes da pandemia. O que que vocês têm oferecido para as pessoas?
2: O Jesus.net, ele já iniciou há mais de 20 anos atrás, né, junto com dois idealizadores, que foi um francês, Eric Sellerier, e Jan Willem, que é um holandês. Sim. Então eles unificaram dois projetos na época que se tornou o Jesus.net, que o nome da instituição é Jesus.net, tem sede na Holanda, e o próprio website é o Jesus.net, o domínio. Sim. Então é bem interessante porque fica fácil de evangelizar. Sim. Né? As palavras-chave encontram fácil Jesus. E essa foi a principal estratégia, né? Ter um domínio. Sim. Fácil de encontrar, um domínio forte, e acabou sendo o nome da instituição. Expandiu tanto que o 12º idioma a ser aberto foi o português. Nessa época era 2018, 2019, nós iniciamos os projetos, e o principal projeto, que é o, vamos dizer assim, que é o carro-chefe, né? É o Um Milagre Cada Dia. Sim. Um Milagre Cada Dia é um devocional diário, né? Que tem um aplicativo próprio também, Um Milagre Cada Dia, mas tem a opção, que na realidade a maioria prefere, que é por e-mail. Então, se você se cadastra lá, entra Jesus.net no Google, já encontra nós. Sim. E lá tem a opção de receber o devocional. Todos os serviços que tem lá são gratuitos, né? Não, nada é cobrado. Então, você baixar o aplicativo, não tem mensalidade, e ainda é abençoado todos os dias. E um dos principais parceiros que o Jesus.net tem crescido, né, junto, investido, um deles é o YouVersion. Então, já de anos, a nível internacional, o Jesus.net é o maior parceiro do aplicativo YouVersion, né, que bateu 1 bilhão de downloads agora. E um dos grandes parceiros é o The Chosen. O Jesus.net, em alguns países asiáticos, é o Jesus.net que distribui o The Chosen. E nós somos, além do próprio aplicativo do The Chosen, nós somos o único website que tem a opção de assistir os episódios gratuitamente. Então, e outros, né? Se entrar no nosso YouTube lá, Jesus.net, vai encontrar várias outras produções de filmes sobre Jesus, o Evangelho de João, Atos e vários outros conteúdos evangelísticos, né, em forma de filme, e os devocionais e a plataforma My Journey também, que tem vários cursos gratuitos digitais em todas as áreas, né? Áreas de histórias bíblicas, áreas de para a família, em formas de devocionais, e também a rede de oração, que está crescendo muito, que é uma plataforma que você se inscreve direto no site, lá pede oração, e dezenas, milhares de pessoas oram todos os dias, e a oração volta pelo e-mail e você recebe a oração da pessoa mesmo. E são muitos testemunhos que o tempo aqui não seria possível de contar, de pessoas sendo curadas, abençoadas, sendo alcançadas através desse ministério digital que tem abençoado tantas famílias no mundo inteiro.
1: Mais um você já vai separando para você me contar aqui, para contar para os ouvintes também, viu? Mas antes eu quero saber de vocês, né? O Encontro Tela, então, reuniu gente que trabalha com conteúdo digital, aí pessoal que está à frente de ministérios, pessoal que tem cafeteria, outros que trabalham em empresas conseguindo alocar gente que veio de um contexto de tráfico, né? Para que eles possam não só trabalhar, desenvolver, produzir, mas também serem curados nessa jornada de encontrar propósito. E para vocês, o que significou estar no meio dessa gente? O que mais ficou forte assim ao sair do congresso ontem?
3: Então, eu achei incrível, né? A gente até comentou um pouco a respeito, e a importância de a gente estar nesses ambientes, né?
1: Sim.
3: A gente tem uma cultura que às vezes, durante algum tempo, a gente aprendeu, né, que o dinheiro ele pode nos atrapalhar e nos distanciar de Deus. E a gente trabalhar essa cultura e alinhar isso e aprender a usar isso a favor do reino, né, que é o que

0: que realmente a gente precisa levar essa consciência para todos os empresários, para todos os empresários cristãos e até não cristãos também, né? Porque é uma ferramenta que a gente tem para poder conscientizar, né? Que quanto mais propósito a gente tiver ao empreender, a gente entende que as bênçãos do Senhor elas acabam sendo derramadas, né? Sobre as empresas, sobre os colaboradores e quem também é impactado através desses projetos, né? Então eu vejo que foi e continua sendo, né, muito importante a gente estar nesses ambientes como empreendedor, né, como empresário e também como quem está envolvido aí nas igrejas e ministérios também ter essa consciência importante.
1: Do mesmo jeito que a raiz de todos os mares vem do coração, também o desejo de que as coisas converjam, né, em algo que agrade o coração de Deus, também vem desse primeiro desejo, né, de que tudo que a gente faça seja para Ele. Eu estava vendo até um pastor indicando para uma pessoa que queria estudar medicina, né, e ela ficava em dúvida a questão de vou fazer missões ou vou fazer medicina. Ele falava, você pode fazer medicina para o Senhor porque existem várias frentes. Você pode trabalhar tanto, ser um excelente profissional que te sobre algum dia que você atenda de graça. Você pode trabalhar tanto, ser um excelente profissional que você fala, eu até consigo ganhar menos e atender no SUS para poder estar ali disponível exercendo um trabalho excelente, né? Enfim, eu posso fazer de tantas formas, mas contanto que o meu coração esteja alinhado em primeiro fazer a vontade de Deus, né? Aí qualquer outro trabalho vai assim frutificar, agradar a Deus e produzir frutos que são eternos, né? Não são só mensuráveis, né? No final do dia, né? Mas tem um ganho que a gente nem imagina. Agora eu queria que você falasse, Jonathan, você comentou que os retornos são muitos e eu queria que você trouxesse alguns deles. Como que vocês quantificam isso? Chega até vocês?
2: Sim, nós temos no próprio devocional, tem uma opção lá pro, pro leitor, né? Para ele testemunhar. Sim. No nosso site também tem opções lá no próprio website, mas eu vou compartilhar um recente que a gente até já agendou com a nossa equipe de produção para fazer uma gravação, um vídeo que eu posso mandar para vocês, se vocês quiserem compartilhar nas plataformas esse testemunho. Ela já me autorizou a gravar, usou o nome dela, né? E um testemunho mais forte, são vários, né? Eu não consigo, mas esse foi muito forte. Vou mandar esse link para vocês, acho que pode servir até para divulgar futuramente. Ela estava afastada dos caminhos do Senhor. Um dia, na rede social, o filho dela encontrou o devocional. Sim. E achou, mãe, eu tenho um devocional aqui que eu acho que ele é a tua cara. É um milagre cada dia. E daí ela encontrou através da divulgação do Instagram, porque a gente patrocina lá, né? São doadores que investem para a gente poder levar o evangelho através dos meios de comunicação de marketing comum, usando o empreendedorismo em prol do reino, né? Sim. E ela encontrou e ele falou, mãe, isso aqui vai ser a tua cara, acho que isso aqui vai te ajudar. Baixa aí e vai. Ela começou a receber por e-mail e ela disse que então se reconectou, começou a voltar para a igreja. Começou a voltar para os caminhos do Senhor, ela voltou para Jesus novamente através de devocionais. E passou alguns meses, ela descobriu que tinha um câncer no cérebro, um tumor. Eu esqueci o nome agora, mas é um dos mais agressivos que tem. E daí ela pegou e disse, meu Deus, agora que eu voltei, né? Ela começou a ter umas tonturas, umas dificuldades na saúde, foi fazer exames e descobriu isso. E daí, de repente, ela pede oração para nós. Então, e quando o leitor ele entra nas nossas plataformas, fica um registro. Se ele faz um curso, se ele pede oração, se ele testemunha, se ele está recebendo os devocionais, tudo vai criando um registro, né? E então, um dia ela pediu, quero pedir oração porque eu descobri que estou com essa enfermidade e preciso que Deus me cure, né? Pronto, de repente ela pede uma oração de novo, pedindo que ela vai fazer a cirurgia para que seja tudo bem. E de repente ela faz a cirurgia, os nossos intercessores todos orando e pedindo oração, que são vários pedidos de orações todos os dias. E então ela passa pela cirurgia, de repente ela volta alguns dias depois e fala, poderia por favor mandar as últimas duas séries, porque são as séries de 7 dias, então segunda começa uma série e termina um domingo, segunda começa outra série. São dois escritores, que é a Elisa Mâncio e o pastor, né? O pastor Elias dos Reis Silva, que foi que iniciou o projeto aqui. Ele foi missionário e pastor na França por 16 anos.

0: E foi através do trabalho dele lá que o Jesus.net chegou até aqui ao Brasil. E então ela queria os devocionais dos escritores e eu perdi, meu Deus, e eu voltei agora da cirurgia. E o devocional, ele era o que começava o meu dia, fazia o meu dia brilhar,
1: sim,
0: né?
1: Sim.
0: Então o pessoal, né, mandou lá para a equipe técnica e tal, como é que a gente manda os devocionais? A gente orientou, não, ela pode receber de novo assim, assim. E de repente, né, ela agradece, manda um testemunho dizendo, queria agradecer porque a cirurgia foi tudo bem, não sei. E quando ela agradeceu, então um dos, né, dos voluntários puxou o histórico todo. Quando puxou, entendeu toda a história.
1: E foi uma conversão com um discipulado, com um acompanhamento terapêutico.
0: Foi algo... eles ficaram assim, maravilhados. Falaram, gente, olha só. Legal. Essa moça pediu oração, falou, já é leitora e tal, e tal. E daqui a pouco chega no momento que ela agradece por tudo, mas ela já tinha pedido devocional que ela perdeu. E como ela está fazendo um processo de químio também, às vezes ela ficava sem poder ler os devocionais e pedia os anteriores que ela não recebeu, que ela não conseguiu acompanhar. E tudo isso foi registrando. Então, quando um voluntário puxou o registro inteiro, ele compartilhou com a gente, né, da direção, e falou, olha, tem algo aqui incrível para acompanhar. E quando eu fui ler a história, lá mesmo eu peguei o registro, né, eu entrei em contato com ela, pedi para conversar via vídeo. E então, ela contou todos os detalhes. E eu fiquei maravilhado com aquilo, né?
1: Sim.
0: Eu falei, aceita a gente gravar e nós vamos gravar, então, já estamos agendados para isso. E é um doce, né? Um doce que não dá para compartilhar todos aqui, mas é o que são as confirmações que a gente tem de que nós estamos, né, no lugar certo, na hora certa, atendendo o chamado que Deus nos proporcionou aí, nos honrou a estar seguindo.
1: Muito bom. E antes de a gente terminar essa entrevista, agora eu pergunto para os dois no finalzinho, né? Quando a gente ouve um relato assim, a gente compreende, né, como um ser humano necessita de Deus, e porque Deus é relacional, ele necessita se relacionar com Deus e com os outros, né? E quando a gente olha para a questão de como tem sido usada a inteligência artificial, mais de 40% usa para buscar ajuda terapêutica, para buscar direção para a vida, não tem sentido. E eu pergunto agora para vocês, né? Como que vocês acham que eventos assim, onde vocês se encontram, pensam em novas estratégias, ajudam as pessoas, ajuda a gente a até usar as ferramentas, mas sempre pensando em otimizar o que a gente já faz, né?
0: Quer falar, Luiz?
2: Então, é muito importante, a gente precisa realmente estar nesses ambientes, a gente precisa realmente... estar conectados, né? Deus, ele busca relacionamento e todo mundo em algum momento tem essa crise, né?
1: Sim.
2: De tentar entender o que Deus quer, de tentar entender se a gente está no caminho certo ou não.
1: Sim.
2: O próprio Devocional do Milagre, eu tive uma experiência também com ele, né? Eu tive um momento que eu tive assim queria entender o que Deus queria de mim. Eu passei durante muito tempo na igreja e aí chegou um momento que eu entendi que eu estava na igreja, mas de fato eu não conhecia Deus de verdade, né? Com algumas crises que eu tive. E aí eu tive um sonho com um versículo em Romanos que precisava nascer de novo. E aí quando eu levanto, eu abro o Instagram e tem a página do Milagre com o mesmo versículo que eu havia sonhado.
1: Sim.
2: E aí ali Deus trabalhou muito no meu coração que eu precisava realmente nascer de novo, né? Que eu precisava ter um encontro com Ele. E eu vejo que essa é uma realidade de todo mundo, né? Todo mundo em algum momento vai ter aí essa necessidade de aproximar, de ter um relacionamento com Deus, né? E esses momentos, essas estratégias que a gente tem durante esses eventos é exatamente com esse objetivo, para poder dar essa oportunidade, para poder ajudar as pessoas de ter esse encontro com Deus, de ter esse momento. E a gente sabe que isso não é só uma questão individual, a gente sabe que famílias são impactadas, a gente sabe que uma geração é impactada, a gente sabe que a sociedade ela é impactada quando o homem ele tem um encontro com Deus, né? Eu estava lendo um pouco sobre um avivamento que aconteceu em Gales, e a história fala que aquele país ele foi impactado, os fóruns eles esvaziaram, não existia crimes, não existia julgamento, porque não existia crimes na cidade. O avivamento que passou pelaquela cidade, ela impactou toda a sociedade, né? Os cavalos dos mineiros, eles não respondiam aos mineiros, porque os homens não usavam mais palavrões para poder chamar os animais. Então, os animais estavam acostumados a ouvir palavrões, ser chamados por palavrões, e aí aquele avivamento, ele impactou toda aquela sociedade, né? E a gente sabe que isso acontece. Então, eu acho que o nosso papel é esse, né? E esse evento, esses eventos, ele tem esse papel também, né? Nos dá estratégia, nos dá ânimo, né? Nos dá força, porque às vezes a gente também acaba tendo essas dúvidas, né? E aí isso nos aproxima de Deus também, nos dá motivação cada vez mais a continuar e a ter essa... dar essa oportunidade das pessoas ter esse encontro com Deus.
1: Sim, é bom que o homem não ande só, porque se anda com o outro ajuda a levantar, o que a gente encontra
2: Exatamente.
1: Em Eclesiastes, né? E saber que empresários andam juntos, se incentivam mutuamente, trocam experiências, né? E principalmente tem o mesmo anseio, né? Que é agradar a Deus e fazer a diferença no mundo, isso é muito especial. Bom, eu quero agradecer vocês, se quiser deixar alguma mensagem, seja para a família, seja para os nossos ouvintes, o espaço é de vocês.
0: Quero agradecer, agradeço a Deus primeiramente, né? Nós não programamos estar aqui e o Ricardo pegou a gente de surpresa, né? Quero agradecer a vida dele, que ele apresentou muito bem a RTM, a Rádio Transmundial. Eu conheci já no outro evento, que estava lá no anterior, né? Eu já conheci lá. E foi bem especial a apresentação dele, foi lá que eu conheci. Eu escrevi pro devocional, eu escrevi alguns. Eu não sei se.
1: Em breve vai ser lançado, né? O PD Profissionais.
0: Eu tô na expectativa lá, o pessoal da banca tava lá dizendo, a capa é essa, mas por dentro não é igual a essa, mas vai ser igual a essa. Eu falei, gente, pelo amor de Deus, eu quero ver isso impresso. Né? Onde é que eu compro para enviar, né, para as pessoas? Eu não sei quantos devocionais meus foram colocados lá, mas se também não foi colocado nenhum, né, eu acho que o fato de conter, ter esse tipo de material para compartilhar, ele já é muito especial. Né? Só o fato de vocês estarem promovendo esse tipo de conteúdo, a rádio e tudo que está sendo promovido, isso, o que a gente puder fazer para contribuir, para divulgar também, para ajudar, para fazer parceria, pode contar conosco do Jesus.net.
1: Amém. E a gente agradece o Jonathan e o Luiz pelo tempo com a gente. Convida vocês, ouvintes que perderam a edição de 2026, a estarem na próxima. Ricardo, eu vou querer para fazer cobertura do evento, entrevistando os profissionais lá. E vocês, ouvintes, acompanhem tudo isso. Lançamento do PD Pro também vai acontecer aqui na RTM Brasil. Vai ser amplamente divulgado. Obrigada, Ricardo. Obrigada, ouvintes. Um breve intervalo, a gente volta em instantes.
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3: Meus queridos e amados ouvintes, que coisa boa, né? A gente ser abraçado logo cedo com uma entrevista assim, com gente comprometida com o reino. Espero que você tenha gostado. E agora a gente segue com o nosso Entendendo a Bíblia.
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3: Olá, seja muito bem-vindo e bem-vinda ao Entendendo a Bíblia, o programa que é feito para você e com você, que nos ajuda a produzir o conteúdo a partir da sua pergunta. Eu sou Renata Borjato e ao meu lado...
5: André Castilho, uma alegria poder conversar com você e junto com você entender a Bíblia também com ele.
6: Itamir Neves, nós queremos entender a Bíblia a partir da sua pergunta, vamos procurar responder a partir da palavra de Deus.
3: Pergunta da Cris Feijó, do Rio de Janeiro. Em tempos de FEFIC, eu não sei quando você está acompanhando, mas tem todo ano, e esse ano teve em julho de 2026, está em voga o termo terror cristão. Porém, o reino de Deus é de luz, amor, paz, misericórdia. Faz sentido falar de terror cristão?
5: Pode começar, professor.
6: Eu tenho vários versículos que eu anotei aqui que valeria a pena nós lermos e aí podemos fazer alguns comentários. Salmo 91, versículo 5. E você já deve saber, enquanto a Renatinha está lendo, vai procurando, a gente se lembra que o Salmo 91 é aqueles que se refugiam, se colocam nas mãos do Senhor. Então, é interessante, o contexto desse Salmo é dar uma segurança completa ao salvo, aquele que confia no Senhor, aquele que deposita a sua vida aos pés do Senhor. Leia o 91, versículo 5, por favor.
3: E olha, dessa vez ele foi demais, hein? Não colocou nem até o 13. Vamos lá, ó.
5: É a partir do não temerá o pavor.
3: Vamos
5: ou não temerá.
3: Bom, nem doença que ronda pela escuridão, nem do desastre que rompe ao meio-dia, ainda que outros morram à sua volta e caiam por todos os lados, você não sofrerá nenhum arranhão. Você será protegido e de longe verá os ímpios serem punidos.
5: É, no literal, então, não temerá o pavor da noite,
6: exatamente,
5: nem a flecha que voa
6: então,
5: de dia.
6: Então, para quem é cristão, não tem essa história de terror, né? Porque nós já colocamos a nossa vida nas mãos do Senhor. Então, estamos protegidos. E isso daí é uma coisa muito especial. Eu não temo nem a noite, nem ao dia. O Senhor está me guardando sempre. Mas temos outros textos aí. Mas, André, você está querendo falar alguma coisa?
5: Eu já adianto particularmente, eu acho que eu até falei isso no programa, que eu não sou fã de terror. Eu não gosto, eu não costumo assistir terror. Eu assisto mais coisas que algumas têm terror e eu entendo, né, o porquê elas têm. É, e a fantasia sombria, algumas coisas, mas normalmente eu particularmente tenho dificuldades, mas tem outros que consomem mais. Você tem que tomar cuidado, porque o gênero terror, ele tem como objetivo fazer justamente o que o Tamir falou, que o crente não tem, gerar medo nas pessoas.
3: Aquele arrepio que você sai correndo para pular na cama.
5: Exato. O objetivo do... O terror, ele trabalha o efeito do medo.
6: Exatamente.
5: Ele vai trabalhar, e alguns vão trabalhar o efeito, não apenas do medo, mas o efeito da rejeição, não estou conseguindo descrever agora, mas de vocês se terrificar, né, diante de alguma coisa, de você se paralisar.
3: E não é o espanto, é mais do que um espanto.
5: É mais que um espanto, não é só o simplesmente susto, é quase a rejeição.
6: A palavra mesmo é rejeição.
5: Isso.
6: Eu não quero isso aqui de jeito
5: nenhum.
6: Exato,
5: e ele trabalha isso. Então aí tem vários gêneros de horror, então isso. Você tem o horror psicológico, você tem o body horror e outros que eu não vou citar aqui, tem muita coisa, nem procure, se você não gosta, não procure na internet, porque as imagens são muito gráficas, e é verdade isso. Então, o terror ele vai nessa direção. Quando você trabalha o terror de maneira popular, você trabalha na área da diversão. Eu acho isso complicado, né? Você se divertir com alguma coisa assim, dessa forma. Então, como é que você traz isso para o cristão? Esse gênero para uma coisa que, como a Cris acertadamente colocou, a gente está tentando levar luz, amor, paz, misericórdia. Como é que você trabalha esse gênero? Bom, aí a gente tem que entender um dos aspectos do terror. Um dos aspectos do terror é mostrar a podridão humana.
3: Repulsa, causar uma repulsa.
5: Pronto, essa era a palavra. Muito obrigado, Renata. A palavra era repulsa. É você ter repulsa diante da maldade, diante da violência, diante do erro, de coisas ruins. E é um recurso que acaba existindo, literário, ficcional. É ficcional, mas vamos colocar mais do lado literário, que a própria palavra de Deus vai utilizar. Então, é importante a gente dizer isso, né? O gênero do terror cristão, ele vai ser subversivo dentro do próprio terror, porque ele vai usar a ferramenta do terror de repulsa a coisas ruins para, após deixar claro essas coisas ruins, de alguma maneira levar para a esperança. E isso eu discuti com autores da FEFIC. Por causa da sua pergunta, Cristina. Porque a Cristina mandou a pergunta e eu fiquei refletindo sobre ela. E ela mandou a pergunta antes da FEFIC. Agora a gente já passou a FEFIC. E aí eu cheguei em alguns autores e eles me falavam lá de terror. Inclusive alguns vão passar até no Pop Talk. E aí eu perguntava para eles. E terror cristão? E aí eles... Preste atenção na resposta do Richard Guerra, que é um autor, um pastor, muito, muito legal. Preste atenção em outros, que eu agora esqueci o nome, mas o Richard Guerra ele dá conclusões muito legais. Então você usa o terror como uma ferramenta para causar essa repulsa e para ressaltar o mal da humanidade. Mas para em seguida você trazer a luz e trazer a esperança. Então, como ferramenta, o terror cristão pode ser utilizado. Agora, do jeito como o gênero terror e alguns filmes de terror, inclusive, trazem a esperança no final. Mas você precisa saber discernir muito bem na hora de consumir, porque alguns só vão te levar para baixo. E aí depois você vai precisar ter esperança, e a esperança a gente encontra na palavra de Deus, mas a Bíblia vai trazer algumas coisas, professor, também.
6: Então, exatamente, eu queria que a Renata lesse para nós Gênesis capítulo 35. Do versículo 1 até o versículo 6, tem uma história muito interessante. É quando Jacó está indo para a terra prometida que o pai está indicando ele. Mas tem uma palavra aqui, na minha tradução, fala exatamente o terror de Deus. Impressionante. Mas, Deus... por favor, lê aí. Deus... 35:1 até o 6.
3: Deus disse a Jacó, volte para Betel, fique ali e construa um altar para o Deus que se revelou a você quando você fugia do seu irmão Esaú. Jacó reuniu a família, instruiu todos os que viviam com ele, desfaçam-se de todos os deuses estrangeiros que há no meio de vocês, tomem banho, ponham roupas limpas, pois estamos indo embora para Betel. Vou construir ali um altar para o Deus que me respondeu quando eu estava em apuros e que desde então tem estado ao meu lado aonde quer que eu vá. Eles entregaram a Jacó todos os deuses estrangeiros que guardavam e também os brincos que usavam como amuletos. Jacó enterrou tudo debaixo de um carvalho em Siquém. Em seguida, foram embora. Um pavor que chegava a paralisar tomou conta das cidades das redondezas. Assim, ninguém se atreveu a sair e perseguir os filhos de Jacó.
6: Interessante. Então, versículo 5 para mim. Então partiram, estão indo para Betel. E o terror de Deus sobreveio às cidades que estavam ao redor, de modo que não perseguiram mais os filhos de Israel, os filhos de Jacó. Então, é interessante essa frase, né? O terror de Deus. Quer dizer, o nosso Deus, André e Renata, e você que está nos escrevendo aí, a Cristina, o nosso Deus é um Deus justo, né? Ele é um Deus sério. Então, a ira de Deus, quando se fala lá em Romanos, capítulo 1, versículo 17, a ira de Deus, entre aspas, né, podia ser entendida como o terror de Deus. Mas o que é a ira de Deus? Não é nada mais, nada menos do que a justiça dele. Ele dá uma ordem para Adão, não coma desse fruto, né, não pegue fruto dessa árvore aí. Mas o que aconteceu? A ira de Deus fez com que ele, sendo um Deus santo e correto, tinha que castigar, tinha que punir aquilo que foi feito errado. E aí o que aconteceu é que eles foram expulsos do Éden. Então, o nosso Deus é um Deus zeloso.
3: Sim.
6: Então, nós temos que temer, não é ter medo, mas temos que temer a esse Deus e ter uma vida correta. Então, nunca nós vamos ter esse terror de Deus. Por quê? Porque nós já entregamos a nossa vida ao Senhor. Você tem um texto.
5: Eu só quero rapidamente. Um terror bíblico, ele pode seguir padrões dos seguintes textos. Anote aí. Juízes, dos capítulos 20 a 21. É um texto absolutamente aterrorizante.
6: Legal, com isso.
5: 1 Samuel 28, 11 a 14, que é a famosa médium de Endor.
6: Isso, exatamente.
5: Ezequiel 37, 4 a 8, é o Vale dos Ossos Secos. Começo desse texto...
6: É um terror.
5: E Marcos 5, 3 a 5, que é o endemoniado gadareno.
6: Exatamente.
5: As descrições, elas se assemelham muito a descrições de terror, mas sempre há esperança no final.
6: Exatamente.
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0: Baruque, junto com Leandro Rodrigues, cantando Emaús. Excelente quinta-feira para vocês. E hoje, além de a gente ter entrevista com o Jonatas e com o Luiz, também receberemos logo mais aqui na sua RTM Brasil, nossa querida Dora Bomilcar, apresentadora do Conversa Franca, ela que vai falar também de um congresso que vai acontecer para os casais 60+. Então, você que tem essa idade ou que pretende chegar nessa idade junto com teu esposo, com a tua esposa, vivendo em harmonia, bem, tranquilos, se amando e vivendo o melhor também nesta fase, já venha também para a entrevista de hoje. Não espere chegar nessa idade para acompanhar o bate-papo, não, viu? Vamos aprender já as dicas desde já. Então, vocês estão convidados, nosso bate-papo será no comecinho da nossa tarde, ao vivo. Então, todo mundo aqui chamado para trazer perguntas também, mandar os comentários de vocês. E quem gosta muito da Dora, que está aqui nas segundas-feiras à tarde, vai ter a chance de ouvi-la em mais um dia da semana. Então, venha prestigiá-la.
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0: versão diferente e linda, com muitos virão, querida Kelly, você acertou em cheio. Sim, o Jonathan é aí mesmo, do sul brasileiro, do litoral de Santa Catarina. Ela disse, esse rapaz tem sotaque daqui. Esse que contou do testemunho da mulher, do Jesus.net. Acertou mesmo, Kelly. Em cheio. Beijo pra você, minha querida, e beijo pra turma em Santa Catarina ouvindo a gente. Obrigada, Nice, sintonizada em Goiânia. Ela falou, gratidão por todos vocês da rádio, por cada conteúdo que fortalece a nossa fé. Um abraço pra Berê em forma de palavras. Quando o coração se volta pra Deus, encontramos graça, cuidado e uma nova maneira de enxergar a vida. Ai, a Neidma também aqui mandou, que lindo esse recado da minha mana Berê. E agora eu convido vocês pra um rápido intervalo. Na volta, a gente volta com o recado do Luiz Leidner, do Ministério de Homens aqui da rádio. Hoje é um dia bem importante e ele tem uma mensagem para falar um pouco desse ministério, do que a rádio tem feito e de como vocês podem fazer junto com a gente.
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0: Muito bom dia, agora horário de Brasília, 11h30 da manhã. E olha aqui o recado do nosso querido pastor Luiz Leidner.
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0: Obrigada, Pastor Luiz, e obrigada, queridos e amados ouvintes. Eu sei que vocês acompanham o que o Luiz Leidner tem feito, até porque, além do Ministério de Homens aqui, quando ele faz os programas, ele vai contando sobre as viagens que ele faz pelo Brasil afora, ajudando na montagem desses grupos, a estudar e informarem a turma de discipulado. 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

0: hoje mais cedo eu li aqui para vocês Ezequiel 37, verso 27, que diz assim: "Ah, minha morada estará com eles, eu serei o seu Deus, eles serão o meu povo." E em João 1, versículo 12: "Contudo, aos que o receberam, aos que creram em seu nome, deu-lhes o direito de se tornarem filhos de Deus." Isso se refere a nós. Sim. Ele veio para os seus, mas os que eram seus não o quiseram. É o que a gente encontra em João. Mas houve aqueles que quiseram. E somos aqueles que aceitaram a Cristo como Filho de Deus. E agora somos chamados também para essa família. Então que isso te ponha de pé, te traga alegria, força, ânimo nesse dia, propósito, direção. Eu agradeço essa turma amada que faz parte desse reino também. Os que receberam, os que creram em seu nome, os que se tornaram filhos de Deus. Bom dia pro meu querido Marcos Garcia. Também pro teu xará, o Marcos Silva, lá do estado do Pará. Bom dia pro Elcildo, pra minha querida Eva Fernandes. Cris Feijó, já peguei aqui seus dados, viu? Para receber o mimo do nosso cenáculo, já passei para nossa produção. Quem não mandou ainda, corre, hein, turma? A Esther tá com a gente, a dona Lourdes também. Obrigada, Gumercindo, por sempre nos acompanhar. Obrigada, dona Maria Carol. Obrigada, Lu. Obrigada, minha amada Mariana Velasco, Rogério em Ibitinga, Paulo Farias em São Bernardo. Um beijo enorme. E agora nós vamos com alguns áudios da turma. Sim, uma surpresa muito boa aqui ver gente participando conosco em áudio. Eu sempre falo que eu amo poder ouvir vocês.
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0: bom dia, Renato. Aqui agora, meu irmão, tomando café aqui com minhas crianças, ouvindo aqui a Transmundial. Deus abençoe nessa quinta-feira para todos nós.
1: Obrigada, esse é o Marcos Silva de Canaã dos Carajás, estado do Pará. Depois manda aí uma foto das crianças. Que coisa boa saber que vocês estão com a gente. Tem mais um áudio. Nossa querida Elisângela também tá aqui sintonizada, né? Mandou um abração pra gente. A Esther também conosco. A Dona Lourdes. O Gumercindo, o Renato, o Paulo. Bom, daqui a pouco eu coloco outros áudios no ar. Sabe por quê? Agora tá chegando o momento do nosso devocional. O Dorothy sempre encerrando aqui as nossas manhãs. Então, presta atenção, ouça com o coração aberto e volte aqui para contar pra gente.
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0: É que Dorothy. Estamos lendo no livro de 2 Reis, capítulo 5, a história sobre Naamã. Naamã, o leproso, e a menina que testemunhou como ele poderia conhecer o Deus vivo, o Deus que desde criança aprendeu a seguir. Mas agora, como uma escrava na situação bastante difícil em que se encontrava, ela não teve medo de confessar o Senhor. Ela não teve medo de colocar em ação sua fé e preocupação, até pelo seu capturador, para que ele fosse curado. A história continuou, como lemos, que Naamã, eventualmente, foi até o profeta que a menina tinha falado. Ele foi orientado a fazer algo que não queria, mas, por fim, ele foi voluntariamente e mergulhou 7 vezes no velho Rio Jordão e saiu, purificado, curado e radiante. Agora ele viu o que somente o Deus Todo-Poderoso podia fazer em sua vida. Mas havia um homem por ali, na verdade, acho que sempre há, chamado Geazi. Geazi era servo de Eliseu, pelo menos ele deveria agir como tal. Ele não era o profeta. Geazi percebeu que algo estava acontecendo, algo que ele não gostou. Veja, quando Naamã chegou à casa de Eliseu, ele esperava entregar ao profeta todos os presentes que havia trazido. Todavia, ele ficou impressionado porque ninguém quis aceitar seus presentes. Você não pode comprar a salvação. Você não pode comprar a vontade de Deus. Você não pode comprar as coisas de Deus. Você é pobre demais e eu sou pobre demais. Naamã era pobre demais, ainda que ele tivesse trazido consigo toda a riqueza da Síria. Mas Geazi tinha um olho despeitado e invejoso. Ele pensou: com certeza eu deveria ficar com um pouco disso tudo. Como é fácil para qualquer um na obra do Senhor cair nessa armadilha e pensar: bom, afinal, você sabe, isso era para nós. Não percebemos como é fácil mentir, enganar a nós mesmos e roubar de Deus. Foi exatamente isso que Geazi fez. Ele esperou até que Naamã tivesse partido com sua comitiva e estivesse bem longe da vista de Eliseu. Então, ele saiu correndo e contou uma mentira. Ele disse: meu senhor me enviou. Isso é um absurdo. Eliseu nunca fez isso. E Geazi disse: algumas pessoas chegarem, precisamos de um talento de prata e 2 peças de roupa. Ele mentiu, dizendo que outras pessoas precisavam daquilo. Ah, o mercado da ousadia de manipular qualquer coisa que não seja nossa. Somente Deus é aquele que possui e recebe tudo para si mesmo. Nós não roubamos nessas situações e não trabalhamos na obra de Deus para tirarmos vantagem. Como resultado, Geazi voltou, correu para sua casa e escondeu essas coisas. Mas Deus vê tudo. Não há nada que tenhamos feito que ele não saiba. Deus, através de Eliseu, veio até Geazi e perguntou: Geazi, de onde vens? Geazi contou sua terceira mentira a esse profeta perspicaz. Ele disse: de lugar nenhum, está tudo certo. E Eliseu respondeu com estas palavras: era este o momento para receberes prata e roupa. E ele continuou a enumerar o que é tão fácil para o filho de Deus achar que tem o direito de pôr as mãos porque foi distribuído. Como resultado, uma palavra muito assustadora saiu da boca do profeta para Geazi: portanto, a lepra de Naamã atingirá a ti e a tua descendência para sempre. Então Geazi saiu leproso da presença dele, branco como a neve. Essa é uma palavra muito séria para quem conhece Jesus como seu Senhor e Salvador. Eu gostaria que nesse momento deixássemos o Espírito de Deus falar conosco. Devemos corrigir se houver algo em nossas mãos que não seja nosso por direito, pois lidamos com Deus vivo. Ao nos arrependermos, que ele nos perdoe. No nome de Jesus, amém.
1: O que acontece quando a prece vai?

0: Quando me preocupo, eu oro. Hoje a Marília tinha pedido ou essa ou Quintais, mas uma foi bem cedinho e uma bem no finalzinho da manhã. Pra ela e, claro, pro meu querido e amado Reinaldo também. Para os Marcos, hoje tem o Marcos Garcia e tem o Marcos do estado do Pará, ouvindo com os filhos enquanto toma café da manhã. Que delícia! Dona Eva Fernandes acompanhando a gente em Boa Vista. Beijo pra senhora aí no norte do Brasil. E tem um recadinho aqui da minha querida Dona Miriam. Bom dia para a senhora.
1: Renatinha, bom dia, com alegria. Deus abençoe nosso dia, que tenhamos muita paz em nossos corações. Que Deus abençoe nossas famílias. Abençoe sua família, a família de todos que fazemos parte da RTM. Um beijo.
0: Um beijo, minha querida. Agora 11h51, antes de terminar ainda amanhã, vou te oferecer uma música, Dona Miriam. Mas antes, vamos pro giro informativo? Vem com a gente.
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0: Hoje, dia 20 de agosto, 10 voos foram suspensos temporariamente hoje no Aeroporto Internacional de Guarulhos, em São Paulo, após a presença de drones no espaço aéreo próximo ao aeroporto. Segundo fontes locais, os voos afetados foram alterados para outros aeroportos. O aeroporto alertou que o uso de drone nas proximidades coloca em risco a segurança da aviação e das pessoas. E um piloto morreu e dois policiais ficaram feridos após um helicóptero da Polícia Estadual da Pensilvânia colidir com um avião de pequeno porte durante um exercício de treinamento nos Estados Unidos. Segundo as autoridades, o avião atingiu a traseira do helicóptero enquanto a aeronave policial estava próxima do solo. Os dois policiais conseguiram escapar dos destroços e foram socorridos. A Administração Federal de Aviação e o Conselho Nacional de Segurança nos Transportes seguem investigando o acidente. Agora 11h52, vamos falar de Fórmula 1. O piloto Max Verstappen renovou hoje o seu contrato com a Red Bull até 2030, encerrando as especulações sobre uma possível saída da equipe. O tetracampeão mundial tinha vínculo até 2028 e era cotado por equipes como Mercedes e McLaren. Verstappen ainda não venceu em 2026 e ocupa a sexta posição no campeonato, 110 pontos atrás do líder, Kimi Antonelli. Mesmo assim, o holandês afirmou estar motivado para ajudar a equipe e voltar ao topo. Com fonte de CNN Brasil, esse rápido giro informativo.
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0: Eu coloquei uma música do Projeto Sola, que tinha sido pedida por uma ouvinte muito querida aqui, e aí a Dona Miriam

falou, eu também amo Projeto Sola. Então é com o Projeto Sola que a gente vai encerrar a nossa manhã fazendo um super convite. Meio-dia começa ao vivo e em cores aqui pelo nosso site, pelo canal do YouTube, o Pop Talk. Vocês estão convidados para almoçarem assistindo essa turma, batendo um papo, falando de cultura, falando do evangelho. Então venham para cá para o bate-papo de hoje. Dona Miriam, tua canção aqui. Um beijão muito grande também para Marileia, no estado do Pará. E aumentem o som. Obrigada por terem feito companhia para gente toda essa manhã de quinta. Música.

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0: Eu sou o André Castilho aqui no Pop Talk para fazer a ponte entre a cultura pop, a cultura nerd, a cultura geek e aquilo que nós acreditamos, aquilo que nós cremos, aquilo que está vivo no nosso coração e que nos foi revelado através das escrituras antigas, mas das escrituras maravilhosas que são a Bíblia. E ó, nós estamos aqui com o Simval Filho da Lion Editora.
1: É isso mesmo, você que é Pop Talker. E vocês que nos assistem, nossos amigos André, Carlos Pelerran, direto da Bolívia. Gente, que alegria estar aqui com vocês. Vocês já têm acompanhado esse especial, esse mês tão festivo, tão glorioso, da gente trazer tudo aquilo que a gente viu, experimentou, ouviu e também que não viu, sei lá o quê, aqui nessa Fefic. Gente, muita coisa boa, né? Muitos autores independentes bons.
0: Não, legal. Muita...
1: muitos lançamentos,
0: muitos autores independentes legais e tal. Ainda não vi nenhum, porque a gente tá gravando no começo da feira. Eu vou conhecer mais e você vai conhecer
2: papo
0: junto com a gente também.
2: Papo de maluco da bichinha.
0: Né, Carlos Pereira?
2: Isso aí, mais um dia. Só tem doido aqui, velho. O cameraman tá morrendo ali, só tem maluco aqui. É, agradecer você, meus pêsames, que a senhora do programa passado já deve ter falecido esse tempo. Que tinha 105 anos, uma semana é a década, né? Que Deus a tenha. Mas você que ainda está aí, tem muita coisa boa, amigo, viu?
1: Desculpa, a idosa já é idosa, né? Tipo, 99 anos. Cada pop talk ele vai acrescentando mais 6 anos.
2: Ah, mano, vai longe, é igual cachorro, né? Cada dia é 7 já, nessa idade aí, irmão.
1: Cada dia é mais idade.
0: Oh, é o seguinte, a gente tá aqui diretamente do Memorial da América Latina, na Feira de Ficção Cristã e Cultura.
2: Isso.
0: Então, esse mês de agosto a gente tá fazendo um programa especial, com entrevistas, com reportagens, com muita coisa legal, até o prêmio, o FEFIC. Então, tem muita coisa boa aí, acompanha junto com a gente durante esse tempo e a gente vai conversando. Eu tô com essa camiseta, você vai me ver com outras camisetas. O Simval, ele tá bonito aqui, mas você vai ver ele de outro jeito. O Carlos tá de pantufa, mas você também vai ver ele...
2: Crocs,
1: senhor de idade.
2: Você
1: vai ver ele de outras pantufas.
2: Senhor de idade não sabe diferenciar. Né? Já tá de Olímpicos.
0: Né? Olímpicos? Pô, é bom esse tênis, cara.
2: É, você é tiozão mesmo.
0: Que mané tiozão.
2: Você vai correr aonde?
0: É bom?
2: Você vai correr pra onde?
0: Mas eu tô precisando me exercitar aqui, vou caminhar bastante, vou andar bastante. Bom. Precisa estar confortável.
1: Você é mais confortável que o Crocs.
0: É verdade, eu
2: não,
0: concordo.
2: Confortável? Crocs. Te garanto que não. Agora que você usa o Crocker, você usa o genérico, né? Aquele do açougueiro lá, deve ser ruim mesmo, mas o Crocs é bom.
0: Felipe, grande abraço pra você.
3: Fala comunidade FEFIC, tudo bem com vocês? Eu sou Isaac Guzella, estou aqui no FEFIC Cast em mais um episódio com a parceria com a Rádio RTM e hoje temos ninguém menos que o nosso convidado especial, um grandíssimo escritor, Felipe William. Eu estou aqui com o André da Rádio RTM para dar esse suporte. André, se apresente um pouquinho pra gente.
0: Eu sou o André Castilho, da RTM Brasil, estou muito feliz de poder estar aqui, porque assim, eu vim meio de bicão. Eles iam fazer entrevista e tal, tinha umas questões pra gente discutir, eles começaram a conversar. Aí o Felipe começou a contar quem ele é, o que ele já fez e o que ele tá fazendo. O Isaac falou, mano.
3: Ele ficou tão surpreso, ficou tão emocionado, fiquei, cara, tu quer fazer com a gente?
0: Ele claro.
3: Falou, claro,
0: lógico.
3: Com certeza.
0: Vamos aí.
3: Então tamo aí. Felipe, por favor, se apresente um pouco pro pessoal, seu trabalho. Suas HQs?
4: Bom, eu sou o Felipe William, sou escritor, roteirista, né? Trabalho com quadrinhos e livros infantis há pelo menos 14 anos, desde 2012. Eu ainda era muito jovenzinho, quando a gente começou a produzir, eu e minha esposa é ilustradora, Melissa Garabelli, o nome dela. E a gente começou a fazer uns experimentos, ainda na faculdade, ela fazia artes visuais e eu fazia letras. E aí a gente começou a fazer uns experimentos de quadrinho, a gente colocava na internet, começou a fazer um certo sucesso, assim, as pessoas começaram a compartilhar. Inclusive gente fora do país, assim, a gente falou, cara, acho que a gente tem um potencial aí, né? E aí a gente começou a participar muito de eventos de quadrinho e foi crescendo nisso enquanto eu estava seguindo minha carreira acadêmica, fazendo graduação, mestrado, doutorado. A gente continuou produzindo e foi crescendo, né? Então fez um quadrinho menor, de 6 páginas, daí de 20, daí de 40, daí de 50, que é uma dica que eu sempre dou pra todo mundo, né? Começa pequeno. Até que a gente fez o Saudade, que foi o nosso quadrinho mais famoso, assim, mais importante. A gente fez uma campanha no Catarse naquele ano, que é o Catarse, é um site de financiamento coletivo, sim, né? É, e foi a quinta maior campanha do site naquele ano.
0: Muito legal.
4: E a gente precisava foi de um bastante valor, conseguiu mais que o dobro, assim. Daí a gente caprichou na edição, fez uma edição capa dura, tudo independente, assim. E aí a gente foi indicado ao Jabuti por esse quadrinho, muito, né? Bom, então, por conta disso, começou a ter uma projeção. A gente ganhou o HQ Mix, que é o maior prêmio de quadrinhos ali do Brasil. Ganhou o Ângelo Agostini, que é um outro prêmio de quadrinhos, sim, do Brasil. Daí, por conta dessa premiação, esse desempenho, a gente publicou na França, na Espanha, nos Estados Unidos. Tem distribuição na América Latina também, o livro. E lá nos Estados Unidos ele foi indicado ao Eisner Awards, que é o, talvez aí um dos maiores prêmios de quadrinhos, né, que a gente conhece. E aí, em 2020, eu escrevi uma história para ministrar os jovens da minha igreja, assim. É, e aí, quando eu contei essa história, eles começaram a se emocionar, a chorar. E eu falei, Mel, pra minha esposa, né? A gente podia fazer um livro infantil dessa história, assim. E aí, como ele tinha um teor já mais cristão e não é muito... A gente não costumava trabalhar com material muito confessional. A gente falou, pô, vamos criar um ministério. E aí eu fui atrás do Matt e da HB, que são dois amigos nossos que fazem quadrinhos. O Matt publica JBC, já fez quadrinho com o Rashid e tal. É... E aí eu falei, pô, vocês não querem fazer uma parceria? Eles são excelentes designers, a HB é um excelente designer. Ele é um excelente ilustrador e designer. É um lettering perfeito. Ele fez o lettering do nosso quadrinho mais recente, da Turma da Mônica agora. É, e aí eles falaram, pô, vamos e tal, a gente tem o contato da Thomas Nelson. Ah, eles não vão dar moral pra nós, né? Mas foi o contrário, a gente chegou lá, eles se empolgaram muito e pediram pra gente criar um selo, né? Que a gente criou pequenininho, então já lançou 10 livros, né? Inclusive a gente fez a adaptação do Bibo, dos livros do Bibo, é, que eu escrevi, né, junto com o Bibo, né, com a orientação dele, adaptando o texto de adultos dele. É, daí a gente começou a publicar outros autores agora, então a gente está começando a ampliar. Antigamente era só nós quatro produzindo, agora a gente está começando a ir atrás de outros autores, outros ilustradores, né? Porque a gente percebeu que o nosso olhar técnico, o nosso olhar de experiência também contribuiria com outros artistas que poderiam produzir, né? E tem muita gente produzindo material muito bom, assim. Só que às vezes não passa muito no radar, porque a gente tá acostumado com o formato, né? Então as pessoas que publicam livros infantis, às vezes, pensam em adaptação bíblica ou coisas bem diretas, né? E a nossa abordagem é um pouquinho diferente, assim. A nossa filosofia é... Nós criamos parábolas contemporâneas, né?
0: Boa.
4: Então são histórias que, de alguma maneira, trazem um princípio ali, mas sem ser muito óbvio. Demanda um pouquinho do leitor para ele interpretar, chegar... Sim. E sentir a história e aí chegar às suas próprias conclusões ali.
3: Existem diferentes materiais, videogame, livros, quadrinhos. Como que funciona esse estudo pra você? Tipo, qual que é a preocupação? Quais são as medidas que você tem que tomar pra você não fugir daquilo, pra galera não se desconectar da sua história?
0: É consciente tudo isso que você falou, esse tipo de trabalho? Poxa, nessa mídia, é essa técnica, é esse tipo de linguagem, esse tipo de abordagem?
4: É, com certeza. É, não existe como uma boa obra de arte, né? Independente da mídia, ela precisa ser pensada antes, né? Você vê, eu lembro que eu assisti uma entrevista com o diretor de um filme chamado A História de um Casamento, acho que com a Scarlett Johansson.
0: Sim, sim, A História de um Casamento, esse daí, muito bom.
4: E aí tem
0: o Adam Driver.
4: Adam Driver, isso. Tem uns vídeos que mostram o roteiro passando enquanto eles estão falando, e aí ipsis literis, assim. E aí ele falou, não, eu gosto de ter o controle do que está sendo dito, assim, né? Eu não deixo o autor improvisar muito, porque eu pensei muito antes disso. O Robert Eggers, né, que é o que agora está fazendo Lobisomem, Nosferatu e tal, ele fala, eu faço uma pesquisa tão intensa de linguagem, de cultura, que se eu deixar na mão do ator, o ator não estava pesquisando o que eu estava pesquisando. Então eu não posso deixar ele criar o diálogo, porque o meu diálogo está baseado na minha pesquisa, né? Então eu acho que todo mundo que produz, assim, deveria se concentrar na sua mídia, né? E é a mesma coisa com a prosa, né? Que é uma coisa... Isso me incomoda um pouco, assim, né? As pessoas querem escrever, mas elas não estudam a materialidade da linguagem. Então, assim, como que uma frase é construída? Às vezes eu faço assim, eu dou dica pra mentoria, essas coisas assim. Ah, eu quero escrever um romance. Beleza. É, faça um exercício. Escreva um parágrafo demonstrando uma criança muito alegre. Teu parágrafo transmite alegria, sabe? deixa lá, depois volta e vê se esse parágrafo funciona. A frase tá legal, ela tá trazendo uma novidade estética, porque senão é uma linguagem do dia a dia. Nós estamos aqui conversando e tem um objetivo informativo, descritivo, né? Agora, a tipologia narrativa de um texto, ela é estética. A frase tem que ser interessante, tem que sair do dia a dia, do comum, e ser algo inovador, né? Esse é o princípio da arte, assim, tirar do uso comum e transformar em algo, né? O que Jesus faz na ceia é arte. Ele tira do uso comum e dá um novo significado para aquilo, né? Então, assim, a gente também trabalha com princípios assim, sabe? No sentido de eu tiro a palavra casa dentro do meu livro, pode significar muitas coisas, né? O lugar que eu me sinto acolhido, ou o lugar de fato a construção. Então a gente começa a ir para caminhos que eu acho que esteticamente são mais inovadores, né?
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2: Seguimos aqui na FEFIC mais um dia e mais um Viajando por Terras Distantes especial, né? Especiais é difícil, né? O plural tá em falta já. Já é sábado à noite. Mas estou aqui com a Vitória Gabriele e com o Renan Maia. Isso. Ó, acertei o nome dos convidados, graças a Deus. Se apresentem também para o nosso público, por favor.
6: Olá, gente. Eu sou a Vitória Gabriele, sou autora independente aqui na FEFIC 2026. Estou lançando meu primeiro livro de fantasia sombria. E este aqui é o meu esposo, Renan Maia, e também o meu leitor crítico.
7: Acho que não sobrou nada para me falar, a não ser que minha esposa está aqui ajudando ela. A história sobre eu ser leitor crítico é engraçada também, né? A gente tem muitas histórias engraçadas ao longo desse livro. E aí a gente vai discorrer aí.
2: Isso aí, a gente vai chegar lá. Já estou muito feliz que vocês estão aqui. Estão a caráter, né? Estão bem, bem trajados aqui. Meio Prince of Persia, né?
7: É, um pouco do Duna, né? Sabe?
2: Tá meio Duna.
7: Se eu ouvir aquela Persia. Música lá de fundo...
2: Você com sangue, intimidando algumas pessoas. Eu tava brincando com o Simval, né? Que também faz parte do programa, que ganhou seu press kit. Ele falou que tava muito bonito, com um pouco de sangue também pra intimidar. Então, vocês já estão trabalhando muito bem o marketing. Mas antes da gente entrar na história do livro e como chegou até ele, onde isso começou? Por que você decidiu ir pra fantasia? No meio cristão isso ainda é um pouco de tabu. O que deu na sua cabeça que você acordou? Vou escrever fantasia.
6: Na realidade, eu sempre gostei muito de reinos fantásticos, de fantasia, de histórias assim que se passam em outras realidades. Mas a questão que me incomodava muito é que existiam muitas histórias fantásticas, muitas histórias em reinos incríveis, porém eram muitas histórias que não carregavam os meus valores. E era uma coisa que me chateava muito, porque... Poxa, eu queria ler uma história que se passasse em um mundo fantástico, mas que carregasse valores cristãos, que ensinasse coisas cristãs, coisas que eu acreditava também. E era muito difícil achar uma história assim. Eu sempre gostei de ler muito e acho que eu acabei escrevendo o livro que eu gostaria de ter lido.
2: Muito bom. Geralmente a gente fica preso, né, quando vai no mainstream, a pessoa fala de Nárnia, talvez Senhor dos Anéis, mas dificilmente a gente fala de outras coisas, né? Aí a gente já pula muito vai pro esmilinguido, né? O cara já vai totalmente pro outro lado. Mas antes de você ser um marido troféu, Renan, como que foi que você chegou até aí, esse encontro de você virar o revisor crítico? Que é perigoso.
7: É uma história interessante.
2: A chance de dormir no sofá é grande durante a semana.
7: A Vitória sempre me suportou, né? Eu sempre fui uma pessoa, eu falo sempre que eu sou uma pessoa muito crítica, muito observador. E eu sou músico, né? De formação, trabalho com isso há 14 anos. Então, uma coisa que eu sempre aprendi é ouvir bem e observar muito bem. E acho que isso, e com as minhas leituras que eu tive, sempre foram leituras um pouco clássicas, que ela me deu hábito de leitura, e eu acabei pegando gosto demais, e isso se tornou uma coisa que eu fui levando pra vida, e aí quando a história que aconteceu, fatídica história que a gente chamou uma revisora crítica, e por conta dos conteúdos do livro, por conta principalmente do terceiro capítulo, ela... olhou e falou assim, eu não consigo revisar porque é um tema sensível pra mim. E aí a gente se viu meio que assim, o que a gente faz agora? Aí eu falei, não, deixa que eu sou seu revisor crítico. Aí ela falou, mas você já leu Fantasia Cristã? Aí eu falei, não, mas eu posso começar agora. Mas as minhas leituras são clássicas o bastante pra poder saber o que é ruim e o que é bom. E aí nesse período, foi um período que... eu fiquei muito crítico, né? Teve um momento que ela teve que refazer dois capítulos, assim, porque tinha um erro lá que eu falei, não, isso daqui. Aí ela falou, ai, você acaba comigo. Só que deu tudo certo, assim, ela me aguentou, a gente não se separou, né? Eu não dormi no sofá nenhuma vez, pelo menos. Então, acho que o livro lançou, as pessoas estão gostando, então eu acredito que isso foi uma coisa muito boa que aconteceu.
6: A fantasia sombria, ela é um gênero que mistura o reino fantástico, então o mundo desse livro, ele é inteiramente criado por mim, ele é um mundo feito do zero, tem certas coisinhas sobrenaturais, coisas que aparecem no livro que não existem no nosso mundo, que estão aqui como metáforas, como representações, mas mistura a fantasia, esses reinos fantásticos, com o terror. Então tem coisas um pouquinho mais gore, tem bastante violência descrita, tem um pouquinho de suspense ali.
2: Quase um Demon Slayer gospel ali. Sai sangue.
6: Isso. Eu decidi ir pra esse gênero porque, bom, eu sempre falo que o maior terror de um cristão não deve ser monstros, nem espíritos, nem seres malignos. O maior terror de um cristão deve ser nós mesmos. Eu acredito que nós, como humanidade caída, que nós demos essa abertura, né? Adão, no Jardim do Éden, deu essa abertura para que o pecado entrasse no mundo. Para mim, essa é a maior cena de terror da Bíblia, entendeu? Para mim, a maior cena de terror é Adão comer aquele fruto e o pecado entrando na terra. Então, nós, como humanos caídos, eu acredito que a gente, sem Deus, nós somos esse filme de terror. Nós somos pessoas horríveis, nós somos pessoas difíceis de lidar, nós somos pessoas que tomamos decisões ruins, machucamos outras pessoas. Então, é esse terror que eu quero trazer aqui. Esse terror de, será que eu estou sendo um bom cristão? Será que eu estou sendo uma boa pessoa? Será que talvez eu não esteja sendo o terror da vida de alguém? Sabe? É pra trazer essa reflexão.
2: Muito bom. É, tem uma frase do pastor Tiago Cavaco, ele é português, e eu gosto muito que ele fala que pior do que a gente pecar e fazer Jesus descer até a cruz é a gente não reconhecer o que ele fez na cruz. Então eu acho que é muito importante a gente atingir todos os públicos, porque talvez a gente seja muito preocupado, que não é da forma que eu costumo, talvez eu não compreenda, talvez seu livro não seja para mim ou para uma outra pessoa, mas tem gente que vai ler e vai conseguir chegar até Jesus, entender o caminho, apontar para a Bíblia e realmente ter uma experiência com Deus.
6: A trama que acontece no livro Aline, a Filha da Infâmia, vai trazer a história de dois reinos que eles estão em guerra há muito tempo. E após muitos anos dessa guerra acontecendo, eles finalmente chegam a um tratado de paz. Para você que vai abrir no prólogo do livro, você vai ver que esse tratado de paz está no prólogo.
2: Não pule o prólogo, porque
6: não
2: tem gente que
6: prólogo,
2: pula.
6: Não pule o prólogo.
2: De outra pessoa.
6: Não é, o prólogo tem o tratado de paz dos dois reinos. E basicamente é uma paz, mas é aquela paz velada, é aquela paz que não... Que,
2: Guerra fria ali.
6: É, não tá bem em paz. A Aline, que é a nossa protagonista, ela é do reino de Rhos. Rhos é um reino extremamente militar e Rhos realiza missões secretas para exterminar o reino inimigo de maneira sigilosa, porque teoricamente é para eles estarem em paz.
2: Qualquer semelhança com a realidade é mera coincidência.
6: É, qualquer semelhança aí, ó. Aqui são todos personagens inventados, entendeu? Se parece com alguém, eu não tenho nada a ver com isso. E a Aline, ela faz parte dessas missões secretas, então a Aline é uma assassina, ela faz parte dessas missões. Ela foi criada no exército, está no exército desde a sua infância. Só que em uma das missões ela comete um deslize, um pequeno erro ali. A Aline acaba deixando uma criança escapar de suas mãos. Nunca ninguém tinha escapado. E agora tem uma criança que viu mais do que poderia ver. E ela precisa achar essa criança antes que as missões secretas sejam reveladas. E ela acabe lascando ela e o reino dela inteiro.
0: Castilho, e aqui na Feira de Ficção Cristã e Cultura, uma das coisas que eu acho mais legal são os autores independentes. É lógico que a gente prestigia, e tem a parceira nossa lá, é uma editora, que é um player importante, inclusive, nesse universo pop cristão, mas, e aí você tem outros grandes players, a Thomas Nelson, a Mundo Cristão, agora a Claritas, que é um selo da Pedra Azul, e outras editoras, a Vida, a Agnus, o pessoal tem investido em ficção cristã, porque como o Simval já falou, é um dos segmentos que mais cresce. Mas o que eu acho mais bonito são os autores independentes. E aqui, pelo menos cadastrados ali, tem, o pessoal vai contando as mesas, deve ter umas, tem mais umas 70, cerca de 70 mesas, né? E aí você vê cada um fazendo-se uma coisa. Tem gente fazendo drama, tem gente fazendo romance, tem gente fazendo ficção fantástica, fantasia sombria, ficção científica, como é o caso do Kevin, que está aqui com a gente, com o Alvorecer de Eares, só o livro bonito que ele trouxe aqui. O Carlos foi lá, pescou, ele falou, tem que fazer com esse cara aqui. Então a gente viu aqui, muito legal, muito bom te receber aqui. Kevin, muito obrigado por você estar aqui com a gente.
8: Agradeço, pessoal, por terem me recebido. Meu nome é Kevin, eu tenho 30 anos, sou aqui de São Paulo, sou esposo da Grazi, casei recentemente, inclusive.
0: Parabéns pelo casamento.
8: Obrigado.
0: Mas também eu tenho o trabalho do Fernando, que ele traz aqui as crônicas
9: de um peregrino,
0: uma aventura. Ele traz aqui a aventura, o Jardim do Espírito, mas a ideia é ser um devocional em forma desse jogo RPG. Fernando, um prazer ter você aqui. Aproxima o microfone da boca
9: pra falar pra gente. Prazer todo meu, Andrezão. Foi muito bom te conhecer vocês. Prazer estar aqui falando um pouco de Crônicas de um Peregrino, falar de devocional, falar de aventura. Acho que é importante a gente fazer parte dos corajosos que rompem a bolha aí, poder falar disso aqui é impressionante.
0: Kevin, eu interrompi ele para ele falar sobre a história, então conta resumidamente qual é a história do Alvorecer de Eares. É Eares mesmo? Fala o Eares. Eares.
8: Isso, Eares. Eares. Se fosse puxar para o inglês, a gente mudaria a pronúncia, mas em português, como nós somos brasileiros,
0: pronto.
8: Eares, como está escrito. Essa história aqui é a jornada de dois irmãos.
0: Deixa eu segurar para você enquanto você...
8: Órfãos, a Clarice e o August, que descobrem que os pais, já falecidos, estavam envolvidos com uma organização secreta e global que está pesquisando e extraindo recursos de outro planeta. Esses dois órfãos, então, tentando entender por que tanto segredo, por que mentiram para mim, o que isso tem a ver comigo, sofrem um acidente no laboratório abandonado dos pais e vão parar nesse lugar. Então, não mais São Paulo, não mais isso que a gente vive aqui, mas outro mundo, vasto, vivo e muito perigoso.
0: Fernando, conta sobre a ideia do devocional em forma de RPG, As Crônicas de um Peregrino.
9: Boa, maravilha. Bom, surgiu primeiramente porque minha filha... Eu faço devocional com a minha filha sempre, tenho esse cuidado e esse zelo pela palavra dentro de casa. Minha filha é diagnosticada com TDAH, com hiperatividade, é muito agitada. E aí a gente acaba tendo estratégias do Senhor. Uma delas foi juntar uma paixão minha, que é o RPG. Mestre RPG há muitos anos da minha vida. Conheci muito cedo esse jogo.
0: A gente se identificou um pouquinho.
9: Só um pouquinho, assim. Só vivemos as mesmas coisas. Com a teologia, que faz parte da minha vida, né, ativamente, como ofício. E aí surgiu Crônicas de um Peregrino. Essa primeira aventura, o Jardim do Espírito, ela foca em o jogador, a cada sessão da aventura, resgatar frutos do Espírito que se perderam na grande árvore. Então, a cada sessão, ela vai, numa aventura, conhecer os guardiões, enfrentar inimigos, enfrentar dilemas morais, éticos, e aí aprendendo com o texto bíblico, com a vivência do RPG, rolando dado, enfrentando dificuldades e, obviamente, se divertindo aqui, aprendendo sobre o fruto do Espírito, que é muito importante. Cada sessão ela vai encontrar um, e aí tem locais, cenários, para que ela possa enfrentar a ausência desse fruto. É muito legal.
0: Queria que você falasse um pouco sobre essa ideia de jornada, Kevin. Por que que, normalmente, as ficções científicas, as fantasias, elas vão tratar de jornadas? O que que isso tem a ver conosco? Como que isso toca a gente enquanto ser humano, gente que tem a sua vida e, às vezes, muito rotineira em relação a uma jornada única que a maioria dos personagens da ficção, da fantasia, da ficção científica vivem?
8: Uau, que pergunta boa, muito obrigado.
0: Pergunta para o autor, tem que ser uma pergunta bem feita, né?
8: Tem um versículo que tem queimado muito no meu coração e da minha esposa, e ele tem acompanhado a escrita do livro, que é prelúdio desse aqui, que é Eclesiastes 3:1, se eu não me engano, que diz que Deus plantou uma eternidade no nosso coração. No coração do homem, né? Então, nós estamos sempre em busca de alguma coisa que complete esse buraco que está dentro de nós.
0: Uhum.
8: No caso aqui de Alvorecer de Ares, são dois órfãos perdidos tentando voltar para casa. E eles têm uma grande dor no coração deles. Sim. Perderam os pais e mudaram de realidade. Então, eu penso que a ficção científica e as ficções no geral também apontam para isso. Essa busca para completar o que falta na gente.
0: Como que essa ideia de jornada também, que existe no RPG, também pode se ligar? Assim como ela se liga na ficção científica, aqui no que o Kevin está contando, no caso de uma jornada do RPG.
9: Maravilha. O RPG por si só é uma jornada, né? A gente até brinca que no RPG você tem os níveis, então você começa muito neófito.
0: Sim.
9: Você começa muito fraco, né? Sem saber o que você sabe, o que você consegue fazer. E você termina muitas vezes preparado, mais maduro, né? Mais evoluído, com os níveis mais altos. Então o RPG por si só ele já é uma jornada. E a gente consegue trabalhar vários aspectos, né? O irmão falou sobre Eclesiastes, a gente fala muito sobre o caminho de Emaús. Então, quando eu trabalho texto bíblico com a minha filha, ou quando um líder trabalha o texto bíblico com um jovem, com um adolescente, a gente quer que os corações queimem ao escutar a palavra. A gente quer que ele se sinta aquecido, empolgado. Então, tudo isso tem a ver com jornada. O caminho de Emaús é uma jornada. É um caminho onde se trilha junto, onde se passa por aprendizados, onde você vai passar por reflexões. No caso do Crônicas de um Peregrino, isso tem tudo a ver, porque a cada episódio, a cada sessão, ela vai lidar com o fruto do Espírito, com as consequências da ausência daquele fruto, e o quão aquilo é importante e conectivo com a vida dela. A jornada do livro, da ficção, não vai só se conectar no jogo, mas vai se conectar com a vida, né?
0: Sim. Recomenda.
1: Pessoal, a Fefic não acaba pra você estar, em agosto conosco, agosto de Deus, esse mês glorioso que nós estamos fechando. Olha, tá faltando pouco pra você ver todo o conteúdo que a gente gravou aqui nesse ambiente da Fefic Memorial da América Latina. E pra encerrar, fala aí, Andrezão, fala aí, Carlos Pereira.
0: Fala, Andrezão!
1: Que é isso, moleque? 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
0: 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A gente também fala, ó, tem espelho na janela que foi vendido aqui no loja.rtmbrasil.com.br ou .org.br.
2: Venderam quantos espelhos na janela?
0: Espero que tenha vendido muitos.
2: Não, espero não. Você vai falar agora.
0: Não, fala no espelho. Eu não vou chutar, porque ainda não acabou o evento enquanto nós estamos gravando. Quanto vendeu no lançamento da Fuga do Abismo?
1: Não sei.
2: Todos, zero?
1: Mas é, talvez zero? Sim, talvez sim.
2: Você não tem fé? Fala aí quantos vendeu. O espelho na janela.
0: Mas eu acho que vendeu 300.
1: Uau!
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0: Muito boa tarde para vocês. Gostaram do Pop Talk? Eu espero que sim, ainda trazendo os ecos da FEFIC 2026. Acompanhe, semana que vem tem mais. E depois maratone os episódios lá no Viajando por Terras Distantes. Agora eu vou atender um pedido musical feito pela Nice e já vou fazer um convite para vocês. Desde cedo eu tô anunciando que a nossa amada Dora Bomilcar do Conversa Franca estará aqui, só que agora ela já está. Nosso RT em plena quinta-feira para conversar com a gente sobre um congresso 60+. E a gente quer convidar vocês. Então, primeiro eu vou atender a música que a Nice pediu e logo já fique a postos com papel, caneta, celular na mão para você anotar o endereço, os detalhes para você fazer a sua inscrição. Pergunta se você quiser também mandar para Dora, já pode deixar registrada por aqui. E agora eu vou oferecer para a Nice. Ela disse: eu sou apaixonada por música, mas tem algumas preferidas. E uma dessas é PG, Quem Sou Eu. Então já vamos com essa. Beijo, Nice! E oferecendo também para Dona Virgínia, para o seu Antônio, para Laura, para Dona Miriam. Boa quinta-feira para gente.

0: essa música vai pra nossa querida Anice, na região de Goiânia. Um beijo pra ela, o Trinquinato. Eu sei que também ama essa música, eu gosto muito também. Oferecendo pra todos vocês. E hoje, como já convidei todos, vocês já estão sabendo que a nossa querida Dora Bomilcar está aqui. Não é segunda-feira, não é conversa franca, mas hoje ela vem como entrevistada. Dora, que bom te receber. Bem-vinda, RPM.
1: Que alegria novamente. Bom, segunda-feira é um dia especial e agora parece que a quinta também tá ficando.
0: Tá ficando. Quinta antes era o dia do silêncio dela, mas agora com netos.
1: Isso.
0: Tá ficando difícil esse
1: dia. Tá ficando difícil. Mas logo, logo eles vão crescer. Sim. E eu vou poder voltar ao dia do silêncio que ela falou pra explicar pra vocês. É, logo que eu me aposentei na minha primeira carreira, eu tive um propósito. Eu, depois de 25 anos como professora, eu falei, eu vou ter quinta-feira um dia de silêncio. Um dia em que eu não vou mexer em redes sociais, não vou conversar com as pessoas. Sim. Então, eu ia lá para Atibaia, onde hoje eu moro 3 dias, pegava o carro, o cachorro, punha dentro do carro e chegávamos lá às 7 horas da manhã. Muito pegava bom. Aquela Fernanda Dias e naquela hora eu podia começar a ler a Bíblia, a orar, a ler meus livros. Olha, nós vamos falar hoje sobre envelhecimento e pessoas de 60 a mais. O 60 a mais lê. Pode investir a turma aí que gosta de essas pessoas que gostam de passar os livros, passe para 60 a mais que eles leem. Aliás, eu já estou até, trouxe um livro para apresentar aqui para vocês. E lá eu podia passar um dia com o senhor, um sanduíche só, e na rede.
0: Era um pouco de jejum, já isso, com as disciplinas espirituais.
1: E deitava na rede, então, olhava para o céu, via os passarinhos, ficava em silêncio. Nesse dia, meus filhos ficavam aqui em São Paulo, e o pai,
0: e então, levava para a escola.
1: Levava para a escola. É, tinha uma pessoa para fazer o almoço para eles e ele era o pai e mãe nesse dia. E eu, no dia seguinte, dormia cedo, no dia seguinte pegava o carro e voltava para São Paulo abastecida. Sabe por quê? Eu conversei muito com o meu pai. Ele contou, abriu o coração dele e eu abri o meu.
0: Muito bom.
1: Foi especial e começava com uma sexta-feira nova para mim, já com todos os encargos de mãe, de profissional e assim por diante. Então, eu aconselho aí os nossos ouvintes a separar um dia de silêncio. Um dia em que você pare todas as suas funções e converse com o pai. Um bom investimento.
0: Dorinha, quando eu conheci ela, e daqui a pouco eu vou contar que ela é uma das responsáveis por eu estar aqui na RTM hoje, mas quando eu a conheci há um pouquinho mais de 16 anos atrás, e ela me contou disso, eu fiquei admirada, mas eu ainda não tinha filhos, eu não tinha entendido a importância na prática disso, Dora. Mas hoje mesmo, bem cedinho, eu saí para fazer exame, e eu deixei toda a lancheira das crianças prontas, tudo arrumadinho, uniforme, e fui. E aí eu fui orando e conversando com Deus, eu falando, Deus, que saudade que eu tava disso. De quando eu ia fazer exame grávida da Paulinha bem cedinho e ficava só eu e o Senhor. Como é importante isso, como você falou, para nos abastecer. Porque como ele é a fonte da vida, essa correria vai sugando a gente,
1: sim,
0: né?
1: Sim, sim. E o fato de você ser mãe, sim, esposa. E eu tive 3 meninos. Sim. Você imagina? E também acordava cedo para fazer lancheira e sair com eles para a escola. Então, e eles já iam reclamando, com sono, não dava tempo de tomar Yakult e assim por diante. E até o final. Eu, depois que eu punha eles na cama, às 8h30, 9 horas da noite, é que eu ia tentar me recompor. Sim. Mas já estava com sono para ler a Bíblia, orar e conversar com o pai. Sim. E a coisa ficou mecânica. Mas quando eu me aposentei da primeira carreira, eu tive a oportunidade e faço até hoje. Hoje, eu confesso para você que eu acordei também bem cedo, porque as crianças saem 10 para 7. Os netinhos, não são mais os filhos. E depois das 10 para 7 é que eu pus as coisas no carro e vim para São Paulo.
0: Gente, então já vai anotando, porque são coisas práticas que revolucionam a nossa vida, que traz leveza para você não ficar esperando você se aposentar para conseguir desfrutar da vida, descansar. Não, a gente precisa encontrar mecanismos em meio à nossa rotina de ter prazer na rotina, deleite em Deus,
1: isso,
0: né?
1: Isso mesmo.
0: Deixar tudo mais leve. Mas, Dora, você hoje vai falar do congresso pra gente, mas antes de a gente chegar até lá, eu quero aproveitar que você está comigo aqui, tá
1: sim,
0: bom? Primeiro, eu quero contar então que a Dora foi uma das responsáveis por eu estar na RTM hoje, né? Meu tio a conhecia e eu levava meu pilotinho de rádio para tudo que era lugar. E ele falou, ah, tem uma amiga que trabalha em rádio. Aí ano após ano eu falava, tio, já falou com ela? Tio, você falou com ela? E ele não falava até que chegou um dia assim. Eu peguei e falei, tio, me passa o contato dessa sua amiga. Ele, ah, eu vou falar com ela. Não, tio, me passa o telefone dela. Eu liguei prontamente, a Dora falou, vem na minha casa. E aí eu fui, a gente almoçou, conversamos. Naquela época a gente recortou até revista feminina.
1: Isso.
0: Pra pensar nos nomes do...
1: Porque do
0: ainda
1: programa.
0: Era o Entre Amigas, né?
1: Isso.
0: E ao longo do tempo foi mudando pro Conversa Franca. Isso. Porque o seu público masculino sempre foi muito grande também,
1: sim,
0: né?
1: Sim, sim, isso mesmo. E eu lembro também de você lá em casa. Chegou a sobrinha do Bruno.
0: E já se foram mais de 16 anos, ouvintes. Que coisa boa. Então, Dora, você é muito importante na minha vida.
1: Imagina.
0: Viu? Muito mesmo. Gratidão demais a Deus pela tua existência.
1: É o Espírito Santo dentro de mim que dá umas dicas.
0: Sim.
1: Vai lá, chama ela, conversa com ela, conversa com ele. E assim, é o Espírito Santo que nos encoraja.
0: É verdade. E eu sou muito grata a Deus e a vida dela que atende, né? E que tem essa sensibilidade para perceber e para obedecer. Agora, Dorinha, aproveitando que a gente vai falar de um encontro que é 60 a mais e você falou que tá aí perto dos 70, né?
1: Isso.
0: Eu queria que você me falasse qual que foi a tônica, assim, a palavra que talvez você definiria os seus 20, depois os seus 30, depois os 40, as fases que você passou.
1: Então, acho que os meus primeiros 20 anos foi a palavra é surpresa.
0: Sim.
1: Porque olha só como Deus é fantástico. Eu queria muito fazer faculdade.
0: Sim.
1: E o meu pai falou, olha, nós não temos dinheiro para fazer faculdade. E aí eu fiquei chateada, estava lá com o meu normal, era um curso técnico. E conversando com o senhor, puxa vida, eu queria tanto fazer uma faculdade e o pastor da igreja que eu frequentava falou, olha, quem fizer teologia vai, a igreja paga. Aí eu fui fazer teologia, os 5 anos, e lá eu tive a oportunidade de ter bons amigos, ter um conhecimento cristão da Bíblia. Então, para mim, os primeiros 20 anos foi surpresa, porque Deus me presenteou com a oportunidade de ter que a minha fé ficasse muito sólida nos primeiros 20 anos da minha vida.
0: Sim.
1: Nos próximos 20 anos, eu fui esposa e mãe e profissional. Eu sambei aí para fazer as três coisas. Mãe, profissional e uma oportunidade de ser esposa.
0: Sim.
1: Então, eu me dediquei, o meu dia, 24 horas, eu me dedicava para essas três coisas.
0: Sim.
1: Mãe e profissional. Depois dos 40, eu pude servir ao Senhor com aquilo que eu tinha aprendido e sido. Então, eu e o Paulo fizemos um curso lá na nossa casa de pré-nupcial, para quem queria casar. Então, durante, acho que 7, 8 anos, toda quarta-feira vinha um grupo de 10 casais e a gente falava sobre vida em comum. E eu servia a Deus muito nessa área. Também, com o movimento Desperta Débora, eu ensinei as mães a orarem e terem perseverança de orar pelos os seus próprios filhos, né? E depois dessa fase, mais ou menos pelos 50 anos, eu comecei a ter a segunda carreira, que foi aqui na rádio.
0: Muito bom.
1: Foi mais ou menos nessa fase. Então, eu fui fazer um curso de rádio e fazer aquilo que eu gosto, que é conversar com as pessoas, entrevistar, saber da vida das pessoas. E a rádio me deu esta oportunidade de entrevistar as pessoas e servir isso.
0: Ela tem um DNA de jornalista que é o seguinte, ela está conversando com uma pessoa, com outra na igreja, ela... Você pode me dar uma entrevista?
1: Isso
0: jornalista
1: mesmo.
0: Age assim.
1: Isso mesmo. Mas junto com isso, eu deixei o Desperta Débora e comecei a trabalhar na AMTB, Associação Sim. das Missões Transculturais Brasileiras, que é uma organização que junta agências missionárias para estar fazendo pontes uma com a outra. Sim. E o meu departamento na MTB é a oração. Então, eu deixei da oração pelos filhos, oro pelos filhos ainda. Sim. E agora oro por missões. Hoje mesmo, de manhã, eu já cuidei de uma reunião de oração às 8 horas com um missionário que mora em Granada e sofreu com os terremotos. Sim. Então, hoje, 8 horas, ele entrou pelo Zoom, Sim. contando o que é que a família dele tem passado quando a casa dele treme. Sim. E outros. Então, olha, e é muito mais difícil arranjar pessoas que orem por missões do que pelos filhos. Sim. Mãe, todo mundo quer orar pelo filho, Sim. mas orar por missões é mais relevante. Bom, então essa foi a minha... E agora?
0: E agora?
1: E agora? Eu tenho 69 anos.
0: Tá muito bem.
1: Não quero parar. Quero muito continuar bom. Servindo ao Senhor.
0: Amém.
1: Mas para isso, eu precisei me preparar para isso Sim. e estou me preparando naquilo que eu não me preparei. Por exemplo... Você vai perguntar aí quais são.
0: Eu quero saber, esses 7 pilares, tá? O que que você começou desses 7 pilares e nem percebeu que já tinha começado? E quais outros que você falou, ai meu Deus, eu tinha que ter começado
1: pois
0: antes.
1: Pois é, isso mesmo. Bom, alimentação equilibrada é Sim. um dos pilares da a alimentação equilibrada. Então, eu realmente como de forma saudável, verdura, fruta, sempre acostumei em casa comprar, fazer feira. Aliás, eu moro perto da feira, então Sim. a feira sempre foi muito importante comprar. Depois fui atrás de outras feiras saudáveis, de coisa boa. Os japoneses são fantásticos. Eles colocam muito hortaliça, muita fruta. E agora moro em Atibaia, que é a cidade do morango. Os melhores morangos estão Sim. em Atibaia. Então, alimentação equilibrada, Sim. eu sempre fiz isso.
0: Ótimo.
1: Olha, um pilar de envelhecimento saudável. O segundo, eu tenho nota 2, que é o seu forte, que é o cuidado com o corpo. São as caminhadas, a musculação, o pilates, não ficar muito tempo sentada. Eu perdi. Mas agora que
0: tá
1: eu moro...
0: Recuperando.
1: Eu tô recuperando. Já estou na academia Sim. e vou falar até pro meu instrutor, o Felipe. Sim. O Felipe Vilares, ele é uma pessoa muito cristã, e durante os exercícios ele põe até louvor. Você precisa ver que legal. E estou fazendo Sim. 3 vezes por semana.
0: Muito
1: e
0: bem.
1: O Paulo me acompanha.
0: Sim.
1: O terceiro é também uma coisa que eu me preparei, é a minha segunda carreira. Eu acho que eu vou até para a terceira carreira.
0: Uau.
1: Porque os primeiros 25 anos eu fui professora, depois os segundos 25 anos eu já estou no 26º, eu sou

0: pra você daqui a pouquinho.
1: Olha que radialista essa, ela vai contar pra mim só no final da entrevista.
0: Bom, então a segunda carreira é o terceiro. O quarto é a saúde mental e emocional. Procurar apoio profissional é um ato de cuidado. A mulher tem horas na vida que ela precisa, e o homem também, que ela entra em depressão, sim, que ela já não sabe para quem é, para onde ela está indo, sim, e ela precisa de apoio. Apoio, e nós temos uma rede de apoio cristão, sim, né? Muitas pessoas fazem terapia, e eu acho que esse é o quarto pilar. Não acho não, eu tenho certeza. É o quarto pilar, saúde mental e emocional. Procurar um profissional para algumas coisas que estão aí num buraco dentro de você. Sim. Bom, o quinto é o relacionamento social. A vida social, servir como um voluntário em projetos sociais, calamidades públicas e ter amigos. E agora é que... eu posso dizer quando é a minha terceira carreira. A minha terceira carreira é motivar mulheres a terem amigos. Por quê? Eu vou contar. O meu marido, 25 anos, foi pastor da Igreja Batista na Granja Viana. E depois disso, eu estava fazendo o devocional com ele, ele falou o seguinte... Eu falei pra ele, sim, Paulinho, quantos amigos você tem? E eu posso perguntar pra você, mas você tá numa idade que você tem muitos amigos. Ele tem 71. Nós fomos colocar no papel, sim, e vimos que nós tínhamos muito poucos amigos. Por quê? Eu cuidei mais de 50 mulheres na igreja. Sim. Por que que eu não tenho amigos? Porque ovelha não é amigo. Ovelha é ovelha. Sim, sim. Amigo é amigo. Sim.
1: Porque ovelha você tá cuidando, pois cuidando. É. Mas amigo é aquela coisa mútua que você nem percebe que você cuida dele, mas ele tá cuidando de
0: isso,
1: você o tempo todo.
0: Isso,
1: né?
0: Mesmo. E aí é o que eu sinto que é a minha terceira carreira. Sim. É motivar, sim, as pessoas a terem amigos.
1: Muito bom.
0: Hoje, se eu perguntar aqui pra você, eu falo, quantos amigos você tem? Às vezes são os amigos dos amigos dos seus filhos, outros casais que têm a mesma... Sim. Mas aquela pessoa que te ouve, sim, não te julga, sim, mas tem coragem de dizer algumas coisas para você.
1: Sim.
0: Então, eu tenho feito grupos de amizade, sim, com várias pessoas online.
1: Então,
0: né? Então nós temos um livro, estudamos, sim, e nos encontramos uma vez por mês. E esta seria a forma que eu me sinto que é a minha terceira carreira. Mulher em ministério. Porque com 70 anos, a pessoa já te respeita para alguns assuntos. E quando eu pergunto, principalmente para os homens, quantos amigos você tem? Eles não têm. Eles não têm amigos.
1: Tem colega de trabalho, tem muito isso, né?
0: Pois é. E esse é um pilar. Relacionamento, sim, vida social, se colocar num projeto voluntário, ajudar uma viagem a curto prazo.
1: Sim.
0: Então, este é um envelhecimento saudável. Eu lembro da minha mãe e meu pai, eles não tinham amigos, né? E isso talvez tenha sido o fato deles morrerem tão cedo, 74, sim, 76 anos. Hoje o povo vive mais, sim, é necessário.
1: E às vezes tinha também aquele conceito, né, do homem e da mulher, por eles terem juntos, serem parceiros, tal, como se a mulher também não precisasse ter a sua individualidade, o homem não ter a sua individualidade. Eu lembro a minha mãe, por exemplo, não cultivou muitas amigas, mas porque também o meu pai, pensando, né, assim, aí vamos construir tudo junto, ele falava, não, agora é a gente, somos nós os nossos filhos. Mas se você não vai construindo ao longo do tempo, quando os filhos depois saem, cadê os amigos?
0: Cadê os amigos?
1: Tem que ser ao longo da jornada, né, passando as fases todas juntas também, né?
0: Eu gosto quando meu filho da França liga ou de Portugal e ele fala, mãe, o que você vai fazer hoje? Ah, eu vou sair com tal pessoa. Ah, vou sair. Mãe, não é possível, você vai sair. Pois é, segunda-feira é o dia do churrasco lá em Atibaia. Terça-feira é o dia da sopa, quarta é o da pizza, quinta é da feijoada e assim por diante. Toda noite tem um motivo pra gente.
1: A Dora já vai vivendo o reino de Deus aqui na Terra.
0: Aqui.
1: É tão bom isso, é isso,
0: pois
1: né?
0: É.
1: É isso,
0: vem
1: estar à mesa. E o sexto, Dora?
0: Bom, o sexto é a prevenção e acompanhamento da saúde. Prevenir é melhor que remediar. Então, a prevenção... Às vezes eu pergunto para uma pessoa... Ah, você já fez a sua colonoscopia? Não, nunca fiz. Como? Você tinha que fazer a partir dos 50. Sim. Então, a

0: acompanhamento médico.
1: Sim.
0: Tem possibilidade, faz os exames. Uhum. Não deixa para depois. Aliás, tem possibilidade não, porque o SUS tá aí, nem que você não tenha uma previdência privada, alguma Sim. coisa assim, você pode fazer, né? E o último, que é a nossa vida espiritual, né? Disciplinas espirituais cristãs fortalecem a esperança. Disciplinas espirituais cristãs fortalecem a esperança. Ir à igreja, ler a Bíblia, servir a comunidade de fé com seus dons. Você tem dons, com certeza você pode servir na igreja. E esse é o sétimo e, para mim, um dos mais importantes.
1: Sim.
0: Agora, já vou indicar, mais ou menos isso, é baseado, é cientificamente baseado.
1: Sim.
0: Porque existe um filme Sim. da Netflix, que uhum. todo mundo pode assistir,
1: Sim.
0: que chama Zonas Azuis.
1: Uhum.
0: Este filme mostra 6 lugares no mundo onde as pessoas vivem mais que 100 anos. É fantástico e é baseado nesses pilares do envelhecimento saudável. Uma na Itália, uma no Japão, uma nos Estados Unidos, uma...
1: Legal.
0: É importante
1: Sim.
0: ver, você vai vendo as pessoas vivendo Sim. mais que 100 anos.
1: Sim.
0: E de uma forma produtiva.
1: Muito
0: então,
1: bom.
0: Os 7 pilares do desenvolvimento saudável... Estão aqui para todo mundo, hein?
1: E eu anotei porque eu tenho certeza que quando terminar essa entrevista, a turma vai me pedir para eu mandar um resumo. Então, anotei para poder passar para vocês. Mas, Dora, eu também quero saber como que nasceu o Movimento 60+. Eu sei que vocês vão se encontrar, você vai ser preletora junto com teu esposo para falar quando os filhos saem de casa, né? Como é que ficam os casais. Mas antes de a gente falar que tá chegando, já tá pertinho, né, esse
0: Isso.
1: encontro. Mas aí, como que veio essa ideia no coração de vocês? Nasce da vontade de Deus e a gente tem que estar antenado para perceber isso, né? Mas como que foi esse processo?
0: Olha, quem fundou foi o Robert Coe. Ele já veio aqui e ele já está com 80 anos e veio falar que ele estava preocupado com a igreja que não dava espaço e nem pensava no 60+. Então tem, na igreja tem departamento infantil, tem os adolescentes, tem os jovens, tem os casais. E aí, nada para o 60+. Mas o 60+ tem alguma coisa a dizer para a igreja e também quer um espaço dele. E o Robert Coe, junto com um grupo de pessoas e a revista Ultimato, começaram a escrever artigos aí nas igrejas. E é um movimento para despertar a igreja para o ministério do 60+. E encorajar as igrejas evangélicas para essa nova realidade demográfica que o 60+ também pode ser protagonista. E então, uma das coisas, por exemplo, né, o que que a igreja precisa saber sobre o 60+? É importante. Às vezes eu vou à igreja e muitas vezes vou a algumas outras igrejas em que eu tenho que fazer o louvor mais ou menos uns 20 minutos de pé. A igreja sabe alguma coisa sobre os 60+?
1: Não.
0: Não sabe. 20 minutos de pé, né? Ela precisa saber que os 60+, às vezes, não pode ficar 20 minutos de pé. Outra coisa, o 60+ tem uma dificuldade, muitas vezes, de ouvir. O meu esposo usa um aparelho e ele tem um relógio que diz o seguinte: quando o volume está muito alto, saia do ambiente, saia do ambiente, saia do ambiente. O relógio dele Uau. Diz saia do ambiente, porque está muito alto. O idoso 60+ gosta de ouvir hinos, mas às vezes não passa um hino sequer. É muito legal fazer uma mesclagem. E o 60+, então, quer ensinar ou deseja que a igreja evangélica saiba um pouquinho mais. Por isso que hoje, nesse ano, nós vamos... Olha, esqueci de dizer, é um movimento. Se você quiser e na sua igreja alguém vá para ensinar, fale de falar sobre os 8 pilares, ensinar ou então explicar o que é o movimento MC60+, não, pode ligar aqui para a rádio que a gente indica uma pessoa para ir até a sua comunidade. Mas o encontro do 60+, que vai acontecer, o quinto encontro do 60+, que vai acontecer aqui em São Paulo, em Mariápolis, 47 quilômetros de São Paulo. É perto de Vargem Grande Paulista. Pega a Raposo Tavares e num minutinho tá lá. Muito perto. É o quinto encontro. Nós já fizemos em outros lugares. Mas esse ano, o tema é a força da esperança para o 60+. A força da esperança para o 60+. O encontro começa dia 15, na hora do almoço, e termina dia 17. É para quem? Para 60+ e para quem não é 60+ também. Casais, viúvas, solteiras, aquela pessoa que deseja reforçar a sua esperança. E quem vai estar lá? Posso contar?
1: Ó, antes de você contar, deixa isso daqui pro finalzinho, sabe por quê? Você está recebendo muito elogio, muito abraço da turma. Olha, a Ana Dege diz: essa mulher é fora de série, eu tenho o prazer de conhecê-la pessoalmente. Quero saber tudo desse congresso, terei a oportunidade de revê-la. Que legal, Anne. Olha, a Renata já esteve com você num congresso. E aí, ela disse assim: ai, que alegria ver a Dória. Eu participei do retiro de oração e silêncio com a Dória e o pastor Paulo. E como eu aprendi, eu fui acolhida por eles. Hoje em dia eu pratico desligar o celular pelo menos uma vez na semana.
0: Opa!
1: Ai, como isso é bom, eu fico off mesmo. E tô amando essa entrevista, tô anotando tudo e a gente já quer ir nesse congresso, que legal. A Soraya também aqui junto contigo, a Virgínia, o seu Antônio, a Dora Miriam. Ah, a Neidma é o nosso ouvinte lá de Recife, Pernambuco, ela cuida do Ministério 60+ da igreja dela.
0: Opa, precisamos conversar, trocar umas figurinhas.
1: Muito bom. Agora me conta, Dora, além de você, junto com o esposo, serem os preletores que estarão lá para falar quando os filhos saem de casa, quem mais vai estar presente? Quais são as palestras, hein?
0: Bom, quem vai estar lá é a Esther Carrenho. A Esther Carrenho, ela é psicóloga, escreveu aquele livro sobre raiva, muito legal. E ela vai falar sobre envelhecer com propósito. Nós vamos ter também a Tânia, a Clênia Fassoni, a Clênia lá de Viçosa, da Ultimato. A Clênia vai falar sobre perdas e resiliência ou esperança do tipo. Ainda que a Clênia é filha do Elben, vai estar lá. Quem vai estar lá? O Ageu, psicólogo, ele vai falar sobre envelhecer com relevância e morrer com dignidade. A palestra dele é fantástica. Eu já vi em outro lugar, não pode perder. Quem vai estar falando? Elias Bispo vai falar sobre equilíbrio financeiro do idoso. Olha que assunto importante. Na hora em que a gente vive só de aposentadoria, como ter equilíbrio financeiro? Investir em quê? Né? Importante. O Fábio Iquedo, ele é médico lá de Atibaia e ele vai falar como enfrentar as doenças, especialmente as demências da velhice. Como enfrentar as doenças, especialmente as demências da velhice. Agora, a Lloyd Muniz, ela já veio aqui na rádio e ela vai falar como lidar com a solidão na velhice. Nós temos dois grupos de viúvas, uma vem de Brasília e outra de São Paulo, vem viúvas em missão, para ouvir especialmente sobre esse tema, como vencer a solidão na velhice. Olha que importante.
1: Muito bom.
0: Nós temos também, quando os filhos vão embora, Paulo e Dora Andrade, Outono na Vida, Memórias e Esperança. Como vou ter essa esperança olhando as memórias. E o Christian Gillies, o pastor lá da Igreja Batista de Redenção de Belo Horizonte, vem falar a força da esperança vivendo entre o já e o ainda não. Né? É fantástico. E temos a segunda carreira com o Daniel. Ele vai explicar, mas nós vamos ter um especialmente, olha só, chama Toque Fácil. Como lidar com o celular sem precisar pedir para o seu neto?
1: Hã? Muito bom, tá muito completo isso. É da vida mental, espiritual, cognitiva.
0: Sim, é isso mesmo.
1: Financeira. Ai, Dora, você sabe, sabe que eu não tô querendo deixar você embora, né? Mas eu já vi a produção passando aqui falando que a gente estourou todos os horários. Mas antes de você ir embora, Dorinha, como que a turma faz pra fazer essa inscrição? Qual que é o número?
0: Então, você pode entrar no site mc60mais.com.br e lá você pode fazer sua inscrição. Se você não conseguir, aqui tem o número, a Priscila pode te atender. 67996805661. Repetindo, 67996805661. Priscila. Ou então pelo site mc60mais.com.br. De 15 a 17 de. 15 a 17 de setembro. Tá chegando aí. Você pode ir, olha, é baratinho em relação aos outros congressos, é baratinho, é para 60 mais, tá? E a sua força, a sua esperança vai ser renovada no nosso retiro dos 60 mais.
1: Muito obrigada, Dora Bomilcar, pelo seu tempo com a gente. E eu anotei tudinho, então se você não conseguiu anotar o link para inscrição, o telefone da Priscila, é só pedir aqui também para a gente, que até o meu horário eu vou passando para vocês e ao longo dos dias, né? Para vocês não perderem esse encontro. Obrigada,
0: muito
1: Dora!
0: Obrigada,
1: ouvintes! A gente vai para um intervalo rápido e voltaremos em instantes.
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5: Muito bom, né, turma? Gostaram? Eu amei receber aqui a Dora, amei ver vocês interagindo com a gente, pedindo todos os detalhes, os dados, o telefone para participar. Olha lá, dona Olinda falou, eu me interessei quando eu ouvi essa entrevista da Dora. Eu quero participar desse congresso, me passa esse link do 60 a mais. Dona Olinda, pode deixar que eu vou passar para a senhora, ó. Vou aproveitar para falar de novo aqui no ar, para a turma poder acessar, mas vou deixar escrito também para você. mc60mais.com.br. O telefone da Priscila é o 67-99-6805-661. E aí, qualquer dúvida é só perguntar aqui pra gente, que a gente envia também para vocês.
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5: Eu chamo a Soraya, a dona Olinda, a Virgínia, a Laura, a dona Miriam e toda a turma vai começar com o nosso querido Jorge Cacuto, mais um programa. Venham pra cá. 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
7: Olá! É uma alegria contar com a sua audiência, caro ouvinte. Que a graça do Senhor Jesus alcance a sua vida e fortaleça de uma forma perseverante a sua fé no dia de hoje. Eu quero conversar com você sobre a ideia, a certeza da glória futura dos filhos de Deus. Esta é a segunda parte do texto que começamos em Romanos capítulo 8, partindo do versículo 18. Mas hoje nós daremos continuidade do versículo de número 23 até o versículo de número 25. Escute com atenção a leitura da palavra de Deus. Romanos capítulo 8, versículos 23, 24 e 25. Assim nos diz a palavra do Senhor. E não somente ela, mas também nós que temos os primeiros frutos do Espírito, também gememos em nosso íntimo, aguardando ansiosamente nossa adoção, a redenção do nosso corpo, porque fomos salvos na esperança. Mas a esperança que se vê não é esperança, pois como alguém espera o que está vendo, mas se esperamos o que não vemos, com paciência o aguardamos. Texto da palavra do Senhor, que Deus nos abençoe a ter entendimento desse texto, de como que a nossa expectativa deve sempre estar renovada em Cristo, porque a expectativa da glória eterna reposiciona os sofrimentos no presente momento, tudo o que nós passamos, tudo o que enfrentamos e sentimos falta, mas quando nós vislumbramos e olhamos para frente, então nós podemos confiar. No programa anterior, nós vimos que toda a criação geme. É por isso que o versículo de número 23, ele começa. E não somente ela. Ela quem? A criação. A criação geme. Não somente ela geme, mas nós também gememos. Agora, na sequência, Paulo argumenta que não apenas a criação geme, mas os próprios filhos de Deus também gemem. E, na sequência, surpreendentemente, o Espírito Santo também geme. Versículos 25 e 26, que falaremos no próximo programa. Então, nós temos aqui três expressões de gemidos nesse texto. Primeira delas, o gemido da criação, versículos 19 ao 22. Nos versículos 23 ao 25, temos o gemido dos filhos de Deus, portanto, dos remidos. E no versículo 26 e 27, nós temos o gemido do Espírito Santo. Essas expressões de gemidos são dores de uma criação que aguarda o nascimento de uma nova realidade. Assim como as dores do parto anunciam que uma criança está para nascer, os gemidos, em Romanos capítulo 8, anunciam a redenção completa que está próxima para a criação, está próxima para os filhos de Deus e está próxima no sentido do Espírito Santo que intercede por nós, fazendo o trabalho em nós da glorificação dos filhos de Deus. Veja, Paulo afirma, nós que temos as primícias do Espírito, também gememos em nosso íntimo. Que afirmação extraordinária, não é mesmo? Quem possui o Espírito Santo, nos diz Paulo, continua gemendo. Isso desfaz a ideia de que o cristão verdadeiro nunca sofre ou não experimenta angústia e dor. O Espírito não elimina imediatamente as nossas lutas. Ele nos sustenta durante elas. Lembre das três etapas da salvação nesse sentido. Em primeiro lugar, nós fomos salvos da culpa do pecado. Quando você e eu cremos em Cristo Jesus, caro ouvinte, no ato da fé, nós fomos justificados. Nossa dívida foi quitada, foi cancelada. Nossa condenação foi removida. Romanos 8 começou exatamente afirmando, agora, pois, já nenhuma condenação há para os que estão em Cristo Jesus. Lembra disso? Versículo de número 1. O tribunal de Deus já declarou o crente justo por causa da obra de Cristo, a obra perfeita de Jesus Cristo. Em segundo lugar, nós fomos salvos da culpa do pecado. No presente, estamos sendo salvos do poder do pecado. Embora perdoados, ainda enfrentamos uma batalha diária. Ainda lutamos contra a tentação. Ainda choramos pelos nossos fracassos. Ainda percebemos o conflito entre a carne e o espírito. E a santificação, então, nós descobrimos que também é um processo. Deus continua moldando o nosso caráter. Quando um escultor começa a sua obra, qualquer pessoa que não conhece o que esse escultor está construindo, qualquer pessoa que observa apenas os primeiros golpes, talvez pense que este escultor está destruindo a pedra ou a madeira, mas o artista sabe o que ele pretende produzir. Então, cada golpe com a sua talhadeira e o seu martelo, cada golpe revela um pouco mais da beleza que ele está descobrindo escondido naquele mármore. Assim Deus trabalha conosco. As provações muitas vezes são ferramentas em suas mãos para nos moldar cada vez mais à imagem de Cristo. Em terceiro lugar, descobrimos que Deus nos salvou da culpa do pecado. Deus está nos salvando do poder do pecado, mas Ele também vai nos salvar da própria presença do pecado. Esta é a esperança que faz Paulo olhar para o futuro e vislumbrar a glorificação. Um dia não haverá mais pecado, não haverá mais enfermidade, não haverá mais lágrimas, não haverá mais morte. Nosso corpo será glorificado e então seremos semelhantes ao nosso Senhor. E a obra da salvação, assim, estará concluída e completa. É importante lembrar, caro ouvinte, é importante lembrar que o cristão não deseja o céu apenas para escapar do sofrimento. Nosso maior desejo deve ser o estar com Cristo. O céu é precioso porque Cristo está lá. Como dizia um pastor amigo meu, dizendo que se Cristo não estivesse no céu, o céu não seria céu. Porque o céu só é céu, porque Cristo está lá. Imagine um marinheiro enfrentando uma tempestade durante a noite. As ondas são enormes, o vento sopra com violência. Ele não consegue ver o porto, mas ele continua navegando porque conhece o mapa e ele confia no farol que está guiando para a direção do porto. Ah, assim também é conosco. Nem sempre enxergamos o agir de Deus em nós. Mas nós conhecemos aquele que conduz a nossa embarcação. Nossa esperança não está nas circunstâncias. Está sim no caráter de Deus. Nós conhecemos quem Deus é. Talvez você ou alguém próximo a você esteja vivendo um tratamento médico prolongado. Ou talvez enfrentando um desemprego prolongado. Ou chorando pela conversão de um filho. Ou lutando contra a ansiedade. Paulo não diz que esses sofrimentos são pequenos e não devem ser considerados. Não, não diz isso. Ele diz que eles são temporários. Que a esperança transforma a maneira como nós suportamos a dor e, quem sabe, que amanhã chegará, suporta melhor a escuridão da noite hoje. O que aprendemos com esta passagem é como colocar uma pedra enorme é um prato de uma balança. No outro lado da balança, colocar uma montanha inteira. A pedra continua pesada, mas ela desaparece diante do peso infinitamente maior da montanha, não é mesmo? Assim acontece com os sofrimentos do presente. Eles são reais, sim. Eles machucam, é verdade. Eles ferem, eles produzem lágrimas. Não ignoramos isso. Mas quando comparados com a glória que Cristo preparou para os seus filhos, tudo isso perde o seu peso definitivo. Nossa esperança não está em pensamentos positivos. Nossa esperança está em Cristo, que prometeu completar a sua obra que começou em nós. Porque a expectativa ardente e a esperança da glória eterna ofuscam e reposicionam os sofrimentos que enfrentamos no presente. Eu vou orar. E logo depois ouviremos uma música com o projeto Sola, Isaías 53. Senhor, obrigado mais uma vez pelo trabalho que o Senhor deu início em nós. Ajude-nos hoje a perseverar e a testemunharmos tão claramente da graça do Senhor nas nossas vidas. Pedimos e oramos no nome de Jesus. Amém.

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3: Para todo mundo ouvir. Eu agradeço muito a Dona Olinda, que tá fazendo companhia pra gente, a minha xará Renata, a Rosângela em Lençóis Paulistas, olá, seu José Carlos, Noilma, Soraya, Virgínia, Dona Miriam em Teresina, Piauí, querida Laura, que tava acompanhando o Dorothy, ela disse, hoje o programa foi nota 10, que bom, fico tão contente com esses retornos de vocês. Muito obrigada, viu? E a gente fica contente e aproveita para oferecer canção, aumenta esse som.
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0: Nós vamos ao som do Mauro Henrique, do Leonardo Gonçalves. Tudo fica bem.
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0: Querida Stephanie, Marília, Rosinaldo, Marcos, para vocês, pro Peterson, pra Miriam, pra querida Laura, pra Rita de Cássia, pro Edu Chaclian.

0: Leandro Henrique, Leonardo Gonçalves. Tudo fica bem. E aí a nossa querida ouvinte Bianca, lá do Distrito Federal, disse: boa tarde, Rê, que canção linda. É muito bonita, né? Ai, tudo que eu queria dizer tá expresso aí na canção. E agradecendo o seu José Carlos, ele disse: Rê, esse mês tá complicado aqui no trabalho, saio de casa muito cedo e chego à noite. Eu tenho ouvido o Caráter Primeiro às 3h45 da manhã. E aí, turma, vocês vão vendo a relevância de programas que passam nesses horários da madrugada, 1 da manhã, 1h30, 2 da manhã. Porque tem gente trabalhando, mas sendo nutrido pela palavra. Que legal, seu José Carlos. Que Deus depois te dê descanso proveitoso. Mas enquanto isso, obrigada ainda por estar com a gente, viu? E obrigada, seu Elcindo, pelo teu recado. Muitíssimo obrigada, Jairo Pereira. Ele disse: Rê, meu pastor Giovanni, dia 26, vai passar por uma cirurgia no coração. 3 pontos de safena. Eu também peço oração pela colega de trabalho, a Rosinha, num tratamento oncológico. Muitos pedidos a gente leu aqui durante um programa Um Tempo com Deus, mas vão levando também pra casa de vocês, pro dia a dia, pra vida, todos esses motivos de intercessão. Obrigada demais, Renato, por estar com a gente desde cedo, querida Luciene também conosco, e eu vou colocar o áudio da minha amada Magnólia. Boa tarde, Mag!
1: Obrigada, aqui é Magnólia, professora aposentada, Assembleia de Deus, Macau, Rio Grande do Norte. Renatinha, é possível você colocar aquela música Mestre? É uma cantora, não me lembro como é o nome dela agora. É que Deus abençoe você, seus familiares, os ouvintes e todos que fazem essa grande RTM. Muito lindo depoimento de Iberê. Gostei muito. É, manda um abraço pra ela.
0: Obrigada, minha querida. Olha, música que fala de mestre com mulher. Aí eu encontrei aqui a da Cristina Mel, chama Mestre. E tem algumas outras aqui, ó. Tem Gisele Cristina, Cristo Meu Mestre. Tem com VPC. Depois você me avisa qual dessas. Tem com Prisma Brasil, o Mestre Me Dirá. Você vai me falando se lembra qual dessas, Mag. Enquanto isso, eu também vou te fazendo um convite. Para você, para o Paulo Farias, para o Jorge, para o Nelson. Vai começar o programa com Israel Mazzacorati, o Deus na Vida. Vamos acompanhar? Aí na volta a gente já retorna com música.
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3: Olá, eu sou o Israel. Sente-se, pegue o seu café e vamos conversar sobre Deus e sobre a vida, sobre a fé e sobre as nossas dúvidas. O Deus na Vida está no ar, o programa que, como você já sabe, quer refletir sobre a vida debaixo da luz do Evangelho de Jesus Cristo. Com a verdade revelada de Deus na Bíblia, visitamos diversos aspectos que compõem a nossa existência. Então, que Deus nos ajude em nossa jornada. No episódio anterior, vimos que a relação de pai e filho entre Deus e Jesus Cristo consiste na essência da identidade de Jesus. Na mesma oração que Jesus fez, escrita em João 17, temos logo no início Jesus falando sobre o que é a vida eterna. Ele disse assim para o seu pai em oração: esta é a vida eterna, que te conheçam o único Deus verdadeiro e a Jesus Cristo a quem enviaste. E é sobre isso que eu quero conversar com você neste episódio. Um dos equívocos comuns entre os cristãos é pensar na vida eterna apenas como algo que está por vir. Ouvimos a palavra eterna e logo associamos o seu significado a algo futuro. Nesse caso, como será a nossa vida depois que Jesus voltar? Esse pensamento precisa ser corrigido. E nem é preciso tirar da vida eterna o seu aspecto futuro. Ele pode permanecer lá, deve permanecer lá, mas é preciso acrescentar o aspecto presente e real dessa vida sobre a qual Jesus falou e o Evangelho de João enfatizou com maestria. O versículo mais conhecido de João, por exemplo, fala sobre a vida eterna. João 3,16 diz assim: porque Deus tanto amou o mundo que deu o seu Filho unigênito, para que todo o que nele crer não pereça, mas tenha a vida eterna. Aqui está o meio mais apropriado de nos aproximarmos do significado bíblico de vida eterna. A obra de Jesus, que foi a sua vinda, o seu ensino, sacrifício e ressurreição, é o meio pelo qual o Deus eterno está concedendo vida eterna a todos aqueles que creem em Jesus. Assim, a vida eterna é o oposto de perecer, de acordo com João 3,16. Nesse caso, a vida eterna é a oferta de salvação da parte de Deus que tira as pessoas de uma vida que está condenada e em direção à morte. Imagine o impacto dessas palavras do Evangelho. Até Jesus vir ao mundo, todos nós vivíamos o que agora já não podemos mais chamar de vida. A vida que conhecemos por definição e experiência é uma realidade condenada à morte, que já respira os ares podres da morte. Observe como Jesus revelou essa verdade aos judeus do seu tempo. Em João 5, 39 e 40, lemos: vocês estudam cuidadosamente as Escrituras, porque pensam que nelas vocês têm a vida eterna. E são as Escrituras que testemunham a meu respeito. Contudo, vocês não querem vir a mim para terem vida. Como assim os judeus teriam que ir a Jesus para terem vida? Eles não estavam vivos? Do ponto de vista humano, biologicamente e psicologicamente, todos nós estamos vivos. Mas isso não é o que Deus chama de vida. Tem algo a mais que nos falta. E é precisamente este algo a mais que Jesus veio ao mundo para nos conceder. O que exatamente nos falta para que a vida seja realmente vida? Vamos falar disso logo após a vinheta.
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3: Em João 10,10, Jesus disse: o ladrão vem apenas para roubar, matar e destruir. Eu vim para que tenham vida e a tenham plenamente. Jesus define a sua vinda ao mundo para nos dar vida plena, vida abundante. A vida eterna é a vida de Deus, a vida do tempo futuro em que o pecado e a morte já estão plenamente derrotados e por isso já não fazem mais parte da história e já não ameaçam a vida. Essa vida do futuro foi dada no presente, para toda pessoa que crer em Jesus. Mas o que seria essa vida eterna? Jesus deixa claro em sua oração ao Pai, em João 17,3. Esta é a vida eterna. Dois pontos. Que te conheçam o único Deus verdadeiro e a Jesus Cristo, a quem enviaste. Ou seja, a vida eterna é conhecimento de Deus e de Jesus Cristo. O conhecimento de Deus se tornou acessível ao mundo por meio do agente revelador que Deus enviou, que é Jesus, o seu Filho. Lemos sobre isso em João 1,18. Ninguém jamais viu a Deus, mas o Deus unigênito, que está junto do Pai, o tornou conhecido. Não apenas Jesus tornou o Pai conhecido porque ele falou a respeito do Pai. Isto é verdade, mas é parte da verdade. A verdade completa é que Jesus personificou o Pai, tornando-o conhecido por meio de sua presença real neste mundo, vindo a ele em carne. Em João 14, de 6 a 10, lemos assim: Jesus respondeu: eu sou o caminho, a verdade e a vida. Ninguém vem ao Pai a não ser por mim. Se vocês realmente me conhecessem, conheceriam também o meu Pai. Já agora vocês o conhecem e o têm visto, disse Filipe. Senhor, mostra-nos o Pai, isso nos basta. Jesus respondeu: você não me conhece, Filipe, mesmo depois de eu ter estado com vocês durante tanto tempo? Quem me vê, vê o Pai. Como você pode dizer, mostra-nos o Pai? Você não crê que eu estou no Pai e que o Pai está em mim? As palavras que eu digo não são apenas minhas. Ao contrário, o Pai que vive em mim está realizando a sua obra. Fica evidente aqui que a vida eterna é conhecer a Deus por meio de seu agente revelador, que é o seu Filho Jesus, e que essa revelação acontece por meio das palavras e ações de Jesus, como por sua presença que personifica o Pai neste mundo. O conhecimento de Deus tem mais um aspecto importante aqui, pois conhecer a Deus é mais do que uma simples questão de compreensão intelectual. É, na verdade, um relacionamento pessoal com Deus. Isso porque, como vimos no episódio anterior, o Pai e o Filho se conhecem em amor mútuo, amor que os torna um só. Por meio desse conhecimento de Deus é que somos acolhidos no amor mútuo do Pai e do Filho, amando a Deus, sendo amados por Deus e, consequentemente, amando uns aos outros da mesma maneira como somos amados pelo Pai e pelo Filho. Agora podemos perceber o quanto a vida eterna é uma realidade presente, pulsante e dinâmica que nos coloca em movimento dentro de uma relação de conhecimento e amor, em que continuamente experimentamos o amor do Pai por nós e somos aperfeiçoados nesse amor. A vida eterna é o que nos transforma à semelhança do amor do Pai e do Filho, nos conduzindo a uma existência que ama o próximo como um fluir do amor de Deus por nós, através de nós e em direção aos nossos próximos. Vamos encerrando por aqui mais um episódio do Deus na Vida. Lembre-se, a vida eterna é o conhecimento de Deus por meio de Jesus Cristo. Conhecimento intelectual é verdade, só que não apenas intelectual. Conhecimento relacional e pessoal com Deus e com Jesus Cristo. Que o amor do Pai firme os seus passos e entendimento sobre a vida eterna que você recebeu em Cristo Jesus. Que Deus te abençoe e até o nosso próximo encontro.
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0: essa daqui foi pra ela, minha querida Luciene Nunes. Olha aqui o recadinho da Lu.
1: Bom dia, Renata. Bom dia, sou Luciene Nunes. Falo aqui de Saramirim, Rio Grande do Norte. Um bom dia especial aí para todos os ouvintes. E eu queria pedir Wesley e Marlene, 7 notas.
0: Que linda, Lu, deu para tocar tua música, então eu vou mais tranquila embora, sabendo que deu para te atender. E o Paulo Farias também tá aqui, deixou um super abraço para todos nós, obrigada, meu querido. E o Leonardo Denilson ouvindo a gente, ele disse, passando aqui para registrar minha audiência nesse programa, tô na cidade de Belém ouvindo vocês, que bom. E o meu querido Vacá Rodrigues já tá aqui, tá na minha frente. E sabe o que eu vou fazer? Eu vou colocar uma música do Quase Xará dele, para ser a nossa saideira de hoje, para agradecer demais vocês que nos fizeram companhia, que nos ajudaram nesse dia, que deixaram a nossa quinta-feira mais leve, divertida, dinâmica. Muito obrigada por isso. Beijo no coração de todos, ótima tarde. Continuem aqui com o nosso querido Cacá Rodrigues até às 7 da noite. Se Deus quiser, até amanhã, sexta-feira.

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3: O Conversando com Luiz Saião começa agora. Uma das coisas que complica a vida dos leitores novos da Bíblia é que nem sempre a ordem colocada na Bíblia corresponde com a ordem cronológica. Como, então, entenderemos o texto? Existe um jeito de deixar a Bíblia em ordem cronológica? Saiba mais sobre esse assunto a partir de agora.
4: Olá, professor Luiz Saião e ouvintes da Transmundial. Primeira pergunta do dia é: por que os livros de 1 e 2 Samuel e 1 e 2 Reis estão separados, sendo que eles são uma sequência da história de Israel? Eles não deveriam ser um livro só, porque, afinal de contas, eles contam a mesma história, mas são um livro separado do outro. Como funciona isso?
5: Pois é, André, na verdade, veja, aqui tem até uma questão interessante para a gente entender um pouquinho mais a respeito da própria Bíblia, né? O que acontece? Nós estamos acostumados hoje a pegar uma Bíblia em português, né? Aí no formato de livro moderno e ler o texto conforme ele se nos apresenta. Mas assim, na antiguidade não era assim, a coisa era feita em manuscritos, né? Esses manuscritos eram ou papiros ou pergaminhos. Os pergaminhos são feitos aí de couro de ovelha ou de cabra, né? E se fazia uma espécie de texto comprido, longo, né? E esse texto era enrolado, daí nós temos a ideia do rolo, né? Então, a maneira de ler assim era muito diferente na antiguidade, o jeito de guardar um livro, né, era muito distinto em relação ao que nós temos hoje. Então, assim, apesar da nossa tradição histórica acabar dividindo o livro, e nós temos até só na Idade Média que há uma divisão, por exemplo, em capítulos, em versículos, na verdade, originalmente, nós temos hoje a plena segurança que os dois livros, 1 e 2 Samuel, 1 e 2 Reis, 1 e 2 Crônicas, que são de uma época mais adiante, são posteriores, eram um livro só, né? E acabaram sendo aí, talvez principalmente por razões didáticas, subdivididos na nossa tradição, né? Desde a Septuaginta já existe essa divisão, mas na verdade os dois livros são, como você mencionou corretamente, livros que contam a história, mas contam a história da perspectiva da ação de Deus no meio do seu povo, e principalmente essa ação de Deus pautada pela relação que o povo tem com Deus, marcada pela aliança, né? Apenas um detalhe importante para mencionar aí, que os dois livros de Samuel são anteriores, né? Muito provavelmente aí terminados no máximo até o final do século 8 antes de Cristo. Já os livros de Reis chegam à época do exílio, e Crônicas são livros, ou os dois é um livro, os dois formam um único livro que é elaborado depois do exílio, depois que o povo volta da Babilônia. Então aí é um novo olhar na história, né, para rever o que aconteceu a partir de um outro prisma.
4: Falando sobre os livros de Samuel, o Éder enviou por e-mail a seguinte pergunta. Em 1 Samuel capítulo 31, versículo 4, a Bíblia diz que Saul se matou. No entanto, em 2 Samuel capítulo 1, versículo 10, o escudeiro Amalequita diz que foi ele quem matou Saul e avisa isso a Davi. Como resolver isso, professor?
5: Pois é, André, nós vamos ter que tomar muito cuidado, porque esses nossos ouvintes são bem atenciosos. Olha só que pergunta bem feita, bem trabalhada, e de alguém que andou lendo a Bíblia com atenção. E nós devemos dizer aí que o Éder tem razão. Quando a gente lê o finalzinho de 1 Samuel e começa a ler 2 Samuel, a gente vai ficar de frente para com essa possível contradição. E algumas sugestões, alternativas para explicar o que acontece aí têm sido apresentadas. Mas a mais razoável, assim, que faz mais sentido, e a gente vai concordar com facilidade com ela, é a seguinte: pensa bem no que acontece, né? Os amalequitas sempre foram um povo complicado aí para Israel na história. E aí o que acontece? Na época de Saul para Davi, depois Davi para Salomão, Israel tem um poderio maior, tem uma grande vantagem sobre esses povos menores, inclusive os amalequitas. Então, quando Davi toma o poder e Saul morre nessa época de transição, né, o que que acontece? Davi está crescendo, Saul está perdendo espaço, e o amalequita vem, né, tentando fazer o quê? Ele vem em Davi, aquele que vai ser o novo rei, aquele que é a esperança do futuro. Então, o que que ele vai tentar fazer? Uma média. Ele vai tentar dizer o seguinte: quem sabe eu consigo um bom espaço aí com esse novo rei de Israel. Então, é muito, mas muito provável que ele tenha mentido e inventado toda a história para dizer o seguinte: olha, Davi, não tinha aquele Saul que estava te perseguindo e queria te matar? Pois é, eu matei o cara. Esperando com isso receber algum tipo de recompensa. Então, nós devemos entender que o relato do Amalequita não corresponde à verdade e que o texto padrão sobre o que aconteceu de fato tem a ver com o suicídio que aparece, conforme você mencionou, em 1 Samuel capítulo 31, versículo 4.
4: Voltando a falar um pouco sobre o livro de Gênesis, o ouvinte Pedro de Ouro Fino, em Minas Gerais, tem uma questão bem técnica. No capítulo 1, versículo 2, existe no começo desse versículo um vav, uma letrinha hebraica, que alguns dizem que daria margem para uma tal de teoria do intervalo. Professor, por favor, explique essa questão bem complicada para nós, que nem eu consegui entender direito.
5: Pois é, não sei se dá para a gente pedir um intervalo aqui, porque a coisa está ficando complicada aqui nesse nosso programa aí. Como é que a gente vai fazer, André? Pois é, olha, vamos lá ver. O Pedro, né, está de parabéns pelo seu estudo da escritura. Ele tem razão. Vamos lá, vamos ver se os nossos ouvintes aprendem até um pouco de hebraico aqui, André. O texto bíblico vai dizer, né? Bereshit bara Elohim et hashamayim ve'et ha'aretz. Haaretz, haitá, torru, vavorru. Que é esse monte de coisa esquisita aí? É o começo da Bíblia em hebraico. Isso que ele diz, que ele chamou de vav, é o que começa no versículo 2, né? Que nós traduzimos geralmente por e, né? Uma conjunção aditiva, né? No princípio, Deus criou os céus e a terra, e a terra era sem forma e vazia. O que acontece, André, é o seguinte. Alguns estudiosos ficam assim pensando do que de fato o texto de Gênesis, o que o texto está querendo mostrar para nós. Será que ele está falando da criação do mundo? Ou será que ele está falando de um processo de restauração dessa criação que teria acontecido antes? Por que que eles pensam isso? Primeiro, porque lendo a Bíblia literalmente com a sua datação, a Terra parece ser mais jovem do que a gente parece perceber no presente momento. Depois, porque a Bíblia fala que o Espírito de Deus estava ali pairando sobre a face das águas e o texto não diz explicitamente que Deus criou água em qualquer momento. Então, por causa disso, alguns sugeriram a seguinte questão, a seguinte sugestão, né? É que o versículo 1, no princípio, criou Deus criou os céus e a terra, quer dizer que Deus criou o universo e a terra. E no versículo 2, em vez da gente ler e a terra era sem forma e vazia, a gente deveria ler outra coisa. Esse vav seria o que a gente chama de vav adversativo, seria uma conjunção que deveria ser traduzida por, no entanto, todavia, a terra... não era, mas se tornou sem forma e vazia, e que isso seria uma referência à queda de Satanás, à presença de mal, do mal no universo, diversas coisas assim. E a sequência que vai aparecer do verso 2 em diante seria Deus restaurando, recriando a partir de uma situação de caos, e isso é que é chamado, né, de teoria do intervalo. A ideia é muito interessante, a ideia, né, até muitos consideram fascinante. Só tem um problema, André. Ela, apesar de ser muito interessante, a dificuldade maior com essa teoria do intervalo, a ideia de uma recriação em Gênesis 1 em vez de ser criação em si, é que quando a gente lê todo o Antigo Testamento, toda a Bíblia, a gente não parece encontrar qualquer ideia de que a percepção da Escritura tenha sido essa, né? Você vai lá em Gênesis todo, lê toda a história da criação, prossegue, chega lá em Êxodo, vai dizer, ó, em 6 dias o Senhor Deus criou os céus e a terra, e em nenhum lugar tem uma ideia assim favorável a isso. Alguns mencionam um ou outro texto de Isaías, mas até agora não parece que essa teoria tenha assim conseguido a atenção suficiente dos estudiosos, mas não deixa de ser interessante, né, de levar os nossos ouvintes a estudarem mais aí para tentar compreender aí alguns dos mistérios e ideias que nós podemos ter quando lemos o texto com a atenção que ele merece.
4: O ouvinte Paulo quer entender melhor Jeremias 10, versículo 1, quando o livro diz que selaram o concerto, não consta o nome de Esdras, grande sacerdote e escriba da história de Israel. Só que no capítulo 9 do livro de Esdras existe um acordo, e Esdras está no meio desse acordo. Foram momentos diferentes, professor, ou Neemias simplesmente esqueceu Esdras?
5: Pois é, André, olha só que pergunta complicada essa. Parabéns aí ao nosso ouvinte Paulo, que está estudando a Bíblia com bastante atenção. Vamos aqui tentar entender, né, o que acontece. Vamos lembrar que Neemias é o momento assim final do retorno do cativeiro. Neemias tem a missão de reconstruir os muros de Jerusalém, né? Ele era lá o copeiro do rei da Pérsia. E no caso, nós temos Esdras, que o texto vai nos revelar que ele é escriba e sacerdote. E, na verdade, a gente fica até um pouco assim pensativo, porque quando a gente lê o livro de Neemias, particularmente o capítulo 8, nós vamos encontrar referências repetidas a Esdras. Esdras traz a lei diante da assembleia, ele está numa plataforma elevada e faz a leitura do livro. Então, assim, a posição de destaque dele é bastante clara. O povo confessa o seu pecado aí no capítulo 9, nesse momento assim de ratificação da aliança, e chega o capítulo 10 e traz, vamos assim dizer, a escalação, né, de aqueles que assinaram esse acordo, essa aliança, o concerto ou pacto, conforme a tradução, isso pode variar. E quando eles fazem, a lista aparece, temos diversos nomes e dizem que eles eram sacerdotes e o nome de Esdras não aparece aí. Olha, André, na verdade, ninguém sabe a resposta exata para isso. O que a gente tenta fazer é dar uma explicação para a estranheza dessa ausência. Tem gente que até sugeriu que o Esdras morreu. Veja que a pergunta é tão difícil que até matar o Esdras para resolver o problema já conseguiram. Mas parece improvável que isso seja uma resposta adequada, porque quando a gente vai um pouquinho mais para frente, no capítulo 12, né, se olharmos o versículo 1, nós temos referência a Esdras aparecendo novamente. Então, não parece ser razoável que ele tenha morrido. A sugestão de explicação mais razoável é que talvez Esdras tivesse tido algum tipo de impossibilidade de estar presente no momento da assinatura aí do acordo da aliança. Alguns sugerem alguma enfermidade, algum problema, alguma situação particular que teria impedido. Então, é uma sugestão, né, daquilo que encontramos diante da estranheza da ausência do nome dele aqui em Neemias capítulo 10.
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0: Muito bem, estamos chegando para mais uma tarde gostosa, para mais uma tarde de amigos ouvintes pelas ondas da RTM Brasil. Seja bem-vindo, seja bem-vinda. Depois do Conversando com Luiz Saião e com a participação do ouvinte fazendo pergunta, e também depois da minha querida Renata Bujato, tô chegando para mais uma tarde pelas ondas da RTM Brasil. Para você que não me conhece, muito prazer, eu sou o Cacá Rodrigues, seja bem-vindo, seja bem-vinda, é uma alegria muito grande, como eu sempre digo, é motivo de gratidão a Deus, agradecendo aqui por tudo que ele tem nos permitido, agradecendo por ele permitir que eu faça aquilo que eu amo na melhor rádio cristã do Brasil. Uma ótima tarde para você que está em casa, boa tarde para você que está trabalhando, uma ótima tarde aí para você que está me dando aquela carona no seu táxi, na van, no ônibus, no caminhão, no trator, esteja onde estiver. Meu muito obrigado, estamos chegando para mais um encontro da família. Muito obrigado a você que está sintonizado através de uma rádio afiliada, você que está conectado pelo site rtmbrasil.org.br, também pelo aplicativo da RTM, que você pode baixar gratuitamente na sua loja virtual, tanto para o sistema iOS quanto para o sistema Android. Muito obrigado a você que nos acompanha. Lembrando que hoje, logo mais às 16h, nós teremos mais um episódio do programa Nos Caminhos da Fé. Estamos estudando disciplinas espirituais e hoje o tema abordado será o jejum. Então, participe conosco, mande a sua pergunta, tire a sua dúvida através do nosso WhatsApp 11974181456. Vou repetir: 11974, né? 181456. Muito obrigado pela audiência. Aumente o volume do rádio, porque eu prometo que até às 19h eu vou fazer de tudo para que você não sinta o tempo passar.
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0: E hoje eu quero começar o meu horário com esse clássico do Prisma Brasil. Meu Lar, 2h18. Boa tarde.

medo supõe castigo. Aquele que tem medo não está aperfeiçoado no amor. Primeira carta de João, capítulo 4, versículo 18. Esta passagem nos mostra um princípio. Vemos que, além de impedir que o amor de Deus se expresse, o castigo é o próprio tormento causado pelo medo. Como o medo não se origina de Deus e é contrário a todos os seus atributos, o medo abre a porta para os atormentadores. Jó teve uma experiência amarga por causa do medo. Aquilo que temo me sobrevém e o que receio me acontece. Não tenho descanso nem sossego. Não tenho repouso, já me vem grande perturbação. O medo é uma forma do inimigo nos controlar e conseguir os seus intentos. Os filisteus paralisaram o exército de Israel pelo medo, através apenas de um homem, Golias. Você pode ler no primeiro livro de Samuel, capítulo 17, do versículo 1 ao 24. Em Romanos, lemos: pois vocês não receberam um espírito que os escravize para novamente temer, mas receberam o espírito que os adota como filhos, por meio do qual clamamos Abba, Pai. O Espírito Santo nos reveste de poder, mas receberão poder quando o Espírito Santo descer sobre vocês, e serão minhas testemunhas. Note que antes da descida do Espírito Santo, os discípulos estavam com medo. Ao cair da tarde daquele primeiro dia da semana, estando os discípulos reunidos a portas trancadas, por medo dos judeus. Deus é amor. Todo aquele que permanece no amor permanece em Deus, e Deus nele. No amor não há medo, pelo contrário, o perfeito amor expulsa o medo. Assim, podemos viver sem nenhuma espécie de medo. E vemos claramente que a vacina contra o medo é o amor de Deus em nós e fluindo de nós.

0: Agora são 2:30, ouvimos aí o Marcos Freire e o Isaías Saad cantando Ainda que os medos tentem me parar. São 2:31 agora, a gente vai para um rápido intervalo, na sequência nós teremos mais um episódio do programa Correndo para Vencer e claro que eu quero contar com a sua participação, com a sua audiência através do nosso WhatsApp 11974181456. Já prepare-se para enviar a sua mensagem referente ao programa Correndo para Vencer. Hoje, quinta-feira, é um dia muito especial porque você está na sintonia. Que bom que você está aí do outro lado do rádio, que bom que você está conectado conosco. E lembrando que através do site e também do aplicativo, você tem a opção de ver aqui o estúdio ao vivo em cores. Então acesse tanto no aplicativo quanto no site, estúdio ao vivo, aí você clica, vai aparecer um ícone de play, aí é só você playar e acompanhar a programação da RTM Brasil.
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5: Muito bem, estamos de volta com a programação da RTM Brasil, para todo mundo ouvir. E eu quero fazer um convite, eu diria que é para lá de especial. Está chegando mais um episódio do programa Correndo para Vencer, que é um programa do Ministério da Igreja Mude, com o propósito de ajudar você a encontrar e seguir o mapa de Deus que te levará na corrida, a vencer aí na sua corrida pela vida, né? Na sua corrida como cristão. Apresentado pelo pastor Paulo Biasi e Héctor Nóbrega, o episódio de hoje traz como tema a terceira parte do Lutando para Vencer. E a gente sabe que a gente luta todos os dias é uma batalha, é ou não é? Não tem gente que fala assim, que mata um leão hoje, né? É, como que é? Mata um leão por dia? E tem aqueles que falam que amarra um para matar no dia seguinte? Porque a vida, gente, é uma luta. A gente tem que trabalhar, tem que acordar cedo, temos os nossos afazeres, as nossas obrigações, são filhos, família, trabalho, enfim. São dias de luta, mas também são dias de vitórias. E hoje, em especial, como hoje é o terceiro episódio dessa série Lutando para Vencer, eu gostaria que você me ajudasse enviando uma mensagem de texto sobre o programa Correndo para Vencer. Porque todas essas mensagens, elas são importantes, porque a gente envia essas mensagens para o pessoal do Ministério da Igreja Mude. Esse programa, o Correndo para Vencer, ele era apresentado pelo pastor Erwin Lutzer. E agora no Brasil a RTM traz este programa em português. E é muito importante que você nos dê um feedback. Eu diria que é de suma importância. Como eu sempre digo aqui, a programação da RTM é uma programação diferenciada. Aqui você tem estudos bíblicos de qualidade. E o programa Correndo para Vencer é um dos programas que tem nosso objetivo, que é ajudá-lo na corrida pela vida. Mas que você possa chegar à vitória através do programa. Por isso, hoje eu vou pedir para você que está me ouvindo, vem cá. Meu amigo, minha amiga, meu irmão, minha irmã querida, você que está ouvindo a gente agora, eu vou pedir para que você envie uma mensagem de texto do porquê você gosta do programa Correndo para Vencer. Ou porque o programa tem ajudado na sua corrida cristã. Ou até mesmo sobre o episódio de hoje, que é a terceira parte do tema Lutando para Vencer. E você pode me contar também como que tem sido a sua vida. Como é que você luta diariamente. Participe com a gente. 0 operadora 11 974181456. Vou repetir para você. 11 974181456. Tá preparado? Tá preparada? Posso chamar o pastor Paulo Biasi e o Etri Nóbrega para que eles apresentem o programa? Posso? Etri, pastor Paulo Biasi, chega mais.
6: Corramos com perseverança a corrida marcada para nós, com os olhos fixos em Jesus, o líder e aperfeiçoador de nossa fé. Espadas, um cajado e uma bandeira. O que essas coisas têm a ver com vencer uma batalha? Se você perguntar a Moisés, ele lhe dirá. A corrida desta vida nos exige saber como equilibrar o nosso esforço proativo com a dependência de Deus e sempre sob a bandeira da autoridade e do propósito dele. Nesta mensagem, vamos aprender como lutar e como vencer. 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No capítulo 17 do livro de Êxodo, Israel derrota os amalequitas nesta série sobre a vida e tempos de Moisés, que chamamos de Aproximando-se de Deus. Hoje, o pastor Paulo Biasi resume a importância da bandeira na nossa corrida para a vitória.
7: No passado, os mais velhos costumavam dizer que uma das marcas verdadeiras da igreja é, entre aspas, a presença manifesta do Deus vivo. Quando lemos o livro de Atos, percebemos isso em todas as páginas. Deus habitava com o seu povo e era a presença de Deus que atraía ou repelia o mundo. A bandeira deles era clara. Era uma marca de identificação e proteção. A bandeira é um sinal de identificação e representa proteção. Enquanto Josué e Moisés marchavam debaixo da bandeira do Senhor, figuradamente falando, desfrutavam de todos os recursos da divindade. Eles tinham toda a força de Deus, o Senhor dos Exércitos, à sua disposição para vencer Amaleque, esse inimigo que queria impedi-los de entrar na terra prometida. É assim que vencemos batalhas por Cristo. Agora, quero fazer um resumo desses conceitos para entendermos e aplicarmos à nossa vida. Primeiro, quero lhe lembrar que essa batalha de que estamos falando, a batalha contra o mundo, contra a carne e contra o diabo, esse conflito dentro da alma e dentro da nossa cultura, é uma batalha de tudo ou nada. Só interessa a vitória. Todas as situações em que fazemos concessões ao pecado acabarão se voltando contra nós e nos derrotando, e nunca podemos nos esquecer disso. Sim, mesmo como crentes em Jesus Cristo, precisamos reconhecer que a carne pode nos vencer. Um dia estaremos livres desses ataques, sim. Porque todos os que confiam em Cristo como Salvador estão eternamente salvos. Mas Até chegar esse dia da nossa glorificação em Cristo, poderemos ser vencidos pela carne. E enquanto não lutarmos para vencer a carne, poderemos acabar sendo colocados de lado, porque Deus deixará de nos usar. É uma batalha de tudo ou nada. Só interessa a vitória. A segunda verdade é que essa batalha é contínua. Repare o que o texto diz na última parte do versículo 16. Farei guerra contra Amaleque de geração em geração. Deus está dizendo, esse conflito vai continuar. E nesta mensagem, eu quero que você saiba que esse conflito espiritual que eu e você enfrentamos é um conflito que teremos até o fim da vida. Porque o que a nossa natureza humana quer é contra o que o Espírito quer. E o que o Espírito quer é contra o que a natureza humana quer. Os dois são inimigos e, por isso, vocês não podem fazer o que vocês querem. Gálatas capítulo 5, versículo 17. E todos nós, cristãos, conhecemos esse conflito contínuo que acontece dentro da nossa alma. Mas, por fim, a lição mais importante que aprendemos com essa passagem é que a vitória no vale é determinada pela vitória no alto da colina. Nesse texto bíblico, vemos uma combinação belíssima entre a ação humana e a intervenção divina. Pense no seguinte, um místico diria, a única coisa que precisamos fazer é subir a colina para orar. E é isso que o místico faria. Já um humanista diria, a única coisa que é preciso fazer é lutar no vale. Porque que relação poderia existir entre um homem orando com um cajado na mão lá no alto da colina e a vitória nessa batalha no vale? Mas, curiosamente, essas duas perspectivas estariam erradas. O Senhor disse, quero que Josué lute no vale e quero que Moisés ore do alto da colina. Os dois foram necessários para vencer essa guerra. Talvez você esteja pensando, se eu começar a orar no alto da colina, se eu começar a interceder lá em cima, até onde a minha responsabilidade vai alcançar? Qual será o alcance das minhas orações? Será que é como um telefone celular com alcance limitado a uma certa área? A resposta, claro, é não. Veja, quando estamos orando lá do alto da colina, podemos influenciar todo tipo de resultado no vale. Orando no alto da colina, podemos atravessar o oceano para nos colocar ao lado de missionários na Bósnia, na Romênia, na América Central. Podemos estar com eles em qualquer outro lugar do mundo. Orando lá no alto da colina, podemos entrar em conjuntos habitacionais e orar por crianças que estão sendo abusadas e por situações sobre as quais não temos controle algum. O que fazemos lá no alto da colina influencia todo tipo de vitória ou derrota no vale. Algumas mulheres, que Deus lhes abençoe, entregaram seus filhos para adoção. Lembro de uma mulher que me disse, eu daria 10 anos da minha vida se pudesse pegar meu menino, que hoje teria uns 6 anos, para poder passar só uma hora com ele. Mas eu nunca mais o verei. E você pensa, a minha influência na vida dele acabou, não tenho mais como afetá-lo. Minha querida amiga, com o cajado de Deus em suas mãos, de pé no alto da colina, Deus sabe exatamente onde o seu filho está no vale. Você não sabe, mas Deus conhece o nome dele e sabe exatamente onde ele está. Você pode influenciar o rumo da vida dele pela oração, porque Deus diz que a vitória no alto da colina acaba sendo a vitória no vale. E quando nos cansamos no alto da colina, ficamos fracos no vale. Eu nem preciso lhe dizer que a igreja evangélica de hoje está cheia de conflitos no vale. Somos gratos pelo ativismo cristão. Somos gratos por tudo que está sendo feito para preservar a linha moral e espiritual enquanto essa cultura começa a desmoronar. Mas ainda não vimos todas as vitórias que gostaríamos de ver realizadas. E às vezes toda essa atividade tem sido muito decepcionante. Mas isso que é verdade em relação às igrejas evangélicas em geral, também é verdade em relação à nossa igreja e a nós como indivíduos. E, meu amigo, talvez isso explique por que você teve tanta dificuldade no vale esta semana. Talvez explique por que você perdeu a batalha nesta semana. Talvez seja por isso que você cedeu àquela tentação e sentiu que os poderes do mal eram tão esmagadores e porque clamou a Deus, mas parecia não vir resposta e, na sua angústia, você não sabia para onde se voltar. Sabe qual é a sua necessidade? A minha necessidade? A necessidade da igreja Mude? É aprender o segredo de orar no alto da colina. Quando Paulo descreve a armadura do cristão em Efésios capítulo 6, ele diz no final: orem no Espírito em todos os momentos e ocasiões. É disso que precisamos. Espero que muitas pessoas na igreja Mude, muito mais do que vemos nas reuniões de oração, estejam orando em casa de forma constante. Espero que você entenda que nós, que somos líderes da comunidade cristã, precisamos de pessoas como Arão e Ur que venham segurar as nossas mãos. Precisamos de gente que sustente as mãos dos nossos presbíteros, da nossa equipe pastoral, dos nossos professores da escola bíblica e daqueles que estão atravessando o vale da derrota. O que precisamos entender é que é o cajado no alto da colina que acabará transformando a batalha no vale. Veja, Deus ama criar conexões onde os seres humanos não enxergam nenhuma. Ele cria aquelas conexões invisíveis. Existe outra história lá no livro de Números sobre um castigo que atingiu os israelitas. Eles foram picados por serpentes.

0: olharam, viveram. E os que se recusaram a olhar, morreram. Menciono isso porque tem gente ouvindo esta mensagem hoje que precisa olhar para Cristo. A Bíblia diz em João 3, versículos 14 e 15: E como Moisés no deserto levantou a serpente de bronze numa estaca, também é necessário que o Filho do Homem seja levantado, para que todo que nele crer tenha a vida eterna. Talvez você esteja pensando: Pastor, estou tão cansado que nem sei onde estou na minha caminhada com Deus. Quero que você veja Cristo naquela cruz como o seu Salvador, o seu Redentor e aquele que toma a iniciativa de alcançar o seu coração e lhe salvar pela fé. Abra a sua vida para Ele. E lembre-se de que é a vitória de Cristo na cruz e a vitória da sua ascensão que tornam a vida no vale suportável. Você consegue enfrentar o futuro? Você consegue enfrentar o dia de amanhã? Você pode encarar esta semana, não importa o que acontecer, porque a sua vitória está sendo conquistada em níveis mais altos. Vamos orar? Pai, queremos lhe agradecer hoje pela coragem de Josué e pela fidelidade de Moisés. E, Senhor, pensamos em como esta geração precisa que lutemos com sucesso no alto da colina. Ajuda-nos a entender, Senhor Jesus, que por meio da oração e da fé podemos influenciar vitórias que nem sequer imaginamos se crermos. Oro agora por aqueles que estão ouvindo, sem nunca receber a Cristo como Salvador e confiar nele. Peço que neste momento eles abram o seu coração dizendo: Senhor Jesus, eu olho para o Senhor, eu olho para a cruz, eu olho para a sua vitória e eu creio.
1: Você ouviu o pastor Paulo Biasi concluir Lutando para Vencer, que foi a oitava numa série de 12 mensagens sobre a vida e tempos de Moisés, um homem que viveu aproximando-se de Deus. Sou Hétory Nóbrega. Nos acompanhe na nossa próxima oportunidade para uma nova edição de Correndo para Vencer. Obrigado por nos acompanhar.
2: Muito bem, eu quero saber o que você achou do episódio de hoje do programa Correndo para Vencer. Como que este episódio falou diretamente ao seu coração? Quais as lições que podem ser aplicadas no seu dia a dia? E como o programa Correndo para Vencer tem ajudado você na caminhada cristã? Participe com a gente através do nosso WhatsApp, que você já sabe de cor e salteado, mas sempre é bom relembrar.
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2: E os bancários de todo o país fazem uma paralisação hoje, dia 20, envolvendo bancos públicos e privados. A categoria reivindica aumento real de salários, valorização dos benefícios e melhorias na participação nos lucros, além de um piso para trabalhadores de tecnologia da informação. Segundo a categoria, os bancos ainda não apresentaram proposta de reajuste. Uma nova rodada de negociação está marcada para a próxima segunda-feira, dia 24 de agosto. E os Estados Unidos enviaram os primeiros imigrantes deportados para a Libéria, em um novo acordo do governo Donald Trump com o país africano. Ao todo, o acordo prevê o envio de cerca de 1.200 pessoas, principalmente venezuelanos e cubanos. Segundo autoridades liberianas, os deportados poderão solicitar asilo no país. A medida é criticada por defensores dos direitos dos imigrantes, que afirmam que o governo Trump tem usado países terceiros

0: para dificultar o retorno de imigrantes aos Estados Unidos e também aí pressioná-los a voltar aos seus países de origem.
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0: Giro do Esporte com ela que hoje está feliz da vida, afinal de contas, ontem o Palmeiras ganhou pelo placar de 1-0 e está classificado para a próxima fase da Libertadores da América. Karina Joubert, boa tarde.
2: Boa tarde.
0: Tudo bem, cara?
2: Tudo bem, você?
0: Tudo bom.
2: O Carlos Miguel falou, né, que a gente ia...
0: Carlos Miguel falou, apesar das falhas, ele falou.
2: Exatamente. Bom, e hoje tem mais Libertadores. O Mirassol encara a LDU às 19h no estádio Casablanca, em Quito. No jogo de ida, empate em 1-1. Quem vencer fica com a vaga das quartas. Novo empate leva a decisão para os pênaltis. E às 21h, o Corinthians recebe o Rosário Central, na Neoquímica Arena. No primeiro jogo, na Argentina, empate sem gols. O Timão precisa vencer para avançar. Se houver novo empate, a vaga será decidida nos pênaltis. Pela Sul-Americana, o Vasco enfrenta o Olímpia às 19h no Paraguai. Depois do empate em 0-0 no Rio, quem vencer avança. Novo empate também leva a decisão para as penalidades. E no mesmo horário, o Santos visita o Macará, no Equador. O Peixe venceu a primeira partida por 2-1 e joga pelo empate. Se perder por um gol, a decisão será nos pênaltis. E o Botafogo tem uma missão complicada. Depois de perder por 6-1 para o Cienciano no jogo de ida, o Alvinegro precisa vencer por pelo menos 5 gols de diferença no Nilton Santos para levar a disputa aos pênaltis. A partida também começa às 19h.
0: Obrigado, então. Difícil? Eu queria... Hoje é quase impossível o Botafogo do Rio de Janeiro reverter esse placar. Mas no futebol, como dizem, futebol é uma caixinha de surpresas.
2: Não dá
0: é
2: pra...
0: ou não é?
2: Saber o que vai acontecer.
0: Não dá pra cravar. Quando você fala que vai ganhar, o seu time perde. Quando você acha que o seu time vai perder, o seu time ganha. Pois é, são coisas do futebol. Obrigado,
2: sim.
0: Karina. Amanhã você volta.
2: Sim.
0: Com fontes CNN Brasil, estes foram os destaques da hora.
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4: Estamos de volta aqui com a programação da RTM Brasil para todo mundo ouvir nesta tarde de quinta-feira, 20 de agosto de 2026. Muito obrigado a você pelo carinho, pela audiência, pela sintonia, pela conectividade. Eu sou o Cacá Rodrigues e vamos juntos até às 7 da noite. E neste momento nós teremos mais uma edição do programa Sons do Coração, apresentado pelo pastor, músico e compositor Nelson Bomilcar. Hoje ele traz como tema Hino Cristológico. Vamos ouvir aqui na programação feita por ele, O Caminho e o Guia com Ana Heloísa, tem Baixo e Voz, tem Grupo Caminhar, Cantata Luz, Corpo e Alma, Carlos Sider e muito mais. Por isso, vamos juntos acompanhar o programa Sons do Coração.
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1: Olá, amigos e ouvintes de todo o Brasil, Portugal e comunidades de língua portuguesa espalhados por tantos países no mundo. Aqui é Nelson Bomilca, apresentando o programa Sons do Coração, programa que quer convidar a você a adorar a Deus e refletir sobre música, adoração e arte cristã, reconhecendo os sons que Deus coloca no coração criativo de homens e mulheres, autores e compositores que têm feito a história da música e arte cristã.
2: No Sons do Coração, reflexão sobre o hino cristológico, participações musicais de Ana Luísa, baixo e voz, Grupo Caminhar, Cantata Luz, Carlos Sider e Corpo e Alma. Primeira música do Sons do Coração, O Caminho e o Guia, Ana Luísa.

0: Ouvimos na voz de Ana Luísa, O Caminho e o Guia.
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0: Ouviremos com baixo e voz, Canção de Jó, composição de Sérgio Pimenta.

0: ouvimos com baixo e voz, Canção de Jó, nos Sons do Coração de hoje, na nossa querida RTM Brasil.
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0: Ouviremos o grupo Caminhar, do Fundo do Coração.

0: ouvimos a música do Fundo do Coração com o grupo Caminhar.
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0: E no Cristológico, Colossenses capítulo 1, versículo 15 a versículo 20. Ele é a imagem do Deus invisível, primogênito sobre toda a criação, porque nele foram criadas todas as coisas nos céus, na terra, as visíveis e as invisíveis, sejam tronos, sejam dominações, sejam principados, sejam poderes, tudo foi criado por ele e para ele. Ele existe antes de todas as coisas e nele tudo subsiste. Ele também é a cabeça do corpo, que é a igreja. É o princípio, o primogênito dentre os mortos, para que em tudo tenha o primeiro lugar. Porque foi da vontade de Deus que nele habitasse toda a plenitude, e havendo feito a paz pelo sangue da sua cruz, por meio dele reconciliasse consigo mesmo todas as coisas, tanto as que estão na terra como as que estão no céu. É unânime a opinião entre comentaristas bíblicos de que se trata de um hino pré-existente. Ou seja, não é uma composição do apóstolo Paulo, nem de um dos seus discípulos, mas de um hino que procede da cidade de Colossos e que era utilizado naquela comunidade. As opiniões quanto à divisão do hino, porém, são diversas. Alguns estudiosos defendem critérios e métodos para reconhecer a estrutura literária e articulação das partes do hino, que devem ser extraídos do próprio texto. Mas não temos dúvidas de que esse é um hino cristológico, exaltando todas as qualidades de Cristo e da obra de Cristo entre nós. Jesus como imagem do Deus invisível, primogênito sobre toda a criação. Jesus que é o sustentador de todas as coisas criadas nos céus e na terra. Jesus que existe antes de todas as coisas e nele tudo subsiste, sendo também cabeça do corpo, que é a igreja. Jesus que é o princípio, o primogênito dentre os mortos, para que em tudo tenha o primeiro lugar, e também porque foi da vontade de Deus que em Jesus habitasse toda a plenitude, porque foi feito a paz pelo sangue da sua cruz e por meio dele reconciliasse consigo mesmo todas as coisas, tanto as que estão na terra como as que estão no céu. Cantarmos sobre Jesus, cantarmos sobre a vida de Jesus, cantarmos sobre a obra de Jesus é fundamental na nossa adoração comunitária. Ouviremos a música Sal e Luz, na interpretação do coro da Cantata Luz.

0: Ouvimos coro da cantata Luz, Sal e Luz.
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0: Ouviremos com Carlos Sider, Lá Estarei, nos Sons do Coração de hoje.

0: ouvimos com Carlos Sider, Lá Estarei.
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0: Na saideira do Sons do Coração, Corpo e Alma, As Luzes no Céu.

0: Grato a todos os ouvintes do Brasil, Portugal, comunidade de língua portuguesa, que tem sintonizado o programa Sons do Coração na nossa querida RTM Brasil, Rádio Transmundial. Agradecendo a Pedro Campos, seu trabalho sempre eficiente na parte técnica. Agradecendo ao Instituto Seradoradora, W4 Editora, que nos acompanha desde o primeiro programa, e a direção da Rádio Transmundial, que tem possibilitado a feitura do nosso programa Sons do Coração. Nelson Bumilcar se despede nessa edição, desejando as bênçãos de Deus sobre todos os ouvintes do programa Sons do Coração.
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3: Muito bem, estamos de volta com a programação da RTM Brasil para todo mundo ouvir. Lembrando que daqui a pouquinho, a partir das 16h, nós teremos o quarto episódio da série de estudos Disciplinas Espirituais. O tema de hoje será jejum. Você tem consciência do que é o jejum? Qual é o papel do jejum? Qual o verdadeiro significado? Será que jejum é deixar de tomar um refrigerante de cola por um ano? Daqui a pouquinho nós iremos falar sobre isso e muito mais no programa Nos Caminhos da Fé, com João Paulo Gouveia e também com a Michele Gomes. Então, já vai pensando, já vai preparando a sua pergunta, porque logo mais, às 16h, teremos mais um episódio do programa Nos Caminhos da Fé. E agora está chegando aquele momento especial que é o nosso devocional do presente diário.
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3: Hoje é o dia 20 de agosto e o título do PD, Escolhas. A leitura bíblica está em Lucas capítulo 23, do versículo 39 ao 43. Versículo chave: os ladrões que haviam sido crucificados com ele também o insultavam. Mateus capítulo 27, versículo 44. Escolhas são interessantes. Abel escolheu agradar a Deus. Pedro entregou sua vida a Jesus. Maria optou pela melhor parte. O Deus eterno nos permite fazer escolhas eternas. Pense nos ladrões crucificados ao lado de Jesus que tiveram de escolher céu ou inferno. No começo, ambos zombaram do Filho de Deus. Mas então, um deles pediu: Senhor, lembra-te de mim. E foi salvo. Ao outro, Jesus também deu o direito de escolher e ele fez a sua opção. Que escolhas você já fez hoje ou ainda fará? Talvez a primeira tenha sido abrir ou não os olhos, levantar-se da cama. Na sequência vem a escolha da roupa, a comida, o melhor caminho para chegar ao trabalho, o que fazer primeiro lá. Passamos os dias escolhendo. É verdade que muitas vezes não podemos escolher e então nos revoltamos. Não é justo. Ele não tinha o direito. Não podia ter feito isso. No entanto, as pessoas decidem e escolhem errado. Certa vez, vi alguém fazer o mesmo tipo de escolha que os ladrões. Um rapaz que, tendo recebido Jesus como seu salvador, depois de quase um suicídio, foi recebido pelos jovens da comunidade que o queriam como amigo. Estabeleceram pontes, trocaram interesses, cativaram conversas e encontros. Mesmo tendo escolhido viver com Jesus, a semente do evangelho caiu entre as rochas. Brotara tão rápido, mas por não aprofundar suas raízes, o calor do sol, o ranço do mundo, as ideias equivocadas de certo e errado e o egocentrismo secaram o que havia brotado. O entusiasmo que levara até mesmo seus pais para Jesus esmorecera. A palavra não fincara a raiz. E quando a emoção acabou, a escolha foi largar tudo. Os ouvidos tinham sido abertos, mas não escutaram. Os olhos abertos viram, mas não enxergaram a vida em abundância colocada diante dele. Como alguém disse, você não escolheu nascer e também não escolherá morrer, mas no intervalo desses dois acontecimentos, tem a opção. Diga sim a Jesus. Deus nunca força ninguém. Ele é tão justo que nos permite escolher onde queremos passar a eternidade.
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3: 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Sérgio Lopes canta A Melhor Escolha.

0: Sérgio Lopes, aqui na programação da RTM Brasil, a melhor escolha. São 3h39, daqui a pouquinho nós teremos o Minuto do Guerreiro, mas antes, deixa eu falar para você, ajude a construir legados e forjar uma nova geração de homens. 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
0: Está chegando mais uma edição do programa Entrevista, e esse entrevista tá legal porque eu tive a oportunidade, gente, de conhecer a base da missão Asas de Socorro, base que fica em Anápolis, na verdade uma das bases, essa fica em Anápolis, Goiás, e eu pude conversar com a Lucélia Rodrigues, ela que é superintendente administrativa de Asas do Socorro, e também com a Patrícia Afonso, ela que é gerente de gestão de pessoas de Asas de Socorro. Foi um bate-papo muito legal, a gente deu muita risada e principalmente nós conhecemos um pouco da história dos 72 anos da missão Asas de Socorro, que tem como título Unidos pelo Propósito. Então eu quero te convidar para que você conheça um pouco mais desse lindo trabalho realizado pela missão Asas do Socorro através do programa Entrevista.
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0: Olá, estamos iniciando mais um programa Entrevista pela RTM Brasil. Eu sou o Cacá Rodrigues, muito obrigado a você pelo carinho, pela audiência. É um prazer muito grande ter você na programação. E hoje eu estou num local mais do que especial. Primeiro que eu estou em Goiás, na cidade de Anápolis. E segundo porque eu estou em um local missionário, um local que tem ajudado tantos missionários, tem ajudado tanta gente, que é o Asas de Socorro. Quem não conhece, quem nunca ouviu falar, mas para entender um pouco mais qual é o papel do Asas de Socorro, qual o papel dessa missão, eu vou conversar com a Lucélia Rodrigues, né? Apesar do nome Rodrigues, quem sabe, a gente é parente, de repente uma árvore genealógica pode, né, trazer essa informação. Ela que é superintendente administrativa de Asas de Socorro. E também com a Patrícia Afonso, ela que é gerente de gestão de pessoas de Asas de Socorro. Primeiramente, que alegria, um prazer ter vocês na programação da RTM Brasil. Seja bem-vinda, Lucélia.
4: Obrigada. O prazer é todo nosso, né, receber vocês aqui hoje em Asas de Socorro. Para nós é uma alegria, né? Conheço o pessoal da Transmundial já há tantos anos e hoje conhecendo pessoalmente, isso para mim é gratificante.
0: Eu gostei de chegar aqui, que a gente já foi recepcionado com um cafezinho gostoso. Para radialista não tem nada melhor do que você chegar e ser recebido com um cafezinho. Tudo bem, Patrícia? Prazer falar contigo.
5: Prazer, tudo bem? Prazer também conhecer vocês, né? A gente sempre fica curioso falar assim, quem é a voz atrás ali que tá falando, né? Então agora a gente tá podendo conhecer a turma aqui hoje. Sejam bem-vindos, viu? Deus abençoe a vida de cada um.
0: A gente que agradece esse carinho, essa recepção. Eu queria que você falasse pra gente, Lucélia, contasse um pouquinho da história de Asas de Socorro, que este ano completa 71 anos e tem um tema muito legal que vocês estão trabalhando este ano, que é Unidos pelo Propósito. Fale um pouquinho desta missão.
4: Asas de Socorro, ela inicia em 1955, quando duas famílias chegam ao Brasil com o objetivo de trabalhar com a aviação missionária, ou seja, ser o suporte para aqueles que estão no campo, né? E Asas de Socorro hoje é isso, ela dá o suporte. Nós temos até o nosso lema, que é dando asas aos que dão as suas vidas, e é justamente isso, dar apoio, dar suporte para aqueles que estão lá na ponta, né? Os missionários que estão nas comunidades mais isoladas no norte do Brasil, as comunidades indígenas, né, que não têm acesso. Então, esses nossos missionários, ou os missionários das nossas agências parceiras, eles usam Asas de Socorro, eles têm o serviço de Asas de Socorro, o suporte de Asas de Socorro para chegar nessas aldeias, chegar nesses locais. E como você disse, né, são 71 anos, né, uma longa história de trabalho, de serviço, né, de dedicação para que o reino avance a essas populações mais distantes, de difícil acesso no norte do Brasil.
0: Agora, Patrícia, como é que você veio parar em Asas de Socorro? Você também pilota ou não?
5: Não, não piloto, não. De formação, eu sou administradora, né? E Deus uniu duas vontades, digamos assim. Trabalhar com missão e usando a profissão. Então, e diante disso, né, com o conhecimento na parte de recursos humanos, veio o convite. Na época, eu já conheci a Eunice, que é a superintendente do desenvolvimento integral transformador, E aí passei pelo processo seletivo e acabou que deu certo. Então eu já tive aqui um período, retornei o ano passado, trabalhando de novo na área de gestão de pessoas. Mas é usando aquilo que Deus capacitou, a profissão, para abençoar, para estar na missão, abençoando o reino, né? E aí eu vim parar aqui em Asas de Socorro, mas não era com a parte de piloto não. Essa daí já não é minha praia, é a praia do pessoal que está treinando aqui, dos são chamados, vocacionados para piloto, missionários, mecânicos, né? E Deus tem levantado outras pessoas também, e é um privilégio, é um prazer atuar nessa área, poder receber pessoas que são vocacionadas, que são chamadas ou para serem missionários, ou como voluntários aqui em Asas de Socorro, ou também através da sua profissão, como eu vim, usando a sua profissão a favor do reino da missão.
0: Que legal, isso é fundamental por causa de uma missão tão linda como essa, de uma missão que realmente tem essa preocupação de cuidar do próximo, de chegar até onde missionários muitas vezes não teriam a possibilidade de chegar, de levar pastores, de ajudar pessoas, não só com a palavra de Deus, mas com mantimentos muitas vezes, com remédios, levando médicos, levando dentistas, enfim, um trabalho que também acaba envolvendo o lado social. E como é que você veio parar no Asas de Socorro, Lucélia?
4: Olha, eu conheço Asas desde a minha infância por conta de testemunho de missionários nas igrejas, né? E eu estava trabalhando secularmente e eu vi uma vaga de secretária executiva aqui em Asas de Socorro. Então eu me candidatei a essa vaga, fiz todo o processo,

0: É um ministério que o Senhor tem colocado em minhas mãos e eu louvo a Deus por poder servir a Deus servindo aos meus irmãos aqui em Asas de Socorro.
1: Agora, Patrícia, você como responsável aí pela gestão de pessoas, eu acredito que tem muita gente que nos ouve agora que gostariam de serem pilotos, mecânicos de avião. Como que as pessoas fazem para fazer parte de Asas de Socorro? Qualquer pessoa pode se candidatar? Tem algum critério? Como é que funciona?
0: Para ser missionário, né, em Asas de Socorro, primeiro tem que ser vocacionado, tem que ser chamado. Ele vem através da parceria com a igreja envia. Ele tem que entrar em contato com a gente, né? Pode entrar pelo site. Lá tem a parte do... Se ele quer servir, ele vai fazer o cadastro dele lá. Ou pode enviar um e-mail direto para o dgp@asasdesocorro.org.br e manifestar o interesse em ser missionário. Dentro do interesse lá, vai aparecer os campos de atuação. Tem a parte de aviação para ser piloto ou ser mecânico. Tem a parte lá com a comunidade ribeirinha, no norte também, com o Departamento de Desenvolvimento Integral Transformador. Ele também pode candidatar com a profissão também dele, na parte de saúde, na parte jurídica, administrativamente. Então, assim, a gente tem oportunidade para todas as áreas. Aqui em Anápolis mesmo, na nossa base, né? Nós temos a escola de aviação, oficina aeronáutica, parte da sede administrativa, pode atuar com contabilidade, com finanças, com administração, gestão de pessoas, onde eu estou. Pode atuar também na parte de captação de recursos, mobilização, com a parte de comunicação. Então, é uma missão integral, ela tem todas as frentes, praticamente. E tem oportunidade para quem quer, para quem foi chamado, para quem tem vontade de servir no reino. Então, ele pode vir como missionário ou como voluntário. Na parte de piloto, é que nós não temos o voluntário só, né? Ele tem que ser missionário, porque é tempo integral, é dedicação. Então, ele pode ser chamado para um voo, qualquer horário. Então, ele fica full time à disposição da missão e das nossas missões parceiras, que são quem também nos demandam os voos.
1: Gente, que legal. Agora, eu fico imaginando nesse período, 71 anos de história. Eu acho que deve ter muito testemunho, tem muita história para contar, mas tem alguma que você gostaria de destacar para a gente, Lucélia, que te marcou, que te emocionou, enfim?
2: Olha, como você disse, são muitas histórias, muitos testemunhos, né? Mas eu me recordo de uma contada por um dos nossos missionários, ou um dos missionários da Missão Novas Tribos, e ele conta esse testemunho com lágrimas nos olhos, e cada vez que eu ouço, eu já ouvi ele algumas vezes, isso é emocionante. Ele estava na aldeia com a filhinha doente, bem, bem doente, precisava de que Asas fosse com a aeronave para retirá-la, né, para levar para o tratamento. E justamente quando a aeronave ia pousar na aldeia, não tinha como por conta das nuvens. O tempo fechou e não tinha como ele pousar, a aeronave não tinha como descer. E foram várias tentativas, não conseguiu naquele dia, a aeronave teve que voltar para a base. E nessa situação, a filhinha dele faleceu. Ela não teve como ser retirada dali, né? Não teve como prestar o socorro. Mas toda essa situação, e quando o missionário ele conta esse testemunho, ele lembra da bondade e da graça de Deus na vida dele, né? Que isso não foi um impedimento para ele continuar o trabalho, para ele continuar servindo, mas ele louva a Deus, né? Então são histórias e são testemunhos que marcam a gente, né? Por mais que nós tenhamos a ferramenta, às vezes estamos ali para dar o socorro, mas naquele momento não era para ser aquele socorro, né? E isso marca. Cada vez que eu ouço ele contando esse testemunho de como a aeronave não conseguiu chegar para salvar a filha dele, isso é chocante, né? Isso acaba mexendo com a gente. Mas a determinação dele, o desejo dele de servir, de continuar ali para que outros pudessem ouvir a palavra de vida, isso marca muito. Muito a gente, né? A gente está pronto a oferecer esse socorro, oferecer esse apoio, mas ainda assim, o Senhor é o dono de tudo, o Senhor está no controle de tudo e nós louvamos a Deus por tudo que acontece dentro dessa organização, dentro daquilo que Deus tem preparado para nós.

0: gente, esse papo tá muito bom, então eu vou ter que continuar no próximo programa. Eu quero saber também um pouco mais, algum testemunho, alguma história que a Patrícia vivenciou, mas vamos fazer isso. Vocês podem participar depois no próximo programa, tudo bem por vocês? Então, fazer o seguinte, ó, a gente vai parar por aqui, porque já deu tempo, passa rápido demais, mas a gente volta no próximo programa, continuando esse bate-papo super legal, diretamente da sede de Asas de Socorro, aqui em Anápolis, Goiás. O programa Entrevista de hoje teve a produção e apresentação de Cacá Rodrigues, trabalhos técnicos de Pedro Campos e Luiz Felipe, e claro, conto com a sua audiência no próximo programa. Um grande abraço e até o próximo programa. Programa Entrevista.
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0: Muito bem, estamos iniciando mais um episódio do programa Nos Caminhos da Fé. Hoje a gente continua a série de estudos, disciplinas espirituais. O tema de hoje será jejum, é o quarto episódio desta série. E desde já eu quero te convidar para você participar conosco. Mas primeiro eu quero agradecer a audiência, a você que nos acompanha através de uma rádio afiliada. Muito obrigado pela sintonia. Para você que está conosco através do site rtmbrasil.org.br. E também a você que está conectado através do aplicativo, lembrando que você pode baixar o aplicativo da RTM gratuitamente na sua loja virtual, tanto para o sistema iOS quanto para o sistema Android. E você, claro, que nos acompanha em vídeo pelo nosso canal do YouTube, youtube.com/RTM Brasil. Seja bem-vindo, seja bem-vinda, é uma alegria muito grande e que felicidade a gente continuar esta série de estudos, disciplinas espirituais. Hoje é o quarto episódio. Se você não acompanhou os episódios anteriores, acesse o nosso site. Você também pode ouvir através das plataformas digitais e também pelo nosso canal do YouTube. Quarto episódio hoje, a equipe Apostos. Primeiramente, boa tarde para nossa querida Michele Gomes. Tudo bom, Mi?
1: Oi, Cacá. Boa tarde, pastor. E para você que está aí na sintonia, ligadinho com a gente. E o meu convite é o seguinte, você pode nos assistir também. Quem está ouvindo tem opção lá no nosso site, rtmbrasil.org.br. Você encontra um campo que chama Estúdio ao Vivo, lá em cima no canto direito, clica lá, você pode nos assistir pelo site e tem o canal do YouTube da RTM. Inclusive, estamos quase atingindo a nossa meta de 100 mil inscritos, então te faço convite para se inscrever no nosso canal, curtir esse conteúdo para que alcance mais pessoas. Procure youtube.com/RTM Brasil. Aproveita para compartilhar o link. Quem não puder assistir agora ao vivo, pode assistir depois. Então fica aí o convite para essa série tão especial sobre disciplinas espirituais. A turma pode interagir com a gente pelo chat e quem interagir, mandar mensagem, mandar pergunta ou até compartilhar, né? Como esse conteúdo tem impactado aí o seu entendimento sobre esse relacionamento mais íntimo e pessoal com Deus, pode levar, quer dizer, pode vir aqui retirar o livro Disciplinas Espirituais, mas para isso você precisa participar. Então, quem participar mais tem grandes chances de vir aqui buscar, e no final do programa vamos anunciar dois nomes, Cacá.
0: Dois ganhadores.
1: Exatamente.
0: Inclusive, esse livro que a Michele está mostrando, que agora está comigo aqui na tela, esse livro você encontra na editora Kalel, e é um conteúdo para estudo bíblico. Inclusive, ele está como estudo bíblico no site da Kalel. Mas você que acompanha a programação da RTM, você que participa do programa Nos Caminhos da Fé, terá a oportunidade de ganhar este livro, que é muito legal. Inclusive, é o nosso livro e a gente está seguindo essa sequência, e hoje o tema será jejum. João Paulo Gouveia, mais uma vez, bem-vindo ao seu programa.
2: Caramba, ele fica provocando. O programa é nosso, e foi Deus que deu pra gente ele, pra gente poder, junto com os ouvintes, crescer um pouquinho mais nessa nossa jornada, nesse nosso caminho de fé, né? Nessa jornada de amadurecimento na direção de Jesus.
0: Hoje o tema, jejum, né? A gente vai falar sobre o jejum, mas é um tema que requer estudo, porque a gente ouve falar tanto de jejum. Ah, eu vou fazer jejum para isso, eu vou fazer jejum para aquilo. Mas antes da gente falar dos tipos de jejum, não da questão de saúde, não estou falando aqui de jejum intermitente, mas vamos falar do significado do jejum. O que representa o jejum verdadeiramente? O que é o jejum, pastor João Paulo Gouveia?
2: Então, como você falou, parece que você pode dar duas conotações para ele, né? Pode ser medicinal, pode ser religioso, tá? Em termos medicinais é óbvio, né? O cara vai se abster de alguma coisa. Vou fazer um exame de sangue, tenho que ficar lá 6, 8 horas, não sei, em jejum. Quer dizer, eu preciso me abster de comer, né? Nesses casos, principalmente, muitas vezes, até de água, né? Você precisa estar fora, mas é uma recomendação médica para que o seu corpo funcione sem nenhum tipo de distorção que os alimentos podem dar, ou um excesso de ácidos gástricos e tudo mais, pode fazer algum tipo de alteração nos exames que você está querendo observar. Então, por exemplo, alguém vai fazer um exame de diabetes, né? Para ver se tem diabetes, e come um monte de doce no dia anterior, vai dar bagunçado o processo lá. Alguém vai fazer sobre excesso de gordura, né? Se tem muita gordura no sei lá onde.
0: No fígado.
2: Mas come os torresmos no dia anterior, né, meu? Na hora do almoço, vai fazer o negócio à tarde. Aí já bagunçou, né, o esquema. Então, a ideia é que o seu corpo não tenha nenhum tipo de movimentação em trabalhar aquele alimento para que ele possa estar em perfeita condição para te dar exatamente o que está acontecendo no seu corpo. Então, você tem essa questão. Alguém que está convalescendo de alguma coisa, né? Então, outro dia, a minha filha Alice arrancou os 4 sisos de uma vez só, né?
1: Ai, tadinha.
2: A médica até falou, não, vamos tirar 2 de um lado, depois que recuperar, passa 2. Ela falou, não, já é para sofrer, já vamos sofrer direto.
1: Ela está bem?
2: Está ótima, mas assim, é aquele negócio. Ficou 2 dias tomando sorvete, depois 3 dias tomando coisa pastosa. É uma espécie de jejum medicinal, né? Quer dizer, você está convalescendo, você precisa fazer isso.
1: Sim.
2: Alguém fez alguma cirurgia ou passou por algum outro de processo, ela vai tomar uma canja, você entendeu? Tem um arrozinho, um caldinho de frango,
1: alimentação leve,
2: com legumes, uma coisa. Isso é um jejum medicinal. A gente usa o mesmo termo, que é abster-se de alimentos para poder se convalescer, né? Mas você, a pergunta é óbvio que a gente está falando no sentido religioso da coisa, né? Eu conversava com o André há alguns dias falando, gravando o painel literário. E uma das coisas era essa, quando a gente falou sobre jejum, né? Que será que o de Daniel foi realmente jejum? Mas ele se absteve das comidas da Babilônia, né? Ele se absteve dessas comidas. É um tipo de jejum? É um tipo de jejum quando você entende que jejum, a palavra tsum no hebraico, que ela está falando de abster-se de alimentos. Tudo bem? Eu já fiz jejum. Água não, nunca parei de tomar água, então eu fiquei 7 dias sem nada. Os 2 primeiros dias, até os 3 primeiros dias, é a chegada da gente no portal do inferno, né? Você tem...
1: Mas sem comer nada?
2: Nada, zero. Só
1: por
2: água.
1: 24 horas?
2: Não, 7 dias da semana, 24 horas.
1: Uma semana?
2: Uma semana inteira.
1: Só com água?
2: 7 dias, só água. Os 3 primeiros dias são complicados, porque o que dizem é que nesses 3 primeiros dias, eu não recomendo que as pessoas façam, porque precisa, eu era novo, né? Tava em plena, a questão física minha era plena, super saudável e tudo mais. Mas assim, o que eles dizem é que nesses 3 primeiros dias você está desintoxicando de muita coisa que você não percebe que vai. Então, café nos 2 primeiros dias é terrível, porque você tem dor de cabeça, porque o café está ali estimulando.
0: Com açúcar.
2: Açúcar, entendeu? Então tem muita coisa que você está desintoxicando ali naquele primeiro momento. Depois do terceiro dia, quase nem fome você tem. Entendeu? Mas era um tempo, eu fui para um apartamento que a minha família tinha na praia, e eu fui exatamente para jejuar e para poder fazer devocionais, né, orar, fazer estudos e tudo mais. Então, dediquei esses 7 dias para ficar plenamente em contato com o Senhor, né? Oração, leitura bíblica, estudo bíblico, meditação. Deixei tudo assim à parte para poder fazer esse tipo de coisa. Eu não sei se eu recomendaria as pessoas fazerem uma coisa tão prolongada.
1: Sim. Tá?
2: Até gente que se já não é tão novinho, sei lá, eu tinha o quê? 20 anos, 19 anos, alguma coisa assim eu tinha. Entendeu? Era muito novinho. Então, assim, a gente aguenta um pouquinho mais, né? Hoje eu tenho hipertensão, você entendeu? Não tenho dos físicos mais atléticos do Brasil, né? Já percebeu isso?
0: Não, que isso?
2: Que isso, irmão? Você riu? Ó, outra gargalhando na minha cara. Acabou comigo. Você entendeu? É, parece uma coxinha, né? Com duas perninhas, duas varetas, né?
1: Ai, pastor, mas assim, quando você decidiu fazer esse jejum de 7 dias só com água aos 19 anos? Uhum. Você tinha um propósito, qual que era?
2: Então, o propósito era realmente ficar mais perto de Deus, entendeu?
1: Você queria realmente
2: o que parece que o texto vai apontar pra gente é esse tipo de relação, né? De relação mais profunda com Deus. Uhum. Não é pra ter mais poder, não é pra ter poder pra expulsar demônios, não é poder pra poder fazer um monte de coisa aí que você possa imaginar. A ideia é de um relacionamento muito mais profundo com Deus.
0: Agora, né? Isso que eu quero entender, eu acho que muita gente também que acompanha a programação deve fazer a seguinte pergunta: como que o jejum nos aproxima de Deus, né? Qual que é a relação? Porque nós estudamos no último programa a oração, o relacionamento que nos aproxima de Deus. Como que o jejum também faz parte disso? Você falou que você queria ficar mais próximo de Deus. Como é que isso funciona, pastor?
2: Então, o jejum, ele não pode estar desprovido de uma vida relacional. Então, por exemplo, eu tenho minha rotina, né? Então, vocês acordam de manhã, tomam pão na chapa com café com leite, né? De praxe. Para todo, pelo menos paulista, eu acho que a gente faz isso, né? Come um pãozinho, né? Uhum. E toma um cafezinho, né? Depois a gente, ao meio-dia, ali, uma hora, a gente almoça. Depois, quando for 4:30, alguma coisa assim, toma mais um cafezinho, come uma fruta, um bolinho, alguma coisa assim. E depois vai pro jantar, né? Que pode ser um lanche ou qualquer coisa, não importa. Mas a gente tem uma rotina de alimentação. Né? A gente tem uma rotina da vida. Eu tomo esse café, depois eu vou para o trabalho, eu paro para almoçar, eu vou para, eu continuo trabalhando, depois eu pego o trânsito para voltar para casa, aí eu volto para casa, aí eu conserto a torneira que estava quebrada, aí eu troco ideia com a esposa, aí eu ponho as crianças para dormir. Aí a gente tem uma rotina. Tá? E o jejum me parece que é uma proposta de sair dessa rotina para uma dedicação ao Senhor. Entendeu? Então, não adianta você deixar de comer no almoço se aquele momento do almoço você não usar para, entendeu, fazer. Eu não vou almoçar, mas vou continuar trabalhando. Então, ficou inócuo. Passou fome. Você entendeu? Porque a ideia é de você... eu não acredito num sacrifício no sentido de penitência, né? Não, eu vou me penitenciar, o jejum é uma penitência, é um sacrifício do corpo para... eu não sou tão aristotélico e tão somista para a gente acreditar que a matéria é má e o espírito é bom, né? Não, mas... é tudo bom. Mas a grande questão nossa, ela está ligada exatamente a esse processo de... é um sacrifício, mas ele é um sacrifício com o propósito de abrir mão dessa rotina e inserir uma vida devocional um pouco mais plena, uma vida de relacionamento com Deus. Então você sacrifica a sua rotina, sacrifica o próprio corpo, abrindo mão, abstendo de algum alimento e tudo mais.
0: Hernan, você está falando aí, bem nesse momento, estava lendo aqui no nosso livro, está aqui em Mateus capítulo 6, versículos 16 e 18, que fala: quando jejuardes, não vos mostreis contristados como os hipócritas, pois desfiguram o rosto, a fim de que os homens vejam que eles estão jejuando. Em verdade, vos digo que já receberam o seu galardão. Ao jejuar, unge a tua cabeça e lave o rosto, para não parecer aos homens que jejuas, mas apenas a seu Pai que vê no secreto.
2: Muito bem. Esse é o como jejuar. Tudo bem? Jesus está explicando isso. Mas antes do como jejuar, a gente tem por que a gente jejua. Você entendeu? A pergunta que vem antes do como é por quê? Por que que eu faço isso? Qual o sentido? Qual o propósito desse negócio? Então abre sua Bíblia lá no Isaías 58. E aí é que aí o bicho pega pra gente.
1: Isaías.
2: Você entendeu? É o Isaías 58 que vai mostrar esse processo todo. Lembra que a palavra em hebraico é tsum. E ele está exatamente apontando para esse lugar da abstência. De abster-se de alimentos, tá?
1: Então qual versículo?
2: O do 50, do 1 ao 8 a gente vai trabalhar. Mas olha lá, ele diz: clama bem alto e não te detenhas, levanta a voz como a trombeta, anuncia o meu povo a sua transgressão e a linhagem de Jacó os seus pecados. Tudo bem? Ele está falando: olha, bora lá, vamos fazer o que a gente tem que fazer. Então a gente está aqui, levando a mensagem do Senhor via rádio, via web, uhum, como você quiser. Ele está falando, leva, não se abstém de falar, né, dos pecados do meu povo. Ainda assim, eles me procuram todo dia, têm prazer em me conhecer, em conhecer os meus caminhos, como se fossem um povo que pratica justiça e que não abandonou a ordenança de Deus. Pedem-me juízos corretos, têm prazer em se achegar a Deus. Por que jejuamos? Dizem eles, não atentas a isso? A pergunta é, por que que a gente jejua? É isso que ele está falando. Por que a gente jejua? Se a gente entender o porquê, talvez a gente comece a estabelecer um como. Tá? Então ele está lá, por que jejuamos? É, por que nos humilhamos e tu não sabes? Você não sabe por que que está fazendo isso? Então parece que um primeiro movimento da relação do jejum é nós voluntariamente nos rendermos ao Senhor. É um ato de humilhação o jejum. Você entendeu? É um ato de reconhecimento da soberania de Deus, do reconhecimento de que nós somos frágeis, de que nós somos pequenos, de que nós não contemplamos a perfeição, de que somos imperfeitos e tudo mais, somos pecadores. Por que que a gente jejua? A gente jejua porque é um ato de auto-humilhação diante de Deus, o reconhecimento da sua soberania, do seu poder, do seu amor, da sua magnitude, da sua onisciência, da sua onipotência, da sua eternidade. O jejum, ele começa a gente entender que a gente jejua para mostrar para nós, para Deus e para todos os que estiverem envolvidos no processo, de que Deus é soberano. E também é um ato de adoração.
3: Não representa também que mostra o quanto nós somos pequenos e frágeis?
2: Por isso, esse é o ponto. Então, quando ele diz assim, bom, por que que a gente se humilha? Você não se atentou a isso? Você acha que é só um ato de humilhação por um ato de humilhação para te trazer algum tipo de benesse? Não, não. É um ato de humilhação no reconhecimento de quem Deus é. Você entendeu? É um ato falando assim para Deus, tu és grande, eu sou pequeno. É um ato de humilhação. O povo, ah, não, vou jejuar para ter mais poder. Não, o jejum é exatamente o ato de dizer para Deus assim, ixi, meu,
3: eu não tenho poder
2: já
3: nenhum.
2: Já era, você entendeu? Tô na roubada, você entendeu? Eu não tenho poder nenhum. E nem quero ter, porque o poder é seu. Esse é o ponto. E as pessoas inverteram religiosamente, né? A gente tem várias questões, né? Quando a gente for entrar lá no texto que você falou de Mateus, o texto anterior, que é análogo a esse, é exatamente o oração. Os caras querem orar em público para receberem glórias. Uhum. E ele está dizendo, você não, faz em secreto. Quando ele fala do jejum, ele usa o mesmo termo. Os caras jejum e mostram que estão em jejum porque querem ser glorificados. Você não, lava teu rosto, fica quietinho, porque o Deus que vem em secreto vai te recompensar. Você entendeu? Porque a ideia é de humilhar, e não de receber alguma coisa por isso. Por que que eu jejuo? Porque é um ato de auto-humilhação diante de Deus. É um ato de adoração no sentido de reconhecer a grandeza dele, o poder dele e a nossa limitação e dependência de Deus. Sim. Por isso que a gente jejua. Ah, aí ele diz assim lá, por que nos humilhamos tal? No dia em que jejuais, cuidais dos vossos negócios e exigis que se façam todos os vossos trabalhos. Lembra quando no comecinho eu falei assim, é vazio se você deixar de almoçar aquele dia, porque você está jejuando, e continuar fazendo o que você faz. Precisa ter uma quebra de rotina. Precisa inserir um momento de devoção, um momento de oração, um momento de meditação naquele momento. Senão fica inócuo, fica vazio. Você jejua nesse dia, mas você continua fazendo a mesma coisa? Qual que é a lógica disso? Passou fome. É. Porque a ideia é você mudar a sua rotina sacrificialmente, não porque você está abstendo de comida, mas porque você está inserindo um hábito espiritual na sua rotina. Percebe? E é um ato de auto-humilhação diante de Deus.
1: Sim.
2: A gente não fala isso? Primeira coisa que a gente faz, primeiro projeto da igreja social é devolver a dignidade das pessoas que não podem comprar comida. Então a gente monta as cestas básicas e devolve a dignidade para ela. Então a falta de alimento é uma indignidade. Opa, então se você se abstém de comer, você está mostrando para ele que você é indigno dele. E de que você é pequeno, você está se humilhando. É uma humilhação a alguém não poder comprar a própria comida, não poder plantar o próprio alimento, não poder colher o próprio alimento, não poder se autossustentar. É uma humilhação, é uma indignidade. Então, quando a gente jejua, é o mesmo tipo de princípio. Eu estou dizendo assim: Deus, eu não sou digno do Senhor. Não sou digno de atar as suas sandálias. Sim. Eu não sou digno do teu poder, do teu amor, da vida do Senhor. Eu me humilho diante do Senhor e reconheço quem o Senhor é. É um ato de adoração, um ato de auto-humilhação. Então eu preciso mudar a minha rotina. Se eu paro de comer, entrego aquela refeição, mas continuo fazendo a mesma coisa que eu faço no meu dia a dia, só fiquei com fome. É bobagem. Joguei meu tempo fora, me sacrifiquei à toa. Percebe?
1: Sim, e eu acredito que também vai naquela linha de se colocar na dependência de Deus. Porque a partir do momento que você não tem mais o alimento para te manter firme e forte ali, né? Para fazer as suas atividades, é, ó, Senhor, eu estou entregando tudo e eu estou na sua dependência. O Senhor que vai me sustentar. Isso você aí. Mostrar, né? O Senhor que vai me sustentar. Ninguém precisa ficar sabendo, mas eu vou sentir no meu corpo que é o Senhor que está me sustentando para viver aquele dia, né?
2: Ótimo. Então, uma humilhação, imagina. É humilhação para você não ter dinheiro para comprar comida para seus filhos?
1: Sim.
2: Então, quando você jejua, você está dizendo para Deus assim: eu me humilho diante do Senhor.
1: É.
2: Porque eu sei quem o Senhor é e sei quem eu sou. É uma humilhação que a gente faz diante do Senhor. Mas ele precisa disso? Não. É para você entender o processo. Não é porque Deus exige um sacrifício. Acho que ele está preocupado com isso.
1: Não.
2: Tá nem aí. O que realmente ele está interessado? Em ver o seu coração dedicado.
1: Sim.
2: E a humilhação é uma maneira, uma auto-humilhação é uma maneira de mostrar quem ele é pra gente e quem a gente é pra ele.
1: Sim.
2: É deixar de ser o reizinho pra ser o mordominho. É deixar de ser o principinho pra ser o servo da casa, o escravo da casa. É deixar de querer ser o senhor e deixar que ele seja o senhor pra gente ser o servo, pra ser o mordomo, pra ser o escravo da casa de Deus. Puxa, você quer maior humilhação do que essa? Então, esse negócio de eu vou jejuar para ter mais poder, para ser cabeça e não cauda, isso aí é bobagem, entendeu? De automotivação que os outros dizem.
1: Ou querer barganhar, que é um problema grande, né? Que a gente vê.
2: Agora, olha exatamente isso. Quando a gente vê o texto sobre jejum no Antigo Testamento, ele está falando, não, o jejum é uma humilhação. Vai lá e se humilha.
1: Uhum.
2: Você entendeu? E olha só o que ele diz. Seria esse jejum... Opa, versículo 4. Vocês jejuam para brigar por rixas, para ferirdes o punho. Um punho pecador, assim, de falar, é isso aqui, pra ter poder, né? Mais do que os outros, pra rixar com eles, pra brigar com eles, pra se dividir, pra mostrar que você tem mais poder do que eles. E ele fala, é isso que vai fazer você ouvir, fazer a sua voz ficar alta no meio das pessoas? É assim que você prega o evangelho? E ele tá dizendo, não jejueis como vocês fazem hoje. Hoje vocês fazem assim, mas não é para fazer assim. 5. Será esse jejum que eu escolhi um dia para que o homem se humilhe, incline a cabeça como o junco e deite-se em pano de saco e cinza? Chamais isso jejum e de dia aceitável ao Senhor? O que ele está dizendo aí?
1: Está questionando, né?
2: Está questionando, mas é isso?
1: Não.
2: Que ele escolheu?
1: Não.
2: Ops, como assim? Onde vocês viram que não é isso?
1: No próximo versículo.
2: Fala.
1: É que a minha versão é um pouco diferente. Porventura, não é este o jejum que escolhi. Que soltes as ligaduras da impiedade, que desfaças as ataduras do jugo e que deixes livres os oprimidos e despedaces todo o jugo?
2: Então, calma. Vamos voltar lá para entender o negócio inteiro.
1: Eu acho essa versão melhor.
2: É, porque o problema aqui é que eles estão impondo uma humilhação às pessoas.
1: Sim.
2: E a gente está falando que o jejum é uma auto-humilhação. Você precisa ter consciência de quem você é, de quem Deus é.
1: Não é algo
2: e auto-humilhar-se. Muito bem, mas é a sua percepção de adoração ao Senhor. Sim. É um ato de adoração.
1: Sim.
2: Você entendeu?
1: E tem que ser feito de maneira consciente.
2: E ele
1: está
2: dizendo,
1: né?
2: Foi isso que eu pedi para vocês fazerem? Humilharem os outros?
1: Não.
2: Lembra os dois primeiros versículos? Cama Sim. bem alto e detenhas a maldade, toca a trombeta, fala do pecado do meu povo? Ele está falando sobre justiça. E ele está falando, que tipo de jejum eu estou exigindo de vocês? Que vocês façam justiça. Peraí, então se aquele meu sacrifício que eu faço como um ato de adoração, que eu me humilho diante do Senhor, ele também não me levar à prática da justiça, ele é inócuo.
1: Sim.
2: Ele está falando, que tipo de jejum eu pedi? É o jejum onde a gente se humilha.
1: Uhum.
2: Mas ele precisa me levar à prática da justiça. Por isso que ele diz, solta a corda da maldade. Desfaça as ataduras da opressão. Ponhas em liberdade os oprimidos, despedaço todo o jugo? Não é isso que eu escolhi para vocês fazerem?
1: Sim.
2: Ah, que tipo de humilhação então a gente vai ter? Não é apenas um ato de sacrifício pessoal no sentido de parar de comer alguma coisa, mas é esse sacrifício, essa auto-humilhação diante do Senhor que me leva à verdadeira, ao verdadeiro ato de justiça. Se não é inócuo. Eu preciso mudar a minha rotina e aquilo precisa me levar e me impulsionar a um ato de justiça, a trazer liberdade aos cativos, trazer cura, trazer restauração, caminhar com os que estão indignos e devolver para eles a dignidade de serem humanos criados por Deus.
1: Uhum.
2: Se o meu jejum ele não está ligado a isso, ele é um ato religioso.
1: Sim.
2: E como ato religioso, ele é inócuo, ele é vazio. Se é alguma coisa para falar, nossa, como eu sou espiritual, ele é vazio, é um lixo, é uma porcaria, não serve para nada, passa fome de bobeira.
1: É, e uma coisa que a gente observa também, pastor, às vezes as pessoas querem praticar o jejum para falar que são mais espirituais do que outros,
2: por isso,
1: né?
2: Nesse, por isso que ele fala que
1: nessa competição,
2: você faz jejum para brigar.
1: É, para falar, não, eu sou muito mais espiritual do que você, né?
2: E aí ele, no 7 ele fala, não é também para que repartas o pão com o faminto e recolhas em casas os pobres desamparados? Ele não está falando para a gente ser hospitaleiro? Para a gente ajudar a restaurar os que estão desamparados, para os sofridos, para a gente repartir o pão? Pô, não é esse o verdadeiro jejum? O jejum, então, que é aquele sacrifício que a gente faz de auto-humilhação, de reconhecimento quem Deus é, reconhecimento quem a gente é, ele tem que vir ligado à boa prática da justiça de Deus.
1: Sim.
2: De dividir o pão com o faminto, de dividir o teto com os que precisam, de dividir a vida, repartir a vida completa com os que precisam. Não é que vistas o nu, o cubras e não deixes de socorrer o próximo? Então a tua luz romperá como a alva e a tua cura logo chegará. A tua justiça será diante de Deus e a glória do Senhor será a tua retaguarda. Uau, porque ele está dizendo exatamente quando você jejua, como ato de auto-humilhação, no reconhecimento de quem Deus é e quem você é, isso impulsiona você a atos de justiça e a glória de Deus vai vir proteger você. Ela vai ser a sua retaguarda. Ela vai ser importante para te proteger no processo inteiro. Puxa, por que que a gente faz jejum? Porque é um ato de auto-humilhação, de adoração, de reconhecimento quem Deus é. Porque esse ato me impulsiona a atos de justiça. E como recompensa dos atos de justiça, a glória do Senhor me protegerá todos os dias da minha vida.
0: Gente, que aula, que aprendizado. E eu quero convidar você que está acompanhando a gente através de uma rádio afiliada, através do site, do aplicativo e também através do nosso canal do YouTube, que você participe conosco através do nosso WhatsApp 11974-181-456 ou então através do chat disponível no nosso canal do YouTube, youtube.com/RTM Brasil. Entendemos aqui o que é o jejum, para que ele serve. Agora, muitas pessoas fazem jejum, não vou mais tomar um refrigerante e cola. Vou ficar um ano sem comer chocolate. Aprendemos o que é jejum. Isso é jejum ou é barganha? É uma troca. Daqui a pouquinho teremos a resposta com o pastor João Paulo Gouveia. E se você tem alguma pergunta, alguma dúvida, a hora é agora. Aproveite esses estudos para que você possa crescer espiritualmente. E para quando alguém te fizer uma pergunta ou falar algo, você ter a sabedoria e o conhecimento para ajudar a pessoa que muitas vezes é iludida, é religiosa e acaba fazendo coisas que não agradam a Deus. Por isso que vale a pena você andar com a gente, você caminhar com a gente aqui no programa Nos Caminhos da Fé.
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0: Muito bem, estamos de volta com a programação da RTM Brasil e agora é o momento em que a gente responde as perguntas dos ouvintes. Tem muita pergunta chegando através do nosso canal do YouTube, também tem mensagens chegando pelo nosso WhatsApp, mas a Michele Gomes está com essa lista aberta aí. Muitas perguntas, muitas dúvidas, gente que foi impactada com a aula de hoje, está tendo uma transformação de mente, metanoia, vamos dizer assim.
1: É muito legal quando a gente pega assim as mensagens. A Bruna que comentou, né? Nossa, que aula maravilhosa, minha mente explodiu aqui. Nunca tinha ouvido sobre jejum dessa maneira. Abriu completamente a minha mente, pelo jeito aprendi de maneira totalmente errada. Mas a pergunta que nós temos é da Sol. Ela comenta, JP, não seria se esvaziar da carne para se fortalecer no espírito? O que Paulo fala sobre o jejum na Nova Aliança? Tem
2: bem,
1: relação?
2: Até tem um pouco, né? A ideia desse sacrifício de humilhação, é isso que a gente está falando. Não numa visão que as pessoas têm de Tomás de Aquino ou de o outro filósofo, eu falei no primeiro bloco, mas a ideia de que a carne é má. Uhum. E o espírito realmente é puro, né? Não, é tudo puro, Deus fez todas essas coisas, né? A gente não tem uma visão tão tomista, uma visão tão aristotélica, né? Tão dicotomista no sentido de a carne é má, o espírito é bom, né? Não, tudo é bom. A ideia desse sacrifício da carne, ele está ligado exatamente a essa questão da auto-humilhação. Porque é uma humilhação física nossa, né? É quase uma indignidade a gente fazer esse tipo de coisa. Então, realmente, ela está ligada a isso, né? Da demonstração física, material, de que nós nos humilhamos para o Senhor no reconhecimento de quem Ele é. Entenda uma coisa simples, Deus não precisa disso. Tá? Ele não exige isso para que ele receba algum tipo de adoração e ele fique mais forte, né? Um Deus que precisa, tão vaidoso, que ele precisa que você se humilhe. Antes, o jejum, ele é mais uma prática espiritual daqueles que entendem que precisam, de alguma maneira material, chegar mais perto de Deus, mostrando para Ele quem Ele é e quem nós somos. É muito mais para nós do que para Ele o processo. É de nós mesmos, entendeu? Mostrando assim, ó, Deus, eu preciso do Senhor. Eu não aguento, eu sou pequeno, eu sou frágil. Você entendeu? É mais nessa relação. Não tem uma relação filosófica, como se entende, dessa dicotomia entre carne e espírito, tá bom?
1: Sim. Tem outra pergunta aqui do Rafão. Deixa eu encontrar o começo. Bom, vou colocar do Rogério. Acho que é Rogério, porque tá a sigla. Ele fez até um comentário quando você falou que não recomendaria, né, o jejum de 7 dias, porque ele comentou que leva uma vida jejuada, 2 dias por semana. Ele faz das 18 da tarde de um dia até 18 da tarde do outro. Apenas água. Já fiz de 7 de 21 dias, só água. E aí ele comenta, né, que o propósito sempre tem que ser aumentar o relacionamento com Deus, nunca trocar. Por,
2: nunca ser barganha, né?
1: Por outras coisas. Jejum não é barganha.
2: A minha questão com não recomendar, né, parece que traz uma estranheza, é não recomendar jejuns tão prolongados para quem já tem questões físicas complicadas. Então, um diabético
1: alguma
2: não pode fazer uma coisa,
1: né?
2: Alguma coisa assim. Então, um diabético não pode fazer um jejum tão prolongado que
3: pra
2: ele vai
3: ter
2: uma
3: problema de estômago,
2: hipoglicemia, você entendeu? O cara vai ter falta desse negócio, a coisa vai bagunçar.
1: Sim.
2: Alguém que tem uma hipertensão, entendeu? Quer dizer, ficar sem beber água é um problema, você entendeu? Alguém que tem problema nos rins, vai parar de beber água, é um problema, você entendeu? Então, tomar cuidado com isso. É óbvio que eu recomendo que todos nós tenhamos o hábito de jejum, você entendeu? Pelo menos uma vez por semana, duas, uma vez por mês, não me importa, mas que a gente tenha o hábito de jejuar, O hábito de abster-se, de humilhar-se diante do Senhor pela abstinência de algum alimento, de alguma forma, nesse processo todo. Muda-se hábito, entrega-se esse tipo de processo sacrificial, você entendeu? Porque ele é um sacrifício não no sentido de obter alguma coisa. Vou aqui sacrificar alguma coisa para conseguir outra. Não, não. A ideia é desse sacrifício pessoal, porque é difícil, você entendeu? Você abrir mão de alguma coisa que te custa para poder chegar mais perto do Senhor, abrir mão de momentos específicos da sua rotina para inserir uma vida espiritual mais saudável, um hábito espiritual mais saudável. Tá
1: bom? Acho que vai de encontro com a pergunta do Vitor. Parar de comer ajuda a lembrar que o ser humano depende espiritualmente do Criador e não apenas de pão?
2: Lembra que é o mesmo quesito. Jesus está de abstinência total quando ele vai para lá. O diabo sabe disso e quer usar a fragilidade humana da falta de alimento para dizer para ele assim: então, queridão, é só nós que está aqui, né? Ele fala, né? É só a gente que está aqui. Nós, eu só vou contar para a torcida do Corinthians, né, mano? Mas para ninguém. É só nós dois, pô. Pode usar o seu poder para fazer essa pedra virar pão e matar sua fome. Vai passar fome de bobagem? Aí Jesus lembra isso. Não é só de pão que o homem vive, mas de toda palavra que procede da boca do Senhor. Ou seja, de toda orientação de Deus, de todo movimento de Deus, de todo relacionamento com Deus, de toda obediência que nós temos ao Senhor, que o jejum é um ato de humilhação, de dizer, Deus, eu estou contigo. Entendeu? É o seu corpo dizendo. Aí no livretinho, o pastor Sayão até diz isso, que o jejum, na verdade, é a oração material do corpo.
1: Essa corpo, frase ficou marcada
2: para
1: mim.
2: É o corpo
1: também.
2: Dizendo, aqui Deus, eu amo o Senhor. Eu
1: faço esse sacrifício,
2: Senhor,
1: né?
2: Exatamente.
1: Ó, o Alex coloca a seguinte pergunta: e a casta que só sai com jejum e oração?
2: É, hoje, se o André estiver ouvindo, a gente debateu isso quando conversou, gravando lá, porque parece, e a palavra é nastiar, exatamente essa questão de ela está ligada a uma espécie, tá? Quando ele vai dizer, o jejum essa espécie aí só sai com jejum e oração. A gente discutiu isso aqui há um tempo atrás, falando sobre esse texto que está em Mateus 17. Eu acho que sim, com o menino que está endemoniado. O capítulo 17 de Mateus, a partir do 14. Esse é um texto que está ligado aos sinóticos, ou seja, eu preciso pegar os três textos em Marcos, Mateus e Lucas e reconstruir a história com os detalhes de todos esses textos, tá? Para a gente poder entender. Na minha visão homilética, hermenêutica, o que que ele está abordando? A incredulidade. Não era nem necessariamente expulsar ou não demônios. Você entendeu? Não estava preocupado com aquele demônio, você entendeu? Específico. Ele estava dizendo, por que que a gente não conseguiu? A gente não conseguiu porque a caça de demônio é muito forte? Não, a gente não conseguiu porque a gente não tem fé. Entendeu? Essa é a resposta. E ele fala, então, essa espécie aí fica a discussão. Porque ela pode ser usada como uma família, essa espécie que está traduzida como espécie ou como casta, ela também pode ser traduzida como uma família, como uma tribo, como alguma coisa, como uma coisa especial. Por isso vai trazer pra gente algum tipo de desconforto de dizer que é a incredulidade ou o demônio. Porque ele não se aplica a nenhum deles. Apesar de fazer muito sentido ser uma família, mas que família? Pode ser da incredulidade? Pode ser uma casta de incredulidade, uma espécie de incredulidade que eles estão tendo? Porque eles criam em Jesus. Mas existe uma espécie de incredulidade que não conseguia fazer com que eles avançassem. Isso é uma discussão exegética que vai ter no texto, tudo bem? Na minha visão, ele está exatamente dizendo que a única maneira de afastar a incredulidade do nosso coração é chegando mais perto de Deus. Como se chega mais perto de Deus? Jejum e oração.
1: Muito bom. Tá?
3: Você achou aí a pergunta do Rafão?
1: Achei.
3: Porque ele fez a pergunta, depois ele deu uma continuada.
2: Inclusive, só para a gente observar. procura um programa Nos Caminhos da Fé, quando a gente fala sobre jejum, que a gente fala sobre esse texto, se quiser entender melhor. Aqui a gente passou rapidinho em dois, mas lá a gente fica uma hora discutindo isso. Então é importante que a gente trabalhe isso aí.
1: Ó, tem a pergunta do Rafão também. Alguns pastores dizem que o jejum precisa ser como dos judeus, sem alimento e sem água. Seria correta essa afirmação?
3: E tem a continuação.
1: Pode ler, Cacá.
3: A continuação dele fala assim: teria um jeito ou modo correto? Precisa ser abstinência total de sólidos, líquidos, independente do período? Obrigado.
2: Muito bem. Então a gente entrou numa seara de tentar identificar quais são os processos que estão ligados a isso. Você vai pegar o caso lá de Daniel, que até na minha conversa com o André era: isso entra como jejum ou não? Ele tem uma abstinência de alimentos. Entendeu? Que é não se contaminar com os alimentos que vêm da Babilônia. Ótimo. Mas é uma espécie de abstinência, porque ele passa a comer legumes e frutas, não é isso? Que eu me lembro aí, mais ou menos é esse caminho aí. Então ele tem uma abstinência, entendeu? Então parece, ele é total ou não é total? É visto como um sacrifício de jejum, como uma vida jejuada, como um dos nossos irmãos aí disse, ou ele é um momento específico que ele faz isso só como recado de que eu não vou me curvar diante da Babilônia? As duas coisas podem ser vistas aí, tá? E pode até ser usado nesse sistema. O jejum que Jesus estava fazendo e fazendo seus discípulos é o jejum dos judeus, é óbvio. Abstinência total de alimentos sólidos e líquidos, entendeu? Não necessariamente a água, porque o texto não fala sobre a água.
1: Sim,
2: entendeu? Porque Jesus teve fome, não diz Jesus teve fome e sede.
1: Verdade.
2: Entendeu? Então não se sabe esse processo. Porém, era abstinência total. Mas pode ser feito de outra maneira? Pode. Na minha visão. Aqui eu estou dando a minha visão. Não necessariamente, como é que é? É a visão da Rádio Transmundial. Como é que fala? Não necessariamente, a opinião dos apresentadores. Da rádio. Entendeu? Eu também não imagino assim, mas o próprio
1: pensando Itani, na experiência de Daniel.
2: O próprio Sayão, todo mundo, a gente vai trabalhar exatamente nisso. Que precisa ter aí um limite nesse processo, entendeu? Então, poxa. Eu posso ficar sem tomar água? Eu não posso. Entendeu? Por quê? Porque eu já fiz 4 cirurgias nos meus rins e eu não posso me abster de água.
1: Sim.
2: Você entendeu? Ponto final. Então, eu vou fazer jejum e vou deixar a água ali. Por quê? Não é um sacrifício. É um risco de morte. É uma irresponsabilidade. Eu não posso transformar aquele meu sacrifício de adoração numa irresponsabilidade. Eu não posso tentar o meu Deus. Então eu vou andar no limite ali da morte porque, é assim, não posso. Aí Deus vai cuidar de mim. Aí morre e vai falar, pô, Deus é mau, hein?
1: Vai colocar a culpa em Deus.
2: Vai colocar a culpa em Deus.
3: Tava jejuando e Deus...
2: Entendeu? O cara tava jejuando e morreu porque teve uma hipoglicemia, ele era diabético. E aí, como é que fica essa brincadeira? Você entendeu? A gente precisa ser responsável com o processo. Tem gente que não pode fazer uma abstinência total, mas pode abrir mão de momentos. Entendeu? Posso abrir mão deste momento do almoço e entregar para fazer? Tem que. É muito tênue esse limite do bom senso. Você entendeu? Religioso até. E a gente precisa prestar atenção. Eu acredito que se deve, na plenitude da coisa toda, se entregar o alimento total. Ótimo. Mas quando não se está na plenitude do processo inteiro, entendeu? E eu conheço gente que faz, por exemplo, só de bebidas.
3: Não, eu ia perguntar, aquele que faz abstinência...
2: Água.
3: Não, e aquele que fala assim, JP, este ano eu vou fazer jejum de chocolate. Vou dedicar esse jejum, ficar um ano sem chocolate. Vou ficar um ano sem refrigerante. Esse jejum é válido?
2: Então, na minha visão?
3: Sim, na sua visão.
2: Então, na minha visão, sim. Porque não é uma espécie de sacrifício de humilhação. Entendeu?
3: Tá.
2: Para mim, esse é o ponto. O ponto é o princípio que envolve o processo inteiro. O princípio é a humilhação e o reconhecimento de quem Deus é. Uma coisa que me custa, que me é sacrificioso abrir mão, você entendeu? Esse é o negócio todo. Mas, pô, o cara abriu mão de chocolate, Tá, eu posso até entender que tem um pensamento relativo nisso. Você entendeu?
3: Se a pessoa gosta de chocolate, tá sempre comendo chocolate, olha, tudo bem.
2: Dizer pra você, fazer fui assim. Acostumado a macarronadas. Ah. Eu amo pasta. Eu amo massas. É uma coisa assim, eu não sei se eu posso ficar muito tempo sem. Agora, se eu virar e falar, vou ficar esse mês inteiro sem massa, eu vou dizer, eu já digo pra vocês isso, eu vou sofrer muito.
3: É um sacrifício.
2: É um sacrifício penoso pra mim. Uhum. Porque toda semana eu como massa. Entendeu? Porque eu gosto de macarronada, eu gosto de, sei lá,
3: uma lasanha,
2: né? A bolonhesa. Outro dia eu fui com um rapaz que tá lá na igreja, ele tava cozinhando. Eu falei, o que você vai fazer? Ele abriu o forno e ele tava fazendo alho confit. Sabe como é, né? Uhum. Ele é cozido dentro da gordura, né? Então ele vai tirando todo aquele sabor, ele vai ficando doce. Mas ele vai fazendo com que aquela gordura fique com aquele o gosto do alho gostoso assim, e depois o que ele vai fazer? Macarrão
3: e fazer
2: com aquilo. É um alho e óleo com alho confit. Ó, é maravilhoso esse tipo de coisa, você entendeu? Puxa, eu abri mão desse processo, eu sei o quanto me é sacrificioso. Não é que eu estou dependente, uhum, ou que eu sou agora, mas esse é um ato de sacrifício bastante penoso para mim, porque eu gosto muito. Você entendeu? Como que o texto fala para marido e mulher? Para não, para ter abstinência de sexo? Quando está em jejum, quando está no período de oração.
3: Uhum.
2: Ah, então é uma abstinência que também é um sacrifício, e eu também vou entender que minha esposa, entendeu? Ou o marido está no momento de jejum, está no momento importante da vida dele de abrir mão, e que ele também vai abrir mão desse tipo de processo. Então vê como todas essas coisas ficam mais ligadas, é um sacrifício profundo o processo inteiro. Se eu fosse falar para você, no pleno gozo da sua, do seu físico, eu diria para você, abre mão total. Mas eu sei que começa a ter problemas. Eu tenho hipertensão. Como é que eu faço isso? Vou ficar sem alimentar? Vou ter problema de variação da minha hipertensão? E aí, meu amigo, já sabe como vai ser. Vai dar problema. Você entendeu? Então, eu preciso ser responsável com esse processo.
3: Ó, não vale fazer aquela questão, vou ficar um ano sem comer jiló. Também, né? Aí é fácil. É.
1: Ó, tem a pergunta aqui do Rosinaldo. Ele comentou o seguinte, uma vez uma irmã da igreja disse, né, faz um jejum de 7 dias pela sua esposa para que Deus traga transformação.

0: Ela também diz que você pode jejuar por uma causa. Entendeu? Isso é importante. Então, tem alguém doente, eu jejuo em favor dessa pessoa, eu me sacrifico espiritualmente, me humilho no sentido da minha oração. Lembra da oração do justo? Muito pode, seus efeitos e tudo mais. A ideia de se colocar nesse lugar, sacrificando-se no lugar do outro. É quase um sacrifício vicário, né? Um sacrifício no lugar do outro para pedir por ele, para interceder por ele, para chegar mais perto de Deus, como se fosse um tipo de representação. É importante isso? É. E o texto bíblico fala sobre isso? Fala.
1: Davi não ficou em jejum por causa do filho dele?
0: Então, lá não é por causa do filho, mas era no período em que o filho estava com problema, ele continuou jejuando. A ideia de chegar perto de Deus, entender o que Deus realmente está querendo.
2: Eu acho que o caso
0: nesse
2: de
0: caso
2: Esther,
0: era quase um.
2: Quando ele
0: exatamente.
2: Pede para o povo fazer jejum.
0: Isso, né? Por uma causa.
2: Por uma causa.
0: Ótimo. É quase um sacrifício vicário, né? Um sacrifício que a gente se põe no lugar do outro, que a gente faz pelo outro que não pode fazer. É, isso, beleza, a Bíblia trabalha com isso.
2: Sim.
0: Agora, o que a gente não pode é criar uma regrinha. Não, não, é só isso aqui. Porque aquilo ali também é. Ela não é moeda, mas ela pode ser um sacrifício em prol de uma causa? Pode. Ótimo. E o texto bíblico fala sobre isso. Ótimo, mas não como moeda. Nunca como moeda.
2: Acho...
0: É em prol de uma causa? Em prol de uma causa. Chegar mais perto de Deus, ser
2: e
0: mais
2: entender relacionado a sua com vontade. Deus.
0: Entender a vontade
2: não
0: dele.
2: A nossa, né?
0: Mas mesmo assim, é aquela coisa de Jesus estava ali com ele. Tudo bem que lá na terceira vez da conversa dele com Deus, ele falou: seja feita sua vontade, não a minha.
2: Sim.
0: Mas na hora do jejum e da oração dele, ele falou: passa de mim esse cálice, passa de mim esse cálice.
2: Sim.
0: É justo a gente pedir.
2: Uhum.
0: É justo a gente chegar em Deus e falar:
2: reclamar,
0: Deus,
2: né?
0: Ó, não vai dar, tá difícil aqui, passa aí, não quero passar por isso, tira isso daqui. Pode ser que Deus diga pra você: não vou tirar, você vai passar por isso. Pode ser que ele diga: ok, muito bem, eu vou fazer isso.
2: Vou atender.
0: Você entendeu? Como o ato de humilhação que também pode mover esse processo com Deus, e move. Lembra do profeta chega lá no cara e fala: então, amigão, você vai morrer? E ele rasga a roupa, se humilha diante de Deus e tudo mais. Antes do profeta chegar na saída lá da cidade, ele fala: volta e fala para ele que eu vou dar mais tempo para ele de vida. Porque ouviu o clamor e a humilhação daquela pessoa. Peraí, então a minha humilhação, a minha relação, também pode fazer essa mudança? Pode. Lembra do caso de Jonas? Chegou lá em Nínive e os caras não rasgaram a roupa,
2: sim,
0: se vestiram de saco, sentaram sobre cinzas.
2: Sim, e
0: Deus fez o quê? Falou: beleza, eu ia destruir, não vou mais.
2: Exato.
0: Ótimo. Ah, peraí, mas dá pra fazer? É assim que... É assim. Então não dá pra você estabelecer um negócio de é só assim. Porque isso aqui também acontece.
2: Uhum.
0: Então, mas eu não posso nem um lado nem do outro. Eu posso dizer: como é que Deus faz? Então, ele faz desse jeito e faz daquele jeito. A única coisa que parece que não pode ter é moeda de barganha. É uma moeda espiritual para comprar benesses de Deus. Isso parece que não acontece. Quando a gente vai para Mateus, lá que a gente lê o texto, ele está usando o mesmo pensamento da oração. Quer dizer, não torna isso público, porque não é uma maneira. Você faz jejum para quê? Para se humilhar ou para aparecer?
2: Sim.
0: E ele está falando: os caras fazem para aparecer. Você não. Você se humilha em secreto porque... Porque é só a sua relação com ele. Entendeu?
2: Sim.
0: Eu estou me humilhando para parecer para todo mundo que eu sou piedoso.
2: Uhum.
0: E ele diz: esses caras já receberam o que eles queriam. Opa, jejum está muito perto da relação que a gente tem com a oração. Parece ter o mesmo propósito de alcançar alguma coisa.
2: Sim.
0: Você entendeu? E ele está dizendo: o Deus que vem em secreto vai recompensar você.
2: Porque ele está vendo a motivação no coração também, né?
0: Exatamente.
2: Isso é muito, muito bonito. Acho que tem mais uma pergunta. Será que dá tempo, gente? Pra gente... Eu acho que é a pergunta...
0: Ixi, até 6:30 tem tempo.
2: O pessoal já está aqui fazendo
1: eu
2: enquete.
1: Eu ia comentar aqui.
2: É, votação para 2 horas de Nos Caminhos da...
1: Enquanto você procura a pergunta aí, ó. A Bruna Oliveira falou: amo esse programa. Ô, Castilho. Amo esse programa, aprendo sempre mais. Deveria ter pelo menos umas 2 horas de duração. Ela é de Fortaleza, no Ceará.

0: E temos que fazer uma votação para 2 horas de Caminhos da Fé. Fazer uma enquete entre os ouvintes. Meu voto.
1: O diretor já tá aqui, só de olho, tá, gente?
0: Entra aqui, Castilho. As pessoas querem ouvir a sua voz. Não, tá indo embora, Castilho.
1: Ele já deu um tchau aqui pra turma.
0: Já deu um tchau aqui.
1: Mas, ó, Cacá, eu achei muito legal. Os ouvintes estão realmente aproveitando.
0: O diretor aqui, tá aqui.
1: É pra ele.
2: Tô dando tchau pra vocês e vocês pros ouvintes. Tchau, gente.
1: Ele não quer nem responder agora. Mas a gente apresenta na nossa reunião de essa proposta, tá? Eu acho que acabou sendo respondida, porque o Vitor comentou o seguinte. Existem, né? Quais são os tipos de jejum na Bíblia? Eu acho que casa com a pergunta também da Elis Regina. Algumas lideranças sugerem alguns tipos de jejum, tirar o chocolate ou café. Isso vale, pastor? Eu acho que está dentro daquilo que o senhor já respondeu, né? Daquilo que é caro, assim, né? Elis
3: Regina jejua para ter uma casa no campo, né? Piadinha ótima, é do Zé Rodrigues essa música.
1: Mas aquilo que realmente custa, como você citou o exemplo da massa, né? Que é uma coisa que realmente... Você gosta muito, né?
3: Eu acho que é válido no processo, entendeu?
1: Mas tem que entender a motivação que está no coração, né?
3: Completamente, o processo inteiro está na motivação. Agora, é um hábito espiritual, é uma disciplina espiritual, é uma ação espiritual dentro da nossa rotina, orar e jejuar.
1: Muito bem.
3: Isso precisa ficar muito claro para todo mundo. Sim. Quando o irmão fala, olha, eu tenho o hábito de jejuar 2 vezes por semana, era bom que todos nós também jejuássemos. Agora, cuidado. Por quê? Porque é uma linha muito tênue que separa a gente da sinceridade para a hipocrisia. Para virar um ato religioso e não um ato de aproximação com Deus.
1: Uhum.
3: Cuidado, porque quando a gente fala de hábitos espirituais, estamos falando de hábitos saudáveis. E eles não podem se tornar hábitos religiosos. Cuidado.
1: Muito bem. Cacá, manda um beijo para a nossa ouvinte, doutora Laís Cristine, lá de Teresina, Piauí.
0: Ela mandou foto aqui,
1: inclusive, com um filho. Mandou foto com o filho e ela diz o seguinte, deixa eu pegar aqui a mensagem certinha. Gostaria de mandar mensagem nesta tarde para os ouvintes, agradecer a programação e ela gostaria que a gente também mandasse um beijo pro filho Leonardo, que está fazendo a tarefa comendo tangerina.
3: Muito bem. É o amor.
1: Que bonitinho. Então a família, né?
3: Hoje
1: que
3: eu tô
1: legal.
3: Cheio de piadinha da MPB.
0: Hoje tá. Percebeu.
1: E ela disse que a filha Lorena também está, né? Acompanhando. Então um abraço para essa família querida lá de Teresina, no Piauí. Um abraço para todos que participaram hoje e depois, né? De tantas interações. Hoje muitas perguntas. Foi muito legal.
0: Foi, muitas participações, muitas mensagens. E a gente quer agradecer aqui de coração a todos vocês. Depois a Michelle vai divulgar aqui o nome dos ganhadores, para que a gente possa encaminhar os livros, porque o nosso tempo já estourou. Mas eu quero agradecer a você pelo carinho, pelas participações. Esse é o propósito do programa Nos Caminhos da Fé. Foi a ideia do João Paulo Gouveia, de quando ele fizesse um programa, que você pudesse participar, que você pudesse interagir, para que você colocasse suas dúvidas no ar e a gente respondesse de uma maneira leve. Aqui a gente brinca, a gente se diverte e ao mesmo tempo a gente aprende. Michelle, obrigado mais uma vez.
1: Obrigada, Cacá. Quero agradecer aqui a participação de todos e já fazer um convite. O nosso programa Nos Caminhos da Fé, toda terça e quinta ao vivo, a partir das 16h. Na semana que vem, teremos como tema do nosso 5º episódio, confissão. E esse tema, inclusive, no livro e no mini curso lá no YouTube, quem que produziu? Quem que falou sobre esse assunto?
3: Foi o da Kalel.
1: Quem será?
3: JP Gouveia.
1: Conhece? Então, ele mesmo. Então, nosso convidado especial da próxima terça-feira, JP Gouveia.
3: Hoje de manhã eu encontrei ele.
1: Encontrou?
3: Então ele vai estar aqui. Eu olhei no espelho e falei, e aí, mano? É nóis.
1: Ele estará aqui com a gente para falar sobre confissão. Então, ó, imperdível. 5º episódio dessa série é Disciplinas Espirituais.
0: JP, obrigado mais uma vez.
3: Bora lá. Até semana que vem.
0: Até terça-feira em mais um episódio do programa Nos Caminhos da Fé. Muito obrigado a você pela audiência, obrigado por você fazer parte dessa caminhada conosco e divulgue a programação. E os programas anteriores estão disponíveis no nosso site, também nas plataformas de áudio e, claro, no nosso canal do YouTube. 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Um grande abraço para você e até o próximo programa.
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4: Gente, que aula nós tivemos aqui no programa Nos Caminhos da Fé com o pastor João Paulo Gouveia. E muito obrigado a todos que enviaram mensagens. Daqui a pouco eu leio os nomes como agradecimento pelo carinho, pela audiência que vocês nos dão. Já são 5:06, uma ótima tarde para você. Para você que não me conhece, muito prazer. Eu sou o Cacá Rodrigues. Vamos juntos até às 19h com essa programação diferenciada, com essa programação que tem ajudado tanta gente. E é por isso que, mais uma vez, agradeço a Deus por ele permitir que eu faça o que amo na melhor rádio cristã do Brasil. Falando em rádio cristã, está chegando aquele momento especial do Ministério Mulheres de Esperança. É o momento de oração.
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6: Deus de amor e consolação, hoje intercedemos pelas mães solo da Albânia. O Senhor conhece as profundas dificuldades que enfrentam na solidão de suas jornadas, carregando o peso do sustento da casa e da criação dos filhos. Eterno, visite cada lar albanês agora. Quebre as barreiras do medo e do desespero. Que essas mulheres abram seus corações e entreguem seus fardos pesados a Ti. cumpre em suas vidas a promessa de 2 Coríntios, capítulo 1, versículos 13 e 4, que elas experimentem o teu consolo divino em meio a qualquer tribulação, sendo fortalecidas e capacitadas a também consolar outras pessoas. Desejamos que a Albânia veja uma geração de mães restauradas, que não caminham sós, mas estão firmadas na rocha inabalável. Oramos assim, em nome de Cristo Jesus. Eu sou a Paula Ferreira e estou sempre aqui para você. Tamo junto.
5: Obrigada por orar conosco. 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
4: Cinco horas e 9 minutos, está chegando mais um episódio do programa Questões sobre a Vida. Mas antes, o programa de hoje trata de 12 perguntas e 12 respostas sobre a esperança. Ele foi projetado para ajudar o ouvinte a entender sentimentos e comportamentos relacionados ao significado e o propósito da vida e de como lidar com a esperança à luz do plano de Deus para as nossas vidas. Então, hoje, eu quero convidar você para você participar comigo. Já deixa aqui a sua mensagem de texto, respondendo: quando você passa por um momento difícil, presta atenção no que eu vou falar com você agora. A sua participação agora no programa Questões sobre a Vida, ele é de suma importância para a gente e para os produtores da CTTW, que é o Ministério Internacional que cuida do Questões sobre a Vida, e nós aqui no Brasil, representantes da CTTW, nós traduzimos o Questões sobre a Vida para o português e a gente realiza a produção desse programa. E por isso, eu gostaria que você que está me ouvindo agora, que você enviasse uma mensagem de texto respondendo o seguinte: quando você passa por um momento difícil, o que ajuda você a manter a esperança? Quando você passa por uma tribulação, quando você enfrenta uma dificuldade, quando você tem que vencer um obstáculo, o que ajuda você a manter a esperança? Minha fé em Deus, minha família e amigos, lembrar que dias melhores virão, ou você às vezes perde a esperança? Então, o que ajuda você a manter a esperança? Sua fé em Deus, sua família e amigos, lembrar que dias melhores virão, ou às vezes você perde a esperança? Mande a sua resposta em mensagem de texto para o nosso WhatsApp 11 974 181 456. 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Então vamos ouvir o episódio de hoje do programa Questões sobre a Vida.
7: Olá e bem-vindo ao programa Questões sobre a Vida, trazido até você pela CTTW e a Rádio Transmundial. Obrigada por nos ouvir. E hoje sou sua anfitriã, Fernanda Lima, e estes programas que você está ouvindo estão no formato de perguntas e respostas. E eles consistem em perguntas bem típicas que ouvintes como eu e você podem ter sobre diferentes assuntos, e mais, que são muito importantes e que é preciso que a gente esclareça, incluindo perguntas sobre Deus, Jesus, céu e também oração. Só que, claro, nenhuma dúvida está fora dos limites. Tanto que algumas perguntas que você pode ouvir aqui, elas podem ser antagônicas e até um pouco hostis, dependendo de quem ouvir. Mas eu e meu convidado hoje, que estamos aqui à frente do programa, a gente respeita os diferentes pontos de vista. E, claro, meu convidado é o Marcos Olivares. Marcos, seja mais uma vez muito bem-vindo.
8: Olá, Fernanda, tudo bem? E olá aos nossos ouvintes.
7: Bom, Marcos, o título do nosso programa de hoje é como orar. E é disso que se trata, então, o assunto do programa de hoje. Obviamente, a gente vai ajudar o ouvinte a entender mais sobre a oração, sobre como orar. E a gente já começa, então, pedindo para Deus nos ajudar neste momento com essa oração. Querido Deus, por favor, ajude-nos enquanto pensamos sobre como falar com o Senhor. Em nome de Jesus. Amém. Como vocês já sabem, eu vou fazer as perguntas para o Marcos e ele vai dar as respostas. E a gente começa agora, então, Marcos. Preparado? Então, vamos lá. Qual que é a melhor hora de orar? De manhã, à noite, à tarde, quando der? Qual é o melhor horário?
8: Bom, Fernanda, qualquer hora é uma boa hora para a gente orar. É bom a gente orar logo que acordamos pela manhã, por exemplo, né? Nós podemos pedir para Deus para estar conosco, para nos manter seguros, para guiar os nossos passos durante o dia. É bom também fazer uma oração antes de comer, né? Agradecendo a Deus pelo nosso alimento. Podemos ficar em espírito de oração durante o dia todo. A Bíblia nos diz que devemos orar continuamente, está lá em 1 Tessalonicenses 5,17. Então, nós podemos conversar com Deus muitas vezes enquanto realizamos as nossas tarefas diárias. Podemos orar com a nossa família ao final do dia. Ou seja, podemos e devemos estar sempre orando, sempre em atitude de oração.
7: É importante que a gente prepare, Marcos, um tempo para orar.
8: Sim, é importante, porque além das muitas vezes, né, que nós podemos falar com Deus ao longo do dia, eu acredito que é bom a gente separar um tempo e um lugar, assim, por exemplo, logo cedo, para passar sozinho, conversando com Deus. Lemos sobre Jesus em Marcos 1,35 o seguinte: de madrugada, quando ainda estava escuro, Jesus levantou-se, saiu de casa e foi para um lugar deserto onde ficou orando. Então, Jesus fez isso, ou fez disso, né, uma prática para passar tempo com o seu Pai Celestial logo no início do dia. Eu acho que nós devemos seguir esse exemplo. Durante esse tempo especial de oração matinal, pessoalmente eu acho que seria bom a gente se ajoelhar, fechar os olhos, orar a Deus em voz alta, porque orar dessa maneira indica que levamos a sério o nosso tempo especial de falar com Deus e que estamos nos humilhando diante dele. Seu lugar especial para esse tempo de oração pode ser o seu quarto ou um outro lugar da sua casa, a sua escolha. Você também pode fazer da leitura da Bíblia, que é a palavra de Deus, uma parte da sua prática matinal.
7: Realmente, a parte da manhã é a parte mais interessante para a gente separar esse tempinho com Deus e fazer a nossa oração diária. Só que às vezes eu não sei muito como falar com Deus. O que que eu digo? Eu tenho que fazer alguma coisa? O que que eu faço?
8: Olha, tem três coisas para a gente se lembrar que nos ajudam a orar. Primeiro, confesse os seus pecados a Deus. Diga para Ele como você pecou e peça o seu perdão. Seja específico, seja específica. Por exemplo, peça perdão por ter perdido a paciência com seu filho hoje. Ou peça perdão porque você falou um palavrão hoje. Ou, sei lá, peça perdão pelos pensamentos lascivos que você teve com uma mulher que viu no mercado hoje ou na rua. Segundo, expresse a sua gratidão a Deus. A palavra de Deus diz: vamos à presença dele com ações de graças. Está lá em Salmos 95:2. Muitas coisas virão à sua mente para você agradecer a Deus. Terceiro, faça os seus pedidos a Deus. Isso mesmo. Peça coisas a Deus. Outras palavras, né, para pedidos são petições, súplicas. A palavra de Deus diz: não andem ansiosos por coisa alguma, mas em tudo, pela oração e súplicas, e com ação de graças, apresentem os seus pedidos a Deus. Está lá em Filipenses 4:6. Portanto, um padrão de oração é confessar os seus pecados a Deus, agradecer a Ele pelas bênçãos recebidas e pedir coisas que você precisa. A sua oração pode ser um misto destes passos que eu falei, né? Você não tem que seguir uma ordem precisa em suas orações. Mas, tendo esse conteúdo, basta e você vai conseguir ter boas conversas com Deus.
7: Entendi. Então, não existe uma ordem, mas exatamente pelo que eu devo agradecer a Deus?
8: Olha, em Efésios 5, 19 e 20, o apóstolo Paulo nos instrui da seguinte maneira: falando entre vocês com salmos, hinos e cânticos espirituais, cantando e louvando de coração ao Senhor, dando graças constantemente a Deus Pai por todas as coisas em nome de nosso Senhor Jesus Cristo. Então, devemos agradecer a Deus por tudo: nossa saúde, nossa família, nossas bênçãos materiais, nossas bênçãos espirituais, os nossos amigos, a nossa casa, né, o nosso lar, a nossa comunidade de fé, a nossa nação, ou seja, por todas as coisas. Devemos agradecer a Deus não apenas pelas suas bênçãos e pelas coisas boas que Ele nos dá, mas devemos agradecer também pelas dificuldades, por aquelas coisas que a gente não compreende. É até difícil de fazer isso, eu sei, mas é a vontade de Deus para nós. Olha, eu me lembrei de uma história interessante lá no ano de 1944, acho que é isso. Betsy e Corrie ten Boom, duas irmãs holandesas. Elas ajudaram a esconder judeus dos nazistas. Elas foram presas e levadas para Ravensbrück, o famoso campo de concentração nazista. O grande dormitório, onde elas foram colocadas, estava projetado para abrigar 400 pessoas. Mais de 1.400 mulheres foram colocadas ali e, olha, toda semana chegavam mais. Aí, quando as duas irmãs se deitaram em um colchão de palha imundo, descobriram que o lugar estava infestado de pulgas. Betsy insistiu que elas deviam dar graças pelo dormitório lotado de mulheres, porque assim elas podiam falar lá dentro de Jesus. Ela também insistiu que deveriam agradecer a Deus até pelas pulgas, lembrando que a palavra de Deus diz, lá em 1 Tessalonicenses 5,18, deem graças em todas as circunstâncias. Então, as duas mulheres agradeceram a Deus até pelas pulgas. Mais tarde, elas descobriram que puderam se reunir em grupos, ler a palavra de Deus e orar sem que os guardas as interrompessem. Sabe por quê? Os guardas não entravam no grande dormitório justamente por causa das pulgas. Então, isso nos mostra o quê? Que nós podemos e devemos agradecer a Deus por todas as coisas.
9: Bom, eu acho que essa é uma dúvida muito comum de muitos ouvintes. Será que é necessário realmente pedir perdão a Deus pelos pecados todos os dias? A gente peca todo dia?
8: Ah, sim, sim, com certeza. Devemos confessar os nossos pecados a Ele e pedir perdão a Deus. Devemos viver da melhor maneira possível. Mas olha, eu duvido que passe um dia sem que cada um de nós tenha pecado de alguma forma. Não tem jeito. Pecado pode ser algo que fizemos, algo que dissemos, pode até ser algo que pensamos. Há pecados de comissão e pecados de omissão. Os pecados de comissão são as coisas que fazemos que sabemos que são pecado. E às vezes falhamos em fazer algo que deveríamos ter feito. E aí, esse seria o pecado da omissão. O apóstolo João escreveu: se afirmarmos que estamos sem pecado, enganamos a nós mesmos e a verdade não está em nós. Se confessarmos os nossos pecados, Ele é fiel e justo para perdoar os nossos pecados e nos purificar de toda injustiça. Está lá em 1 João 8,9.
9: Agora a gente tem uma pergunta aqui, Marcos, que inclusive é uma pergunta que eu sempre fiz. Porque se no fim das contas Deus nos vê, nos ouve, nos olha, cuida da gente todos os dias, então Deus sabe do que a gente precisa. Por que que eu devo nos preocupar em pedir a Ele diretamente?
8: Ah, tá aí uma boa pergunta, viu, Fernanda? Deus certamente sabe do que a gente precisa, mas nós somos ordenados a orar. Ir a Deus com as nossas necessidades demonstra que nós precisamos dEle. Isso mostra que nós somos frágeis, que nós somos fracos, que nós dependemos dEle. A oração reconhece que Deus é o nosso Pai Celestial e que provê tudo para nós.
9: É uma outra dúvida que é muito comum, acredito que muita gente tem ouvido, às vezes na igreja, em algum culto, em algum encontro de oração, a seguinte expressão: oração intercessória. Afinal de contas, o que que isso significa?
8: Ah, sim, oração intercessória. Essa é aquela oração que nós fazemos em favor de outras pessoas. Quando nós oramos pelas outras pessoas, nós estamos intercedendo a Deus em favor delas. É bom fazer uma lista de oração com os nomes das pessoas por quem orar. Essa lista, com certeza, deve incluir a sua família, os seus amigos. Essa lista pode ultrapassar até o seu círculo pessoal e incluir muitas outras pessoas. O apóstolo Paulo escreveu: antes de tudo, recomendo que se façam súplicas, orações, intercessões e ações de graças por todos os homens, pelos reis e por todos os que exercem autoridade, para que tenhamos uma vida tranquila e pacífica com toda piedade e dignidade. Está lá em 1 Timóteo 2, 1 e 2. Portanto, devemos orar pelos líderes da nossa nação que governam sobre nós.
9: Olha, eu acho que é muito comum, mas eu não concordo com tudo que você acabou de dizer, mas está tudo bem, tá? Por que que, no fim das contas, a gente tem que orar por um governante que muitas vezes ele é perverso e opressor, e às vezes nem é um governante tão bom assim para o seu povo?
8: Olha, Fernanda, muita gente pensa assim como você e todas essas pessoas que pensam assim não estão erradas de pensar assim, né? Eu entendo o que você está dizendo, mas olha, eu queria destacar que quando o apóstolo Paulo escreveu, né, isso que eu acabei de ler lá em 1 Timóteo 2, 1 e 2, Nero era o César Romano sobre o Império Romano. E olha, Nero é reconhecido pelos historiadores como um dos homens mais perversos que governou o Império. Nero instigou uma grande perseguição contra os seguidores de Jesus e mandou muitos para a morte. Eles foram mortos de formas horríveis. Alguns foram amarrados a postes, cobertos de alcatrão e queimados à noite para iluminar as ruas de Roma. Outros foram jogados em arenas para serem devorados por animais selvagens. Olha, na verdade, Paulo foi morto quando Nero era imperador. Não sabemos exatamente como é que Paulo morreu, mas a tradição conta que ele foi levado para fora da cidade de Roma e foi decapitado. No entanto, ele nos instruiu a orar por aqueles que ocupam posições de liderança. Isso inclui nossos policiais locais, os bombeiros, juízes e todas as outras pessoas com autoridade. Podemos orar especificamente por um governante perverso. Podemos pedir a Deus que intervenha e fale ao coração da pessoa e faça com que a situação mude.
9: Agora você sabe, né, Marcos, tem muita gente nesse momento que nos ouve, que está em hospitais, que está às vezes em casa, de cama, acamado, né? Às vezes esperando um milagre. Ou às vezes simplesmente entregue a uma doença, a um problema de saúde. E essa pergunta aqui eu acho que vai se encaixar bem nesse momento. Será que é certo a gente orar pela nossa cura física?
8: Claro, sem dúvida. Devemos orar por cura quando há alguma enfermidade. A Bíblia nos instrui a orar pelos doentes.
9: Bom, e aquela pergunta que eu acho que é a dúvida de muita gente, que aliás faz muita gente duvidar, inclusive, do poder de Deus. Se Deus, ele é de fato soberano e está no controle de absolutamente tudo, por que que eu preciso orar?
8: Bom, Deus é soberano, ele está no comando do universo, sim, mas ele quer que oremos e estejamos em comunhão diária com ele. Deus escolheu ouvir as nossas preces e responder aos nossos pedidos.
9: Olha, Marcos, o programa de hoje foi extremamente enriquecedor, muitas perguntas que fazem, inclusive, parte da minha vida, do meu dia a dia, que eram minhas dúvidas também. E eu acredito que a gente tenha esclarecido grande parte das dúvidas de cada um dos nossos ouvintes. E que a gente possa ter ajudado eles de alguma forma. Mas estamos chegando ao final do nosso programa de hoje. Quero, Marcos, agradecer mais uma vez aqui a sua participação e a sua companhia, sempre muito esclarecedora aqui nas nossas questões. E também agradecer a você, ouvinte, por nos ouvir. E eu quero aproveitar e desafiar você que nos ouve a separar aquele tempinho precioso todos os dias para você orar a Deus. E é claro, eu quero agradecer encerrando aqui e agradecer a Deus pelo privilégio de poder falar hoje com você e de trazer essas informações para você. Ouça agora com atenção enquanto eu faço a minha oração. Quando eu tiver terminado, eu vou fazer a mesma oração novamente, uma sentença de cada vez, e eu vou fazer uma pequena pausa depois de cada sentença para que você ore junto comigo. Então vamos lá. Querido Deus, obrigada, porque é seu desejo que falemos com o Senhor. Eu o amo. Amém. Agora você se junta a mim para fazer essa oração ganhar força. Depois de eu falar cada sentença, vou fazer uma pausa, vou deixar para que você fale a mesma sentença na sequência. E você pode fazer dessa sentença a sua oração para Deus. Ore em voz alta com todo o seu coração. Querido Deus, obrigada, porque é seu desejo que falemos com o Senhor. Eu o amo. Amém. Obrigada, você ouvinte, por orar comigo hoje. Quero aproveitá-lo e encorajá-lo a ouvir mais programas, questões sobre a vida, trazidos até você pela CTTW, e a Rádio Transmundial com muito carinho para você. Marcos, muito obrigada mais uma vez pela sua companhia. Eu, Fernanda Lima, fico por aqui e a gente se encontra no nosso próximo programa Questões sobre a Vida, trazendo mais esclarecimentos do Trono de Deus diretamente para você, aqui pela Rádio Transmundial. Um beijo e até o próximo programa.
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4: Que programa legal. É difícil aqui na programação, na grade de programas da RTM, a gente fala, esse programa é legal, aí você ouve o outro, esse programa também é legal, aí você escuta um outro programa e você diz, esse programa também é legal. É assim a programação da RTM Brasil. Agora, o que é legal de verdade, tem muita gente que ouviu o Questões sobre a Vida, tem muita gente que inclusive fez a oração final aí com a Fernanda Lima. Mas você já enviou a sua mensagem de texto? Porque essas mensagens, elas são importantes para a manutenção do programa aqui na RTM Brasil. Por isso que eu quero que você envie a sua mensagem de texto falando sobre o programa Questões sobre a Vida. Você já ouviu, ouve, teve algum programa que chamou a sua atenção? Ou simplesmente você pode participar mandando a sua mensagem falando sobre o programa de hoje, que teve 12 perguntas e 12 respostas sobre a esperança. E quando você passa por um momento difícil? Ei, psiu, vem cá. Vamos conversar aqui um pouquinho. Quando você atravessa uma fase difícil, um momento difícil na sua vida, o que ajuda você, meu amigo, você, amiga ouvinte da RTM, a manter a esperança? Sua fé em Deus, família e amigos? Lembrar que já dias melhores virão? Ou você confessa que às vezes você perde a esperança? Qual desses quatro tópicos mais se encaixa na sua vida quando você passa por um momento difícil? Fé em Deus, esperança nos amigos e na família, lembrar, ter o pensamento que dias melhores virão, ou você confessa que às vezes você perde a esperança? Mande a sua resposta para o nosso WhatsApp 11974-181-456. É importante que você mande a sua resposta, porque a gente vai encaminhar para o Ministério CTTW, né? Que cuida deste programa Questões sobre a Vida. E ainda, de quebra, você terá a oportunidade de ganhar gratuitamente o e-book Em Busca de Deus. É um livro realmente muito legal, um e-book nota 10, mas é importante mesmo, você que está ouvindo a gente, é importante a sua participação. Mande sua mensagem de texto para o nosso WhatsApp respondendo: quando você passa por um momento difícil, o que te ajuda a manter a esperança? Letra A, fé em Deus. Letra B, família e amigos. Letra C, lembrar que dias melhores virão. Ou letra D, confessa que às vezes você perde a esperança. O nosso WhatsApp é o 11974-181-456. Eu vou para um rápido intervalo e durante o intervalo você envia a sua mensagem de texto.
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0: Como eu disse, está na hora dos agradecimentos, dos abraços para nossa querida Elisângela de São Paulo, curtindo a gente. Obrigado, Elisângela. A Bianca está em Gama, Distrito Federal. A Mariana Velasco também está conosco, participando aqui da programação da RTM Brasil. A Mariana também falou que ela gostaria que o programa Nos Caminhos da Fé tivesse 2 horas. Que legal. Ô, Mariano, um grande abraço para você. Meu amigo Carlos Prado, sempre na sintonia da RTM, obrigado pelo carinho. Bom demais ter você com a gente. Meu querido amigo Paulo Farias, de São Bernardo do Campo. Hoje é feriado em São Bernardo do Campo, porque a cidade está completando mais 1 ano de vida. Alô, meu amigo Paulo Farias. Tudo bem, Paulinho?
3: A paz do Senhor, família transmundial. Abraço, irmão Cacá. São Bernardo hoje está em aniversário. Mas eu estou trabalhando. Trabalhar, né?
0: Também é.
3: Logo mais à noite estaremos na igreja.
0: Que bom.
3: Hoje
0: que bom.
3: Na nossa igreja vai ter um levita, João Caleb. Quem tem mais de 40 anos de crente conhece o Caleb. Um abraço, querido. Um abraço, família transmundial.
0: Um abraço, obrigado aí pela mensagem, Paulinho. Um abraço para você. A nossa querida Vera Pide, Passo Fundo, Rio Grande do Sul. Falou, oi, Cacá, boa tarde. Ó. Acompanhando a programação, amei que você começou hoje o programa com Prisma, Meu Lar. É minha música preferida deles. Então, toca qualquer música do Tigres de Bengala. Claro, daqui a pouquinho eu vou tocar uma música do Tigres de Bengala. A Elis Regina também está conosco, acompanhando a programação da RTM Brasil. Oi, Elis Regina, São Paulo. Eunice Duarte também está com a gente. Obrigado pelo carinho. Eunice, deixa eu falar para você. O Ricardo, ele está com a gente. Agora o Ricardo, ele está numa nova fase, num novo cargo aqui na RTM Brasil. Ele agora é coordenador de programação. Mas ele está com a gente sempre, acompanhando a programação. Inclusive, ele está lá ouvindo para ver se a gente está fazendo tudo certinho. Um abraço para você, Eunice. Elcinete Coutinho, de São Luís, Maranhão, participando conosco. Ela falou, Cacá, já tô no ar. Meu amigo Genésio Rodrigues, de Itapecerica da Serra, São Paulo, também conosco. E continue participando com a gente. 0 operadora 11 974 181 456.
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0: RTM Brasil, para todo mundo ouvir. A música do Paulo César Baruque e do Paulo César do Logos, os dois cantaram juntos, né? Essa música tão linda, Situações. Faltando 20 minutos para 6, quero te convidar para que você continue participando conosco através do nosso WhatsApp. Já já eu leio mais participações, já já eu coloco mais áudios, mas antes eu quero ouvir aqui o recado do nosso querido pastor Luiz Leidner, ele que é responsável pelo Ministério de Homens da RTM Brasil.
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0: Faltando 14 minutos para as 6 da tarde, lembrando que logo mais às 6 tem o programa Através da Bíblia com o professor Itamir Neves. Agradecendo aqui as participações, mandando um abraço para o Antônio Nunes, prefixo de área 98. Obrigado aqui pela mensagem, a nossa querida Iracema Pedriva, Barra do Bugres, Mato Grosso, também participando conosco. Oi, Iracema, obrigado aí pela mensagem. Ela também mandou mensagem para o programa Nos Caminhos da Fé. A nossa querida Vânia, ela está em Lages, Santa Catarina, está curtindo a gente. O Carlos Roberto está em Muriaé, Minas Gerais. Ô Carlão, grande abraço. O Alex de Oliveira também conosco em Conceição do Araguaia, no Pará. Valdelito Araújo, acompanhando a nossa programação, ele falou assim: oi gente, boa tarde, eu sou o Valdelito Santos Araújo, eu recomendo a rádio RTM e sou ouvinte, tenho aprendido e me fortalecido com os programas maravilhosos, que Deus continue abençoando toda a equipe e também os cooperadores, em nome de Jesus. Obrigado pelo carinho, pela mensagem, o Valdelito que acompanha a gente. Ô Valdelito, obrigado querido, bom demais ter você com a gente. A nossa ouvinte Magnólia de Macau, Rio Grande do Norte. Oi Magnólia.
1: Olá, Cacá Rodrigues, aqui é Magnólia, professora aposentada, Assembleia de Deus, Macau, Rio Grande do Norte. Cacá, é possível você colocar um louvor que o nome do louvor é Mestre.
0: Mestre.
1: Aí eu não sei como é o nome da cantora, não. Não me lembro agora o nome da cantora.
0: Ah, eu toquei ontem.
1: Eu agradeço desde já. Que Deus abençoe você e sua família, os ouvintes e todos que fazem essa grande e maravilhosa rádio.
0: Obrigado. Eu toquei ontem essa música Mestre. Realmente ela é muito bonita. É, se der tempo, eu coloco ainda na programação da RTM, especialmente para você, Magnólia. Obrigado pelo carinho. Se eu não conseguir tocar hoje, eu já vou deixar programado para amanhã, tá bom? Obrigado. A nossa querida ouvinte Bebel, ela está ouvindo a gente em Valparaíso de Goiás. Ela escreve: oi, Cacá, boa tarde, na paz do Senhor Jesus, aqui na sintonia dessa rádio abençoada por Deus. Cacá, você pode, por gentileza, né, colocar a música Rosa Vermelha com o Luiz de Carvalho? Eu ofereço para todos os ouvintes da RTM Brasil. Seu pedido é uma ordem. Ô Bebel, obrigado aí pelo carinho.

Agradecendo aqui a participação da nossa querida Graça Imperial, que tá curtindo a gente em Natal, Rio Grande do Norte. Oi, Graça. A Salvina também tá conosco em Anicuns, Goiás. E a nossa querida Magnólia de Macau, Rio Grande do Norte. Ela pediu essa música aqui, ó. A música da Cristina Mel cantando Mestre. Ô, Salvina, aumente o volume do rádio porque essa música vai especialmente para você. Faltando 7 minutos para 6.

0: RTM Brasil pra todo mundo ouvir. Cristina Mel cantando Mestre, faltando 5 minutos para as 6 da tarde.
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0: O Supremo Tribunal Federal decidiu por unanimidade ampliar o alcance das medidas protetivas da Lei Maria da Penha. Agora, a proteção poderá ser concedida a mulheres vítimas de violência baseada no gênero, mesmo quando não existe relação doméstica, familiar ou afetiva com o agressor. A decisão foi tomada após um caso em Minas Gerais, envolvendo uma mulher que relatou perseguições e ameaças de morte feitas por um vizinho. Com o novo entendimento, a proteção também pode valer para casos ocorridos em ambientes profissionais, sociais, comunitários e institucionais, desde que exista violência de gênero e risco à vítima. O STF também determinou que pedidos urgentes devem ser analisados mesmo quando apresentados inicialmente a um juízo sem competência para o caso. Um terremoto de magnitude 6,7 atingiu hoje o Peru, segundo o Serviço Geológico dos Estados Unidos. Ainda não há informações sobre mortos, feridos ou estragos. O epicentro foi localizado em uma região montanhosa e pouco povoada, a cerca de 67 quilômetros de profundidade. O Instituto de Geofísica do Peru registrou magnitude 7,2, mas

0: os dados ainda são preliminares. Vídeos nas redes sociais mostram nuvens de poeira saindo das montanhas após o tremor. A cidade mais próxima, Coracora, também é o melhor. Tem cerca de 11 mil habitantes. Não há alerta de tsunami para a costa oeste. Para a costa oeste da América Latina. E agora a gente vai para o destaque esportivo.
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0: Ronaldinho Gaúcho está de volta aos gramados. Aos 46 anos, o ex-jogador acertou seu retorno ao futebol profissional e desembarcou hoje na Itália para defender o Ravenna, clube da terceira divisão italiana. Ronaldinho não joga oficialmente desde 2015, quando deixou o Fluminense. O retorno faz parte de um projeto para ampliar a visibilidade do Ravenna e ajudar o clube a chegar à elite do futebol brasileiro. Além de disputar partidas oficiais, o brasileiro participará de campanhas publicitárias e eventos do clube. Ronaldinho foi duas vezes eleito o melhor jogador do mundo e campeão da Copa do Mundo de 2002 com a seleção brasileira. Com fontes G1 e CNN Brasil, estes foram os destaques da hora.
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4: Estamos de volta, programação RTM Brasil para todo mundo ouvir. Para você que não me conhece, muito prazer, eu sou o Cacá Rodrigues. Vamos juntos, você e eu, até às 7 da noite. E neste momento eu quero convidar você para que você acompanhe a mensagem do nosso querido pastor Itamir Neves.
5: Olá, amigo, é um prazer estar falando com você, prezado ouvinte da RTM e do programa Através da Bíblia. Nesses dias, você sabe, nós estamos estudando o livro de Apocalipse. Mais uma vez, nós estamos estudando esse livro tão importante e ele vai terminar essa série de estudos de Gênesis até Apocalipse. E a partir daí, você vai contar para mim, eu quero que você faça isso. Por favor, conte para mim como é que tem sido ouvir o programa Através da Bíblia. Como é que você ouve? Pelo site, pelo aplicativo, ou então por uma rádio local aí da sua cidade? E como é que está o estudo de Apocalipse? Como você está estudando conosco? Conte para a gente pelo nosso WhatsApp. Eu vou dizer o número, você anota aí. É 11, que é de São Paulo, 97418-1456. Eu vou repetir, o nosso WhatsApp é 11, São Paulo, né? 97418-1456. Mas eu não quero que você se esqueça de dizer como é que você ouve através da Bíblia, tá bom? Nós vamos terminar logo o livro de Apocalipse e depois começamos uma nova série. Então, eu gostaria de compartilhar com você. Queria que você compartilhasse comigo como é que você tem estudado a Bíblia e como é que você está vendo o desenvolver do livro de Apocalipse. Para você também adquirir alguns produtos da Rádio Transmundial. O Através da Bíblia está aí para que você possa estudar a Palavra de Deus e também conhecer mais profundamente aquilo que está nos esperando. O Senhor Jesus voltará. Essa é a grande mensagem de Apocalipse. Eu espero que você me escute e compartilhe comigo aquilo que você tem feito e como é que Deus tem abençoado a sua vida. Um grande abraço, Deus te abençoe e até a próxima ocasião. Tchau, tchau.

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1: Querido amigo, hoje temos como alvo estudarmos a segunda parte do capítulo 19 de Apocalipse. Vamos estudar Apocalipse 19, 11 a 21, um texto que nos mostra, mais uma vez, a vitória maiúscula de Jesus Cristo. Vamos estudar esse texto sob o seguinte título: O Triunfo de Jesus Cristo. Com base em Apocalipse 19, 11 a 21, o título é O Triunfo de Jesus Cristo. Querido amigo, o último inimigo apresentado foi o primeiro a ser derrotado. A Babilônia caiu e os habitantes da terra lamentaram a sua destruição. Agora chegamos à segunda fase da vitória de Jesus, a destruição das bestas. Esse trecho fala principalmente sobre o vencedor, dando muito maior destaque ao Verbo de Deus do que aos adversários derrotados. A ênfase está no caráter de Jesus, pois a vitória vem da sua natureza justa e pura. Quando chega a cena da batalha, tudo passa num piscar de olhos. A vitória divina é certa e total. A vitória é de Jesus, o Rei dos Reis, o Senhor dos Senhores. O princípio, então, que extraímos desse texto se vê nessa frase: Jesus Cristo é o Rei dos Reis e Senhor dos Senhores, e tem poder para, com justiça, triunfar sobre os seus inimigos. Querido amigo, esse é o princípio que temos, que podemos extrair desse texto de Apocalipse 19, 11 a 21. E o princípio é esse: Jesus Cristo é o Rei dos Reis e Senhor dos Senhores, e tem poder para, com justiça, triunfar sobre os seus inimigos. E nesse texto encontramos três aspectos do triunfo de Jesus sobre os seus inimigos. O primeiro aspecto do triunfo de Jesus Cristo sobre os seus inimigos se observa na descrição das suas características. Versículos 11 a 16. Vi o céu aberto e eis um cavalo branco, e o seu cavaleiro se chama Fiel e Verdadeiro, e julga e peleja com justiça. O céu aberto em João, capítulo 1, versículo 51, lá no Evangelho, mostra o papel essencial de Jesus na salvação, dando aos homens acesso ao céu. Em Atos 10, 11, o céu aberto revela a mensagem da salvação dos gentios. Agora, o céu aberto revela a salvação dos fiéis depois das tribulações sofridas pelas mãos dos perseguidores. Comparando com o cavaleiro vencedor do primeiro selo, capítulo 6, versículos 1 e 2, aqui não há dúvida sobre o cavaleiro, que logo será identificado como Verbo de Deus. Já sabendo que se trata de Jesus, então, observamos bem as suas características, essas características destacadas nessa descrição do apóstolo João. Jesus é a testemunha fiel e verdadeira. Essa descrição destaca dois aspectos interligados do trabalho de Jesus. Ele julga, na vinda de Jesus ao mundo, ele já julgou os homens que amavam as trevas. O Pai deu ao Filho poder para salvar, mas para julgar também. E ele peleja. A consolação dos santos depende da sua confiança nesse comandante. Esse texto tem significado especial em relação à mensagem do Apocalipse, pois a questão que os cristãos da época, como os cristãos de todas as épocas, enfrentam é sempre essa questão: confiar em Deus ou temer os inimigos? A resposta certa vem das palavras de Moisés: não os temais, porque o Senhor, vosso Deus, é o que peleja por vós. Lembre-se de Deuteronômio 3:22. Querido amigo, as orações de Daniel foram respondidas por uma visão de um homem de aparência semelhante ao cavaleiro aqui, que pelejava contra o príncipe da Pérsia. Conhecimento desse guerreiro forte trouxe conforto ao profeta. Da mesma maneira que o povo de Israel também achou um guerreiro no reino de Davi, os servos no Apocalipse têm Jesus um perfeito guerreiro, um guerreiro verdadeiro, um verdadeiro rei para derrotar o inimigo. O versículo 12 nos diz assim: os seus olhos são chamas de fogo, na sua cabeça há muitos diademas, tem um nome escrito que ninguém conhece senão ele mesmo. Essa é a mesma descrição do capítulo 1, versículo 14. Os olhos como chamas de fogo nos lembra que ele tudo vê. Nas duas vezes que diademas aparecem no livro, representam a autoridade e o poder. Primeiro do dragão, no capítulo 12, versículo 13, e depois da besta do mar, no capítulo 13, versículo 1. Aqui, obviamente, demonstram autoridade e o real poder de Jesus. No Antigo Testamento, diademas ou mitras representavam a glória de uma pessoa. Deus é o diadema ou a glória do seu povo, e o seu povo fiel é a glória na cabeça dele. Veja, por exemplo, Isaías 62, versículo 3. Os nomes dados representam o caráter de uma pessoa, e Jesus merece um nome superior a todos os outros nomes. Veja Hebreus 1, 4 e Filipenses 2, 9. Mesmo quando ouvimos nomes atribuídos a Jesus, não conseguimos compreender a grandeza do seu caráter. Ele continua sendo santo e sublime. E ele está vestido, conforme o versículo 13, com um manto tinto de sangue. E o seu nome se chama o Verbo de Deus. Mas uma pergunta que surge aqui é: de quem é esse sangue que mancha esse manto tão lindo de Jesus? É provável que seja o sangue dele mesmo, vertido na cruz, que trouxe a salvação, a redenção e que garantiu a vitória dos fiéis. Mas certamente é também o sangue dos seus inimigos, vencidos por ele mesmo, vencidos pelo Senhor do Senhor, Rei dos Reis. O nome usado para identificar Jesus em João é o Verbo de Deus. O cavaleiro no cavalo branco é Jesus Cristo. E o versículo 14 diz que seguiam esse cavaleiro, o Senhor Jesus, o grande vitorioso, seguia um exército que há no céu, montado em cavalos brancos, com vestiduras de linho finíssimo, branco e puro. Quase 250 vezes a Bíblia fala de Deus como Senhor dos Exércitos, numa forte afirmação da sua onipotência. E a descrição dos cavalos e cavaleiros mostra que compartilham das qualidades do seu Senhor. As figuras aqui frisam a santidade, a justiça e a vitória. As vestiduras dos vencedores foram lavadas no sangue do Cordeiro. Sai da sua boca, versículo 15, o quê? Uma espada afiada, para com ela ferir as nações, e ele mesmo as regerá com o cetro de ferro, e pessoalmente pisa o lagar do vinho do furor da ira do Deus Todo-Poderoso. Uma característica de Cristo, conforme 1:16, é a espada da boca, que mostra o poder da palavra de Deus para julgar e castigar. Essa espada pode ser usada para pelejar contra igrejas que também não se arrependem das suas obras más. Lembre-se 2:16. Aqui, porém, ela é uma espada usada para castigar as nações ímpias. O efeito da palavra de Deus é semelhante ao da vara de ferro com a qual Jesus domina e quebra as nações. O próximo aspecto dessa descrição: o domínio de Cristo está descrito claramente no capítulo 12, versículo 5, usando o conceito da profecia de Davi. Os servos de Jesus participam desse reino, como vêm os cavaleiros do exército para participar com Jesus aqui. Querido amigo, agora um outro detalhe, que é o pisar o lagar do vinho. Agora, esse pisar o lagar do vinho era uma figura usada no Antigo Testamento, que ilustrava o quê? A manifestação da ira divina. As pessoas que tentam negar a severidade de Jesus, sugerindo uma diferença de caráter entre o Deus do Antigo Testamento e o Deus do Novo Testamento enfrentam grandes dificuldades com versículos como este. Jesus pessoalmente aplica o castigo e traz o furor de Deus sobre os ímpios. Doutrinas que enfatizam o amor de Deus até o ponto de rejeitar a sua santidade e justiça distorcem o ensinamento das Escrituras e oferecem aos pecadores uma consolação falsa. Mesmo na época da graça da nova aliança, não podemos esquecer da severidade de Deus sobre os desobedientes. Veja, por exemplo, Romanos 11, 22 e 2 Tessalonicenses 1, 7 e 9. O versículo 16, então, termina essa descrição dizendo o seguinte: ele tem no seu manto e na sua coxa um nome inscrito. O nome mostrado na coxa e no manto é o nome pelo qual todo mundo o conhecerá. Já sabemos que ele é chamado por outros nomes pelos quais ele é conhecido pelos seus discípulos. Por exemplo, Verbo de Deus, Fiel Testemunha, Primogênito dos Mortos, Soberano dos Reis da Terra, Filho de Deus, Santo, Verdadeiro, Amém, o Leão da Tribo de Judá, a Raiz de Davi, o Cordeiro, Fiel e Verdadeira Testemunha. Mas quando ele se apresenta em batalha, ele tem um nome visível a todos, até aos inimigos. E que nome é esse? Rei dos Reis, Senhor dos Senhores. Agora, lembramos que esse nome já surgiu lá no capítulo 17, versículo 14. A referência a esse nome aqui traz à memória dos fiéis a garantia da vitória. O Cordeiro vencerá, e os seus servos fiéis também serão vencedores. A vitória de Cristo é compartilhada. Os fiéis aí então se alegram, mas os inimigos, eles têm que temer. Os inimigos, eles têm que temer, pois logo enfrentarão o Rei dos Reis, o Senhor dos Senhores. E aí então chegamos a um segundo aspecto do triunfo de Jesus. Esse triunfo de Jesus sobre os seus inimigos se observa no convite para a celebração da vitória. Versículos 17 e 18. Então vi um anjo posto em pé no sol e clamou com grande voz, falando a todas as aves que voam pelo meio dos céus: vinde, reuni-vos para a grande ceia de Deus. Querido amigo, esse anjo não vem de baixo e não traz a escuridão da fumaça do abismo. Não, ele aparece no sol, visível a todos e cercado pela brilhante luz. Ele está de pé, numa posição que representa a sua autoridade e posição como representante do comandante vencedor, isto é, do Cordeiro de Deus. E o anúncio do anjo vem com a autoridade dada por Deus, como já aconteceu com outros avisos importantes dados pelos anjos. Esse estranho convite às aves nos relembra um trecho semelhante em Ezequiel 39, 17 a 20. Ezequiel profetizou sobre a restauração do reino espiritual do Senhor e sobre a tentativa das nações em derrubá-lo. O capítulo 39 de Ezequiel mostra a grande vitória do Senhor sobre as nações ímpias que se juntaram contra os remidos, e inclui essa figura da ceia das aves e animais que se satisfazem com a carne dos cadáveres. Agora, numa cena paralela, o anjo chama as aves para a grande ceia. A vitória de Cristo é certa. A derrota dos inimigos está decretada. E aí, então, haverá essa grande ceia que implica na derrota fatal e total dos inimigos de Deus. Versículo 18, continua o convite: venham para que comais carnes de reis, carnes de comandantes, carnes de poderosos, carnes de cavalos e seus cavaleiros, carnes de todos, quer livres, quer escravos, tanto pequenos como grandes. Querido amigo, é interessante esse convite. Começa com os chefes. Não são apenas os peões que sofrem, não. Na grande ceia de Deus, os corpos dos poderosos são expostos às aves. Aqueles que foram convocados pelas rãs que saíram das bocas do dragão e das bestas já serão encontrados mortos no campo de batalha. Antes de começar a batalha, Deus já revelou o resultado. A cavalaria também cairá. Homens e cavalos serão encontrados juntos e seus corpos serão devorados pelas aves. Dos mais importantes dos líderes, aos escravos usados como soldados de pouco valor, todos os que apoiaram o dragão e as bestas cairão mortos. Essa é a derrota implacável para os inimigos do Cordeiro, para os inimigos dos servos de Deus, para os inimigos do próprio Deus Todo-Poderoso. E aí então chegamos ao terceiro aspecto do triunfo de Jesus Cristo sobre os seus inimigos. Nesse terceiro aspecto, se observa na impossibilidade de uma reação contrária à vitória de Jesus. Versículos 19, 20 e 21, terminando assim o capítulo 19. Vi a besta e os reis da terra com seus exércitos congregados para pelejarem contra aquele que estava montado no cavalo, e esse cavalo é o cavalo branco, e contra o seu exército. Todos aqueles reunidos no capítulo 16 se preparam agora para a batalha. Como Deus conforta os seus servos? Veja bem, ele inverteu a sequência aqui e revelou o resultado antes de começar a batalha. A capacidade de prever o futuro e anunciar por profecia os acontecimentos vindouros é uma qualidade especial de Deus, pois só ele conhece e só ele determina o futuro. Querido amigo, esse é o nosso Deus. Um Deus que conhece e determina o futuro. Não um Deus que tem sido pregado hoje em dia, um Deus que se espanta com os acontecimentos e está escrevendo o futuro com os homens. Não. Esse não é o Deus bíblico. O Deus bíblico conhece e determina o futuro. O dragão, então, as bestas e os reis podem se exaltar, mas somente Deus tem certeza do resultado final da batalha. Se fosse um filme de guerra ou aventura, a ênfase seria colocada nas táticas da batalha e na força dos soldados, mas a vitória dos santos não depende de estratégias. São vencedores por causa do caráter deles e, mais ainda, por causa do caráter do seu rei. Jesus e seus servos vencem pela justiça. O Cordeiro vence porque ele é santo. É um engano pensar que Jesus não pode estabelecer o seu reino na sua primeira vinda. Por quê? Por causa da rejeição dos judeus? Não. Jesus foi o mesmo Jesus, santo e perfeito. As profecias vieram do mesmo Deus, que é o único capaz de prever o futuro. Qualquer noção do plano de Deus vai agora contra o ensinamento bíblico, de que ele é, por sua natureza, santo e perfeito, o vencedor. Jesus é o vencedor. Os fiéis participam da vitória porque recebem o benefício do sangue do Cordeiro e participam da natureza dele. Versículo 20. Mas a besta foi aprisionada e com ela o falso profeta, que com os sinais feitos diante dela, seduziu aqueles que receberam a marca da besta e eram os adoradores da sua imagem. Os dois foram lançados vivos dentro do lago de fogo que arde com enxofre. Os dois aliados do dragão, a besta e o falso profeta, são tomados agora pelas forças do Cordeiro. Era comum nas guerras levar os reis, os comandantes, como prisioneiros ou para o cativeiro ou para serem executados diante do povo vitorioso. Já veremos o destino desses líderes dos ímpios. O lago de fogo aqui é mencionado. E desses versículos aprendemos que é o lugar do tormento perpétuo das duas bestas, do diabo e daqueles que são achados selados com o selo da besta, e daqueles que não foram achados no livro da vida. A morte e o inferno também foram lançados nesse lago. Enxofre sempre representou o castigo ou a destruição que vem de Deus. A destruição, porém, não significa cessar de existir, não. O tormento deles continua pelos séculos dos séculos. Versículo 21, terminando o capítulo 19. Os restantes foram mortos com a espada que saía da boca daquele que estava montado no cavalo branco. E todas as aves se fartaram das suas carnes. Querido amigo, os seguidores da besta também não saem ilesos. A espada da boca de Jesus os mata. Ela vem da boca, simbolizando que a palavra dele julga. E ele tem autoridade para pelejar e matar. Assim, Deus coloca diante das aves a ceia prometida. Quero concluir lembrando o seguinte, que a meretriz caiu e a noiva chegou ao casamento. As bestas que atormentavam foram derrotadas e lançadas no lago de fogo. E agora sobra apenas um dos inimigos, o dragão. Querido amigo, saiba que estando ao lado de Deus, não há o que temer. Nem um dragão, nem qualquer dos seus aliados. A vitória é nossa por Jesus Cristo nosso Senhor. Que o Senhor te abençoe, um grande abraço e até o próximo programa.
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4: Daqui a pouquinho nós teremos mais uma edição do programa Rota 66 com o professor Luiz Saião, mas antes, deixa eu mandar um abraço para o nosso querido Carlos Prado, que está ouvindo a gente. Oi, Carlos, boa noite.
5: Boa tarde, Cacá, graça e paz. Aqui é o pastor Carlos, falando de Cuiabá, Mato Grosso.
4: Opa!
5: Terra do Sol, Portal do Sol. A média aqui é 38 graus, mas Deus foi misericordioso conosco. Hoje está em torno aí dos seus 25 graus.
4: Ah, tá bom.
5: Forte abraço para vocês.
4: Outro.
5: Deus abençoe. E vocês são uma bênção de Deus na vida da Igreja Brasileira.
4: Ô, pastor Carlos, um grande abraço, muito obrigado pelas palavras. A nossa querida Ana Teca, em São Luís, Maranhão, falou: Cacá, tudo bem, meu amado? Estou na escuta desde cedo, estou com o trabalhador em casa, nos caminhos da fé hoje, extraordinário, hein? Valeu, Cacá, tamo junto. Catiúcia tá curtindo a gente no Rio Grande do Norte. O Fábio Souza, Bispo Chaveiro Estação, também tá com a gente. Obrigado, grande abraço, Fabinho. A Maria tá curtindo a gente em Boa Vista, Roraima. Obrigado, Maria. O Edson Dias Domingos também curtindo a gente em no Espírito Santo, é isso?
6: Olá, meus amigos da RTM Brasil, aqui é o Edson Dias de Domingos Martins, do Espírito Santo.
4: Opa.
6: Passando para desejar a todos vocês uma feliz tarde de quinta-feira, um feliz início de noite. Que Deus abençoe a vida de cada um de vocês e de cada ouvinte que está ligado nessa rádio maravilhosa. Um forte abraço e que Deus abençoe a todos.
4: Obrigado, Edson. Grande abraço para você. Bom demais ter você com a gente. A Leida Bispo, São Luís, Maranhão, participando conosco. Oi, Leida. Tudo bem com você?
7: Bom fim de tarde, Cacá.
4: Bom fim de tarde.
7: E a todos os ouvintes da Rádio Transmundial na escuta aqui no Brasil e pelo mundo, opa, Cacá. Com relação à pergunta, eu não consigo dar só uma resposta.
4: Por questões sobre a vida,
7: porque,
4: né?
7: Porque nos momentos difíceis, a fé em Deus, juntamente com o apoio da família, tem me ajudado muito, porque eu tenho passado vários momentos, assim como todos nós passamos, né? Momentos difíceis, as provações, né? Mas tem horas que a gente chega a desistir. Já aconteceu comigo, sim, em momentos de muita fraqueza. Mas depois eu me arrependi, Cacá, e voltei a crer. A Leida e família em São Luís, Maranhão.
4: Um abraço para você, a Leida. Um abraço para todo o pessoal de São Luís, Maranhão. Muito obrigado pela audiência. Gente, obrigado aí pelas mensagens. Obrigado aí pelo carinho, pela interação. Obrigado mesmo. E eu quero convidá-los para que vocês continuem participando conosco, porque neste momento está chegando mais um episódio do programa Rota 66 com o professor Luiz Saião.
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9: Quando a gente lê esse versículo, muitas pessoas, não havendo profecia, o povo se corrompe. Dá a impressão que se alguém não falar sobrenaturalmente, as pessoas vão viver no pecado.
8: Ouvinte, você já sabe, aqui é Beltrão trazendo mais um programa Rota 66, o sentido obrigatório do poder. A série em Provérbios chega ao seu penúltimo estudo em Provérbios. Hoje o professor Luiz Saião sobe no palanque em rede nacional. É o horário político. Calma, calma. Estamos falando dos capítulos 28 e 29 de Provérbios, que trata de vários assuntos dedicados a este tema. O que devemos esperar de um governo à luz das Escrituras Sagradas? O valor da ética nos nossos dias e a vida em sociedade. O quê? Você não gosta de política? Então já está fazendo política. Bom, o comício vai começar.
9: Rota 66, já quase no final dos caminhos de sabedoria do livro de Provérbios. Sim, é isso mesmo. E hoje nós vamos falar sobre os capítulos 28 e 29 do livro de Provérbios. E o tema será horário político. Vem aí o PV. Sim, é isso mesmo que você ouviu. Vem aí o PV, ou seja, Provérbios. E esse horário político é um assunto importante, porque vamos falar sobre os conselhos para os governantes, para o rei, para o povo, como fazer política corretamente. Nada como a sabedoria de Provérbios. Desta vez você vai apreciar o horário político especial com você, os conselhos do PV, isto é, do livro de Provérbios. E lendo a nova versão internacional da Bíblia, vemos aí já o verso 2 que diz: os pecados de uma nação fazem mudar sempre os seus governantes, mas a ordem se mantém com um líder sábio e sensato. Nada é pior para um governo do que uma instabilidade. Quando um governo não tem firmeza e segurança, nós temos golpes de Estado, temos confusão, um disparate completo na maneira da administração se estabelecer. E o conselho de Provérbios é muito claro: é necessário de ordem e de uma liderança que tenha uma sequência de trabalho para que os resultados sejam percebidos. Versículo 3 continua com um conselho sábio neste nosso horário político, o conselho do PV, que é: o pobre que se torna poderoso e oprime os pobres é como a tempestade súbita que destrói toda a plantação. Veja como é triste, mas é lamentável. Há pessoas que sofreram na vida, que já foram pobres, que já passaram por tantos problemas e que subiram na vida política e hoje estão em uma situação de domínio e não estão preocupados em ajudar os necessitados. É lamentável. Esta é a palavra do PV, ou seja, de Provérbios, o partido da verdade, verdade para o povo, verdade para os governantes. Os homens maus não entendem a justiça, mas os que buscam o Senhor a entendem plenamente, diz o verso 5. A justiça é o padrão do governo. Melhor é o pobre íntegro em sua conduta do que o rico perverso em seus caminhos. Versículo 8. Quem aumenta sua riqueza com juros exorbitantes, ajunta para algum outro que será bondoso com os pobres. É muito interessante esta palavra bíblica. Uma pessoa que tenta ganhar com juros além do normal, que explora os outros, mais cedo ou mais tarde verá sua riqueza dividida com necessitados. Se alguém se recusa a ouvir a lei, até suas orações serão detestáveis, diz o verso 9. Quantas pessoas são religiosas, mas sua vida como cidadão, sua vida na realidade do dia a dia é absolutamente inaceitável em termos de conduta. A oração é rejeitada por Deus, é algo que provoca uma espécie de rejeição profunda. O verso 12 diz a NVI: quando justos triunfam, há prosperidade geral, mas quando os ímpios sobem ao poder, os homens tratam de esconder-se. É lamentável quando os perversos dominam, porque todos sofrem, todos se escondem. Mas vamos fazer de tudo para que a nossa consciência ajude o triunfo do justo, dos homens de bem, para o benefício do povo e da nação. O governante sem discernimento aumenta as opressões, diz o versículo 16, mas os que odeiam o ganho desonesto prolongarão o seu governo. É uma loucura oprimir o povo pobre e simples. Por quê? Porque isso não trará futuro para ninguém. O povo não pode viver sem um bom governante, e os governantes têm que entender que dependem do povo, são expressões do próprio povo. Assim, se o povo for oprimido, faltará base para o governo do próprio líder que está acima. Então, quem destrói o próprio povo certamente terá prejuízo pessoal. Verso 17, o assassino atormentado pela culpa será fugitivo até a morte, que ninguém o proteja. Um princípio importante, que o mal não pode ser protegido, o mal tem que receber o castigo devido da sua pena. A impunidade é um grande problema em diversos lugares no mundo hoje. E o texto de Provérbios diz que não pode haver impunidade para quem pratica o mal. Quem procede com integridade viverá seguro, mas quem procede com perversidade, de repente, cairá. Além da pessoa estar procurando cavar um buraco com o seu procedimento incorreto, ele também atrairá muitos inimigos que estarão esperando e comemorando a sua queda. Portanto, viva com integridade, afaste-se do mal. Agir com parcialidade não é bom, diz o verso 21, pois até por um pedaço de pão o homem se dispõe a fazer o mal. E aqui o conselho para os políticos é muito importante. As famosas negociações, as famosas concessões por favores políticos e financeiros são criticadas e rejeitadas aqui em Provérbios. Não se pode favorecer uma pessoa rejeitando a justiça, rejeitando a ética e o bom senso, simplesmente para ter alguma vantagem. E o lamentável é que às vezes as pessoas se vendem por muito pouco. Há quem, por exemplo, vote num candidato por uma simples camiseta, por um simples brinde. Não é aceitável que o homem, o ser humano, venha se vender por um pedaço de pão ou por uma simples mercadoria. O invejoso é ávido por riquezas e não percebe que a pobreza o aguarda. Qual é o problema sério que domina muitas das sociedades democráticas dos dias de hoje? É o problema da corrupção. É o problema de aproveitar-se de uma situação pública para benefício próprio. E isso está ligado com essa avidez por riquezas que é a marca do invejoso, mas todo que caminha assim, mais cedo ou mais tarde terá o resultado da sua postura. E o texto prossegue com ensinamentos importantes nesse nosso horário político, o horário do PV, o Partido de Provérbios, Partido da Verdade. Quem dá aos pobres não passará necessidade. Quem fecha os olhos para não vê-los sofrerá muitas maldições. Uma responsabilidade do governo e da sociedade, os milhares e milhões de pobres e necessitados do mundo que não podem ser ignorados. Quando os ímpios sobem ao poder, o povo se esconde, mas quando eles sucumbem, os justos florescem. Devemos lutar para que esta realidade se manifeste cada vez mais no nosso próprio contexto. Quando os justos florescem, diz o 29, verso 2, o povo se alegra. Quando os ímpios governam, o povo geme. Então, pense bem, você que está ouvindo as orientações de Provérbios, vote com responsabilidade e seja um cidadão com pleno senso de dever cívico e político para o benefício do governo e dos governos futuros. O homem que ama a sabedoria dá alegria a seu pai, mas quem anda com prostitutas dá fim à sua fortuna. A pessoa que segue o seu impulso imediato e que não tem bom senso é a pessoa esbanjadora e irresponsável. E aqui um exemplo claro disso é quem gasta o seu dinheiro com noitadas, com prostituição. Esta pessoa está cavando o seu próprio buraco. Então veja que o problema da corrupção e da maldade não é um problema apenas do governo e da política, mas do cidadão comum. E quando o cidadão age assim, chegando lá em cima, ele corre o risco de fazer a mesma coisa. O rei que exerce a justiça dá estabilidade ao país, mas o que gosta de subornos o leva à ruína. É necessário combater, muitas vezes, uma cultura de propina e de suborno para que as coisas funcionem. Isso está errado, isso deve ser rejeitado, porque isso tira a estabilidade do país e leva à ruína. O rei que exerce justiça faz o contrário disso. Os justos levam em conta os direitos dos pobres, mas os ímpios nem se importam com isso. Nós devemos ter a consciência que vivemos numa sociedade onde todos dependem de todos. Portanto, um grande número de desfavorecidos prejudicará a todo mundo. É necessário, quem de fato conhece a Deus e os seus princípios, certamente se preocupa com o sofrimento dos necessitados, e quem não se importa com isso, na Bíblia é chamado de ímpio, ou seja, perverso, mau. Os zombadores agitam a cidade, mas os sábios a apaziguam. Todo mundo deve lutar pelos seus direitos e agir de maneira correta como cidadão. Mas veja só, quem agita a cidade, quem cria caos, confusão, não quer muitas vezes a solução. Os sábios conseguem apaziguar a situação, em vez de criar caos e tirar proveito disso. É necessário bom senso por parte do povo, é necessário bom senso por parte do governo. Os violentos, diz o verso 10, odeiam os honestos e procuram matar o homem íntegro. O justo tem que ser sábio e ficar bem atento, porque o mal é mal. Já foi dito no passado por muitas pessoas sábias que o que assusta a gente não é a maldade dos maus, mas sim o silêncio dos bons. Se nós não prestarmos atenção, os perversos dominarão a sociedade. O tolo dá vazão à sua ira, mas o sábio domina-se. Quem é o sábio é quem tem suas emoções e impulsos sob controle. Para o governante que dá ouvidos a mentiras, todos os seus oficiais são ímpios. Quem está no governo tem que ter o bom senso de não dar ouvidos a qualquer coisa. Quem faz isso, certamente condenará os seus subalternos. Se o rei julga os pobres com justiça, seu trono estará sempre seguro. Atenção, atenção! Todos vocês, governantes de Brasília e das capitais brasileiras e de todo lugar, quem julga os pobres com justiça seu lugar estará sempre seguro. Quando os ímpios prosperam, prospera o pecado, mas os justos verão a queda deles. Pode demorar, mas a justiça tarda, mas não falha. Um dia chegará. Você já viu alguém que se precipita no falar? Há mais esperança para o insensato do que para ele. Um sinal de insensatez, um sinal de incapacidade de governar é a incapacidade de falar e dominar o que se tem a dizer. Há mais esperança para o insensato do que para a pessoa que fala sem pensar. O cúmplice do ladrão odeia a si mesmo. Posto sob juramento, não ousa testemunhar. Terrível quem resolve participar de alguma coisa para fazer o mal, achando que o seu papel é diferente e tentando acalmar a sua consciência. Se você está participando, você também é culpado. Saia fora dessa situação. O cúmplice do ladrão ou de qualquer desonesto odeia a si mesmo. E encerrando o Provérbios, vai nos dizer a grande verdade que não pode ser escondida e nem guardada. O verso 27, conforme a NVI, nos diz: os justos detestam os desonestos, já os ímpios detestam os íntegros. Ou seja, não há meio termo entre o bem e o mal. Não há meio termo entre a injustiça e a injustiça. É importante prestar atenção a esta grande verdade. Ou nós estamos caminhando do lado do mal ou da honestidade. E aqui encerramos o nosso horário político do PV, Partido de Provérbios, Partido da Verdade.

Uma pausa para respirar. Este é o programa Rota 66, o caminho para entender o ensino teológico dos 66 livros da Bíblia. Estamos na série Provérbios, hoje capítulos 28 e 29, tema Horário Político. 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E fique agora com a segunda parte, perguntas e respostas.

0: Ok, depois do horário político, vem agora o comentário político, o debate. Professor Sahel, com as perguntas. Vamos começar no capítulo 28, verso 2 de Provérbios. Mudança de governo é sinal de problema mesmo? O que esse texto aqui pode nos ensinar justamente agora que a cada 2, 3 anos estamos lá voltando, mudando o governante, mudando o prefeito, e aí?
1: Pois é, pastor Alberto, vamos observar o que, que o texto diz. Os pecados de uma nação fazem mudar sempre os seus governantes, mas a ordem se mantém com um líder sábio e sensato. Nós devemos entender que esse texto está tratando de uma situação num contexto totalmente diferente do nosso. Nós vimos que esses provérbios escritos do capítulo 25 a 29 são provérbios ligados a Salomão, compilados pelos homens da época do rei Ezequias, rei de Judá. Ezequias foi rei numa época, por volta do ano 700 a.C., quando a situação política na região ali, né, tanto em Judá um pouco antes dele, como em Israel, foi complicada. É possível que até haja uma crítica indireta ao que acontecia no reinado de Israel, quando vários reis sucederam um ao outro, até por meio de golpe de Estado e de assassinato político. Então, o texto não está falando aqui de uma troca de governo democrático dos nossos dias, quando a gente vota e escolhe um governante. Isso é bom, especialmente pelo fato de que se um governo vai

0: reage mal, né, ele vai ter uma grande instabilidade política. Não é uma crítica à democracia.
1: Bom, você mencionou o governo de Salomão, grande rei Salomão, de saudosa memória, não é mesmo? Agora, o verso 16 do capítulo 28 condena a opressão. Nós sabemos que naquela época já havia escravidão, no seu governo também. Como entender esse conselho aqui?
0: Pois é, pastor Alberto, nós temos que fazer uma separação entre o conselho bíblico e as falhas dos personagens da Bíblia. É importante destacar, como nós falamos, que esses provérbios são compilados pelos homens de Ezequias, refletindo uma época posterior, onde os efeitos dessa opressão e da escravidão foram sentidos com bastante impacto na história de Israel e de Judá na Bíblia. Então, mesmo que um rei como Salomão tenha multiplicado servos e tenha tido muitos escravos e até tenha colocado muitas pessoas aí na posição de trabalho escravo, o texto reflete uma crítica a esta opção que não trouxe resultado adequado. O próprio Samuel tinha dito, quando o povo quis escolher um rei, que esta era uma realidade plausível. Então, a Bíblia continua com clareza condenando a opressão e a escravidão, mesmo que alguns dos reis dela, da história bíblica, com muitas qualidades, tenham falhado nesse aspecto.
1: Agora, não havendo profecia, o povo se corrompe, diz o verso 18 do capítulo 29. O que significa isso? Que profecia seria essa? Será que precisamos ter um profeta no governo, no ministério? Né? Pessoa que interessante, né? Ministério das profecias e revelações.
0: Pois é. A NVI diz, onde não há revelação divina, o povo se desvia, mas como é feliz quem obedece à lei. E quando a gente lê esse versículo, muitas pessoas, não havendo profecia, o povo se corrompe. Dá a impressão que se alguém não falar sobrenaturalmente, as pessoas vão viver no pecado. Mas a ideia aqui é bem aplicada a esse contexto que nós temos aqui à nossa volta. Pensando nesses provérbios na época do rei Ezequias, o que que a gente vai descobrir aqui? Que essa época do 8º, 7º século antes de Cristo, foi marcada por grandes problemas morais e religiosos na história de Israel e de Judá. E o profeta aqui é alguém que traz uma palavra de Deus no sentido de advertir o povo a afastar-se do mal. Então, quando o texto fala que onde não há profecia ou revelação divina, significa onde não há a palavra de Deus que chama o povo ao arrependimento. E é por isso que é o complemento da segunda parte do versículo, como é feliz quem obedece à lei. Ou seja, a profecia, ela referenda, ela reafirma a vontade de Deus, a expressão da lei. Portanto, aqui há um chamado à ética. Então, a ideia não é necessariamente a gente colocar um profeta dentro, né, lá do ministério ou no governo, até porque um profeta pode ser alguém apenas que receba revelações sobre o futuro e diga o que vai acontecer. A ideia aqui é que a sociedade não pode caminhar muito sem ética, sem respeito à lei e à verdade. E isso a gente tem que, de fato, levar com muita seriedade.
1: Tá certo. Agora, muitos buscam o favor daquele que governa, diz o verso 26 desse mesmo capítulo 29. Professor Sayão, o que se deve esperar de um governo à luz deste versículo aqui?
0: O texto diz que muitos desejam os favores do governante, mas é do Senhor que procede a justiça. O que que significa isso? A ideia que a Bíblia nos dá é que o governo tem autoridade que é dada legitimamente por Deus. Mas esse governo também deve satisfação a Deus, que é o Deus da justiça e da verdade. Nós não podemos ser pessoas alienadas que não esperam nada e diz, não, olha, eu vou para o céu, eu vou para a vida eterna, eu estou com Jesus e, portanto, não me importa o que aconteça aqui à minha volta. Veja que Provérbios tem conselhos bem diferentes disso. Então, a gente deve ter uma expectativa de que o governo se comporte de acordo com os preceitos morais e éticos mínimos e básicos, fundamentais para o bem-estar da sociedade. Agora, por outro lado, esse governo está nas mãos de Deus. A última referência nossa de justiça é o próprio Deus.

0: Os deuses que garante esse governo, e também aqui vemos uma palavra de consolo. Mesmo que o governo seja falho, com certeza vai ser, mesmo que ele seja imperfeito, Deus está acima dele, nele está a nossa esperança, e o nosso desejo deve ser que Deus abençoe os governantes que abrem o coração para levar a sério os seus princípios, as suas sugestões escritas na sua palavra.
1: Obrigado, Sael, e você que está nos acompanhando, ouvindo esse discurso todo, antes de dar o seu último voto, vamos às considerações finais de Sael.
0: No Rota 66 de hoje, você acompanhou Provérbios 28 e 29 e falamos sobre horário político. Vem aí o PV, o Partido da Verdade, o Partido de Provérbios. E aqui vimos os conselhos de Deus para o governo, para as lideranças e para o povo que se relaciona com seus representantes. E aqui ouvimos a importância da ética, a importância de agir conforme a justiça e conforme a verdade, e qual é a grande aplicação que deve ser guardada em nosso coração hoje no Rota 66. Ouvindo o ensino divino a nós concedido, escaparemos de um governo corrompido.
2: 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Deus abençoe a todos e aquele abraço.
3: Tá na hora de falar tchau. Um grande abraço para você. Muito obrigado a você que acompanhou um pedaço, um pedacinho, um pedação do nosso programa. Muito obrigado a você que enviou mensagens. Não tive tempo de ler todas no ar, mas eu vi, né? Comei agradecendo a você. Tem muita mensagem, gente. Graças a Deus. É sinal de que a RTM tá fazendo um excelente trabalho, porque tem muita gente ouvindo, tem muita gente acompanhando. Isso é sinal de que você tá gostando da programação da RTM. Não deu para mandar abraços para todos, mas sintam-se abraçados a você que enviou a sua mensagem. E amanhã nós temos um encontro marcado, se Deus quiser, a partir das 14h. Um grande abraço para você, meu irmão, um abraço para você, minha irmã querida, e muito obrigado por você fazer parte da família RTM Brasil. Vem aí o Dinho Oliveira, Marcos Olivares, eles que comandam a programação da noite da RTM Brasil. Tchau, tchau e até amanhã, se Deus quiser.
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0: boa noite para você que acompanha a programação da RTM Brasil. Estamos chegando, hein, para mais uma edição do nosso Noite RTM. Hoje é quinta-feira, dia 20 de agosto de 2026. E olha, a partir de agora até as 10 da noite com o Noite RTM no ar. Depois tem Revista RTM para você, então, que acompanha a nossa programação. Seja muito bem-vindo, muito bem-vinda, né? Onde quer que você esteja agora, que esta programação chegue até você e verdadeiramente abençoe a sua vida nesta noite de quinta-feira. A gente vai começar com hinos que tocam, como fazemos costumeiramente. Hoje, quinta-feira, tem Espelho na Janela, tem mais um capítulo de História da Igreja. Você também vai acompanhar aqui Finanças em Ação com Paulo de Tarso. Tem uma palavra para os homens, uma palavra para as mulheres, oração pelos homens e pelas mulheres. Tem boa música por aqui. Hoje nós vamos falar e destacar mais uma vez o Ministério de Homens da RTM Brasil. Então, fique ligado com a gente aqui, porque uma noite de quinta-feira para abençoar as nossas vidas. E você, claro, nos abençoa com a sua audiência e também com a sua interação através do nosso WhatsApp, que é o 5511-974-181-456. Já pode participar a partir de agora. Nesse primeiro momento tem o Hinos que Tocam. Aproveite para pedir o seu hino clássico, oferecer para aquela pessoa querida. E já vamos começar aqui a interagir nessa noite de quinta-feira. Comigo, Marcos Olivares, aqui no Estúdio E da RTM Brasil, no interior de São Paulo, neste estúdio que está conectado ao nosso Estúdio C em São Paulo, capital, na sede da RTM Brasil. E lá está ele, Dinho Oliveira, que apresenta comigo Noite RTM. Boa noite, Dinho Oliveira. Tudo bem contigo, meu jovem?
1: Olá, Olivares, boa noite. Tá tudo bem, tá tudo ótimo, feliz demais, hein? Estamos começando aqui mais essa edição. Hoje já é dia. Que dia que é hoje?
0: 20.
1: Dia 20. 20 hoje, hein?
0: 20 de agosto. Aniversário de São Bernardo do Campo.
1: Sabia? Ah, é? Se eu estivesse lá, ia saber, mas não.
0: Pois é.
1: Sabia não. Que legal, então quem trabalha lá hoje teve quem trabalha lá, né, em São Bernardo hoje teve um dia de folga, bacana. Parabéns para São Bernardo, cidade que eu gosto demais, demais mesmo, viu? Ah, São Bernardo. E você tá tudo bem aí, meu jovem? Tudo bem com você? Como é que tá aí seu?
0: Graças a Deus, tudo bem. Sim, dia bastante proveitoso por aqui, né? De sol e calor.
1: Aproveitou a piscina hoje?
0: Não. Só passei por ela, falei um oi. Ela falou, e aí, vai dar uma passadinha aqui?
1: Mas você viu outras pessoas? Pessoas aproveitaram?
0: Pior que não, viu?
1: Ué, o que acontece? Geralmente é assim,
0: semana, né, meu jovem? É, dia útil, né?
1: Não, assim, eu penso na molecada.
0: É, criançada. Ah, mas aqui tem pouca molecada. Molecada dessa nova geração.
1: Nem Luísa foi aproveitar hoje?
0: Nem Luísa. Olha, molecada da nova geração... Pode estar 40 graus lá fora. Eles preferem ficar dentro do quarto com a janela fechada ainda, se bobear, viu? Tá tudo escuro ainda.
1: Rapaz,
0: pois é. E a piscina lá esperando a galera. Mas fazer o quê, né? Faz parte.
1: Eu fui criado em beira de mar ali, né? Beira de mar. Beira de rio. Ah, nesse calor agora tava garotada a todos tomando banho lá no Rio Ribeira, viu, Olivares? Morei algum tempo.
0: Meu jovem.
1: A cidade de Ribeira. Interior de São Paulo, divisa com o Paraná, quase ali do lado de Curitiba. Então, mas são outros tempos.
0: Mas é isso. Então, ficou lá, né? Tá ali esperando o final de semana, viu? Pra ver se o pessoal aproveita um pouquinho mais. Mas enfim, uma quinta-feira bastante proveitosa, né? Um dia de sol e calor. Bastante vento, viu? Ouvi falar que vai dar uma mudança, fazer uma pequena mudança no tempo. Frente fria que não vai esfriar, mas que vai trazer um pouquinho de chuva. Vai. Ventos fortes, né? De até 80 km por hora aí na capital. E é complicado, né? Muitas árvores acabam caindo e traz alguns transtornos. É que geralmente não causa muito transtorno, não, mas hoje já tinha bastante vento no período da tarde, viu, Dinho Oliveira? Mas foi uma quinta-feira bastante proveitosa e nós vamos fechar ela com chave de ouro na programação da RTM Brasil.
1: Olha só, em São Paulo agora 28 graus, em São Luís, no Maranhão, 28 graus, aí na sua região 25 graus.
0: Pois tá frio aqui, tá frio, 25.
1: Pois é, São Luís, hein, quem diria, São Paulo com a mesma É, temperatura que São Luís. E Curitiba, 22.
0: É, a diferença é que São Luís segura essa temperatura o tempo todo, né? São Paulo daqui a pouco já vai baixando.
1: São Paulo, né? É uma passagem só, né?
0: É, igual aqui. Aqui tá 25, mas quando for meia-noite já vai estar 17, meu amigo. É isso. Então... Mas não tem problema. Não, estamos vivendo o inverno brasileiro e é isso mesmo. É assim que acontece. Bom, mas você, meu jovem, tudo bem aí? Foi tudo legal? Chegou bem? Cacá Rodrigues estava aí esperando a sua chegada, porque se você não chega, ele não vai também, né? É por isso que ele fica feliz demais quando te vê. Tem dois motivos para ficar feliz. Um,
1: ele fica feliz
0: se falar. Se ele te vê, ele
1: fala, ele chegou! E tchau!
0: Que bom que você chegou, tchau.
1: Mas é legal do Cacá que ele é sempre assim, né? Ele sempre tá... Ele sempre tá alegre.
0: Faz aquela recepção legal, né? Gostoso,
1: muito legal. Cheguei bem, né? Vim hoje vim de lá até aqui sem blusa nenhuma. Tem aquele pedacinho lá que sempre tá frio, né? Aí fiz um friozinho, aquele pedacinho, um pedacinho ali que tem mata lá e tal. E será que coloco? Será que não? Meu amigo, ainda bem que não, porque depois quando volto aqui pra São Paulo, aí o calor começa.
0: É quente, abafado.
1: Então vim tranquilo,
0: né?
1: Sentindo a brisa do calor. Ah, coisa boa. Ouvinte querido, quero dar boa noite pra você também, viu? Receba o meu boa noite. Agora sim, Olivares, estou pronto.
0: Então tá certo. Dito isso, né? Tô vendo que tá tudo bonitinho aí, tudo certo, tudo limpinho, tudo arrumadinho. Estúdio C, cheirosinho. Então, por gentileza, meu jovem, aperte aí o REC e vamos à edição de hoje do nosso Hinos que Tocam.
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0: Olá e seja muito bem-vindo a mais uma edição do nosso Hinos que Tocam. Hoje ouviremos sobre a história do autor e do hino Amor Glorioso. Esse hino foi escrito por W. Spencer Walton. Apareceu pela primeira vez no The Coronation Hymnal, ou seja, o hinário da coroação do ano de 1894, editado pelo compositor da melodia, Adoniram Judson Gordon, e também por Arthur T. Pearson, ambos líderes importantes entre os batistas do Nordeste dos Estados Unidos. Foi publicado pela Sociedade Publicadora Batista Americana da Filadélfia. W. Spencer Walton é conhecido na Inódia por este hino. Foi sócio de Adoniram Judson Gordon na obra batista do Nordeste Americano e trabalhou como missionário e como pregador, servindo na Missão Geral da África do Sul no fim do século XIX. Em 1889, fundou um grupo congregacional chamado The Sailor's Rest. Fez um trabalho evangelístico durante a Guerra do Boeres, na África do Sul. Walton distribuía Bíblias para os soldados. Um dia, refletindo sobre o texto bíblico de Salmo 119:156, que diz: "Grande é a tua compaixão, Senhor. Preserva a minha vida conforme as tuas leis." Walton, então, compôs o hino Amor Glorioso. Vamos ouvir a versão em português do hino Amor Glorioso? Na voz de Fernanda Lara.

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1: Muito bem, nós ouvimos na voz de Fernanda Lara, Amor Glorioso, o hino que nós destacamos na edição de hoje do nosso Hinos que Tocam. Este é apenas o primeiro hino do nosso programa, ouviremos ainda outros belos hinos clássicos aqui no Hinos que Tocam de hoje, e você pode nos ajudar a fazer esta edição solicitando o seu hino clássico, aquele que você gosta muito, que marcou um momento mais do que especial na sua vida. Através do nosso WhatsApp você faz aí o seu pedido, a sua sugestão, 11 974 181 456. Enquanto você vai participando, já vamos ouvir o próximo hino do programa de hoje. Dinho Oliveira, qual hino então que vamos ouvir agora?
2: Olivares, vamos ouvir agora o hino Jerusalém, por Quarteto Adoração.

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1: São hinos que também fazem parte da história das nossas vidas, das nossas famílias, não é? E hinos que tanto nos edificam sempre que temos essa boa oportunidade de ouvi-los. Vamos ouvir já então o próximo hino do programa de hoje? Dinho Oliveira, que hino vamos ouvir então agora?
2: Olivares, agora vamos ouvir o hino Cidade Santa, por Grupo Musical Formosa.

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1: E daqui a pouquinho vamos agradecer as participações que estão chegando, as boas sugestões de belos hinos que são trazidas por você, que é nosso ouvinte aqui do Hinos que Tocam. Mas olha, antes disso, dá tempo ainda de ouvirmos mais um hino clássico ainda no programa de hoje. Dinho Oliveira, que hino vamos ouvir então agora?
2: Olivares, só uma observação, o grupo musical Formosa cantou uma linda versão, né, de Cidade Santa. Gostei demais. E agora também vamos ouvir um lindo hino. O hino é Sou Feliz, quem canta é Shirley Kaiser. Vamos ouvir.

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1: Olha, chegou a hora de agradecermos a você que está conosco, participando desta edição do nosso Hinos que Tocam, nos ajudando, né, a fazer esta edição, solicitando o seu hino através do WhatsApp, interagindo e nos abençoando aqui nesta programação. Então, nosso muito obrigado de hoje vai para quem, meu caro Dinho Oliveira?
2: Olivares, nosso muito obrigado de hoje vai para Geni, ela que está em Florestal, Minas Gerais. O Miguel Furtado, ele que está em Breu Branco, no Pará, também está por aqui. Olha a Elis Regina de Oliveira, Olivares, ela que é aqui de São Paulo, também está por aqui. A Marta Maia, ela que está em São Paulo também, tá por aqui junto conosco, viu, Olivares?
1: Que bom.
2: O Valdemir, ele que é de Imperatriz, no Maranhão, ele fala: paz do Senhor, e o meu nome é Valdemir Araújo, e ele também tá ouvindo aqui a programação, viu? O Josias, olha só, o povo de São Paulo hoje. Ah, eu tava brincando legal, aqui. Acho que foi com você que eu acho que a antena hoje tá virada para São Paulo, viu, Olivares?
1: É verdade.
2: Deu um vento assim, a antena vira.
1: Que
2: o povo
1: legal
2: de São Paulo hoje tá ouvindo aqui bastante. Tá, ouvindo, todos estão ouvindo, né? Mas estão participando bastante.
1: Participando, né?
2: Então o Josias tá por aqui também, hein? Aqui de São Paulo. E olha só quem tá com a gente, é a Lidian. Lidian, não tem aqui qual é a cidade que ela nos ouve, mas está participando, viu, Olivares? Deixa eu ver aqui. São Luís do Maranhão, quem tá com a gente, a nossa querida Elcirete Coutinho. Ela que é a nossa ouvinte VIP aqui, de carteirinha, sempre está acompanhando
1: sim
2: a programação do Hinos que Tocam.
1: É verdade.
2: Outra ouvinte nossa, que é lá do Revista, sempre participa no Revista e tá, chegou cedo, hein? É a Bebel de Valparaíso, Goiás.
1: Verdade, né? Que legal, Bebel. Bem-vinda, viu, você e toda a família.
2: Ela fala assim: boa noite, meus amigos, irmãos. Estou aqui na sintonia, viu? Um pouco mais cedo, né?
1: Verdade, bem-vinda, que legal.
2: Ela oferece música a todos os ouvintes e para nós também. Nos manda um abraço, viu, Olivares?
1: Muito obrigado para você e para o Etervaldo, para o Enos, para toda a família.
2: Pro Enos, quem mais está aqui com a gente? O nosso querido Lima, taxista de São Luís, no Maranhão. Está por aqui
1: bem,
2: também.
1: Lima.
2: Perdão, Olivares, o arzinho quando fica quente, o arzinho pega aqui, hein? Olha só, o Carlos Roberto, está em Muriaé, Minas Gerais. E ele fala assim: chegou a dupla dinâmica, Marcos Olivares e Dinho Oliveira.
1: É nós, estamos juntos.
2: Ele fala que eu sou o sósia do Gilvan, que é um amigo dele. Ele falou que sou muito parecido com o amigo dele, viu, Olivares? Um
1: pois
2: abraço.
1: É, e olha, e quando ele coloca o óculos, ele fica muito parecido com um amigo meu.
2: Pois é. Como é de perto, né? O óculos, estou quase não usando, né? O de Barra Bonita, interior de São Paulo. Olha só, ele que sempre está animado, viu, Olivares? É o Leonardo Antunes,
1: que
2: pastor.
1: Que legal.
2: Leonardo Antunes. Ele fala: ó, um abraço a todos da equipe. Que Deus abençoe vocês. Estou aqui em Barra Bonita. Ele que sempre está caminhando lá e ouvindo a programação.
1: E legal, olha, pastor.
2: Hortolândia, né, São Paulo, né? É, sim, eu achava que Hortolândia era São Paulo aqui, região metropolitana, né? Ele está aqui com a gente, o Vicente Mendes, viu? Ele está indo para o culto de oração, já está chegando lá em espíritos de oração e louvor, viu, Olivares?
1: Benção, tá vendo? Olha que legal.
2: Quem mais aqui? A Salvina, nossa fotógrafa de screenshot, especialista aqui.
1: Isso.
2: Tá com a gente, ela fala: paz do Senhor. E ela mandou ela mandou um boa noite.
3: Com a voz, viu, Marcos?
2: do Ricardo.
1: Boa noite.
2: Aí ele sim, com um tablet na mão, assim, olhando, boa noite, viu, Marcos?
1: Boa noite, boa noite.
2: E essas são as participações de hoje. Olha, hoje o pessoal participou bastante aqui, viu, do Hinos que Tocam, viu, Olivares?
1: Assim, é verdade, nós
2: participação sim, dos ouvintes.
1: E é muito legal, né? A gente agradece a todos que estão conosco, interagindo, participando, nos abençoando com as suas mensagens, né? Além de todos os demais ouvintes que, mesmo não participando, também estão nos abençoando com a sua audiência, ligados com a gente aqui nas edições do nosso Hinos que Tocam. A gente agradece a todos, já convidando para amanhã, quando voltaremos com uma nova edição do Hinos que Tocam, se Deus quiser, sempre a partir das 7 da noite, no horário de Brasília. A gente já deixa combinado para amanhã, juntos ouvirmos mais hinos clássicos aqui da nossa programação, tá bom? Vamos para o intervalinho? Bem rápido, na volta mais belas canções para você que acompanha a nossa programação. O intervalo é rápido, a gente volta já.

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São 7h52 agora, pelo horário de Brasília. Voltamos aqui com o nosso Noite RTM nesta quinta-feira, neste 20 de agosto de 2026. E olha, hoje, né, dia 20 de agosto, mais uma vez, a gente volta a lembrar a você, né, sobre a campanha que nós estamos fazendo, né, que é a campanha Doe, destacando neste mês, que é o mês do Dia dos Pais, o nosso Ministério de Homens, Ministério de Homens da RTM Brasil, e que nós destacamos, falamos no início do mês, não é? E agora a gente volta a lembrar você, que é nosso ouvinte, para que a gente continue destacando esse ministério, que é o nosso Ministério de Homens aqui na RTM Brasil. E você que está acompanhando, então, aqui a nossa programação, né? Eu queria trazer para você agora uma palavra do presidente do nosso Ministério de Homens. Ele vai falar sobre as três frentes que são trabalhadas. Eu gostaria que você prestasse bastante atenção, porque é um dos ministérios que a RTM Brasil procura trabalhar de uma forma assim muito bem pensada, né, para poder atingir os corações dos homens, daqueles que não conhecem a Cristo, daqueles que têm as suas ideias já formadas, as suas opiniões formadas, e muitas vezes é difícil chegar ao coração dessas pessoas, né? Então, é um trabalho minucioso que é feito no Ministério de Homens da RTM Brasil, um ministério que nós estamos destacando nesse mês de agosto, né? E lembrando a você que a missão RTM conta com a sua ajuda em orações, conta com a sua ajuda financeira também, para que a gente possa manter

0: todos entendermos que o trabalho missionário voltado aos homens é uma forma de edificar as famílias brasileiras. E esse Ministério de Homens, da RTM, tem três pilares principais. O primeiro é o calendário de oração. 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

0: 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Pontualmente, 8 da noite, dito isso, bom, a gente vai fechando então essa hora, né, meu caro Dinho Oliveira, e vamos pro intervalo, aí na volta a gente vai ter mais belas canções, mais bons recados, boas dicas para o nosso ouvinte do Noite RTM, participação do ouvinte continua no nosso WhatsApp, muito legal. Vamos pro intervalinho, meu caro Dinho Oliveira, o que você me diz?
1: Boa, vamos sim. E voltamos já.
0: Já.
1: Já.
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0: Agora são 8:07 no horário de Brasília, de volta com o nosso Noite RTM desta quinta-feira, deste 20 de agosto de 2026. E olha, a gente vai começar mais esta hora juntos aqui, né, trazendo boa música para você, lembrando daqui a pouquinho que é a missionária Dorothy. Nós temos uma palavra para os homens também, é daqui a pouco na nossa programação. Antes, dá tempo de a gente ouvir boa música por aqui. Dinho Oliveira, o que você andou separando pra gente aí durante esse intervalo?
1: Olivares, boa música!
0: É isso.
1: Olivares, está com tempo aí, Olivares? Estamos com tempo para ouvir boa música?
0: Estamos com tempo. Estamos com tempo. Temos todo o tempo do mundo, como dizem.
1: Ah, por isso que vamos ouvir agora então a música, a música Tempo.
0: Sim. Captou? A tempo e fora de tempo. Ah, que beleza.
1: Ah, você sabe que o tempo é assim, né?
0: Sempre é tempo de ouvir boa música.
1: Eu acho que eu vou relembrar aquela frase que o Vavá Rodrigues fala, né? Como é que é? Repita aí pra nós, na sua voz. Como é que é?
0: Que a vida é muito curta. Ah. Não lembro exatamente essas palavras, mas a vida é muito curta pra gente passar por ela ouvindo música ruim.
1: É. Então a vida é curta, quer dizer, tem pouco tempo, né?
0: Pouco tempo, exatamente.
1: Pouco tempo, mas o tempo
0: a gente tem que aproveitar bem o tempo com coisas boas, né?
1: O tempo na presença de Deus é muito melhor. Então vamos ouvir a banda Tribo Bless, hein, Olivares? É, meu amigo.
0: Certo.
1: A banda Tribo Bless chegou aqui hoje. Ah, o povo tava aqui. E aí, Dinho, tá calor hoje, né? Tá. Que nem diz o Olivares, tá calor hoje, tá. Será que dá pra gente tocar uma música aí? Será que hoje que dia que é hoje? Quinta. Hoje dá pra nós, né, tocar uma musiquinha aí. Fala, pode vir, vamos lá.
0: Venham todos.
1: Venham todos, vamos ouvir então boa música.

0: Muito bem, são 8 horas e 20 minutos no horário de Brasília. E aí, já enviou sua mensagem pra gente pra participar, pra interagir aqui no nosso Noite RTM dessa quinta-feira? É, meu amigo, quinta-feira à noite, amanhã já é sexta-feira, o final de semana tá aí, hein? Ó, a gente já tá conseguindo ver ele ali na janela. Ah, meu, então aproveita, né? Se anima e participa com a gente no 11974-181-456. Dinho Oliveira, quer falar o seu nome no ar. Ficou feliz porque falou o nome de alguns ouvintes, né, no, durante o Hinos que Tocam. Ele fala, ah, que gostoso, a gente tinha muitos nomes para falar. E é verdade, quanto mais nomes, mais a gente fica feliz, porque são mais participações que vão chegando aqui e mais interações que a gente vai tendo aqui. Estamos ao vivo nessa programação, então, meu amigo, participa com a gente aqui nessa noite de quinta-feira, tá certo? Olha, enquanto você vai participando, participe, escreva sua mensagem ao som de uma bela canção. Que tal? Diga lá, Dinho.
1: Ah, sim, bela canção é sempre bom. Tava aqui vendo as mensagens. Olivares, olha só.
0: Pois não.
1: Quem, vou só dar, ler aqui esse o recadinho do Max Serra, viu? Ele que também é comunicador.
0: Sim, ele é DJ, esse cara é o cara, hein?
1: Ele está em Maiobão, mandou aqui uma figura dele aqui no estúdio, muito legal. Vou mandar uma nossa aqui pra ele.
0: Boa.
1: Vou mandar aquela que a
0: Salvinha,
1: a Tainá fez do Tainá. Desenho, lembra?
0: Verdade, ficou muito legal, viu? Tem guardado.
1: Ficou legal. É, vou mandar, eu vou enviar pra ele aqui, viu? Olivares, mas acho que não tá mais aqui. Mas enfim, Olivares, um abraço pro Max Serra de Maiobão, São Luís do Maranhão. E olha, Olivares, você sabe que nós estamos aqui com esse bloco musical, né? Então, sim, já que a gente tocou Banda Tribo Bless, aí depois vem os meninos da Oficina G3. Ah, vocês cantaram a música Tempo aí. Nós também temos a música Tempo. E por que que não toca a gente também a música Tempo? Falei, não, tudo bem. Pode vir então. Aí o Juninho veio, né?
0: O Juninho é gente fina demais,
1: o Juninho, o do Capitão Basco, que é o baixista, o Jean tecladista, o baterista, que às vezes muda, né? Às vezes muda. Então,
0: é verdade.
1: Não sei quem que é. Acho que o baterista agora é o... esqueci o nome dele, que tá... ele que toca com bastante gente, aí ele tá fazendo uma turnê bem legal e tá feliz por voltar pro Oficina G3, não sei se ele tá como convidado, certeza, né? E o vocalista, a gente também não sabe, porque às vezes o Juninho canta muito bem, né? O Juninho canta muito. Mas o povo gostava muito do PG, né?
0: Verdade.
1: Aí entrou o Mauro Henrique. Entrou o Mauro Henrique. Né? Isso, antes teve o Manga, né?
0: Lá no
1: Sim, eu conheci, eu tinha meu amigo Túlio Regis, que hoje é falecido, Túlio tá com Regis. Jesus. Mas o Tulhão era meu amigo pessoal, viu?
0: Que legal.
1: E ele mandava as mensagens, ô Dinhão! E ele chamava assim. Bem legal. Eu fui numa igreja tocar, e aí tocou um cara, ela tocou violão assim, e ele tocou uma música assim, numa pegada bem específica. Eu falei, gostei dele, hein? Ele já. Um pouco mais velho que eu, aí falei, não, tiozão, toca muito. Aí o cara falou, é o Túlio. Falei, o quê? É o Túlio? Fui lá conhecer ele, a gente tocou. Foi bacana, bem bacana, demais. Viu?
0: Boas histórias, hein?
1: Boas histórias. Por falar nisso, terça-feira eu vou estar lá, hein? Vou rever Pastor Ademar de Campos.
0: Cobertura da RTM Brasil, e é o Dinho Oliveira que vai fazer essa cobertura, né?
1: Meu primeiro lançamento
0: do trabalho do...
1: Masao Sugihara.
0: Do Masao Sugihara, né? E vai ter uma galera primeira lá.
1: Juliano Song.
0: Oliveira vai trazer todos os detalhes pra gente.
1: Juliano Song vai estar lá, que o baterista é o meu amigo China de Castro. Vou encontrar o China lá. Nívia Soares. David Killam.
0: Pastor Ademar.
1: Lauro Sogueles. Pastor Ademar. Muita gente, hein? Muita gente, né?
0: Promoção Encontro da revista Show Gospel, com a cobertura da RTM Brasil. E quem é que vai lá, hein? Dinho Oliveira. Ah, que maravilha. E a gente vai acompanhar na próxima terça-feira, tá certo?
1: É isso. Rapaz, dá uma tremedeira, né?
0: É, que isso, só gente boa que você vai encontrar lá, meu amigo.
1: Sim, muito legal. Bom, Olivares, quem tá chegando por aqui é outros meninos também.
0: Ah, é?
1: É, outros meninos. Eles são amigos do Vavá. Vavá Rodrigues.
0: Vavá é cheio de amigo também, igual o Dinho Oliveira.
1: Céu, não, Vavá... Não, Vavá,
0: é meu amigo. É ganho de você, né?
1: Não, Vavá é demais. Vavá tá em todas, o Vavá arrebenta, né? O... É o... a banda Resgate.
0: Sim.
1: Banda Resgate cantando Vou Me Lembrar. Essa música eu gosto muito dela, hein? Tenho certeza que o ouvinte vai gostar. Você lembra dessa música, Olivares?
0: Tem que ouvir. Pelo nome, não estou lembrando.
1: Muito, muito bacana. Marcou essa música, marcou quando eles mudaram de ministério. Então essa música eu acho que faz uma alusão àqueles tempos.
0: Essa mudança,
1: eu acho,
0: né? Tá certo.
1: Entendeu? Vamos ouvir então.
0: Vamos lá.

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3: Já estamos de volta com o nosso Noite RTM nesta quinta-feira. Você segue participando com a gente. Ainda hoje tem história da igreja, mais um capítulo, né, de história da igreja, apresentado pelo pastor Marcelo Santos, que você vai acompanhar com a gente aqui agora. Temos um recado dedicado especialmente para os homens. Você, homem, que está nos ouvindo agora, se puder, dá uma paradinha aí nas coisas que você está fazendo, nas suas atividades, e dê foco total a esta mensagem. É o nosso Minuto do Guerreiro, e é literalmente um minuto, uma mensagem simples, rápida, objetiva, porém de grande profundidade, que vai falar ao seu coração. Vamos acompanhar.
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2: Olha, muito legal quando a gente traz uma palavra, né, dedicada aos homens, quando a gente traz uma palavra dedicada às mulheres, porque é sempre uma palavra de renovação, uma palavra de ânimo, uma palavra de esperança, né? Por falar em palavra de esperança, você sabe que esse foi o tema do Questões sobre a Vida. Questões sobre a Vida que a gente traz para você aqui no nosso Noite RTM, sempre nas noites de terça-feira, não é? E só que o Questões sobre a Vida, ele vai ao ar na programação da RTM Brasil em alguns horários diferentes. Então, por exemplo, ele vai ao ar na programação do Noite RTM, às 8h30 da noite, às terças, não é? Mas na quarta, por exemplo, hoje, quinta-feira, durante no período da tarde, no horário do Cacá Rodrigues, a gente teve essa oportunidade, né? Os ouvintes do período da tarde tiveram a oportunidade de acompanhar Questões sobre a Vida. Isso acontece também no período da manhã, da madrugada. Então, todos os nossos ouvintes são contemplados, né, com o programa Questões sobre a Vida. E olha, esse tema dessa semana foi muito interessante, né? A esperança. Só lembrando a você, né, que o programa foi pensado, né, para te ajudar a entender sentimentos, comportamentos relacionados ao significado e ao propósito da vida, como lidar com a esperança à luz do plano de Deus para as nossas vidas. A gente vive dias difíceis no nosso país, né? Crise financeira, crise moral, crise social, crise em todas as áreas que a gente vive, né? Questão trabalhista também, porque a questão da inteligência artificial, de novas profissões que vão chegando, outras que vão perdendo espaço. A gente vive momentos de crise e a nossa esperança está em Deus. Mas quando a gente passa por um momento difícil, você que está me ouvindo agora, o que, que te ajuda a manter a esperança? Eu vou te dar quatro opções. A, a sua fé em Deus. B, te ajuda a manter a esperança a sua família e os seus amigos. Te ajuda a manter a esperança a lembrar que dias melhores virão. Ou, vamos confessar, vai, às vezes a gente perde realmente a esperança. Para você, quando você está por um momento difícil, qual que você mais se identifica, hein? Sua fé em Deus, fé na, esperança na sua família e amigos, lembrar que dias melhores virão, ou você confessa que realmente perde a esperança? Estou perguntando isso para você e quero que você responda para a gente no nosso WhatsApp. 11974-181-456. E é muito legal porque a gente está com uma ação especial aqui na RTM Brasil. Quando você responder essa pergunta que eu estou te fazendo, aproveita para dizer para a gente se você já ouviu alguma vez o Questões sobre a Vida, se você é ouvinte do Questões sobre a Vida, se você acompanha sempre com atenção na programação da RTM, o programa Questões sobre a Vida, tá bom? 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Responde aí, né? O que ajuda você a manter a esperança em momentos difíceis? Sua fé em Deus? Sua família e amigos, lembrar que dias melhores virão, ou você confessa que às vezes perde mesmo a esperança? Então participa com a gente, 11974-181-456. 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E olha, agora, aproveitando esse momento, eu quero convidar as mulheres que estão ligadas com a gente para acompanhar o Devocional Dorothy, missionária Dorothy, que sempre traz palavras de esperança, né, para todos nós e principalmente para as mulheres. Vamos acompanhar o Devocional Dorothy.
3: Olá, aqui é a Dorothy. Estamos lendo no livro de 2 Reis, capítulo 5, a história sobre Naamã. Naamã, o leproso, e a menina que testemunhou como ele poderia conhecer o Deus vivo, o Deus que desde criança aprendeu a seguir. Mas agora, como uma escrava na situação bastante difícil em que se encontrava, ela não teve medo de confessar o Senhor. Ela não teve medo de colocar em ação sua fé e preocupação até pelo seu capturador, para que ele fosse curado. A história continuou, como lemos, que Naamã, eventualmente, foi até o profeta que a menina tinha falado. Ele foi orientado a fazer algo que não queria, mas, por fim, ele foi voluntariamente e mergulhou 7 vezes no velho rio Jordão e saiu, purificado, curado e radiante. Agora ele viu o que somente o Deus Todo-Poderoso podia fazer em sua vida. Mas havia um homem por ali, na verdade, acho que sempre há, chamado Geazi. Geazi era servo de Eliseu, pelo menos ele deveria agir como tal. Ele não era o profeta. Geazi percebeu que algo estava acontecendo, algo que ele não gostou. Veja, quando Naamã chegou à casa de Eliseu, ele esperava entregar ao profeta todos os presentes que havia trazido. Todavia, ele ficou impressionado porque ninguém quis aceitar seus presentes. Você não pode comprar a salvação. Você não pode comprar a vontade de Deus. Você não pode comprar as coisas de Deus. Você é pobre demais e eu sou pobre demais. Naamã era pobre demais, ainda que ele tivesse trazido consigo toda a riqueza da Síria. Mas Geazi tinha um olho despeitado e invejoso. Ele pensou, com certeza eu deveria ficar com um pouco disso tudo. Como é fácil para qualquer um na obra do Senhor cair nessa armadilha e pensar, bom, afinal, você sabe, isso era para nós. Não percebemos como é fácil mentir, enganar a nós mesmos e roubar de Deus. Foi exatamente isso que Geazi fez. Ele esperou até que Naamã tivesse partido com sua comitiva e estivesse bem longe da vista de Eliseu. Então, ele saiu correndo e contou uma mentira. Ele disse, meu senhor me enviou. Isso é um absurdo, Eliseu nunca fez isso. E Geazi disse, algumas pessoas chegarem, precisamos de 1 talento de prata e 2 peças de roupa. Ele mentiu, dizendo que outras pessoas precisavam daquilo. Ah, o mercado da ousadia de manipular qualquer coisa que não seja nossa. Somente Deus é aquele que possui e recebe tudo para si mesmo. Nós não roubamos nessas situações e não trabalhamos na obra de Deus para tirarmos vantagem. Como resultado, Geazi voltou, correu para sua casa e escondeu essas coisas. Mas Deus vê tudo. Não há nada que tenhamos feito que ele não saiba. Deus, através de Eliseu, veio até Geazi e perguntou, Geazi, de onde vens? Geazi contou sua terceira mentira a esse profeta perspicaz. Ele disse, de lugar nenhum, está tudo certo. E Eliseu respondeu com estas palavras, era este o momento para receberes prata e roupa. E ele continuou a enumerar o que é tão fácil para o filho de Deus achar que tem o direito de pôr as mãos porque foi distribuído. Como resultado, uma palavra muito assustadora saiu da boca do profeta para Geazi. Portanto, a lepra de Naamã atingirá a ti e a tua descendência para sempre. Então Geazi saiu leproso da presença dele, branco como a neve. Essa é uma palavra muito séria para quem conhece Jesus como seu Senhor e Salvador. Eu gostaria que nesse momento deixássemos o Espírito de Deus falar conosco. Devemos corrigir se houver algo em nossas mãos que não seja nosso por direito, pois lidamos com Deus vivo. Ao nos arrependermos, que Ele nos perdoe. No nome de Jesus. Amém.

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2: Tem uma bela canção falando ao coração dos homens, né? Depois desta, desculpe, ao coração das mulheres, depois desta palavra da missionária Dorothy, né? Que nós trouxemos para você aqui no nosso Noite RTM de hoje. Faltando aí 3 minutos agora para as 9 da noite, a gente vai para o intervalo agora, né? Estamos fechando essa hora e na volta o pastor Israel Mazzacurati já vai tomar aquele cafezinho com a gente, hein? Então vai preparando o seu aí, porque é na volta do intervalo. A gente volta já.
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